0: dança busca justamente superar essa limitação.
1: Esse dispositivo não tem sido amplamente aplicado, pois carece de mecanismos que garantam a continuidade dos investimentos e, consequentemente, o interesse do setor privado no desenvolvimento tecnológico como parceiro dos interesses públicos, traduzidos pelo avanço tecnológico do país a médio e longo prazo. É exatamente desse ponto que reside o objetivo dos projetos.
0: Os autores do projeto, a deputada Jandira Fegali, do PSDB do Rio de Janeiro, e outros parlamentares, defendem que, ao garantir a possibilidade de aquisição dos produtos desenvolvidos com recursos públicos, o texto amplia a segurança jurídica para empresas e instituições de pesquisa e fortalece a autonomia tecnológica do país. Atualmente, a Lei da Inovação estabelece mecanismos de fomento à pesquisa, mas não prevê de forma explícita a garantia de aquisição, pelo Estado, das soluções desenvolvidas. O projeto pretende fechar esse ciclo, fortalecendo a política de inovação e estimulando a consolidação de uma base produtiva nacional mais competitiva. Agora, o projeto que permite a compra pública de produto inovador financiado com recursos públicos segue para análise da Comissão de Finanças e Tributação. Da Rádio Câmara de Brasília, Sofia Peçanha.
2: Justiça. Marcelo Moraes, do PL do Rio Grande do Sul, critica a operação realizada pela Polícia Federal na residência de Jair Bolsonaro por determinação do ministro Alexandre de Moraes. Para o deputado, a medida foi uma perseguição política e, segundo ele, não encontrou irregularidades.
3: Marcelo Moraes também questiona a atuação da Polícia Federal em outros casos envolvendo autoridades e familiares do ex-presidente. O parlamentar conclui manifestando solidariedade a Jair Bolsonaro e afirmando que o ex-presidente é alvo de perseguição política.
2: Termina agora o Jornal Câmara dos Deputados, produzido pela Rádio Câmara, com trabalhos técnicos de Everson Urani e apresentação de José Carlos Andrade e Márcio Aquilissardi. Uma boa noite para você.
3: Uma ótima noite. A Voz do Brasil volta na segunda-feira. Bom.
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9: Boa noite, boa noite, boa noite, 9h07, eu sou Marcelo Dias, cheguei, ficaremos juntos, você e eu e você, tá bom? Até 1 da manhã, 10 horas tem Band Love.

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1: É a Super 6 das 9, gente, pode ligar 11-37-43-1313. Este é o telefone aqui da noite da Band FM, então manda mensagem no WhatsApp da Band também, tá bom? Temos o kit personalizado, João Bosco e Vinícius, Band FM. Esse kit é muito legal, tá cheio de presentes com a marca Band FM, João Bosco e Vinícius. Tem um chaveiro modernão assim, com abridor de bebidas, tem suporte para celular, tem bolsa térmica e o Big Copo Térmico, legal, hein? Então participa aí escolhendo a sua preferida. São 6 músicas, uma das 6 vai ser a escolhida. Cadeira Cativa, Zeneto e Cristiano, a versão Band FM de pertinho, aquele show que eles fizeram pra você aqui na Band. Displicente, Wesley Safadão é a música 2, tá? A 3 é o Tiaguinho, Em Busca da Minha Sorte, com Billy SP. 4, Direitos Iguais, Simone Mendes. Deja Vu, Luan Santana é a música 5, com a participação da Ana Castela. Próximo Band FM de pertinho é com a Ana Castela, tá? E a 6, Incondicionalmente, Sampa Crio.
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2: Ah, canção rei!
0: Isso aqui tem que ter sentimento. Displicente. 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
2: Pai FM, a música 3 da Super 6 das 9. Tiaguinho, em busca da minha sorte. Participação do Billy SP. Essa música é boa demais, hein, gente? Música número 2, Wesley Safadão, Displicente. E a música 1, Cadeira Cativa, com Zeneto e Cristiano. A versão Band FM de pertinho. Aquele show que eles fizeram pra você aqui na Band. E o próximo já tem artista, já confirmado. Confirmada, né? A Ana Castela, que fará o próximo Band FM de pertinho. Vamos ouvir a música número 4, a música número 5 e a música número 6. Lembrando que de presente nós temos o kit personalizado João Bosco e Vinícius, Band FM para você. É um kit cheio de presentes com a marca Band FM João Bosco e Vinícius. Tem a bolsa térmica, tem suporte para o seu celular, tem chaveiro com abridor de bebidas, tem big copo térmico, tem você participando. Agora música número 4, Simone Mendes, Direitos Iguais.
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0: Band FM Sampa Crio incondicionalmente, a música 6, da Super 6, das 9. Continue participando durante o comercial, estamos te esperando, tá bom?
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0: Ótima notícia, né? O pesquisador brasileiro José Pedro Friedman Angeli, da Universidade de Würzburg, ganhou o prêmio alemão do câncer por uma pesquisa que pode revolucionar o tratamento da doença. O estudo do José Pedro apresenta avanços em mecanismos que impedem morte celular por ferroptose e ajudam a combater tumores agressivos e resistentes a medicamentos. Segundo ele, se tudo der certo e a pesquisa tiver sucesso, o estudo clínico deve durar entre 10 e 15 anos até produzir novos tratamentos que possam ser usados na população. Muito boa notícia. 9:28. A Espanha venceu a Bélgica por 2-1 e está classificada para a semifinal da Copa do Mundo. Na próxima fase, os espanhóis vão encarar a temida França do Mbappé e companhia, em jogo que acontece na próxima terça-feira. Amanhã teremos a definição da outra semifinal. Noruega e Inglaterra se enfrentam às 18h e Argentina e Suíça às 22h.
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1: Sexta-feira. Sexta-feira tem? Tem? Lógico que tem. Tem sim, o melhor da música pra você. 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
1: Super 6 das 9, dando o kit personalizado João Bosco e Vinícius. Band FM para nossa amiga Célia Regina Alves da Silva. Célia Regina Alves da Silva. Parabéns, Célia! Beijo pra você, pra sua família. Bom fim de semana. Eu toco pra você agora a música vencedora.
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0: FM Dieg, Vitor Hugo, Tubarões, aqui na nossa noite, na noite da Band. Faltam 18 minutos para as 10 da noite. Já já tem Band Love, você vai recordar bastante música legal no Band Love. Vamos começar já fazendo clima pro Band Love? Tem uma música que já tem 35 anos, gente! Essa música é linda. Essa música é uma celebração, né? E é uma celebração da espontaneidade aí, inspirada na linguagem infantil. Ela exalta a liberdade de amar sem reservas, expressando a intimidade e a leveza de uma relação, né? A expressão beija eu, em vez do correto beija-me, remete à fala espontânea, afetiva das crianças.
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0: Marisa Monte. Beija eu.

0: Band FM, Henrique e Juliano, Amor dos Outros, aqui na nossa noite, na noite da Band FM. Marisa Meron, Te Beija Eu, que clássico, hein? Que recordação deliciosa. É já pra deixar o clima pronto pro Band Love. Antes do Band Love, deixa eu falar da ganhadora da promoção Band FM Banca Minha Tatu, Daiane Giraldi. Daiane Giraldi, final do telefone 6472, parabéns. A Band FM entra em contato com você, tá bom, menina?
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7: 5 minutos para as 10, tá na hora, tá? É noite da sexta-feira, estamos aqui com mais um Band Love. Eu sou Marcelo Dias, feliz da vida, grato, sempre. Até 1 da manhã eu quero você comigo, combinado?
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7: 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Esse é o prêmio do Band Love. Todo mundo que participa, a partir de agora, já concorre, tá bom? Então você tem que mandar tua mensagem pro WhatsApp da Band FM, que é o 11 99991 9197. 11 99991 9197. Esse é o WhatsApp aqui da Band FM. Então você aperta o microfone do WhatsApp e manda teu áudio. 11 99991 9197. Beleza? Já tem a Band FM aí nos seus favoritos? Manda aquele áudio. Tanto aquele, falando aquele eu te amo bem caprichado pra pessoa que te faz feliz. Manda uma frase de amor, manda recado pros amigos, pras amigas, pro pessoal que tá trabalhando com você na noite. Tem muita gente trabalhando nesse Brasilzão de Deus e a gente vai fazer a trilha sonora especial pra sua noite ficar bem melhor. Pra você que tá no trabalho, pra você que tá descansando e relaxando, pra você que tá voltando pra casa, pra você que tá namorando nesta sexta-feira, só tem música linda!
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0: FM, prende-se, não diga nada. No nosso Band Love. É clássico atrás de clássico. Let's fall in love again, é Cynthia Hines. Isso é lindo. Isso é Band Love. Ainda hoje, inteirinha pra você. Nessa primeira sequência, além do Prende-se, que é um classicão nacional, né? Tivemos Rosas, Versos e Vinhos, Gustavo Lima. Whitney Houston, I Look to You. Starship foi a primeira música desta sexta-feira. Sarah, só música linda pra sua noite ficar bem melhor. Agora vamos com as mensagens lindas também. Mande o seu áudio. Faça uma homenagem para sua paixão, para o seu love, para sua vida.
1: Boa noite, boa noite. Aqui é Josivaldo na Folia. Ligadinho no Band Love. Band Love, né? Dá um beijão aí pro amor da minha vida. Simone, beijão.
0: Valeu, tá dado o recado para Simone. Bom trabalho, meu amigo.
2: Boa noite, Marcelo Dias. Aqui quem fala é André da Penha.
0: Boa noite, André.
2: Eu queria mandar um boa noite especial para minha esposa, Roberta.
0: Legal.
2: Bebê, eu te amo. Obrigado por você existir e fazer parte da minha vida.
0: Muito bom, casal Band Love.
3: Boa noite.
0: Boa noite.
3: Fernando, motorista de aplicativo aqui da Zona Leste, São Mateus.
0: Fala, meu amigo.
3: Eu queria mandar, eu amo muito a minha esposa, é Lilian Santos.
0: A Lilian.
3: Estamos 17 anos aí, temos dois filhos, um de 15 anos, outro de 13. O de 15 anos é autista, grau 2, mas estamos aí tudo junto. Nas dificuldades, nas horas difíceis e nas horas boas também. Nós somos muito felizes. É. Valeu, Band Love.
0: Valeu. Isso é família, isso é companheirismo, isso é amor. Mas falando em amor e família, teve uma menina linda aqui que deixou um recado para a mamãe dela. Vamos ouvir?
4: Olá, tudo bem? Aqui quem fala é a Jamile. Queria mandar um recado para minha querida mãe, Kelly Cristina Brás. Queria dedicar uma música. Sampa Crio, eu nasci para te amar. Ela é o amor da minha vida e dedico a ela.
0: Que filha, que filha linda. Que mamãe linda. Um beijo para vocês, tá? 10h14, já Murilo e Tatá com a história de amor do Band Love. Nessa semana a gente tá falando sobre amor próprio. A gente tem que praticar diariamente. A gente passa a vida esperando grandes acontecimentos para se sentir feliz. Mas o amor próprio ensina o quê? Ensina que a verdadeira transformação começa por dentro. Quando você aprende a valorizar quem é hoje, descobre que cada novo amanhecer já é uma oportunidade de crescer, de sorrir e de viver algo especial.

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0: Simone Marília, Eterna Mendonça, Estranho. Aqui no nosso Band Love, a gente teve aquele classicão pagode dos anos 90. É bom demais ouvir, não é? Recordar Soweto, gente. Isso é clássico demais. Búzios e Tarô e duas internacionais maravilhosas, uma de cada época. A gente começou com a Roberta Flack e o Make Me Feel Brand New. Isso é maravilhoso, né? E depois o Jason Mraz, Love Someone, que também é uma música maravilhosa. A gente tá aqui fazendo a trilha sonora para sua noite ficar bem melhor. Tem um montão de mensagem chegando, tem um minutinho antes da história?
1: Boa
0: tem?
1: Noite, Band Love.
0: Boa noite.
1: Aqui é a Fernanda, estou de plantão.
0: Oi,
1: ouvindo
0: Fê.
1: A programação da Band Love. Eu e minha amiga Daniele.
0: Obrigado.
1: E eu quero muito ganhar esse ferro para minha amiga, que o ferro dela quebrou.
0: Ah.
1: Ela tá necessitada de passar roupa.
0: Ah, é?
1: Então, tomara que eu ganhe.
0: Tá certo.
1: Brincadeiras à parte, Deus abençoe vocês, viu?
0: Amém.
1: Essa programação maravilhosa.
0: Um beijo.
1: Que acompanha a gente aqui nas nossas madrugadas. É, a história maravilhosa, que emociona muito os nossos corações. Um abraço, Deus abençoe, viu?
0: Beijinho no coração de vocês. Bom trabalho aí, já a história. Vai começar, viu?
2: Boa noite, Band, tudo bem? Sim. Luiz, motorista de APP de Carapicuíba.
0: E aí, Luiz?
2: Gostaria de mandar um abraço pro meu amor, minha esposa, Bruna, para minhas filhas, Júlia e Ana. E pedir uma música, se possível, claro, mas vou acompanhar a programação da noite, como sempre, e adoro. É... Zé Henrique Gabriel, Instinto Animal. Um abraço, Band, tamo junto.
0: Valeu, amigão, bom trabalho aí,
3: viu? Boa noite, Band, boa noite a todos. Aqui é o Everton de Osasco.
0: Fala,
3: gostaria
0: Everton.
3: De mandar um beijo pra minha mulher Daniele Garcia e pra minha filhota aí, Rafaele Garcia. Boa noite a todos e um ótimo final de semana.
0: Bom fim de semana, amigão. A sua rádio do seu jeito com Murilo e Tatá contando mais uma história de amor do Band Love.
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5: A vida seria muito mais fácil se todas as decisões tivessem uma resposta certa. Mas existem escolhas em que qualquer caminho machuca alguém. E o maior peso não é decidir, é conviver com as consequências. Eu conheci o Reinaldo quando eu ainda acreditava que o amor sozinho era suficiente para manter duas pessoas juntas. A gente se apaixonou rápido, começou a namorar, construiu uma história bonita. Não era um relacionamento perfeito, não. A gente brigava de vez em quando, implicava um com o outro por bobagens, fazia as pazes. Era uma vida normal, era. E durante muito tempo eu fui feliz ao lado dele. Só que as pessoas mudam. E o problema é que, às vezes, elas mudam em velocidades diferentes. Enquanto eu fazia planos, pensava em crescer profissionalmente, conhecer lugares novos e viver experiências diferentes, o Reinaldo parecia satisfeito em, sei lá, deixar a vida acontecer. Ele nunca foi um homem ruim, nunca. Muito pelo contrário, era carinhoso, trabalhador, me tratava com respeito. O problema era que, aos poucos, a gente deixou de caminhar na mesma direção, sabe? O mais estranho é que o nosso relacionamento não acabou por causa de brigas. Na verdade, aconteceu justamente o contrário. As discussões ficaram cada vez mais raras, porque também ficaram raros os assuntos, os sonhos em comum e até a vontade de estar junto. Quando chegava no fim de semana, cada um queria fazer uma coisa diferente. A gente sentava para jantar e não tinha assunto. Era como se nós dois estivéssemos só nos acostumando com uma distância que aumentava um pouquinho a cada dia. Eu percebi isso antes dele. E durante meses eu tentei reacender aquilo que existia entre nós. Eu juro que eu tentei, juro. Eu propus viagens, programas diferentes, conversas sérias. Eu queria entender se ainda dava para salvar o que a gente tinha construído até ali. Até porque eram 4 anos juntos. Mas eu sentia que eu só estava tentando. Até que chegou um dia em que eu precisei admitir para mim mesma que apesar de eu ter um carinho enorme pelo Reinaldo, eu já não amava da forma como um casal precisava se amar para estar junto.
6: Do que você está falando, Sueli? Por que terminar? A Aconteceu alguma coisa?
7: Aconteceu faz tempo e eu demorei... Demorei muito tempo pra ter coragem pra falar pra você.
6: Como assim? Que papo é esse?
7: Eu gosto de você. Você é uma pessoa maravilhosa, mas eu não consigo mais enxergar... Eu não consigo mais estar nesse relacionamento, do jeito que esse relacionamento tá.
6: Olha aqui, pelo amor de Deus. Isso é uma fase. A gente resolve. Me diz o que eu fiz de errado, que eu resolvo. Você conheceu outra pessoa, é isso?
7: Não tem outra pessoa e você também não fez nada. Eu só não sinto mais a mesma coisa, só isso.
6: Sueli, você tá jogando 4 anos na lata do lixo. Por que que você tá fazendo isso?
7: Eu nunca vou esquecer daquele dia. Terminar foi uma das conversas mais difíceis da minha vida. Ele ficou tão sem chão. Tentou me convencer de todo jeito. Disse que podia mudar, que ia ser mais presente, que a gente podia viajar mais, sair mais, conversar mais. Que tudo aquilo era só uma fase ruim e que eu não podia desistir da gente daquele jeito. Ele chorou. Ele segurou a minha mão, perguntou 1000 vezes se eu tinha certeza daquilo. Eu chorei junto. Mas eu já tinha tomado minha decisão, estava pronta. E por mais que me doesse, eu sabia que voltar atrás seria muito pior, porque eu não estava terminando por falta de carinho. Eu estava terminando porque continuar seria mentir para nós dois. Mesmo assim, ele não aceitou. Engraçado, eu tentei salvar a gente durante tantos meses, mas ele só percebeu quando eu coloquei um ponto final. Na semana seguinte, meu celular não parava de tocar. Todo dia tinha uma mensagem. Você pensou melhor? E aí, vamos conversar? Me dá mais uma chance? Às vezes ele aparecia perto do meu trabalho dizendo que, por coincidência, ele estava passando por ali. Outras vezes mandava algumas fotos nossas, lembrando de uma viagem, um aniversário, alguma lembrança feliz. E repetia o tempo todo que a gente tinha uma história muito bonita para acabar daquele jeito. Ai, eu concordava com aquilo. Poxa, nossa história era bonita mesmo. Só que bonita não significa eterna. Cada vez que eu precisava dizer não, parecia que eu machucava nós dois de novo. Mas eu também sabia que dizer sim, por pena, seria uma crueldade ainda maior. Pra piorar, a gente fazia parte do mesmo grupo de amigos e por isso a gente acabava se encontrando com uma certa frequência, o que tornava tudo mais difícil, né? Mas com o passar dos meses, as mensagens foram diminuindo, as tentativas ficaram cada vez mais raras e ele parou de insistir. Até que um dia, simplesmente, acabou. Quando a gente se encontrava por acaso, eu já conseguia até conversar normalmente. Perguntava como é que eu tava, ele perguntava se tava tudo bem, se eu tava conseguindo seguir, eu perguntava até dele também. Cada um seguia o seu caminho e ponto final. Eu achei que nós dois finalmente tínhamos conseguido seguir em frente. Ou, pelo menos, era isso que eu queria acreditar, né? Uns 8 meses depois do fim do meu namoro, aconteceu uma coisa que eu nunca imaginei. A Ana, que era uma grande amiga, me chamou para uma conversa. Na hora, eu nem consegui desconfiar de nada. Mas bastou olhar para a cara dela para perceber que tinha alguma coisa errada naquela história. Tava tão sem graça e demorou um tempão, viu, pra conseguir falar. No fim, ela contou que algum tempo depois do meu término com o Reinaldo, ele procurou por ela pra desabafar e ela ficou com pena dele. A partir dali, os dois começaram a conversar de vez em quando. Uma mensagem acabou virando duas. Duas viraram semanas de conversas. E aí, quando ela percebeu, eles tinham se encontrado algumas vezes. Ela deixou claro que nunca existiu absolutamente nada enquanto eu ainda estava com ele. E eu, de verdade, eu acredito realmente nisso. Mesmo assim, ela estava me contando porque estava se sentindo extremamente culpada por ter se apaixonado por ele e disse que se aquilo fosse acabar com a nossa amizade, ela ia se afastar dele. Olha, confesso que eu fiquei surpresa, viu? Não porque ela estivesse apaixonada e começando a se envolver com o meu ex, mas porque ela estava sofrendo mais do que eu. Juro, eu não senti nada quando ela me disse isso. Nem raiva, nem ciúmes, nem decepção. Eu fiquei feliz. Na verdade, eu fiquei feliz porque eu percebi que a Ana gostava de mim e foi justamente por gostar tanto que resolveu me contar antes que eu descobrisse por qualquer outra pessoa. Depois eu disse que, por mim, não tinha problema nenhum, ela podia seguir com o relacionamento. Eu que tinha terminado, que não fazia sentido nenhum, eu queria controlar a vida do Reinaldo, né? Ela não tinha roubado meu namorado, de forma alguma. Ela tinha se apaixonado por um homem solteiro. E ele também tinha o direito de tentar ser feliz, por que não? Pode parecer estranho para muita gente, mas eu realmente fiquei em paz com isso. Já não amava mais o Reinaldo de verdade. E se ele tinha encontrado alguém legal, poxa, que bom! Ainda mais uma pessoa que eu conhecia e sabia que era gente boa. Pra que eu ia tentar impedir? Naquele dia eu desejei de coração que os dois dessem certo. Mal sabia eu o quanto eu ainda ia me arrepender desse pensamento. Tá bom, no começo foi estranho. Foi muito estranho. O primeiro churrasco que nós três fomos juntos parecia um teste de resistência, sabe? Eu evitava ficar perto deles, eles também evitaram ficar muito perto de mim. Nossos amigos faziam um esforço enorme para agir como se nada tivesse mudado. Mas aos poucos, o constrangimento foi passando. A vida foi encontrando um novo jeito de funcionar e, quando eu vi, aquilo já estava virando normal. A gente se encontrava em aniversário, em churrasco, confraternização, viagem da turma. E, sinceramente, não era um problema. O Reinaldo parecia que estava feliz. A Ana também. E eu estava vivendo a minha vida. Inclusive, de vez em quando, alguém brincava dizendo que, no fim das contas, eu tinha sido a cupida daquela história. Afinal, se eu não tivesse terminado o namoro, os dois provavelmente nunca teriam se aproximado, né? E eu mesma entrei na brincadeira algumas vezes. Eu falava que, quando eles se casassem, ia ter que agradecer a mim no discurso. Ver os dois juntos deixou de ser estranho. E eu passei a ter certeza, sabe, de que eu tinha tomado a decisão certa lá atrás. Cada um tinha seguido seu próprio caminho e, olhando de fora, parecia que aquele término tinha sido bom para todo mundo. Era como se a vida tivesse colocado cada pessoa exatamente onde ela deveria estar. O relacionamento deles deu tão certo que tudo aconteceu rápido demais. Com, sei lá, pouco mais de 6 meses de namoro, mais ou menos, o Reinaldo pediu a Ana em casamento. Quando eles me contaram a novidade, aliás, eles contaram no grupo de amigos, foi uma festa só. Todo mundo feliz. E eu também. Alguns dias depois, os dois me chamaram para conversar e disseram que tinham um convite especial para fazer. Eles queriam que eu fosse a madrinha do casamento deles. Na hora eu até achei que fosse uma brincadeira, né? Mas não, eles estavam falando sério mesmo. Ana disse que, de certa forma, se eu não tivesse tomado a decisão de terminar o meu namoro, eles provavelmente nunca teriam vivido aquela história. Eu achei esquisito. Ah, confesso, eu pensei alguns segundos antes de responder. Não porque ainda existia algum sentimento pelo Reinaldo, não era isso. Era só porque eu sabia que muita gente ia achar aquilo estranho. Mas quanto mais eu pensava, menos sentido fazia. Não fazia sentido nenhum recusar. Se eu dizia que estava em paz com aquilo, esse era o momento de provar, não era?
6: Olha, Sueli, eu sei que pode parecer estranho um convite desses, né? Parece esquisito. Se você ficar desconfortável, eu vou entender numa boa.
7: Não fico. A Ana sempre foi minha amiga.
6: Você tem certeza? Porque eu não quero que você aceite só por educação.
7: Tenho, claro que eu tenho. Se vocês estão felizes, eu também fico feliz por vocês. Se alguém achar estranho, ué, problema de quem achar estranho.
6: Puxa, muito obrigado, viu? Significa muito pra gente, muito.
7: Eu aceitei de coração aquele convite. Fazia menos de 1 ano e meio que a gente tinha terminado, mas pra mim, a minha história com o Reinaldo tava lá atrás, era distante. Parecia que tinha acontecido em outra vida, inclusive. Eu comprei o vestido, ajudei em algumas decisões do casamento, fui na despedida de solteiro da Ana e entrei no clima dos preparativos como qualquer amiga entraria. Quanto mais os dias passavam, mais eu tinha certeza de que aquela história tinha terminado do jeito que tinha que terminar. Se alguém me perguntasse na época qual era a chance de acontecer algum problema naquele casamento, eu ia dizer: nenhuma. Não ia nem pensar 2 vezes, eu ia responder: nenhuma chance. O casamento estava praticamente em cima já. Faltava, sei lá, coisa de 1 mês? É, 1 mês. Era aquela fase em que praticamente não tinha mais nada para resolver. Mas foi então que um dia o Reinaldo me mandou uma mensagem dizendo que queria falar comigo, que estava na portaria do meu prédio. Na hora, eu nem estranhei e falei, sobe aí. Assim que eu abri a porta, eu bati o olho e vi que tinha uma coisa errada. Ele estava visivelmente bêbado, com uma cara péssima, e do nada, esse homem começou a chorar.
6: Oh, Sueli.
7: Eita, o que aconteceu? O que foi? Tá tudo bem? Me fala, é alguma coisa com o casamento? O que foi?
6: Eu nunca deixei de te amar, Sueli, nunca. Eu tentei seguir em frente, eu juro que eu tentei. Quando eu comecei a conversar com a Ana, eu achava que eu ia... que ia dar certo, sabe? Que ela ia me ajudar a esquecer você. E no começo, eu também queria que você sentisse ciúme, sabe?
7: Como assim?
6: Eu achava que se você me visse feliz com outra pessoa, você ia perceber que ainda me amava. É isso.
7: Eu fiquei sem acreditar no que eu tava ouvindo. Durante todo aquele tempo, enquanto eu achava que ele tinha reconstruído a vida, enquanto eu comemorava a felicidade dos dois, enquanto eu ajudava nos preparativos do casamento, ele ainda estava preso no nosso relacionamento. Mas a pior parte... Calma, calma que você não ouviu tudo. A pior parte ainda estava por vir.
6: Só que a Ana se apaixonou de verdade. E eu fui empurrando a situação. Cada vez que chegava uma decisão importante, eu pensava, agora não dá mais pra voltar atrás. E aí, eu aceitei marcar casamento porque eu achei que eu nunca ia ter coragem de admitir isso pra você.
7: Pelo amor de Deus, Reinaldo, pelo amor de Deus, que maluquice é essa? Não, você não pode estar bem. Não, você não pode, você tá confuso.
6: É que eu cancelo tudo. Eu vou cancelar tudo. É só você falar assim que eu cancelo tudo. Vai embora comigo, vai. Eu ainda amo você, eu sempre amei e... se você disser que ainda existe uma chance, uma, pra nós dois, eu largo tudo agora. Tudo.
7: Naquele instante eu percebi que a decisão mais difícil da minha vida não tinha sido terminar com o Reinaldo. A decisão mais difícil estava começando ali. Eu pedi pra ele ir embora. Disse que ele estava bêbado, que precisava dormir, colocar a cabeça no lugar e pensar na besteira que ele estava tentando me dizer. Eu falei que ele estava prestes a se casar com uma mulher que gostava dele de verdade e que ainda dava tempo de fazer a coisa certa. Ele foi embora. E naquela noite eu praticamente não consegui dormir, né? Mas apesar do choque, eu tinha certeza de uma coisa. No dia seguinte, ele ia cancelar aquele casamento. Talvez não contasse o verdadeiro motivo. Talvez, sei lá, ele inventasse qualquer outra história, uma desculpa, mas eu tinha certeza que depois de tudo que ele me falou, ele não teria coragem de subir naquele altar. Só que o dia seguinte chegou. Sabe o que aconteceu? Nada. Depois veio o outro. Depois mais um, e o casamento estava lá, de pé. E a Ana me mandando mensagem, falando dos últimos detalhes da cerimônia, toda animada, sonhando com o grande dia dela. E eu respondo como se estivesse tudo normal. Mas não tá, né? Porque agora eu carrego um segredo que só eu sei. Se eu abrir a boca, eu destruo o casamento da minha amiga. Que tá aí, ó. Já tá há poucos dias de acontecer. Se eu ficar em silêncio, talvez... eu esteja deixando ela construir uma vida ao lado de um homem que, dias atrás, bateu na minha porta pedindo pra eu fugir com ele. E é exatamente por isso que eu tô aqui. Eu decidi trazer essa minha história pro Quem Ama Não Esquece pra, sei lá, pra alguém me dar uma luz. Porque eu realmente não sei o que fazer. Não sei. Sabe? A maturidade ensina que nem sempre existe uma escolha perfeita. Tem momentos em que qualquer caminho machuca alguém. E tudo que a gente pode fazer é decidir qual consequência nós vamos conseguir conviver. Talvez seja muito fácil julgar ou achar que é fácil escolher, né? Olhando essa situação de fora. Mas só quem carrega um segredo como esse sabe o peso que existe entre contar a verdade ou permanecer em silêncio. E você? O que é que você faria se você estivesse no meu lugar?

0: Faith No More, um clássico internacional pra você. Bela regravação de Faith No More, né? Se ouve às vezes com Commodores também aqui no Band Love. Essa foi a música da história de amor, uma história forte na noite de hoje, né? Contada pelo Murilo e pela Tatá. A história da Sueli, do Reinaldo, da Ana. Você ouviu aí que a Sueli terminou o relacionamento com o Reinaldo por não sentir mais o mesmo amor e apoiou quando ele iniciou um romance com a amiga dela, Ana. Chegando até a aceitar ser madrinha do casamento. Porém, às vésperas da cerimônia, o Reinaldo confessou que ainda a amava. E disse que desistiria do casamento se ela aceitasse reatar. Ao recusá-lo, a Sueli passou a carregar o peso de uma difícil escolha: revelar a verdade para Ana ou preservar o casamento. A história mostrou como a honestidade pode exigir decisões dolorosas, principalmente quando envolve pessoas que amamos. O que você faria? Quer comentar? Vamos bater papo? 11 999 91 9197. Esse é o WhatsApp aqui da Band FM. Aperta agora o microfone do WhatsApp, manda teu áudio e a gente vai falando até uma da manhã, combinado?
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0: Enquanto isso, eu toco as melhores pra você. Cynthia Hines, Let's Fall in Love Again.

Band FM, Bryan Adams, Everything I Do It For You. São 11 horas, 11 minutos. Presta atenção aqui, ó.

0: é Band Love. Você vai ouvir já, nessa hora ainda, tá bom? Tem Band Love até uma da manhã. Tem muito Band Love até uma da manhã. A gente teve, além de Bryan Adams, Diego e Vitor Hugo, Facas, Kid Abelha, Como Eu Quero. Esse iniciozinho da música Como Eu Quero é pra dar friozinho na barriga, pra acelerar o coração mesmo, né? James Morrison, You Give Me Something, e também a Cynthia Hines, Let's Fall in Love Again. Ó, tem muitos áudios chegando aqui pra comentar a história de amor do Band Love. A gente vai colocando tudo no ar até uma da manhã. Vamos lá, um atrás do outro agora.
1: Band Love, que é o Anderson de Porto Alegre.
0: Fala, Anderson.
1: O que eu tenho pra falar pra Sueli é que ela deveria desistir de ser madrinha, explicar pra amiga dela que ela tentou, mas não tá se sentindo confortável, e se afastar por um tempo, espairecer, aí esfriar, porque senão na hora do casamento não vai ser certo, não vai dar certo também. Pode acontecer tudo errado no casamento.
0: Valeu, obrigado, meu amigo. Agora uma opinião feminina. Fala, Ellen.
2: Boa noite, Band. Eu sou a Ellen, da região do Tantã. Então, o meu conselho seria contar, né? A gente não tem que se pôr no lugar dela, tem que se pôr no lugar da amiga, porque os dois já sabem o que está acontecendo. Não é só ela que está de fora. Então, ela que tem que decidir se ela fica magoada, com quem que ela fica magoada, né? A gente não pode decidir pela pessoa. De qualquer forma, esse relacionamento, esse casamento não vai durar. Então, que isso aconteça de início, né? Já pra ela já ficar ciente. Se ela decidir seguir em frente, vai ser uma decisão da amiga dela mesmo. A parte dela deveria fazer.
0: Tá certo. Obrigado, viu, Ellen? Um beijinho. Mais uma opinião feminina no Band Love.
3: Oi, boa noite.
0: Boa noite.
3: Nossa, que história, hein?
0: Forte.
3: Eu não teria aceitado ser madrinha desse casamento. Não teria. Eu acho, na minha opinião, que você deveria sair fora dessa responsabilidade e se afastar de vez. Entendeu? Se afastar de vez. Bom, minha opinião, né?
0: Obrigado.
3: Meu nome é Sueli e falo de Campos do Goytacazes.
0: Obrigado, Sueli. Vamos ouvir o Kleber.
4: Boa noite.
0: Boa noite.
4: É o Kleber aqui do Butantã. Estava aqui conversando com a minha esposa e nós contaríamos sim para ela, para não ficarmos com peso na consciência.
0: Certo.
4: Faríamos isso caso no futuro, né, fosse descoberto, nós contaríamos sim. É amiga, né?
0: É.
4: Então iria nos abrir o jogo com ela sim. E os dois tinham que se virar. É isso aí. Abraço a todos e bom descanso.
0: Abraço pra você e pra esposa.
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Band FM, Band Love, 11 horas 24 minutos. É clima de sexta-feira, né? Aquele pagodinho gostoso, né? Pra você viajar, pra você cantar com Band Love.

0: aqui no nosso Band Love. Recordação deliciosa. Boa demais. Também Leandro e Leonardo, Pensa em Mim. Ellie Goulding, Your Song. Linda música, né? Linda versão. E Please Don't Go com KC and the Sunshine Band. São 11 horas e 28 minutos. 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Estarei aqui com você no domingo. No Band Love Especial das 9 da noite à 1 da manhã. E com a história mais comentada da semana, tá bom? A gente vai colocando no ar os comentários de hoje. Tem muita gente mandando áudio. E é sempre muito gostoso receber você aqui na Band FM. É gostoso receber também nas redes sociais. A gente postou agora há pouquinho uma homenagem que a gente fez para grande voz, para grande cantora, grande artista, grande mulher, Bonnie Tyler, que nos deixou anteontem, certo? E a gente postou lá no Instagram, no Facebook, uma homenagem. Então dá uma entrada lá no Facebook da Band FM, no Instagram, no TikTok também da Band FM, tá? Só entrar no TikTok da Band, no Instagram da Band, no Facebook da Band FM. Você vai ver um vídeo que a gente fez agora à noite para você, homenageando a grande artista Bonnie Tyler.
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2: Pela primeira vez na história do principal evento do futebol global, a competição está sendo sediada simultaneamente por 3 países: Canadá, Estados Unidos e México estão recebendo jogos, e essa ideia agradou tanto que em 2030 a competição seguirá o mesmo formato, sendo sediada por Espanha, Marrocos e Portugal.
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2: 11 horas 34 minutos, a gente continua espalhando amor, espalhando otimismo, emoção, espalhando música bonita, para o seu fim de semana ficar bem melhor. A sua rádio do seu jeito, com a trilha sonora da sua vida. Isso é maravilhoso. Wet, wet, wet. 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Pra você, no Band Love.

0: Você vai ouvir ainda hoje aqui no nosso Band Love. Já tirei. É, vou tocar daqui a pouquinho inteira pra você. Tá bom? Tivemos a Cyndi Lauper lá dos anos 80, Time After Time. Maravilhosa essa música. E o Wet Wet Wet, Love Is All Around. 11 horas 45 minutos, 15 minutos para meia-noite, 1 da manhã, Band Coruja. Hoje é o Fefo. É, Fernando César estará aqui a partir da 1 da manhã. Ó, montão de comentário da história aqui, vamos colocando os áudios.
1: Boa noite, Marcela Dieck,
0: que
1: é a Rose.
0: Oi, Rose.
1: É, eu falaria, sabe por quê?
0: Por quê?
1: Porque ela foi muito mulher para ir conversar com ela, não enganou ela, deixou as coisas tudo bem claro. Então eu faria o mesmo, porque ela vai casar enganada. Vai ter um conto de fada no começo, depois vai vir tudo à tona. Ele vai ver que fez uma burrada, entendeu? Onde ele tá enganando ela e vai começar a tratar ela mal. Eu falaria sim, porque a menina teve essa atitude de conversar com ela, então eu teria a mesma atitude. Beijos, Marcelo Dias.
0: Beijos, bom fim de semana pra você, viu?
2: Oi, aqui é a Tânia da Pavuna. Se eu fosse ela, eu não falava nada, não. Sabe por quê? A amiga dela vai achar que ela estava dando em cima dele, por isso que ele pediu isso a ela. É muito perigoso, você acaba estragando as duas amizades, porque ela vai achar que foi ele, ou eu, que, quer dizer, no caso ela, né, que deu em cima dele, por isso que ele fez isso. A minha opinião é essa.
0: Obrigado pela sua opinião, Tânia. Beijinho no seu coração, viu? Tem mais mensagens chegando aqui pro nosso Band Love.
3: Boa noite, Band, aqui é a Eliane. Se ela não gosta dele, sai fora. Para de viver no meio dele. Não aceita ser madrinha. Se afasta deles, né? Por causa que o problema é deles. Deixa ele viver. E ela se afaste.
0: Tá certo. Obrigado,
3: afaste,
0: viu?
3: Afaste dos dois.
0: Boa. Um beijinho, tá? Quem mais?
4: Boa noite, Marcelo Dias. Tudo bem?
0: Beleza?
4: Cara, que história, né?
0: Pesada?
4: Meu Deus. Mas, ó, melhor conselho? A verdade sempre, tem que prevalecer. Tem que contar a verdade, tem que esclarecer. Chama todo mundo pra conversa e fala a verdade.
0: Boa.
4: Certo?
0: Valeu.
4: Falou, Marcelo.
0: Jonathans, falando aqui no Band Love.
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0: Princesa.

0: Rádio FM Phil Collins. Isso é maravilhoso, gente. I wish it would rain down. Que recordação. É Band Love com Sam Smith, The Good at Goodbyes. E também Princesa, Gustavo Mioto, com a participação da Ana Castela. 11h59, por favor, siga a Titi Ucello. É, eu tô lá no TikTok, tô lá no Instagram, esperando você, tá legal? Locutor Marcelo Dias no Instagram, Locutor Marcelo Dias no TikTok. Eu conto com a sua companhia ali nas minhas redes sociais. Locutor Marcelo Dias no Insta, Locutor Marcelo Dias no TikTok. Só colocar na busca, depois clica em seguir. Beleza? 11h59, até uma da manhã, continua. O nosso Band Love.
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Aqui na sua rádio do seu jeito tem mais música linda pra recordar. Angel, John Secada.

0: FM Sorriso Maroto amanhã, no nosso Band Love Century, Love Your Why. Que espetáculo de música. O Rei Roberto Carlos com a Jennifer Lopes, chegaste. Deus é muito bom, Luan Santana. Roupa Nova, meu universo é você. Legal, né? É sempre bom ouvir Roupa Nova aqui no Band Love. E a Lady Gaga, Hold My Hand. Vamos lá, com mais mensagens de áudio chegando aqui pro nosso Band Love. Antes de áudio, tem aqui Band Love. Manda um feliz aniversário pro Ailton. Fala que a esposa Jaqueline ama ele demais e deseja um feliz aniversário. Ailton, feliz aniversário, viu? Quem mais tá com a gente aqui? O Antônio comentou a história de hoje, né, Antônio?
1: Boa noite. Que é o Antônio de São Bernardo.
0: Fala, meu amigo.
1: É, todo dia eu escuto a história.
0: Legal. O que que você achou
1: e
0: hoje?
1: A minha opinião é que ela precisa saber da verdade.
0: Valeu, Antônio. Obrigado, viu? Matheus, fala com o Band Love, Matheus.
2: Boa noite, Band FM. Aqui é o Matheus de Guarulhos, de São Paulo. Sobre a história aí de hoje, que é... Eu, no lugar dela, deixaria a pessoa sem ninguém. Diria que aceito aí a... o perdão, aceito encerrar o casamento e ao mesmo tempo já estaria avisando a outra pessoa. Não teria nenhuma opção para a pessoa, ia ficar sem ninguém. Agora, independente de qual seja as nossas opiniões, essa moça tem que vir depois contar pra gente o final da história, porque me deixou completamente curioso, eu e a passageira que estava comigo no carro.
0: Tá certo.
2: Boa noite pra todo mundo, Deus abençoe vocês.
0: Amém, um abraço pra você, bom fim de semana. Fala, Gabriel.
3: Boa noite, Band FM.
0: Boa noite.
3: Gabriel de Diadema.
0: E aí, meu amigo?
3: Sobre a história, é uma situação bem difícil. Mas eu acho o essencial seria ela primeiro se perguntar se ela tem sentimento por ele ainda. Se ela tiver sentimento, abre o jogo e fala e segue a vida. Se ela não tiver o sentimento, ela pegar e falar pra ele, ó, não tem sentimento nenhum por você, segue sua vida e é isso. E vai viver a vida, pô. Ah, agora, sobre a amiga, aí já é uma outra situação. Se ela não tiver sentimento de deixar a amiga, eu falaria. Se é um amigo meu, eu falaria pra ele. Se eu não tenho sentimento pela pessoa, eu falaria.
0: Tá certo. Obrigado, Gabriel. Um abraço. Tarcísio.
4: Boa noite, Marcelo Dias. Quem tá falando aqui é Tarcísio.
0: E aí, meu amigo?
4: Aqui, motorista de aplicativo, tá
0: legal.
4: Bom?
0: Boa.
4: E assim, referente à nossa história aí hoje, eu acho o seguinte, que ela teria que ser honesta com a amiga dela, porque a amiga dela foi muito honesta com ela quando quis namorar com ele. Então, o mínimo que ela podia fazer é falar pra amiga, porque que vai deixar a amiga casar pra ser infeliz? Eu acho que ela teria que falar, porque a verdade sempre prevalece, tá bom? Boa noite a todos aí.
0: Boa noite,
4: abraço,
0: amigão.
4: Marcelo Dias.
0: Um abraço, bom trabalho,
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0: Henrique Juliano.

0: Band FM, Save Me Now, Andrew Donalds, aqui no nosso Band Love, também Richard Marx, Hauser e Bruno Marrone, Por Te Amar Demais. Olha só, medicando o César.
1: Tô tratando a gargantinha.
0: É, medicando o César. Tava tomando própolis aqui. Eu fui apresentar própolis.
1: Foi.
0: Pra esse louco, não aquele sprayzinho, não. Própolis.
1: É um extrato de própolis.
0: É o extrato de própolis, que faz bem pra garganta.
1: Vermelho, vermelho.
0: É.
1: O cara puro, puro.
0: O cara virou um dependente de própolis. O cara toma própolis de café da manhã, à noite.
1: Acorda e coloca no papel.
0: Acorda. O cara vai tomar a cerveja, bota própolis na cerveja. O cara virou o louco do própolis.
1: Tá aqui, ó, no meu lado.
0: Olha só.
1: Tá no bolso.
0: Enlouquecendo o César. Vamos
1: tudo
0: dar
1: certo.
0: Prêmios.
1: Vamos lá,
0: tudo
1: vamos
0: certo,
1: lá.
0: Né? Vamos lá. Vamos. Ferro de passar roupas a vapor, ó, da Philco. 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Quem tá ganhando o presente do Band Love, que é o ferro de passar roupas, é a Daniela Lopes. Olha. Xavier. Daniela Lopes Xavier, parabéns.
1: Parabéns.
0: Beijo pra você, ganhou o prêmio do Band Love. Posso ir embora? Isso. Posso.
1: Fica mais um pouquinho.
0: Olha só.
1: Olha só, convidando o César.
0: Convidando o César. Só se for implorando o César.
1: Não. Tá bom, vai descansar.
0: Olha, despedindo o César.
1: Olha, desprezando o César.
0: Desprezando, né? Esnobando o César. Fui, gente. Tchau.
1: Falou, tchau.
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7: Olha lá! Fala, meu povo! Tudo bem? Tudo certinho? Como é que estamos aí nesta madruga? Tudo bem? Vida ganha? Então, tamo junto, eu sou o Fernando César, bora lá, hein? Do seu jeito! Até às 5 da manhã, aqui no nosso Band Coruja. 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

que vocês estão? Tudo bem com os senhores? Como é que vai, meu querido guerreiro? Tudo bem com você? Que saudade! Olha aí! Pronto, passou a saudade, eu vou embora.

Bora acordar, bora acordar! Acorda! Não vem com soninho, não, hein? Não vem com soninho. Não tem essa, não. É o seguinte: vamos juntos até as 5 da manhã. Você tá ligado no nosso Band Coruja. Todos estão convidados, convidadas a mandar sua mensagem através do nosso WhatsApp: 11 99991 9197. Pelé, eu não quero falar hoje, não insista. É o Carlos Santiago. Tá bom, Carlos? Tá bom, já entendemos, não precisa falar. É o Santiago de Guarulhos. Você não quer falar hoje? Ah, fala com a gente, vai, por favor. Por favor, vai, fala com a gente. Ai, por favor, não sei o que eu vou fazer da minha vida se o senhor não fala com nós. Fala com nós, aê! Oi. Fala com nós. Ó, a gente vai até as 5 da manhã. Sabe o que, que tem hoje? Não sei o que vai surgir hoje. O programa é sempre uma incógnita, né? É sempre uma interrogação que brota neste programa, porque a gente não consegue prever como será o nosso conteúdo. Mas uma coisa eu sei, uma coisa é certa: você é meu parceiro, minha parceira de apresentação aqui. É lógico, a gente não faz nada sozinho. É, a gente não é capaz. A gente depende do senhor, depende da senhora. Manda aí a sua mensagem. Essa semana foi de boa? Ai, cara, eu fui na feira. É um saco ir na feira, né? Vamos combinar, né? Puta, cara, hoje eu fui na feira. Eu vou te falar um negócio. Eu fui lá pra gastar 15 conto. Não dá pra gastar 15 conto. Caraca, tá tudo muito caro, né? Pelo amor de Deus, rapaz. Quase eu arranjei treta com o bananeiro lá, velho. Bananeiro folgado, velho. Eu só quero levar meia dúzia. O cara colocando 10 bananas na minha sacola, não quero. Saco, não é verdade? Não é um saco isso? Igual açougue. Açougue, mesma coisa, rapaz. Olha, sabe uma coisa que eu tenho raiva? Ó, alô, açougueiro! Cadê os açougueiros? Uma coisa que eu tenho raiva: eu chego no açougue, aí você pede 400 gramas. Não é isso? Não é 400. Você sabe se é 400 gramas ou 400 gramas? Como é que você fala? Hã? Cara, você chega lá no açougue e fala assim: oi, por favor, você me vê 400 gramas de carne moída, por favor? Aí o cara pesa, coloca 550 e fala: tá bom assim? Não, senhor! Não tá bom! Pô, pelo amor de Deus! Não é verdade? Você passa por isso também? Aí eu já tenho a minha estratégia. Eu peço 350 gramas porque eu sei que o açougueiro vai colocar 400 gramas, entendeu? Ô, Fernando, eu quero te avisar o seguinte: R$15, você não compra nem uma bacia de laranja. A sua feira é cara aí também, hein? Pelo amor de Deus, hein? A sua feira é cara também, não é? Caramba, rapaz, você não compra nem uma bacia de laranja com 15 conto, rapaz, muda de feira. Rapaz, tá comprando aonde? Tá comprando na Feira Nobre, a feira...

0: premium? Tem feira gourmet hoje em dia? Ai, vou pra minha feira gourmet. É a laranja, ai, a minha laranja dos Alpes de Porto Alegre. Lá tem Alpes? Porto Alegre? Porto Alegre tem Alpes? Fernando, tudo bem? Aqui é o Edivaldo. Eu sou açougueiro e é desse jeito o Edivaldo. Ah, esse é um cara de pau. Esse é um cara de pau. Ô Edivaldo, me conta uma coisa. É de propósito, isso o dono do açougue, ele manda fazer isso, não manda fazer isso? Não manda fazer isso? Ele manda fazer isso, não manda? Fala a verdade, fala a verdade. Hã? Joga na roda. Joga na roda. Aliás, eu quero falar outra coisa que o açougueiro faz. Vamos entregar tudo dos açougueiros agora. Você vai comprar, como é que é? A fraldinha? Você vai comprar a fraldinha pra fazer o seu churrasco. Porra, velho, tem um nervo ali da fraldinha, rapaz. Se você não tira a sua fraldinha, fica ruim. Vocês estão ligados, né? Quem aqui é do churrasco, hein? Quem aqui é do churrasco? Ah, aqui só tem os caras do churrasco que fica do lado. Não tem o churrasqueiro aqui hoje, né? O Fernando, laranja europeia de São Paulo. Só compro laranja europeia aqui de Sampa. Ai, caramba. É, tô ligado.
1: Bom dia, Fefo.
0: Bom dia.
1: Que prazer inanarrável ter sua presença aqui na minha caixinha de sons falantes. Tamo Nossa junto, senhora. Meu querido. Bora até 5 da manhã e você sabe, né? Hoje eu quero. Hoje eu quero.
0: O que você quer?
1: Hoje eu quero.
0: O que você quer?
1: Quero o pau quebrar.
0: Ai, lá ele, lá ele. Ai,
1: meu querido. Tamo junto, forte abraço.
0: Ai, lá ele. Ai, fala, Fernando, melhor locutor da Band, o mentiroso de Sorocaba falando. Bom, obrigado, muito obrigado. Muito obrigado. Viu? Oh, fala, Fernando César, boquinha de veludo. Bora pra mais uma madrugada. Você vai pedir 500 gramas e pede. Você tem que pedir 300 gramas que eles colocam 500. É isso mesmo, é isso. É isso mesmo. É isso mesmo.
2: Oi. Bom dia, Nando. E aí, mano, como é que você tá? Tranquilo?
0: Pô, quanto tempo, hein? Pô, verdade.
2: Ô, Nando, essa parte do açougueiro aí é muito fácil, pô.
0: É.
2: Ó, vou te dar a dica, tá?
0: Pega o código. Manda.
2: Chega no açougueiro, pede 1 quilo, certo?
0: Certo.
2: Ele vai pôr 1.200. É praxe isso aí.
0: É praxe.
2: Vai te perguntar se tá legal, se pode deixar. Você pode sim. Você pega, coloca lá na prateleira, volta e pede de novo. Até ele entender que você quer 1 quilo. Ah, é assim que eu faço.
0: Ah, entendi. Você deve ser bem querido no seu açougue. Entendi. Você coloca na prateleira e fala, ó, agora eu pedi 500. Teve uma vez eu pedi lá. Como é que eu pedi? Eu pedi 1 quilo de frango pra estrogonofe, sabe? No cubinho. Eu pedi 1 quilo. Aí eu falei assim, ó, eu quero 1 quilo de cubinhos de frango, cubinhos pra estrogonofe. Só que você pode dividir 500 gramas em cada saquinho, 2 saquinhos. O cara entendeu 1 quilo. Aí o cara começou a cortar 2 quilos. Lá eu deixei o cara cortar, não entendi o que o cara tava. Quando eu fui ver, ele cortou 2 quilos, velho. O animal cortou 2 quilos. Aí eu falei, não, jumento, são 500 gramas, seu animal. É, aí ele ficou bravo comigo. É, mas aprendeu também. O cara foi passar, né? Foi passar um pouquinho, passou 1 quilo a mais. Não deu certo essa estratégia, né? Oi, fala aí.
3: Oi, Fefo.
0: Oi, tudo
3: Boa
0: bem?
3: Boa madrugada.
0: Boa madrugada pra nós. Beleza.
3: O Wellington de Pernambuco.
0: E aí, Wellington?
3: Na escuta.
0: Como é que vai, Pernambuco?
3: Do programa Band Coruja.
0: Boa.
3: Esse programa de louco.
0: Imagina.
3: Esse programa de retardado.
0: Poxa, obrigado.
3: Quero mandar um abraço para o meu amigo Muriloco. Esse Muriloco. Louco. Ô, Fefo.
0: Oi.
3: Aqui é o Wellington de Caruaru, aquele que contou a história da mulher que embuchudou a mulher pelo telefone. Tu se lembra de mim?
0: Caramba, como é que era a história mesmo? Lembro dessa história aí. Como é que é essa história? Eu não sei se você, eu lembro da história que você contou, se eu li uma história assim. Mas conta pra nós aí, como é que foi essa história? Que eu não me lembro aí, vai. Traz a resenha aí pra nós, vai. Ô, o Pedrão aqui, ô Pedrão, um abraço, Pedro Rocha. Valeu, meu querido, um abraço. O que mais aqui? Oi.
4: Fala, Léo. Falei que não ia falar, mas não tem jeito, né? As meninas aqui na...
0: Alguém avisa pra ele que o Léo tá de folga hoje? Alguém pode avisar? Alguém, por favor, dá uma ligada pro Carlos Santiago. Avisa lá que o Léo tá descansando hoje. Obrigado, viu? Obrigado.
4: Tá também pedindo pra eu falar. É. Inclusive a Nájila que eu mandei aí, né?
0: Eu não sei quem é a Nájila, né? Eu não sei o assunto, é assunto em off, né, velho? Eu não sei esses assuntos aí. Ô, Fernando, fim do ano eu comprei um pote de sorvete de chocolate suíço, feito nos Alpes do Rio Guaíba. Entendi. O preço era da Suíça. A qualidade não, né? Tô ligado.
5: Oi. O mercado da minha vila ali é parecido também.
0: Ah, é?
5: Quando eu vou na padaria lá que eu quero 500 gramas de queijo e o presunto, eu já peço 300.
0: Puta, mesma coisa, cara.
5: Porque já vem. Ele vem entre 500 e 480, mais ou menos.
0: É isso.
5: A quantidade. Eu falo, não, aí tá.
0: Puta,
5: e
0: cara.
5: A carne é a mesma coisa. A carne lá, se você quer um quilo, você tem que pedir 800. Daí vem um quilo, bem certinho.
0: Entendi.
5: Já peguei a Artura lá do tanto faz do açougueiro como da turma padoca lá. Os bichos são safados, rapaz. Aquele abraço.
0: Não, forte, não, você pede pros caras um filézinho. Aí eu tô ligado como é que os caras fazem o filé. Ele vai cortar o filé e quando ele vai cortar o finalzinho, ele não corta, assim, sabe? Aí ele abre, ele corta uma outra fatia, fica um filézão, tá ligado? É. Você pediu um filé, né? Aí o cara faz um filé do tamanho de uma frigideira, né? É, eu tô ligado. Não, cara, e queijo é a mesma coisa, né? Você, ó, por favor, 200 gramas de queijo, o cara coloca 350 gramas. Mas isso aí eu já resolvi, cara. Eu falo assim, ó, por favor, me dê 10 fatias de queijo, por favor. Tá vendo? Aí, ó. Tá bom? Pede por fatia que acaba o problema. Sacou? Vem na minha. É, oi.
6: Fala, Fefo, beleza?
0: Fala aí, tudo certo?
6: Ô, Fefo, você sabia que a fraldinha tem ela no açougue pra vender com esse nervo que você falou aí? Que ela é um valor, normalmente, na faixa aí de R$45 o quilo. E tem uma outra fraldinha que ela vem num valor mais caro, que ela é sem esse nervo aí. Você olha ela, só vem carne. Só que aí é quase o dobro do preço.
0: É bem isso, cara. Você tem que tirar um... Você que... Alô, pessoal do churrasco. É, quando você vai comprar fraldinha, fraldinha é uma boa. Eu não gostava de fraldinha no churrasco. É porque eu era um cabação também, vai. Aliás, eu continuo sendo um cabaço. É. O que acontece que agora eu acho que eu sou um baita... Sabe por que eu acho que eu sou um baita churrasqueiro? Porque eu sigo o perfil de dois caras... agora eu sigo os perfil. Eu sigo os perfil de churrasco, cara. É. E aí eu acho que eu sou o cara do churrasco. Caraca, meu, outro dia eu fui fazer um churrasco, velho. Eu vou te falar, sabe o que eu apanho no churrasco? Quando eu sou metido a churrasqueiro. Só que eu confesso, mas eu não sou aquele, né? Só como eu sou bom no churrasco. Nossa senhora, como eu sei fazer churrasco. Não, eu não sou assim, não sou desse jeito. É, mas cara, eu nunca acerto o ponto do carvão. Eu não acerto o ponto do carvão. Porque é o seguinte. Ó, presta atenção. Admire o churrasqueiro da família. É, dê valor. Você só vai dar o valor pro churrasqueiro da família, pro churrasqueiro dos amigos aí. Quando ele não tiver, você precisa fazer um churrasco. Aí você vai falar, putz, cara, deixa eu admirar essa arte. É, rapaz. É lógico. Quando eu aprendi nada, nunca aprendi a fazer um churrasco, mas eu acho que eu aprendi. Cara, aí eu entendi a dificuldade que é, porque é tudo uma administração. Você tem que administrar o negócio, você tem que administrar o calor da brasa, você tem que administrar. Aí você tem que administrar o gosto da galera. Ai, essa carne tá com sanguinho. Ai, essa carne tá com sangue. Aí você tem que fazer a carne sola de sapato. Aí você pega, deixa a carne lá torrar, né, velho? A carne fica uma bolacha de carne. Aí quando fica aquela bolacha de carne, aí o pessoal fala: ai, assim eu não gosto. Cara, é difícil. Aí vem o vegano, o amigo vegano que foi no churrasco. Aí ele traz a cebola, você colocar na brasa. Não, porque cebola na brasa é só colocar com papel alumínio. Aí ele traz umas batatas, umas berinjelas pra você colocar na grado, grill ali. Ah, pelo amor de Deus também, né? Eu vou te falar uma coisa, é difícil, viu? Ô, Fernando, quando você vai comprar linguiça, é a mesma coisa? Você pede meio quilo e o cara te enche de linguiça. Não, linguiça eu peço pacote. Ah, me deu um pacote de linguiça. Vai te catar, rapaz. Eu sempre peço. Não, eu ia falar, eu peço pro pessoal trazer linguiça, mas também não vai ficar muito bem. Também não vai dar muito certo. Ai, traz um quilo de linguiça.
7: Bom dia, Fefo.
0: Bom dia, tudo bem?
7: Boa madrugada pra nós aí, meu irmão.
0: Boa madrugada, meu querido.
7: Fernandão, vigilante da madrugada.
0: Ô, é nóis, xará, é nóis.
7: Ô, Fê, fui eu que uma vez fui no mercado, faltando 10 pras 2 da tarde, num domingo.
0: É.
7: Porque o mercado fechava às 14, né?
0: Certo.
7: Aí pedi pro cara.
0: Puta, mas também não trabalha. 3 quilos
7: de contra. O cara ficou brabo, hein, mano, o açougueiro.
0: Por quê?
7: Aí reclamou.
0: Por quê?
7: O dono, só que o dono fez, mandou ele embora. Açougueiro até hoje tem um ódio da porra de mim.
0: Caramba, velho.
7: Fernandão, vigilante da madrugada.
0: Você ferrou a vida do cara. Você não tem dó do cara, não. O cara tem família. Coitado do cara.
8: Beijo cheio de tesão.
0: Caramba, cara. Seu sem coração, coraçãozinho peludo. Oi.
9: Ô, Fefo, eu quando era cabação também pensava assim. Meu negócio era contra filé e picanha.
0: É.
9: Depois que eu aprendi a fraldinha, ponta de peito e o miolo da paleta. Rapaz do céu, é bom demais. Bom demais aquela cervejinha artesanal que a gente faz.
0: Olá, tá vendo? É os. É, aí, ó. Aí, esse daí vive o churrasco, tá vendo? Quer dizer, o cara nem compra a cerveja, o cara faz a cerveja. É, o cara não vai no açougue, o cara mata o boi, entendeu? Você entendeu? Os caras são tudo profissa, rapaz. Olha quem apareceu aí.
10: É, Fernando, o problema é quando a pessoa é aqueles veganos muito radical. Eu saia com uma garota que ela nem babão fazia pra não ter contato com ninguém.

0: O Marco de Pirituba. Você já chega com o pé na porta aqui também, né, cara? Pô, nem pede licença, cara. Né? O cara já chega dando porrada, velho. Não. Caramba, rapaz. Oxi. Não. Rapaz, calma. Seja bem-vindo. Boa noite. Tudo bem? Dá dois beijinhos aqui. Tudo certo? O cara já chega. Rapaz. Caramba, o menino chegou, né? Ó, outra aqui que chegou, a outra aqui, ó.
1: Oi. Fala, Fefo, de belezinha, cara. Nossa, cara, hoje eu tô doentinho. Oh. Vocês falam de laranja, laranja faz bem. Não sei pra quê, mas faz bem pra alguma coisa, hein?
0: Faz, vai.
1: Ela falou que não consegue comprar laranja com 15 conto, mano. Tá louco. Aqui na minha cidade eu chupo 3 sacos com 15 conto, né?
0: Meu Deus.
1: Ó, precisa de dica de churrasco aí, chama o pai, manda um e-mail pra mim lá. Arroba soltadeu. É, o pai é mestre barbecue.
0: Barbie o quê?
1: Barbicha.
0: Entendi. Entendi. Ai, caramba, hein? O que mais aqui? Fala. Oi, fala aí, Gilson.
2: Bom dia, Bande. Bom dia, Pipo. Aqui é o Gilson, Suco do Pica-Pau. Nego Transportes. Ô, Pepo, fazer um churrasco esses dias. Por esses dias, convidar você, cara.
0: Convida, pô.
2: É, você vai levar bastante linguiça ou eu vou levar umas picanhas? Fala comigo aí. Dude Bam.
0: Eu tinha me sentindo honrado por causa do convite, mas acabo de desistir. Declino o convite. Joga água nele. Ô, Fernando, o bom é quando você tá administrando churrasco, aí pega aquele fogareio, aí joga água. Não pode jogar água, você também é um animal, hein, Robertinho? Não pode jogar água. Não pode jogar água. Vai resfriar a parada. Não pode. Você tem que subir o grill, entendeu? Você tem que subir o grill pro segundo andar. Você tira da fornalha. Não joga água. Você estraga o braseiro, rapaz. Vem na minha, rapaz. Oh, pelo amor de Deus, cara. Tem que ensinar tudo pros caras, velho. Quem joga água? Joga água. Você tá maluco jogar água? Não. Quem joga água o quê, rapaz? Você estraga o braseiro. Não joga. Nosso churrasco do Robertinho é churrasco vegano, pelo amor de Deus. Você é louco. Não dá. Tem mais aqui, ó. Eu fui no churrasco uma vez da minha tia Dorlé. Hoje tia Dorlé virou uma estrelinha. E ela falou, vou fazer um churrasco e tudo mais. Ela foi fazer um churrasco. Quando eu cheguei lá, ela colocou a carne no forno. Aí eu falei, como assim, tia? Não, churrasquinho, tá? Mas é no forno. Eu falei, ai, que gostoso! Ai, que delícia de churrasco! Ai, que gostoso! Tem churrasco de air fryer agora, vocês viram? Tem churrasco de air fryer! Ô, oh, rapaz, uma delícia churrasco de air fryer! Vocês já comeram churrasco de air fryer, não? Vocês gostam de churrasco de air fryer? Hã? Não, agora é a nova onda. O pessoal vai no... Que churrasqueiro, o quê? O cara coloca lá uma air fryer e manda ver na carne, rapaz. Olha aí que beleza. Mas que delícia. Fernando, aqui é o Charles. Solta esse som aí, salva aí. Que som que é esse aqui? Que som que é esse? Que Charles, cara. Ah, depois eu... Tá, deixa... Daqui a pouco eu ouço, tô no clima do churrasco agora. Daqui a pouco a gente quebra o raciocínio. Peraí. É, Roberto Silva, fala aí.
3: Bom dia, Fernando César!
0: Ah, é? Bom!
3: Tudo bem, meu amigo?
0: Beleza.
3: Aqui é o Roberto de Guarulhos, ligado no Band Coruja desse sabadão.
0: Oh.
3: Fernando César.
0: Oi.
3: Na sua opinião, quem vai disputar a final da Copa do Mundo?
0: Putz, cara.
3: É a Argentina,
0: ai,
3: é a Suíça,
0: ai,
3: é a Noruega,
0: ai,
3: é a Inglaterra, é França ou Espanha?
0: Deixa eu ver aqui
3: qual
0: como é que tá a situação.
3: Qual das seleções que vai chegar à final da Copa do Mundo, hein?
0: Ai, ai, ai,
3: Cê
0: cara.
3: Você tem algum palpite?
0: Putz, velho.
3: Roberto Leite, Guarulhos, São Paulo. Bom sábado pra você, Fernandão.
0: Bom sábado, meu querido. Cara, putz, velho. Putz, velho. Cara, eu acho que de um lado é difícil saber, porque a gente tem a França e... aliás, a Espanha ganhou, né? Não foi? A Espanha ganhou, não ganhou? Deixa eu ver, foi ontem. Aqui não tá falando aqui o resultado. Ah, foi 2-1, é isso aí. A Espanha ganhou de 2-1 da Bélgica, então vai enfrentar a França, não é isso? Então, aí eu não consigo dar palpite, não. Eu acho que tá um pouquinho mais pra França. Acho que a França tá mais embalada, mas ninguém sabe, né? É, agora, o outro lado que eu acho que tá mais claro. Eu acho que o outro lado, quem vai pra final é a Argentina, velho. Nossos irmãos aí. É, rapaz. Vamos fazer aquele olho gordo? É. Vamos fazer aquele olho gordo bonito. Eu vou fazer aquele olho gordo legal. Lógico, cara. Sei lá. Mas eu acho que a final vai ser Argentina contra a França ou Espanha. Eu acho. Não sei, vamos ver.

0: em 28 minutos, falamos só groselha até agora, hein? Porcaria nenhuma, não falamos porcaria nenhuma. Cadê meu extrato de própolis? Eu preciso do meu extrato de própolis. É, eu esqueci de tomar meu extrato de própolis para dar uma. Para dar uma garibada nas pregas aqui. É. Fala aí, meu querido.
1: Boa noite, aqui é o Negão de Dolcinópolis, na BP Bioenergia aqui de Oroeste.
0: Fala aí, Negão, beleza?
1: Fala do bagaço.
0: Opa.
1: Rapaz, se eu pegar um chuchá maior pro churrasco de airfryer, eu chego lá e dou uns bicudos nessa airfryer. Você é doido, você é louco, tomar comer churrasco de airfryer? É só pra essa geração Z aí, rapaz, que é raiz. Você é doido,
0: né? Não, quer ver, ó. Deixa eu ver aqui, ó. Não, e tem dicas, tem receitas aqui, quer ver, ó. Churrasco de air fry. Tem até suporte de espeto para air fryer. Aqui, ó. Quer ver, ó. Para fazer churrasco na air fryer é rápido, sem fumaça e suculento. Pré-aqueça o aparelho a 200 graus por 5 minutos. Corte bifes de corte com gordura, pode ser picanha, contrafilé e fraldinha, com 2 a 3 centímetros de espessura. Asse por 12 a 16 minutos a 200 graus Celsius, virando na metade do tempo. E pronto, o seu churrasquinho está feito sem erro e com todo gosto de um verdadeiro churrasco. Olha lá, deu até água na boca. Tá vendo? Que beleza.
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0: Oi, fala aí.
3: Bom, estão falando aí que o Messi se iguala ao Pelé. Fala pra ele ir lá para a guerra.
0: Putz, isso aí tá falando mesmo.
3: O Pelé fez. Que Messi, meu. Que Messi. Cara que fica ensinando os filhos a roubar. Cai fora, meu.
0: Que isso? É, cara. É polêmico isso daí, hein? Estão falando mesmo. É, estão falando. Oi.
4: Ô, Fernando. Tudo bem?
0: Tudo bem.
4: Bom dia.
0: Bom dia.
4: Como você está?
0: Tô bem, você?
4: Era o programa, né? Maravilhoso.
0: Tamo aí, obrigado. Eu o programa.
4: Acordado aqui na madrugada.
0: Opa, tamo junto.
4: Fernando, me tira uma dúvida aí.
0: Claro, claro.
4: Por que todos os horários dos programas da Band tem sorteio?
0: Porque tá ruim?
4: O programa do Band Coruja não tem sorteio de nada pra nós.
0: Não, porque isso aqui é o limbo, é o limbo.
4: É nós, né? Cadê?
0: Deixa eu ver.
4: Peraí,
0: deixa eu ver se tem aqui.
4: Nelson de Campinas.
0: Não, deixa eu ver se tem aqui. Aqui, ó. Ó, temos?
4: Claro que a gente tem.
0: Quem diz que não tem? Quem diz que não tem? Tem sim, pô. Tá aqui, ó. Ó, ó, que nós temos hoje aqui. Caramba, e a gente tem mesmo, hein? Cobrem os locutores do Bando de Coruja, porque tem prêmio sim, hein? Tem sim! É, mas sabe o que acontece? Vou ser sincero pra você. Vou ser sincero. E nem se preocupa com o prêmio. É, porque aqui o programa é diferente. Aqui o programa é diferente. O Bando de Coruja, o legal é a resenha, meu irmão. É. Não que o prêmio não seja legal. Não que o prêmio não seja legal. É que aqui o prêmio... É a presença de todo mundo. Ai! Mas é verdade. O prêmio não que não importa. Mas o lance aqui é a resenha, é a zoeira. A galera participa aqui sem prêmio, entendeu? É. Por isso que eu não vou dar prêmio, não. Não vou dar porcaria nenhuma. Olha aqui, a Regiane Primavera falou o seguinte: ai, esse negão de Ouroeste, ele me interessa, hein? Estou em Araçatuba. Agora que você manda eu ficar quieto, mulher, agora eu já falei. Ela mandou eu ficar quieto. É, já era, já falei.
5: É claro que o prêmio não importa, né, Fernando? Mesmo porque quando tem prêmio, massa cochila.
0: O homem tá demais hoje. Uma sacochila. Não, sacochila. Eu não vou falar nada, eu vou ficar quieto. Eu quero preservar meu emprego. Você vai ganhar uma sacochila, hein? Deixa eu ver se tá. Não, agora eu vou ver. Não, peraí, que eu vou ver. Vou ver os prêmios aqui. Vamos ver se tem sacochila aqui. Deixa eu ver. Nós temos aqui, ó. Prêmios de sábado, hein? Prêmios de sábado. Olha, a gente vai ter uma cafeteira elétrica. Olha aí que beleza. Que mais que a gente... Olha, vai. Chupa todo mundo. Vai ter uma air fryer pra fazer churrasco, cara. Aí, ó. Tá vendo? Tô falando. Quando que vai ser, Fernando? Não interessa. Vai ter que ouvir a Band FM o dia inteiro agora também. Ah, vai ter uma air fryer no sábado da Band aqui, em algum momento. Em algum momento. É. O que mais que a gente vai ter aqui? Deixa eu ver. Ó, tem uma cafeteira elétrica também. Pô, legal, cafeteira elétrica, hein? Olha uma outra coisa legal que vai ter aqui, ó. Parafusadeira da Philco, cara. Aí, ó. Tá vendo? Vai ter uma parafusadeira, pô. Ai, não precisa. Você não precisa agora que você não tá montando nenhum móvel. É, mas você vai precisar lá na frente. Aí você não vai ter a parafusadeira. Vai ficar na chave de fenda. Vai ficar munhecando ali o parafusinho. Aí você vai lembrar de mim, tá? É. O que mais que a gente vai ter aqui, ó? Quer ver, ó? A gente vai ter outra parafusadeira. Big copo térmico. Jaqueta corta-vento. Essa aqui nem eu tenho. É. E vamos ter a sanduicheira da Britânia também. É. Tô sabendo que tem gente pedindo. Se eu falasse os bastidores dessa rádio. Marcelo Dias tá escutando a gente. Marcelo Dias tá escutando a gente. Marcelo Dias deu esporro em alguém aí. Mandou tiozinho aí parar. Mandou tiozinho parar de pedir prêmio aqui na rádio. Não, o tio Celo tem que orientar o pessoal aqui, pô. Tem que botar ordem mesmo, tem que botar ordem, né, velho? Os caras pensam que é tudo aqui. Ah, tô na Band, eu quero. Ah, oxe! Tio Celo tem que colocar ordem aqui nesse negócio. Na verdade, esses dias o tio Celo tava bravo. Tio, gente, ó, fica só entre nós aqui, ó, só entre nós aqui. Tio Celo ficou bravo aí. É, porque aqui estavam pedindo prêmio. Tava pedindo. Como é que é? Tava pedindo o quê? A jaqueta corta-vento, eu acho. Aí ele chamou com aquele jeitinho dele, Lorde. Ele é Lorde, né? O Titio Cera é Lorde, rapaz. É o Lorde da Band, rapaz. Chegou aqui, ó. Deixa eu te dar um toque, amigo. Para de pedir prêmio, tá chato.

0: te falar, hein?
1: Ai, caramba.
0: Ô, Fernando, chaleira elétrica custa R$39, mas não é a chaleira elétrica, o animal. É a cafeteira elétrica, custa 80 conto. É 80 conto, cara. Se você tem, se você acha barato, dá 80 conto pra nós aqui então, pô. Não é verdade? Dá 80 conto pra nós aqui. É, ué. Oxi. Oxi. Oxi. Ó, o William aí, rapaz. Fala, William.
2: Ô, Fê. Eu quero o cooler. Ui. Dá seu cooler pra mim, Fê.
0: Ui. Ui. Ai. Mas assim. Oi, fala aí.
3: Ah, que prêmio, rapaz. Que prêmio que vale aí. Alegria, diversão, dando risada de madrugada aê. Aí, moço.
0: Aê!
3: Presta atenção, rapaz. Que é prêmio, vá na van. Vá na van comprar lá. Tem prêmio lá, tem cafeteira, tem tudo por metade do preço, moço.
0: Aonde?
3: Ah, vai trabalhar, seu vagabundo.
0: Aí, ó, toma.
3: Não, é? Bom dia, bandido.
0: Aí, ó, toma, tontão. Podia dormir sem essa, podia dormir sem essa. Adoro, adoro, adoro, é treta! Cadê o Robertinho? Robertinho que gosta da treta, né? Robertinho que gosta da treta. Oi, fala aí.
4: Boa, Fernanda Camaci, é o porteiro.
0: Fala aí, cara.
4: Tamo junto até às 5 da manhã. Pô, fala pro amigo, você não quer ganhar alguma coisa de sorteio? Fala pra ele, daqui a pouco eu vou sortear alguém pra chupar meu pi.
0: Que isso? Ai, que susto, rapaz. Quer matar o titio do coração aqui, rapaz? Olha lá. Ó, o Robertinho aqui, ó. Falou em briga, ele chega.
5: Oi. Rapaz, já chega pedindo prêmio? Tem alguns prêmios aqui. Por exemplo, o orifício rugoso das bonequinhas do Região. Só que aí precisa de um adicional. É pouca coisa, tipo coisa de R$100. Ou também tem os pirulitos da galera aí que gosta de sentar rolha em gente curiosa.
0: Que isso?
5: Bem-vindo ao Bonde Coruja, loucão!
0: Olha lá que beleza, portas abertas para a loucura, tá vendo? Olha aí, ó. Ô, Fernando, vamos mudar de assunto? Gente, ó, o Rodrigo Dias quer mudar de assunto, pessoal. Ele não está feliz com o nosso assunto. Ele não aprova o nosso papo. Ele não está gostando da nossa resenha. E aí ele sugere aqui, ó. Qual é a sua opinião sobre o fim... sobre o fim da mídia física nos videogames? Puta, mas eu gostei desse papo também. Eu sou meio nerdão também. Cara, isso é ruim, hein? Não, precisa de CD, né? Precisa de CD. Eu era da época dos...

Eu era dessa época aí, cara. Pô, por que vai tirar mídia física, né, gente? Pelo amor de Deus, vai sair GTA 6, vocês viram? É, rapaz. Nossa, vamos comer. Depois a gente conversa de videogame aqui, porque senão a gente vai misturar muito assunto. É, a gente vai estar junto até as 5 da manhã. Puxa esse assunto no bloco das 2 da manhã. Pronto. Você puxa esse assunto aí às 2 da manhã pra nós? Ou do videogame? Cadê o do videogame aqui? Eu já perdi a sua mensagem aí. Ou do videogame? Às 2 da manhã, puxa esse assunto aí pra nós, beleza? É, senão a gente gasta todas as cartas aqui na primeira hora do programa. Calma, a gente vai conversar sobre Copa do Mundo. Eu tô ligado que vocês querem conversar também. É, tem os comentaristas, os corneteiros. Daqui a pouco a gente vai falar aqui também. Calma, vocês estão muito nervosos, calma!

0: Você está muito nervoso.
1: É... Como é que é? Ô, Fernando, gostaria de pedir para o Fernando falar do chato que só acha que ele sabe fazer o churrasco. Putz, tem um chato. Como assim? Eu que sou o chato? Gostaria de pedir pro Fernando falar do chato que só acha que ele sabe fazer. Ah, tá. O cara que. Tem o cara do. Ah, você tá falando de mim, ô Érica? Você tá falando mal de mim, Érica? Érica! Você tá falando mal de mim? Ou não, você tá falando mal do cara que acha que ele é o único que sabe fazer churrasco, é isso? Porque o cara que acha que sabe fazer churrasco, ele é chato, hein? Ele é o monitor do churrasco. Se ele não tá na churrasqueira, ele fica só analisando você. Ele fica só de olho na sua churrasqueira. Aí ele fica falando assim, ó, oh, vai passar o ponto. Aí passa o ponto, o cara fala, eu falei. Esse cara é chato também, hein? Esse cara é chato também, hein?
2: Pô, cara, sobre esse assunto da mídia física aí, cara, eu achei muito triste. Tipo assim, tudo bem, por mais que hoje em dia quase ninguém usa mais a mídia física e tal, mas quem gosta de colecionar, né, cara, sempre quer ter ali a mídia física e tal. Pô, vai ficar meio chato isso daí.
1: Vai ser só no, na nuvem, né? Vai ser só na nuvem. Pode crer. Puta, eu também, cara, eu sou do CDzinho também. Pelo menos CD, né? Eu, na verdade, sou a favor do cartucho. Eu sou velho pra caramba, né? Eu sou velho. Caramba, eu tomei um golpe, velho. Tomei um golpe. Agora que eu lembrei, falei disso, eu lembrei. Ai, tomei um golpe, gente. Ah! Não, eu tomei. Eu fui comprar. Como é que chama? Aqueles negócios lá de USB, que você compra USB, você paga 100 conto e tem mais de 1000 jogos. Você já viram isso aí? Esses anúncios aí? Então, eu fui comprar esse. Eu fui comprar o tontão aqui. É, eu fui comprar. Ah, chegou, claro que chegou. Chegou porcaria nenhuma. É. Ô, Fefo, tem churrasqueira que queima o pão de alho. Sim, é porque tem fogo a churrasqueira e queima mesmo, é com fogo queima, é. Game stick, olha aí, ó, é isso, game stick, eu tomei um golpe disso daí. Game stick é o, você tem mesmo? Com essa cara de tonto você não tomou golpe? É? Você tem uma cara de tonto, você não tomou golpe, não? Quer dizer que eu sou mais tonto ainda, então, é. Ai, cara, eu vou te contar, viu? Ai, meu Deus do céu. Oi.
3: Ô, Fernando, eu sou de Pirituba, você acha que eu vou tomar golpe? Se eu tomar golpe, eu vou lá no lugar, mano.
1: Ah, entendi. No México, cara. É verdade, o vizinho, né? É, pode crer. Você atravessa a rua e vai tirar satisfação, né? Não. É os caras.
4: Bom dia, Fefo, Luquinha, motorista por cá.
1: E aí, Luquinha?
4: Rapaz, o bando de coruja, o cara vem atrás de videogame, mídia física, não sei o quê. Ô, meu filho, em vez de você dar não sei quanto negócio de videogame aí, pega 150 conto, paga uma horinha de entretenimento adulto, filho. Pelo amor de Deus, cara. Ai, meu Deus, não se faz mais homem como antigamente, não. Você tá doido.
1: Caramba, 150 conto, passa o endereço pra nós! Eu tô brincando, calma.

0: peraí, ô Fernando. Eu tô conversando com a Érica aqui. Fernando, a gente tem uma amiga em comum. Você foi até em casa. Eu, Érica, fui na sua. Menina, peraí. Eu fui na sua casa? Sério? Quando que eu fui na sua casa?
1: Uma vaquinha que se chamava.
0: Quando que eu fui na sua casa? Eu me comportei na sua casa, viu o que eu falei? Eu bebi, Érica, eu bebi. Ai, espero que eu não. Ai, meu Deus do céu. Espero que eu não tenha bebido nada. Será que eu me comportei? Aonde que foi? Quando que eu fui? Não, peraí, gente, só um minutinho. Deixa só entender isso daqui. Deixa só entender o que tá acontecendo. Ô, Érica, entre nós aqui. Eu me comportei? Não. Eu me comportei? Ela tá em silêncio, ela não fala nada. Ai, que medo. Ela não fala nada. Olha, está offline. Você acaba de ser bloqueado. Não, pera. Não, pera aí.
1: Aí,
0: ó, tá respondendo. Pera aí. Tô tenso.

0: momento que eu fui na sua casa, Érica? Eu não fui nada na sua casa. Fui na sua casa mesmo? Quando que foi? Conta pra mim. Agora eu fiquei curioso. Onde que foi a sua casa? Eu sou meio esquecido. Não estranha não. Eu sou super esquecido. É. O Robertinho tá falando, ih, Fernando, ferrou, hein? Ô, Fernando, você não entupiu o vaso da moça, não? Não! O que vocês fazem? Quando dá vontade de ir no banheiro, vocês vão na casa do banheiro mesmo? Você pede licença pra pessoa, vai no banheiro da pessoa mesmo? E faz a carimbada na porcelana. Vocês fazem isso na casa dos outros? É? Você tá na casa do amigo, você vai lá visitar o amigo, tal, não sei o quê. Vai conhecer a família, tal, não sei o quê. Aí dá aquela vontade no banheiro. O que você faz? Você vai no banheiro? Vai dar carimbada na porcelana? Caramba, eu não sei o que eu faria. Isso nunca aconteceu comigo, graças a Deus. Bom dia, Fefo. Somebody Love aqui ligado com você, irmão, até às 5 da manhã. Bora aí, meu querido. Bora aí. Oi, fala aí.
1: Bom dia. É verdade que o Léo foi internado? Ele ficou maluco de fazer o banho de coruja nesse período todo?
0: Como é que é? Não entendi nada. O que mais aqui? Tem mais mensagem aqui. Cadê? Fala aí, é Cátulos. Olha que belo nome, hein? Nome diferente, não? Cátulos. Fala, Cátulos.
2: Ô, Fico, eu tava na casa de um parceiro meu, mano.
0: E aí?
2: E deu vontade de cagar.
0: Putz.
2: E eu sou acostumado a jogar o papel no vaso, tá ligado?
0: Puta, não.
2: Você deu uma cagada lá, top.
0: Não.
2: Joguei o papel no vaso, descarga. Ai, meu Deus do céu.
0: Puta, cara.
2: Tava entupido o vaso, filho.
0: Puta, que parada.
2: Como que eu saí lá do banheiro?
0: O que você fez, cara?
2: Tive que sair, mano. Chamei, falei, mano, deu dor de barriga, fui dar um cagão, tá entupido. Pô, mano, não é pra você cagar aí não, mano. Tem que desentupir.
0: Puta, cara, sério. Tem
2: que desentupir lá, jogando baile, virou um sarjeiro.
0: Puta, você
2: tá doido, cara. Aí. Olha que história, você tá maluco.
0: Caraca, vê se tá brincando. Você tá meio animal, né, velho? Pelo amor de Deus, velho, como assim? Cara, mais uma vez... Cara, essa foi complicada. Eu fui um idiota também. Tava todo mundo bêbado, né? Eita, bêbado é fogo, cara. Bêbado é muito idiota, não é verdade? A gente bebe pra ficar mais. Não precisa beber pra ficar idiota, mas a gente já é idiota e a gente quer ficar mais idiota. Aí o cara comprou a casa, né? O cara comprou o apartamento e tal, não sei o quê. E o pai do moleque comprou o apartamento. Aí o moleque falou assim: ah, vamos todo mundo lá na casa do meu pai lá, não tem ninguém, tá em construção, vamos lá, pela banda! E foi todos os caras, foram umas 15 pessoas lá, e eu tava nessa galera, né? Aí a gente chegou lá, tal, não sei o quê, e começava a beber mais cerveja, beber, e quando você bebe cerveja, o que você quer fazer depois de uma hora? Você quer fazer xixi, você quer ir no banheiro. E aí era uma casa que tava no piso, sabe? O cara só comprou o apartamento, mas ele tinha pego as chaves, né? Mas não tinha nem piso o apartamento. Ixi, tinha que fazer tudo. E eu não sei porque o cara comprou o vaso. Tinha lá o vaso, no banheiro. E o vaso tava no lugar do vaso mesmo. Não é que o vaso tava encostado na parede. O vaso tava encostado, tava no lugar do vaso. E cara, era umas 11, meia-noite, por aí, tava tudo escuro. E lá não tinha luz elétrica, porque o apartamento nem piso tinha. Mas tinha um vaso lá, olha que beleza. Eu bebaço. Cheguei lá, falei, ai que bom que colocaram o vaso. Rapaz, tirei a água do joelho, acho que foi mais 2,5 litros, cara. Foi. Aí conforme eu ia fazendo xixi, eu olhava pro chão e falava, nossa, olha só. Olha, acho que tá vazando alguma coisa. Cara, resumindo, velho, o vaso não tava instalado. O vaso não tava instalado, velho. Puta, cara, eu mijei no chão do moleque. Fiquei quieta. Isso é segredo. Só eu e vocês que sabem agora. Ninguém sabe, ninguém. Só entre nós, gente. Ninguém sabe. Não vou espalhar isso, hein? Não vai espalhar isso, pelo amor de Deus. Fica só entre nós aqui. Lógico, né? O que o cara vai pensar? Não é verdade? Rapaz, o Fernando Mário tá de folga. Ai, que Mário! Ai! Fala aí, meu querido, tudo bem? Boa madruga.
3: Boa, boa, Fernandão, tudo certo?
0: Tudo certo.
3: Tudo belezinha por aí?
0: Tudo belezinha por aqui.
3: O Edson de Oswaldo Cruz, interior de São Paulo.
0: Opa, beleza.
3: Manda um salve aí pra galera da usina Califórnia, aqui em Parapuã. Ozer, e pra toda a galera aí das usinas espalhadas pelo Brasil, curtindo o som da Band FM. Grande abraço aí pra todos e vamos que vamos. Tamo aqui até as 7 da manhã, se Deus quiser. Abração aí pra todos.
0: Oh, é nóis, é nóis. Obrigado aí pelo carinho. Aí, ó. Ah, Eric aqui do churrasco, aqui, ó. Ô, Fernando, faz uns 2 anos, você foi um lorde. Olha aí, ó. Chupa todo mundo, tá vendo? É. Eu tô falando da menina aqui, da Érica, e que a gente se conheceu num churrasco. Aí fiquei preocupado aqui, né? Aí, será que me comportei e tal? Ela falou, não, que isso? É, você foi um lorde, nós conversamos muito sobre educação em relação à sua filha. É, quem não se comportou foi o meu ex que eu já despachei. Quem é o seu ex? Conversamos sobre o seu pai, a Rádio Oficina. Seu programa é bom e engraçado. Ah, obrigado, meu amor. Obrigado pelo carinho, viu? Meu pai, seu Francisco. Pô, legal, cara. Pô, que legal. Pô, tô feliz agora, tô feliz. Ó, um abraço pro seu Francisco. Não é? Pô, legal, legal.
4: Boa noite, boa noite, boa noite.
0: Boa noite, boa noite, boa noite.
4: Boa noite, boa noite, boa noite. Bom, tô aqui na usina Atmos de Rio Brilhante, curtindo a Band FM aí até as 7 da manhã aí, que é meu horário aí. Todos no puxa do palito doce. Tá no que apelo. Bora lá, manda um abração aí pra turma, os guri da madrugada. Pose!
0: Valeu, meu querido! Valeu! Um abraço! Ai, ai. Ô, Fernando, olha isso daqui. Deixa eu ver, o que é isso aqui? Oi, fala aí.
5: E aí, Fufurete?
0: Bom.
5: Aqui é o Hirohito.
0: Ô, Hirohito!
5: No Japão comer um churrasco de brontossauro aí, ó. Aquela parte que vai da picanha e da alcatra assim, ó. Pega metade da picanha e um pedação do coração da alcatra. Ué, da hora isso daí, ó.
0: Não vem ensinar pro brasileiro como se faz churrasco, tá? Não vem, não. O senhor vai comer sushi aí. Sushi. O senhor entende sushi. Deixa o churrasco que nós entende aqui, viu? O senhor não me enche... Não vem dar aula aqui, ô. Não vem dar aula. Você no Japão vai dar aula de churrasco pra nós. Não vem, não. O senhor vai me ensinar a fazer arroz. O senhor deve fazer um arroz bom. Um arroz bom. O churrasco é com nós aqui. Não vem, não. É. Não é verdade? Não é verdade? O que mais aqui? Fala aí, meu querido. Tudo bem?
6: Ô, Fernando, tudo bem?
0: Tudo bem.
6: Bom dia.
0: Bom dia.
6: Davi, taxista de São José do Rio Preto.
0: Fala aí, Davi.
6: Tô na estrada aqui, voltando de Barretos pra São José do Rio Preto, escutando vocês.
0: Boa.
6: Bom trabalho aí. Tudo de bom, viu?
0: É nóis, meu querido. Um abraço aí. Tudo de bom, hein? Valeu aí, boa rodagem.
7: Boa noite, galera do Band Love. Tô aqui tomando.
0: Band, não, vamos. Não, peraí. Por favor, vamos bater palmas, senhoras e senhores, para este rapaz. Palmas. Vamos ver. Esse tá ligadão. Esse está ligadaço no nosso programa. Atenção, por favor, mais palmas para ele. Mais palmas. Mais palmas. Isso, olha só. Ele tá ligado no nosso programa. Veja bem.
7: Boa noite, galera do Band Love.
0: Muito bem. Palmas para ele. Esse daí tá ligadaço no nosso programa. Muito obrigado. Tá muito focado aqui no nosso conteúdo. Boa noite, pessoal do Band Love. Ai, caramba. Agora o gaúcho! Lembrei, a professora de português ficou trocando ideia de política. Não foi? Ah, não ficamos trocando ideia de política, não, ficamos trocando ideia. Professor, claro que eu lembro de você, pô. É. Não é isso? Não, eu fui na sua casa, pô. Eu fui na sua casa. O que eu fui fazer aí, hein? Eu fui com o gaúcho aí, é verdade. Pô, você é mó gente boa, menina. Ô, menina, você é gente boa. Pô, legal. Foi legal o nosso papo aí, pô. Gente boa, verdade. Ficamos falando da minha filha. Na época ela tinha um aninho, eu acho. Um aninho, dois aninhos. É verdade. Caramba, olha só, o tempo passa, hein, Erika? Pelo amor de Deus. Já faz 2 anos isso, cara. Tu quer dizer que você se livrou do gaúcho? Parabéns! Parabéns! Não dá pra atender aí, Erika. Não dá pra atender aí. Caramba, vou ligar pra você, vai. Ah não, peraí, aqui agora 1h57. Eu tenho que ir pro intervalo aqui, peraí. Vou fazer o intervalo aqui. Ixi, rapaz, o programa hoje vai render, hein? O programa hoje vai render. Eita, não, esse é o nosso Band de Coruja. Você que tá junto com a gente, fique à vontade pra interagir. Participe através do nosso WhatsApp no 11 999919197. Manda aí a sua mensagem, puxa aí a sua resenha e bora juntos aí. Até las 5 da manhã.

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bem, senhoras e senhores? Estamos ao vivo aqui no nosso Band Coruja. 2:03. 2:03. Vamos juntos até às 5 da manhã. 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

0: se acabar.
1: Olha aí, ó. Aí, ó, tá. Esse daí conseguiu. Aí, ó.
0: Oi. Você foi a culpada desse amor se acabar.
2: Ó, a veia saltando, a veia
0: você
2: saltando.
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2: Pronto, não tem mais voz, hein? Oi. Cadê?
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2: Tá apelando, apelando. Tá no falsete, só no falsete, só no falsete.
0: Você
2: Oi.
0: Foi a culpada desse amor se acabar.
2: Olha aí, ó.
0: Você que destruiu a minha vida.
2: Olha o Leandro. O Leandro é fortão, né, rapaz? Tô vendo a foto dele, é fortão. Mas que garanto, tá fortão com essa vozinha aqui também.
0: 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Destruiu a minha vida.
2: Aqui, ó. Eu sou o Leandro Cavalão. Ô, Leandro, depois... Leandro Cavalão. Aí ele coloca... vou dar play no áudio dele aqui, ó.
0: Você foi a
2: sem credibilidade, viu?
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2: Leandro Cavalão. Cara, eu tô curioso pra ouvir a voz dele agora. Deixa eu ver aqui, ele mandou um áudio antes. Deixa eu ver qual é a voz dele.
3: Ô, Fê, foi eu quando era...
2: Melhor. É que você se apresentou agora. Oi, tudo bem? Eu sou o Leandro Cavalão. Põe o meu áudio aí.
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2: Caramba, aí...
0: Você que destruiu a minha vida.
2: Pô, pelo amor de Deus, Cavalão. Pelo amor de Deus, né?
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2: Então.

0: Bom dia, Fevo. E aí, tranquilidade, na paz, meu camarada.
1: Fala aí.
0: É o Baiano Segurança.
1: Fala aí.
0: Vamos agitar essa madrugada de sábado, hein, Fevo? Vamos agitar. Ô, Fevo, você que é um cara inteligente, perguntar a você. A lua caminha à noite. E o sol caminha que hora?
1: Ai, que porcaria, hein? Não me enche o saco, vai. Ai, cara. Ó, a Érica, professora, tá escutando a gente aqui, cara. Tá de férias. É a primeira vez que tá escutando a gente aqui. Programa de madrugada, eu tô de férias. Normalmente eu acordo 7h20 já na toda a sala de aula. Entendi. Aí quando você tá de férias, você vem escutar o Band Coruja, professora? Não, e a professora de português, hein?
2: Vamos lá.
1: Ô, professora de português, Érica, é o seguinte, eu gostaria que você fizesse 3 questões. A gente vai fazer uma provinha. Vamos fazer uma provinha com os nossos alunos? Vamos. Regra gramatical, Érica, prepara aí pra nós. Prepara pra nós aí. Prepara pra nós. É. Vamos fazer, Érica. Vamos fazer. Sua filha ainda usa sapato de velcro cor de rosa? Usa. Ela usa. Da Frozen, é roxinho agora. É.

0: É. Minha filha tá na época da Frozen agora. É, fui mostrar pra ela a tua história. Cara, fui mostrar pra minha filha. Fui mostrar pra minha filha o desenho do Toy Story. Gente, vocês já assistiram o Toy Story? Cara, é muito triste, cara. Não, e minha filha se divertindo, tal, não sei o quê. Ai, não sei o quê, brinquedinho que fala. Ai, que legal, tal, não sei o quê. E aí eu fui ver aquele lá do... Qual que era? Eu acho que era o 3. É o 3, que é do mineiro lá. Não sei se vocês assistiram já. Que é o do mineiro, que é do urso vilão ali e tal. E é triste para um caramba, rapaz. É triste. É muito triste. E eu comecei a chorar do lado da minha filha. Ai, o Toy Story vai morrer. O Andy cuidou tão bem do cowboy. E minha filha, papai, calma, papai. Vai dar tudo certo. É só desenho, papai. Rapaz, minha filha. Juro, cara, juro. Puta, pior que foi, cara. O pior de tudo. Que aí a minha esposa chega em casa e eu... Em prantos. Ai, filha, esse filminho não é pra você. É, não. Sabe outro que eu chorei também do lado da minha... Mas esse eu escondi as lágrimas, porque aqui é macho. Aqui é macho. Macho. Escondi as lágrimas. Minha filha não pode ter a versão do pai chorão. Papai aqui, ele é frio como um aço. É isso? É. E aí fui ver com a minha filha procurando o Nemo. Gente do céu! Que coisa triste. E aí começa com o tubarão comendo todos os ovinhos e a esposa do Nemo. Aí fica só ele com um ovinho. Só fica ele com um ovinho, assim. Ele fala, ai, filhinho, você foi o único que me restou. Eu vou cuidar apenas de você. E aí começa... Não é que é o fim isso, não é que termina assim. Começa assim, eu já comecei chorando. Falei, meu Deus do céu. Ai, que triste. Ai, isso não é pra criança, isso não é pra gringas. Quase que eu não deixei minha filha ver procurando Nemo. Que é isso? Não é verdade? Vocês estão rindo da minha cara? Ah, mas vocês choraram também. Só eu que chorei, gente. Vocês juram? Vocês são tudo coração peludo, isso sim. Ó, oh. Não, vocês são um coração muito peludo.
1: Imagina a cena, sua esposa chegando e sua filha falando, ai mamãe, o papai tava chorando por causa dos brinquedinhos. Ela segurando um cintarelo assim atrás das costas e falando, eu sei que ele chora por causa do brinquedinho.
0: Vai te cantar.
2: Oi. Imagina você vendo o novo da Moana então, né?
0: Cara, é triste.
2: Vai chorar o Rony de novo.
0: Não, já me fala se é triste que eu não vou assistir. Eu não vou assistir. Outra coisa, tem o Toy Story que tá no cinema, né? Ele é triste. Se for triste, eu nem vou assistir. Não, eu fico muito chateado. O brinquedinho vai morrer, gente. O brinquedinho. Não. Já me fala logo, porque eu nem assisto. Não quero.
3: Ô, Fê, por incrível que pareça, eu chorei assistindo o filme de Zezé de Camargo e Luciano.
0: Puta, outro que eu chorei também, cara. O final, né, cara? O final. É muito triste, caralho. Não, mas o do Zezé de Camargo também, cara, é um filme emocionante também, mas ali é diferente, você chora meio que tranquilo de felicidade, mas o Procurando Nemo já começa muito triste. Quer saber outro triste também, de criança, mas que é triste pra caramba? Rei Leão, cara, Rei Leão é muito... O Simba sai correndo, porque ele acha que ele matou o papai. Corra, Simba. Simba, seu maconheiro, corra, Simba. Ele sai correndo. Aliás, é verdade, eu até vi ali. Até vi na internet os caras falando que o Simba é maconheiro, né? Vai pra floresta, encontra o Timão e o Pumba, dois maconheiros.
4: Simba!
0: Oi.
4: E aí, Fefo, bom dia pra nós, bom dia pra todos. Orlando Silva, motorista e aplicativo, só carregando os pés de rato na madrugada.
0: É mesmo, cara?
4: Ô, falando em filme aí, cara, eu não sou de chorar não, mas não. Teve um filme que os olhos encheu d'água, mano. É triste, é triste. Milagre na Cela, cara. Quem puder assistir, assista. Pode ser o machão que for, quero ver os olhos encher d'água.
0: Cara, então até...
4: Falou, fui!
0: É, não, eu não vou assistir, não. Já teve outro que falou aqui, ó, Milagre da Cela, esse filme aí que ele tá falando, é triste mesmo. Eu não, não. Ô, Fernando, eu chorei quando eu assisti Emmanuel. A Emanuele, né, seu animal? Só tinha pegação e não rolava mais nada, que tristeza. Ai, ô, Fernando, Toy Story, eu levei meu filho de 18 anos. Seu filho chorou? Seu filho chorou? Ó, daqui a pouco a gente vai ter provinha com a professora Érica, hein? Provinha de português, hein? Daqui a pouquinho, avaliação surpresa. É, vamos fazer chamada oral. Cara, eu tinha um pânico. Eu tinha pânico. Quando a professora falava, olha, provinha surpresa. Queria morrer. Quando... Você faz isso, Érica? Você faz provinha surpresa pros seus alunos? O Fernando, Toy Story 5 é bom, não é triste, não. Tá, então eu vou assistir. Se for triste, você vai ver, hein? Se for triste, eu te bloqueio um mês aqui, viu, William? Vai ficar um mês sem participar. A morte do Giban também eu chorei. Sabe qual filme eu chorei, cara? Mas é um filme antigo, não sei se vocês assistiram. Cara, dois que... Teve um que eu saí no meio, fiquei revoltado. É, um que é o campeão, que é o pai, que é um boxeador, que ele se aposenta, mas ele vai lutar a última luta pro filho, que ele quer ganhar pro filho e tal. E aí é a luta que ele vai se aposentar. E aí ele não queria perder essa luta pelo filho. E aí ele lutou, ele ganhou e morreu no final, mano. E acaba com o moleque chorando, falando: campeão, acorda, campeão, acorda, papai, campeão. E ele ganha a luta no meio, mas ele cai, morre. E o filhinho fala: campeão, campeão. E as letras começam a subir. Acaba o filme, cara. Como assim? Meu, eu não esqueço desse filme. Esse filme me traumatizou. Esse filme me traumatizou. Não, pelo amor de Deus. Agora tem aquele outro da menina lá. Como é que chama? Da menina que é boxeadora também. Como é que chama esse filme aí? Esse filme, eu saí no meio. Não, eu saí no meio desse filme. Você tá louco? Mó triste o filme. A mulher lá que... ela é até mais velha e ela começa a lutar. Eu chorei com o campeão também. Você chorou, né, André? Não, esse filme, pelo amor de Deus, deveria ser proibido. Menina de Ouro! Ei, Menina de... Rapaz! Menina de Ouro, não assista. Não assista, Menina de Ouro! Não assista. Não, não, ó. Vou te falar um negócio, cara. A vida é muito triste. Pra que eles fazem um filme dele? Não, pelo amor. Não, eu não vou assistir um filme desse. Você é louco. Comecei a assistir Menina de Ouro porque eu gosto de luta. Falei, não sei o que, luta, porrada, tá, não sei o que. Aí a menina lutando lá, tá, não sei o que, acontece os negócios. Aí ela meio que não pode mais lutar. Acontece um bagulho. Ah, ela. Não dá pra falar, não vou falar. Mas aí ela, ó, já tô com... Ai, tô me emocionando aqui. Tô me emocionando. Aí ela... Aí acontece o negócio, ela nunca pode, não pode mais lutar, cara. Aí eu saí no meio do filme, falei, ah, que se lasque, não vou assistir. Saí no meio. Ô, Fernando, Espera de um Milagre, também é triste. É outro filme que também não consegui assistir. Mas eu achei chato, desculpa. O pessoal fala assim: oh, Fernando, como assim um filme com vários prêmios você acha chato? Ah, mó chato, cara. Não consegui assistir, achei muito parado. Muito parado. O que mais? Vocês são chorão pra caramba também, né? Vocês estão falando de mim? Vocês estão falando de mim, mas vocês choram pra caramba aqui, ó. Ô, Fernando, eu já chorei ouvindo o Band Love. O Murilo.
1: Não só choro, como eu soluço, cara. Eu não posso ver nenhum desenho que eu me mato de chorar, cara. Eu fico me perguntando, cara, por que tão triste, cara? É pra criança, cara! Ai, nossa, eu saí anos pra assistir aquele Viva La Vida do Lembre de Mim. Hoje eu tenho que partir. Eu lembrava minha vozinha, cara. E aquele som, então. O cara tava dando tudo certo e ele morreu.
0: Alguém ajuda o Murilo lá, gente? Alguém ajuda o Murilo lá? Ele tá triste, gente. O Murilo tá triste, gente. Então, eu e Marley. Esse também eu não vou assistir. Eu tô ligado. Do cachorrinho, não é? Do cachorrinho? Que o dono morre e o cachorrinho fica lá indo todo. Não, nem ferrando, eu assisto. Não, você é louco, não assisto. Não, não, não, não, não. Eu chorei no Titanic também, cara. Ai, vocês podem me zoar. Eu chorei no Titanic. Vocês choraram no Titanic? Todo mundo assiste o Titanic, pelo amor de Deus. Pelo amor de Deus. Todo mundo aqui, 90%, 95% assistiu o Titanic. Não assistiu? Vocês choraram com o Leonardo DiCaprio morreu. Ai, Jack! É muito emocionante. Vai, não vem. Não vem falar que não chorou. Não vem falar que não chorou. Vocês choraram, sim. O Leonardo DiCaprio morreu. Oi.
5: Vocês estão falando de filme aí, cara. Mas um filme que eu chorei que só a pé, sabe qual que foi? Armagedon. Você tá doido?
0: Puta, cara, é que Armagedon também é triste. Mas é muito clichê, né? É que era numa época que não era tão clichê, vai. Hoje em dia é clichê. Mas o pai que salva o genro. Devia fazer o Armagedon 2, aí o genro separado da filha dele, né? Mas Armagedon é aquele filme clichê hollywoodiano, não é verdade? Mas é, tem uma parte lá emocionante, não é verdade? É. Faz mais sentido você chorar no Armagedon do que no Independence Day. Tem gente que chorou no Independence Day quando os humanos salvaram o planeta Terra. Aí não também, né?
1: Ai, como eu chorei, cara! A hora que os caras tocam o violino, nossa!
0: Não, calma! Calma, ô Murilo, calma, cara! É só um filme! Calma! Caramba! Oi, fala aí!
6: Fala, Fefo, bom dia! Diógenes aqui, cara! Quer chorar? Assiste Até a Última Gota! É recente esse filme! É recente, cara, você vai chorar!
0: Não vou! Não vou assistir! Não é que eu não vou.
6: Que trabalha, é acusado injustamente por roubo e acaba tendo a reviravolta incrível na vida dela!
0: Pô, que legal o filme, hein? Pô, que legal, cara. Vai sumar pra caramba na minha vida, viu?
7: Oi. Ô, Fernandão, sempre ao seu lado também é da hora, hein? É top, top, top, top o filme.
0: Pô, tá aqui, ó. Um outro filme que o Billy Simplício puxou aqui. Ghost. Cara, Ghost é triste, hein? Puta, Ghost é triste, cara. Ghost eu chorei. Ghost eu chorei também. Ai, Ghost eu chorei. Não, mas eu chorei. É muito triste o filme, né, cara? Aquela hora lá no final que eles se encontram, que eles se veem, mas eles não podem se tocar, né? Porque ele tá em outro plano. Aí eles colocam a mão assim e eles tentam se encostar, mas não se encostam. E quando ele morre também, cara, puta, que coisa triste, né, velho? Não, Ghost é triste. Fernando, outro também. Caramba, esse também. O Billy é chorão, hein? Ô, Billy, você é chorão, hein, rapaz? Mas eu também chorei em todos esses que você tá falando. Outro, cara, não sei se vocês assistiram. Putz, esqueci o nome dele, cara. Eu adoro ele. Como é que chama? Puta, cara. Adam Sandler. O Clique, vocês assistiram o Clique já? Caramba, o Clique é triste, hein? É um filme do controle remoto lá, vocês já assistiram? Caramba, aquele filme é triste, cara. Aquele filme é triste também. É o Clique. Cara, se vocês não assistiram, vou te falar, esse filme Clique é o melhor filme do Adam Sandler, viu? Pô, e é um baita fundo moral legal, cara. Puta, não vou falar muito. Será que eu... Como é que eu vou... O filme da hora é Garganta Profunda. Puta, seu Zé. Cara, assistam. Se vocês não assistiram, assista. Com o Adam Sandler. Esse filme Clique. É triste pra caramba. Mas ele traz um aprendizado. E eu não quero falar muito, porque ele é triste, mas ele te ensina. E você vai ficar bem no final. Você vai ficar bem no final. Ele é triste, mas não é triste. Assista. É legal. Ele tem um controle remoto mágico que ele pode passar o tempo. Então ele começa a passar, por exemplo, assim, a mulher tá enchendo o saco dele, ele vai lá e passa pra frente. O chefe tá enchendo o saco, ele vai lá, passa pra frente. É o filho que tá enchendo o saco, querendo mostrar desenho que ele não quer ver, aí ele pega e passa pra frente. Sabe esses períodos da vida que são chatos pra caramba? Ele vai passando pra frente. Só que quando ele vê, ele perdeu uma bela fase da vida dos filhos. A evolução dos filhos e tudo mais e tal. E aí você começa a dar valor, o filme fala sobre isso. Que os momentos chatos são os momentos que você ensina e que você aprende com os seus queridos, com a sua família, com seus filhos e tudo mais. E aí mostra que esses momentos chatos, na verdade, são os mais importantes aí. É bem legal, vale a pena se assistir. Vale a pena se assistir. O Menino do Pijama Listrado é triste, hein, caramba, quem indicou essa daqui? Deixa eu ver quem que indicou. Ah, esse aqui foi o... cadê aqui? Não, aqui foi o outro. O Menino do Pijama Listrado. Cara, esse é triste, hein? É da época lá da época de Hitler, né? A perseguição, né? Contra os judeus. Puta, esse daí é muito triste, porque envolve criança. A inocência da criança, né, cara? Isso daí é triste pra caramba. Esse Menino do Pijama Listrado eu não assisto mais também. Assisti porque eu pensei que era um filme de época. É de época, mas eu não assisto mais também. Não assisto mais também. O que mais? A Procura da Felicidade com Will Smith é legal. E não é triste, é motivacional, é diferente, vale a pena, é só filme filha da...
8: Cara, eu tenho raiva dos filmes que minha esposa chama pra eu assistir junto com ela. Puta, um filme, cara. De bichinha, de romancezinho de gay, cara.
0: Que isso?
8: Nossa, cara, mas saiu do trailer, eu já comecei a chorar, cara. Mas chorar de chorar. Aquele Como Eu Era Antes de Você. Aquele Com Pó das Estrelas, cara. Que filme triste, cara. Mas o pior de tudo é Up. Up perdeu uma mulher, cara. Que triste.
0: Cara, Up é muito triste. Up é muito triste, cara. É verdade. Mas esses filmes de namoradinho também, né, cara? Amor ou Amizade. Como Perder um Homem em 10 Dias. Que mais? Aquele lá que o... Como é que chama? Aquele lá, o cara que fez o Coringa depois. Como é que chama lá? 10 Coisas Que Eu Odeio em Você. Puta, esses filmes são muito tristes, cara. Que triste. PS, Eu Te Amo. Cara, esses filmes, chorar nesses filmes não dá. Não dá, rapaz. Não dá pra chorar, né? Não dá. Tem que esconder. Ó, se você chorar nesse filme, tem que esconder. Não dá pra... olha. Hombridade em jogo. Não dá pra chorar. Ai, eu chorei, sabe qual? Ai, eu chorei na Bela e a Fera. Ai, que triste. A Bela e a Fera é muito triste. Ai, a Fera, coitada, a Fera. A vida é bela, a vida... Puta, gente, não, não, chega desse papo. Vamos falar de videogame, chega. Não, chega. Chega desse filme. Chega desse papo, chega! Chega, para! Fernando, eu chorei com o Titanic. Então, essas coisas não dá pra chorar. Irmão, você perde metade da sua testosterona quando você chora no Titanic, cara. Não, ó. Você tá com 400 de testosterona. Se você chorou no Titanic, você fica com 200 de testosterona. Tô te falando. Vai ter que fazer reposição hormonal depois de assistir Titanic. Não dá. Chorei no Titanic quando o Jack morreu. Ai! Então. Vai fazer exame. Você vai ver. Vai fazer exame hormonal. Você perdeu testosterona aí. Perdeu. Oi.
9: Ô, Fê, bom dia. Rapaz, com o Titanic, rapaz, eu não me emocionei não, rapaz. Mas eu chorei garoado mesmo. Foi o filme do King Kong.
0: Ah, pelo amor de Deus.
9: Quando ele caiu, rapaz, lá de cima do prédio lá. Só viu o coração dele bater. Cutum, cutum. Ai, rapaz. Coitado do macaco.
0: O cara chorou no King Kong. O cara chorou no King Kong. Isso é testosterona, tá vendo? Aí, ó, esse é o homem de verdade. Aí, ó, chorou no King Kong. O cara chora no Super-Homem, né? Aí, o Super-Homem com kriptonita, ele chora, né? É, chora porque o time dele perdeu. Isso é homem de verdade, entendeu? Vai chorar no Titanic, pô, pelo amor de Deus. Aí não dá, né? Ô, Fernando, o que teve de gente chorando na semana passada com a eliminação da Copa, não é filme, mas foi um drama. Não, mas aí tudo bem, é o time, é a nação, ok. É o sonho do hexacampeonato e blá blá blá. Mas eu fiquei triste também, eu fiquei triste, mas não chorei também, né? Também não chorei. O que foi, cara?
10: O cara lá assistindo King Kong!
0: O cara chorou. Eu chorei com o final dos Vingadores. Ó, o Thiago. Ô, Thiago, pelo amor de Deus, não me mata de vergonha. Não me mata de vergonha assim. Você chorou com Vingadores, cara? Caramba!
11: E aí, Fê, bom dia, beleza?
0: Beleza?
11: E o filme é Sempre a Seu Lado e Marley e Eu. Triste também,
0: hein? Não, tô fora desses aí. Eu já tô ligado e nem assisto.
12: Ô, Fernando, eu chorei assistindo Esposa de Mentirinha, naquela parte que o moleque aprende a nadar, que ele ganha os biscoitinhos de golfinho.
0: Cara, não... Puta, Esposa de Mentirinha é com a... Putz, Jennifer Aniston, não é? Não é? É com Adam Sandler. É isso, mas essa parte aí eu não lembro, cara, dos golfinhos. Deve ser uma parte muito idiota. No mínimo. Oi, fala aí.
13: Boa noite, Band Coruja.
0: Boa noite.
13: Carlito DJ.
0: Fala, Carlito.
13: Diretamente de Guarulhos. Eu chorei no filme do Hancock. Aquele filme que...
0: Cara, é...
13: Ele pinta um coração vermelho na lua. Na história dele lá, tendo que fugir da mulher dele lá. Eu chorei naquele filme.
0: Olha, é não, tá bom, vai. Tá bom. Ok. Mas tá raspando ali, né? Tá raspando. Agora, esse daqui me mostrou. Todo mundo vai. Aí eu acho que todo mundo vai concordar. Eu chorei quando o Chaves foi chamado de ladrão. Ai! Verdade. Putz, a musiquinha triste do Chaves, cara. Cadê a musiquinha triste do Chaves? Quer ver, ó? Cadê, ó? Deixa eu ver. A musiquinha triste do... Não, a musiquinha triste do Chaves não dá. Não é verdade? Cadê aqui? Peraí, cadê? A musiquinha triste do Chaves. Quer ver, ó? Ah, não. Essa aqui é a abertura. Abertura, cara! Olha que saudade! Que saudade! Meio-dia! SBT, meio-dia, anos 90! Aí, ó. Foi. Caramba, olha aí, ó. Ó, lembra disso? Caramba, hein? Ô, tempinho bom, hein? Olha aí, rapaz. E esse fundo triste. Ai, fundinho triste aqui. Olha, rapaz, como é triste. Isso é muito triste. Aqui, ó. Ó, olha que triste. Ladrão, cadê? Chaves, ladrão. Vocês lembram? Isso era triste, cara. Eu sou traumatizado. Isso era triste. Caramba, isso era triste, não é verdade? Aí, ó, isso aqui mexe com o nosso coração. Tá vendo? Ó, É, rapaz. Aí, ó. Aí, ó. Oi.
14: Episódio triste do Chaves é quando o pessoal foi pra Acapulco.
0: Cara, também.
14: Ele ficou, lembra?
0: Também. É, não, do Acapulco acho que foi mais triste ainda, viu? Não, a do Acapulco foi maldade. A do Acapulco, que ele fica sozinho ali. Aí no final, o seu barriga salva, né, cara? Putz, aquela... Caramba, cara. Eu acho que a parte mais triste do Chaves, acho que realmente foi essa cena que todo mundo foi pro Acapulco e o Chaves ficou sozinho na vila. E aí o seu barriga chama ele pra Acapulco, né, cara? Que eu vibrei. Ai, graças a Deus. Não é verdade? Caramba, velho, eu acho que foi o mais triste mesmo. Eu concordo contigo, viu?
15: Pô, triste.
0: Calma, triste. Calma.
15: É meu macarrão do Davi, é meu macarrão do Davi, é triste. É muito triste,
0: Ih, gente, o Murilo tá com gatilho.
16: Aí você vai pra uma competição de quem é o mais chorão. Você chega lá, o seu adversário já tá chorando, achando que você não ia, cara. Perdemos.
0: Recentemente eu chorei com o final do He-Man. Nossa, também, cara, pelo amor de Deus. Quando apareceu o Fantasminha no final, me bateu uma nostalgia. Ah, pelo amor de Deus também, né? É, meu primeiro amor... Putz, o meu primeiro amor... Eu não vi o meu primeiro amor, na verdade. É do Macaulay Culkin, né? Não é, Macaulay Culkin? Putz, sabe que... Quer ver um filme triste também? Ah, esse é muito triste, cara. É o Inteligência Artificial, daquele moleque lá, loirinho. Como é que ele chama? Aquele moleque loirinho que fez o Eu Vejo Gente Morta. Sabe aquele moleque? Ele fez Inteligência Artificial. Faz tempo esse filme. Cara, esse filme é triste, hein? Putz, cara, esse filme é triste. É. Ai, eu chorei quando o Brad Pitt morreu no Troia. Ah, pelo amor de Deus também, né? Ó, vai fazer teste de hormônio, testosterona 100, vai lá. Ah, eu chorei com o Brad Pitt quando morreu.
17: Ah, é nada, o He-Man foi bem cômico, bem... Ele não sabia nem o que fazia, né, tadinho? Mas eu chorei mesmo com o filme do Dumbo, Elefante Voador.
0: Ah, não, mas o Dumbo é triste, é verdade. O Dumbo é bem triste também. É que eu não sei se a galera lembra da história, mas é bem triste o Dumbo, né, cara? É que... puta, que a mãe fica balançando ele no... Ah, meu... Separam o filho da mãe... É, a mãe e o filho, né? O filho da mãe. É, separam a mãe do Dumbo, né? E aí a mãe do Dumbo, tipo, numa presa, né? De um lado e o Dumbo do outro. Aí o Dumbo fica encostado na jaula... E aí a mãe do Dumbo pega ele na trombinha assim e fica ninando ele do outro lado da jaula, né, cara? E aí os dois se separam. Cara, olha, vou chorar. Me deu gatilhos. É... Rei Leão já falei, Último Homem já falei. Vocês são muito chorão, pelo amor de Deus. Ó, gente, 2:37. 2:37, esse é o nosso Bando de Coruja, hein? Putz, vocês estão muito chorão. O que que tá acontecendo hoje aqui nesse programa? O que é isso, rapaz? Oi. Ó, as mensagens aleatórias. Bande, eu quero minha tatu. Do nada, do Neida. A Evelyn aqui. A Evelyn cagou porque a gente tá falando. Tá nem aí. Ó, eu quero minha tatu. Simples. Olha quem chegou!
18: Cepo, filme bom é Titanic. É fenomenal, não.
0: Olha só quem entende de filme, gente. Ali é fenomenal, né, cara? Ah, vou te falar, hein? Olha só quem tá aqui! Quem chegou? Bora aí!
19: Bora aí!
0: Aí, ó!
19: Triste foi, triste filme, triste foi de milagre mesmo. É muito drama. Também é Resgate do Ryan. Tom Hanks, bora aí. Tá muito bom. É da guerra também. Fernando,
0: que história é essa de alisando a trombinha? Não é alisando. Eu falei isso? Eu não falei isso. Alisando a trombinha? Eu falei alisando a trombinha. Eu falei, não falei, não é possível. Eu falei? Alisandra Trombinha. Falei isso, não? Eu não falei isso, cara.
12: Falou foi. Do filme do Dumbo, quando a mãe fica do outro lado da jaula, Alisandra Trombinha. Vai, bicho.
0: Alisandra Trombinha do Dumbo, porra. Tô passando mal aqui já. Vocês são muito idiota. Oi.
20: Tem um que é muito triste, aquele Lula, o filho do Brasil lá. História de um alcoólatra que desgraça.
0: Não, peraí, não, peraí, peraí, calma. Calma também. Não vem colocar política aqui no assunto, não vai. Pearl Harbor, cara, esse. Cara, Pearl Harbor. Cara, é complicado Pearl Harbor, hein? Pearl Harbor é complicado. É triste. E é muito americano, né? Pearl Harbor é muito americano, mas é um baita filme legal, né? Mas é muito clichê. E é triste mesmo. Porque pensam que o cara morre, aí o melhor amigo pega a mulher do amigo que morreu. Só que o amigo não morreu, ele volta. E aí fica aquela treta. Aí o corno... Igual o Náufrago. Náufrago é a mesma coisa, né? O Tom Hanks fica lá, sobrevive, vai voltar pra mulher. A mulher já tá com o outro. E aí, o que que faz? Aí, o Náufrago termina triste, né, cara? É, termina triste. Ele dá um pega na mulher, mas fica separado, né? Fica separado, é. Eu acho que vocês estão... Como é que é? O Ed Elizabeth, ele fala o seguinte: olá, boa noite. Eu acho que vocês estão precisando de umas dedadas. Então, peraí. Não, calma. Não, você também é avacalha. A gente tá refletindo aqui, você é avacalha também, né? Pelo amor de Deus. Você é avacalha aqui, né? Porra, pelo amor de Deus. Deixa a gente. É, homem chora, pô. Pô, pelo amor de Deus. Que isso? 2:41. Esse é o nosso Band Coruja. A gente segue a vida até às 5 da manhã. Ô Zé Aparecido!
21: Oi, olá, bom dia. Bom dia, Fernando.
0: Bom dia.
21: Bom dia a todos do Band Coruja.
0: Beleza.
21: E o Zé Aparecido passando por aqui para tirar uma boa programação. Uma ótima madrugada, tudo de bom para você e a todos os seus ouvintes, Fernando. Sensacional, show, hein? Muito bom de ouvir o Band Coruja aqui com você. É sensacional, é sempre um show, Fernando. É uma delícia. Delícia. Vamos junto, até às 5 da manhã, hein? Valeu, Fernando, aquele abraço e tchau, tchau.
0: Ai, que mais que voz! Ai, bebê!
22: Ah, Zé da Manga!
0: Muito bem, muito bem.

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1: Caramba, diamante de sangue, é triste também, hein? Cara, com Leonardo DiCaprio. Esse é um baita de um filme, hein? É, Diamante de Sangue é um baita filme legal. É um filme triste também, é um filme triste. Oi, fala aí, fala aí.
2: O Fefo, única parte lá do Náufrago que eu tenho maior raiva, que dá vontade de eu quebrar a TV, é que o desgraça tem os fósforos lá, ele fica tentando fazer fogo lá com pedra, madeira, você corta, dá uma bica na bola, que a coitada, a bola não tem nada a ver, o coitado do Wilson. Mas não, mais o filme é bom.
1: Mas como ele tem fósforo? Ele tem fósforo? Não tem fósforo. Não, o que eu fico revoltado é porque ele não abre as encomendas. E se tivesse o celular em uma delas? Não é verdade? Mas fósforo eu não sabia que ele tinha lá.
3: Doeu, doeu, agora não dói, não dói, não dói.
4: Isso aí que é história, meu irmão. Bora pra isso aí que é história, viu? Titanic é bom demais, mano. Você vai fundo do mar lá, porque vê quanto esse navio ainda.
1: Você chorou no Titanic, né, bebê?
5: Ô, Fernando, o pessoal fica romantizando aí o filme Titanic. Na verdade, é a história de uma velha no seu leito de morte, que em vez de valorizar ali, 70 anos casada ali, o marido, os filhos... Ela fica lembrando do moleque que comeu ela no navio por 2 dias.
1: Pode crer. Pode crer, pode crer, velho. Em vez de ela valorizar a família e tal, ela... É, o moleque comeu ela numa carruagem. Enchendo ela cuspir no mar. Pode crer. Igual Romeu e Julieta também, né? Romeu e Julieta, se você for pensar, é um absurdo. É dois adolescentes que... Não é? A história é assim, eu não assistia. Eu não assisti, nem li também. Nunca me interessou esse romântico aí. Porque eu sempre achei a história muito fiasco. Mas basicamente são dois moleques, né? Dois adolescentes que se conheceram pouco tempo e se mataram e mataram uma galera. É a história de Romeu e Julieta.

0: A esposa me obrigou a assistir Eclipse do Crepúsculo lá. Puta, meu Deus, cara, do céu, eu chorei, mal cheirei de nervoso. Puta,
1: cara, não, eu vou te falar, eu vou te assumir.
0: Meu Deus do céu.
1: Não, eu vou assumir uma coisa pra você agora. Eu assisti os três Crepúsculos. Os três. E eu que sugeri assistir Crepúsculo, você acredita? Ah, eu tenho essa falha no meu currículo. É. É. Cara, eu assisti os três, velho. Até hoje eu não sei porque eu fiz isso. Fefo, quando a Nairobi morreu na série La Casa de Papel, eu chorei horrores. Ah, cara, ela era mais gata, hein? A Nairobi é a beleza exótica, não é, o Cláudio? Não é a... Ah, não, é a Tóquio, que é a bonitinha, né? Gatíssima a Tóquio. A Nairobi, eu achava ela gata, uma gata exótica, né? Uma beleza exótica. E eu chorei também, cara, é verdade. A morte dela, acho que... Eu não me recordo como é que foi, mas foi difícil mesmo, eu lembro. É verdade. Os caras tudo chorão, né, mano? Olha só.
2: Ó, mas pra falar a verdade mesmo, o que eu mais chorei foi quando tava passando, começando lá, depois da meia-noite, esperava todo pai e mãe dormir, aí ia começar Emanuele se me prever. Aí comecei a assistir, nunca apareceu nada, mas na parte melhor, apareceu um chinelo voador. Minha mãe me pegou assistindo Se Me Prever.
1: Aí, ó, rapaz, toma, Tontão.
2: Chorei com aquela chinelada, hein?
1: É, então, toma, Tontão, mereceu. Mereceu.
3: Fernando, triste mesmo, os filmes da Brasileirinha, chorei leite.
1: O Gandia matou a Nairobi com um tiro na testa. Ah! Pode crer. Cara, eu não consegui terminar de assistir La Casa de Papel. Putz, porque sempre quando termina uma temporada e vai começar outra depois de um ano, eu desencano, velho. Aí eu não terminei, mas é verdade. O Gandia, quem era o Gandia mesmo? Deixa eu relembrar aqui. É o Gandia, né, velho? Gandia, La Casa, deixa eu ver aqui. Ah, pode crer, pode crer. É, pode crer, velho, lembrei. Puta, foi triste mesmo, cara. Ele que matou. Ah, pode crer, o cara era policial monstro, né? Verdade, cara, verdade. Putz, ele matou mesmo, eu fiquei bravo, né? É, que doido, né? É, mas é um absurdo se você for pensar na Casa de Papel, né? Porque na verdade os caras estão sequestrando todo mundo, sequestrando um banco, e você torce pro ladrão, né, véis? E você acha a polícia vilão. É, a polícia tem que salvar todo mundo, na verdade, a gente acha que todo mundo é vilão. Não é verdade? É meio bizarro também La Casa de Papel, né? É, a Lagoa Azul. Puta, dos meninos pelados dançando lá, nadando no lago, né?
4: É. Fala aí, Xará, beleza?
1: Fala, Xará.
4: Fernando Pereira aí, de Piracicaba aí. Ô, Fê.
1: É.
4: Um filme pesado aí, tipo, o caboclo chora mesmo também, é o... A Paixão de Cristo aí, de...
1: Não assisti.
4: A versão feita com Mel Gibson.
1: Não quis assistir, cara.
4: Pesado, hein?
1: Não assisti.
4: Ali o caboclo chora sem perceber, hein?
1: É, né? Cara, todo mundo fala pra eu assistir, mas eu não consigo assistir. Não dá. Eu não consigo assistir. É, muito sofrimento. ET, putz, ET é triste, hein? ET é triste. É verdade. Caramba, você tirou lá do fundo do baú esse daí. ET é bem triste, é verdade. Oi.
5: Fala, Fefão, bom dia. Fefão, eu chorei, foi no... Quando eu saí numa casa de entretenimento adulto, chamei a nega pro quarto, quando eu cheguei lá, era uma mulher de pica. Aí eu chorei, porque pensei que era uma mulher, então aí já tava lá, fui pra dentro, entendeu? Fazer o quê?
1: Olha quem chegou! Não pode, não pode. O chefe não sabe. Ah, ele veio escondido aqui. Você já chorou em filmes? Qual filme que você já chorou? Rambo. Puta, Rambo, eu já chorei em Rambo. Sabe outro que eu chorei? É... Rock, velho. Rock é até um drama, Rock, né? Você já chorou? Titanic. Vai fazer exame de testosterona, que tá faltando testosterona no senhor, viu? Chorou por causa do Leonardo DiCaprio. Ai, Leonardo. Leléu. Ai, Jack. Ai, Jack. Cara, não. Rock e Rambo 1 e Rambo 2. Rambo 2 é triste, cara, que ele vai indo embora sozinho e tal. E Rambo 1, que ele fica chorando, é triste. E Rock também. Cara, Rock é triste em todos, né? Cê cola aqui depois? Então demorou. Não, a gente tá... Conversa paralela, pessoal. Conversa paralela. Conversa paralela. É... Homens de Honra. Puta, triste também esse filme, hein? É, triste esse filme. Tem um filme, esse daí é com o Cuba Jr., né? Putz, esse filme é real, inclusive. E você sabia, esse filme aí, Homens de Honra, é uma curiosidade interessante, mas que não fala no filme. Esse filme é um fato real. É um cozinheiro negro que vai fazer parte da Marinha, mas era uma época muito preconceituosa. E aí, ele queria ser mergulhador, mas mandam ele pra cozinha. E ele, por mais que ele nada bem, ele se destaca no curso de mergulho. Como ele é negro, não deixavam ele se destacar, não deixavam ele ser mergulhador. E naquela época, na Marinha, o mergulhador era uma das maiores honrarias lá, né? A Marinha Americana e tal. Eu não sei que época que era, mas décadas atrás, né? E aí, Homens de Honra é porque ele vai enfrentando todas essas barreiras do preconceito. Muito legal, muito legal. Vale a pena assistir e é um fato real. E uma curiosidade é que o personagem real é brasileiro. Então, na verdade, eles não, nem citaram que era um brasileiro. Quer ver? Ó, deixa até pegar as informações aqui mais corretas, porque eu tô falando aqui de improviso. Homens de Honra é baseado brasileiro. Quer ver? Ó? É o que poucos sabem é que a trama conta uma história de um brasileiro. Era um mergulhador potiguar chamado Alberto José do Nascimento. Era o Beto Natal. E ele enfrentou o preconceito de não ser americano e de ser negro também. Então tinha duas barreiras, na verdade. Só que o filme só retratou a barreira da raça, né? Mas o Alberto, ele serviu a Marinha dos Estados Unidos e ele teve que conviver ali numa escola de mergulho de resgate, né? E ele foi o único aspirante, né, que passou por essa situação toda, foi hostilizado e tudo mais, né? Então, o filme conta isso. Vale a pena. Se você não assistiu, vale a pena você assistir e você vai entender. Ai, que susto! Ou valeu, fica aí. E você vai entender. Primeiro essa curiosidade e também todas as dificuldades que foram reais, na verdade, né? E a cena final do filme, o brasileiro real ali, o personagem que foi inspiração pro filme, ele presenciou o filme final ali, a última parte e tudo mais, né? E ele hoje é condecorado, tem as condecorações reais aí e tudo mais. Então foi bem legal, um filme muito curioso, vale a pena você assistir aí. Então fica a dica, Homens de Honra, certo? Oi. Ai, quando o Pepino de Capro abraça ela lá na proa. Eu me derreto, bebê. Muito bem, 2 horas e 54 minutos, esse é o nosso Band Coruja. Você tá junto com a gente aí, bora juntos até às 5 da manhã. Você é nosso convidado para mandar sua mensagem através do 11 99991 9197. Segura a onda aí que a gente já troca mais ideia aqui no nosso Band Coruja.

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1: Ô, minha gente, tudo bem? Uma noite pra você que tá junto com a gente aqui na Band FM. Eu sou o Fernando César. A gente segue com o nosso Band Coruja até às 5 da manhã. Fazer aquele recreio, né? Segura aí, segura aí. Ah, sua rádio do seu jeito.

0: Band FM, Luan Santana, Olho Marrom, aqui no nosso Bar de Coruja.
1: É, depois do Ras fazer tanto bucu-bucu.
0: Eita, que beleza!
1: Encontramos ele, o rei do bucu-bucu, Eduardo Bosco.
0: Vamos lá, né? É o nosso Band Coruja, você participa com a gente através do nosso WhatsApp. 11999919197. Vamos juntos até as 5 da manhã. Vai mandando sua mensagem aí, meu querido.
1: Pega buco, buco,
0: querido.
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0: Ih, né, bloqueei, rapaz. O Robertinho,
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0: Que te bloqueei o quê, rapaz?
1: Que vai embora.
0: Deixa o saco, rapaz.
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0: amor.
1: Só me sei,
0: agora 3 horas e 23 minutos, o pessoal já começa a me encher o saco. É só me manifestar.
1: Quer saber de
0: é só me manifestar.
1: Me pega,
0: o pessoal já começa aqui, né? Fernando, programação mil, hein? É a Sônia. Ô, Sônia, mentira, não vem me puxar o saco que você chegou agora. É. Programação tá legal, não vem não que você começou agora aqui.
1: Só quer fazer o vucu-vucu
0: que racha
1: fora.
0: Eu tô vendo que você começou agora a escutar a gente.
1: Rapaz, eu não tô nem, eu gosto de ser
0: não
1: usado.
0: Não vem não.
1: Usar à vontade.
0: Não vem, agora vai ter que ficar com a gente até as 5 da manhã, não vem? É agora vai ter que ficar comigo até as 5.
1: É lógico.
0: Olha o velho do lixo aí. Apareceu, hein, velho do lixo. Apareceu.
2: Tá de perigosa a motoqueira, maluca. Tá de perigosa a motoqueira, velho do lixo. Você é cachorro? A adrenalina é boa, cara.
0: É nóis, o que é nóis? Fala, caramba, o cara do videogame aqui, o cara quer falar de videogame, hein? Fala sobre o videogame agora. Você quer falar de videogame, hein?
1: Só quer saber.
0: Ô, Fefô, eu tô aqui desde o começo, mas não espera puxar o saco, não. Não, o senhor tá morando no meu saco.
1: Me pega, vucu-vucu-vucu-vucu, vai.
0: O senhor colocou cola bonder e pegou no meu saco.
1: Mas me pega, vucu-vucu-vucu-vucu, vai.
3: Oi. Boa noite, Fernando. Não comecei a escutar você agora.
0: Não, não vem, não.
3: Sem mensagem, mas é claro, são muitas, não deu tempo de você visualizar. E já sou ouvinte antiga do Pedro. Antiga, não é de agora, não.
0: Já sinto o Wallerstein.
3: Mas realmente sua programação é tão boa igual a do Pedro.
0: Ah, muito obrigado.
3: Sônia Wallerstein.
0: A senhorita chegou às 2h57 da manhã, não foi isso? Não foi isso? Chegou há pouco. Chegou há pouco.
1: Beijo no coração de vocês.
0: Não foi isso, não? Não foi? Ô, Fernando, como é que é o filme? Ah, não, chega de filme, vai. Chega de filme. Não. Acabou o assunto de filme. Acabou. Não, para. Fernando. Cadê? Manda o cara do videogame pro inferno. Vocês não querem falar de videogame? Vocês não querem falar de videogame? O cara quer muito falar de videogame. O cara tá desde a 1h da manhã falando, oh, fala de videogame aí. Fala de videogame.
4: E aí, Fernando? E essa aí, ficou sem saber, hein? Igual eu. Eu também. Vocês há muito tempo. Mas como eu sou motorista de ônibus, eu não tenho como ficar escutando a rádio. Tá bom? Beijo, bom dia.
0: Bom dia, meu querido.
4: Falou mais um dia.
0: Valeu aí, meu querido. É nóis aí, um abraço, hein?
5: Ô, Fernando, a Sônia Wallerstein aí, ela não mentiu. Ela é ouvinte de muito tempo. Eu sempre escuto o nome dela aí. O Pedro falava muito. Agora, elogiar você é fácil. Quero ver elogiar o programa na semana.
0: Não, vamos. Oi.
6: Ah, pá, brincadeira não. Eu tenho saudade do Diegão, hein? Que, porra, tô um tempão já mandando mensagem aí. Cadê aquela rapaziada antiga aí?
0: Porra.
6: O Diegão. Você, porra, tá aí. Nem o áudio da gente você bota.
0: Não, peraí.
6: Pra poder...
0: Não, mas você mandou 2 áudios aqui. 1h32, certo? E agora o senhor tá já enchendo o meu saco, entendeu? O senhor já tá pegando no meu pé aqui. Calma também, né? Ó, eu escutei o seu segundo áudio. Foi rápido, pô. Foi rápido. Calma. Agora o Diegão, ele tá de boa. Agora tá de férias, né? Ele vai tirar férias agora. É, mas ele vai voltar, ele vai voltar. Tá bom? Valeu, meu querido. Ô, Fernando, manda esse corno do videogame.
7: Bom dia, Fernando.
0: Bom dia. Bom dia.
7: Da Fiorino.
0: E aí?
7: Estou chegando aqui em Barueri, vindo lá de Dourados, Mato Grosso do Sul. Dirigindo direto, agora vou chegar em casa e vou dormir. E bom programa pra vocês aí, irmão.
0: Valeu, meu querido.
8: Tem uns diretores aí da Band. Tem os diretores da Band aí. É fenomenal, não. Cuidado com os diretores aí da Band. É fenomenal, não.
0: Olha aí, ó. Só a nata hoje, hein? Ô, oi. Pepo. Oi.
9: Ô, vou mandar a foto da biqueta da minha teta aí.
0: Que é isso?
9: Não falar precisa. Sobre videogame, sim.
0: Não
9: quem
0: precisa.
9: Quem não quer falar de videogame, quem vai dormir.
0: Não. Aí o menino, ó o rapaz do videogame. Ó o rapaz do videogame aqui, ó. Aqui, ó. Ó o Charles aqui, Fernando, já soltou essa pedrada. Deixa eu ver, olha lá. Vamos ver, olha. Ó.

0: palmas no segundo.
1: Olha que beleza, hein? Que beleza. É a nata da música nacional, tá vendo? É a música brasileira, é o sucesso. Sucesso!
2: Vai, videogame é pra criança, vai, presta atenção. Videogame!
1: Ô, Fefô, como é que é? O que foi? Cadê aqui, ó? Fefô, olha o que aconteceu comigo, Fernando. Dá uma escutada no áudio.
3: Ô, Fernando. Oi. Marilove aqui, deixa eu te contar.
1: Nossa, Marilove.
3: Ontem, quinta-feira, ontem, na verdade, né?
1: Ontem, ontem,
3: quinta-feira, feriadão em São Paulo. O que o brasileiro faz? Churrasco. Aí deixa de pagar uma força, que é normal do brasileiro, e compra uma carne pra assar.
1: Ah, sim, é isso.
3: Rapaz, aí eu me enchi o caneco, fui dormir borrado. E sonhei, rapaz, sonhei.
1: Sério?
3: Que você sonhou? Era uma galinha. Olha, tinha em base. E o colega meu falava assim pra mim, eu duvido você botar um ovo. E eu fazendo força pra botar esse ovo, Adivinha? Minha mulher acordou dando uns tapas em mim e falou que eu tava cagando na cama, rapaz. Tá do bêbado, é problema, hein? Você tá doido,
1: Pepo? É, você botou ovo, sim. Você tá maluco? Caraca, sua esposa é uma santa. Continua contigo, é? Você tá louco,
4: Rapaz, assim, só pra vocês se situarem, a árvore aroeira é uma madeira de lei que dá uma alergia terrível na pessoa só de passar perto. Tem gente que não pode nem cala a boca, mano. Não pode nem passar perto. É, assim, e se encostar, então piorou. E piorou dormir em cima da aroeira. Sai fora.
1: Você dorme em cima do pau? Ai, oi.
5: Mas aí, bota aí esse outro áudio aí, que o amigo tá ouvindo aí a rádio, entendeu? Não vou falar o nome dele, tá ligado? Que ele, pra poder não, né? Pra não explanar, mas ele vai se ligar que é ele. Ele tá ouvindo a rádio. Só falar aqui que é do Rio de Janeiro, Niterói, ele vai se ligar que é com ele.
1: Tá bom, tá bom, tá bom. Oi.
6: Ô, Fefo, esses caras que reclamam de áudio, que você não põe o áudio dele, que você não pega, não pega ele no colo, não aperta as bochechas deles. Ai, é uns chorões aí da madrugada. É fenomenal, não.
1: Que droga! Os caras são carentes, ô. Olha, fenomenal. Os caras são carentes, pô. Os caras são carentes. É, precisam de atenção. É.
7: Ô, Fernando, bom dia. Bom dia, Fernando. Esse cara que acabou de falar aí na rádio agora, sobre que ele tava borrado, nada, é que ele pegou no microfone. Esqueceu de pegar no microfone.
1: Entendi. Já fez isso também, é?
8: Bom dia. Rapaz,
1: bom dia.
8: Tava vendo aqui pra uma coisa que eu tenho reparado nesse bando de coruja aí. Pra fazer o bando de coruja aí, tem que ser baitola, é?
1: Porque... Ah, vai te catar, cara.
8: Rapaz, o cara começa falando de banana. De repente fala de linguiça. Você entrega mais
1: que
8: iFood.
1: Aí depois fala que chora em filme. Ah, chorei no Rei Leão.
9: Não, pelo amor de Deus. É, vai, vem aquele Nutella, aquele cornão, querendo falar de videogame, pelo amor de Deus.
10: Vou falar uma coisa pra você, Pedro.
1: Oi.
10: Vamos fazer uma reflexão aí do.
1: Vamos, senhoras e senhores, reflexão.
10: Perdeu na Copa, esse cara aí que tá reclamando. Meu, o povo só reclama. Mas se você for ver, a estrutura de um caminhão, principalmente se ele for extra pesado,
1: caminhão.
10: Vai bastante metal, meu, vai bastante aço. É difícil pra você construir. E depois que você constrói, ele acaba levando produtos do.
1: Onde ele quer chegar?
10: Da ponta do Brasil. E as mulheres.
1: Nossa.
10: Quando elas chegam pra engravidar.
1: Nossa.
10: Porra, meu, 9 meses ali grávida, meu. Isso é difícil, é doído, meu. Com o frio que tá fazendo. Cara, esse frio aí até pinguim tá colocando roupa de lã.
1: Onde ele vai chegar?
10: E pra piorar, você pegar o estado das estradas, estado da vegetação, das florestas, pegando fogo, muito frio, gelando tudo. Os lagos todos gelados. Você pega aí os aeroportos lotados. Toda hora você vai pegar um voo. O voo tá cheio de gente na fila, gente com mala, gente vendendo bala no farol. Porra, cara, bala no farol, coisa no farol, meu, tá difícil, cara. Tá muito complicado. E pra você subir aí na rádio pra visitar um radialista, pra poder ver como é que funciona uma
0: destaca a moçada do chapéu.
1: Caramba, bom de como é que é? Como é que é?
10: Rádio, cara, também é complicado, meu. É mó fila, meu. E depois você vai pegar fila também pra ir no hospital.
1: Caramba, muito obrigado. Para palmas para a reflexão. Vocês entenderam? Vocês entenderam o fundo moral? Gostei, hein? A gente tem que pensar mais nisso mesmo, eu concordo. Eu concordo, eu concordo.
11: Não, no Rei Leão não, mas naquele filme Clique, nossa, mas chorei copiosamente. Me debulhei em lágrimas.
1: Nossa.
11: Foi emocionante.
1: Mas deve ser uma cena muito estranha vendo o senhor chorar, viu, Edmilson?
12: Ô, Fico, o pior de tudo é que os caras são carentes, os caras é uma agonia pra passar o áudio. E na hora que coloca o áudio é uma bosta. Não fala nada que rende no programa, não... nada que se aproveita no áudio. Pelo amor de Deus, cara, tá...
13: Tinha dois caras na beira do rio, sentado, pezinho na água, fumando uma maconha.
1: Nossa.
13: Aí, de repente, fala, ai, onde que foi? O jacaré mordeu meu pé. Qual? Não sei, jacaré é tudo igual.
1: Ai, que porcaria, velho. Você me lembrou do campeonato de piadas, hein? Caramba, faz tempo que eu não faço. Acho que mais de um ano que eu não faço campeonato de piadas, hein? Vamos fazer, vamos fazer, vamos fazer. Vamos fazer.
0: Na boca da galera.
1: Cadê aqui? Cara, será que eu lembro ainda, cara? Cadê? Puta, cara, vamos fazer? Vocês querem fazer? Ou não? Vamos poupar, né? Vamos poupar.
14: Esse horário começa a aparecer
1: os loucos.
14: Só cola tudo.
1: Então.
15: É, não, bom dia, bom dia. Bom dia a todos que estão ouvindo aí a Band. Lá do Brasil, Léo, acordei não, perdi a hora hoje. Então, eu acho que eu sonhei com a Calica. Eu tô pensando no califa, mas esse nome Calica é árabe, não?
1: É. Luiz Califa. Ah, tô ligado. Tô ligado.
0: Destaca a moçada do chapéu.
16: Fazer o campeonato de piadas até você consegue, né, Fernando? O problema é depois pro cara que ganhar ter a musiquinha do Milton Júnior tocada em homenagem.
1: Não, eu tenho gravado. A gente tem gravado. Quer ver, ó? Deixa eu ver. Assim. Não sei nem se tem ainda. Peraí. Cadê? Ah, não tem, cara. Do campeão, né? Não tem. A gente tem essa daqui, ó. Vocês lembram dessa? Caramba, hein, cara? Esse aqui é pro ouvinte raiz, hein?

0: Dá saudade do Milton Júnior, né, Fernando? Quando ele entrava no ar com aquela voz rouca, falando com a dentadura frouxa, aquela cordinha do violão toda ruim.
1: Pode crer, né? Dentadura pulando na boca. Pode crer, né? Pode crer.
2: Bom dia, Band. Fala pro Fenomenal que o padeiro vai dar tapa com a mão aberta na cara dele e dos caminhoneiros. Se tiver vigilante também, já avisa aí.
3: Dança, dança, dança, mexe, mexe.
1: Mexe, mexe.
3: Dança bonito.
1: Dança bonito.
3: Que eu quero ver.
1: Quero ver.
4: Tempo.
1: Oi.
4: A moça pergunta pro gaúcho, ó, como que você faz pra me deixar louca em quatro paredes, entre quatro paredes?
1: É.
4: O gaúcho fala, mas bah, é fácil, é só soltar uma barata.
1: Errado não tá, errado não tá.
2: Tempo bom, Fernando, tempo bom que foi de coruja era. Tempo bom, tempo bom. Eita, pura nostalgia, Fernando.
1: É, rapaz. É.
2: Júnior no Brasil.
1: Ah, meu querido.
5: Fica mexendo aí, ninguém não tá vivo mais. Quem vai puxar seu pé, esse vai ver o dança, dança, dança, mexe, mexe, viu?
1: Vai, fica só. Vai te catar, sai de mim, rapaz.
6: Eu faço esse jogo quando estamos cara a cara. Saudades de ouvir o Band Coruja. Aí deixa eu falar uma coisinha. Nossa, eu tô tão apertadinha hoje, assim, de saudade de vocês.
1: Entendi.
6: Aí tô com um pouquinho de dor de garganta, né? Aí quando eu ando de bicicleta à noite, eu sempre acabo com dor de garganta. Tu acredita?
1: É mesmo?
6: Um beijinho pra mim, manda.
1: Por que você anda com dor de garganta depois que eu ando de bicicleta? Me conte mais sobre... Por que será, hein? Que curioso, que curioso. Não é verdade? Oi, oi.
7: O cara sofreu um acidente, né? O cara sofreu um acidente, aí perdeu um braço, tá ligado?
1: É.
7: Aí ficou deprimidão, né? Um tempão deprimido e tal. E uns amigos dele só incentivando ele. Não, mano, tem que sair, tem que viver, não sei o que, pá. Não, beleza. Aí um belo dia levaram ele numa festa, tá ligado?
1: É.
7: Levaram ele numa festa, chegou lá na festa, ele olhando assim, tinha um cara que tava sem os dois braços, mano. Mas o cara dançava, hein, mano? O cara pulava e ele, meu Deus. Perdi só um braço, tava nesse sofrimento, nessa solidão toda aí, a ponto de se matar. E o rapaz ali perdeu os dois braços e nessa alegria toda, dançando, eu vou lá conversar com ele lá. Foi lá conversar com o cara, chegou lá, falou: ei, meu amigo, eu tô vendo você aí sem os dois braços, cara, feliz, dançando, eu perdi um braço, eu fiquei todo deprimido, e você aí sem os dois braços, nessa alegria toda, dançando, pulando. O cara falou pra ele assim: que alegria o quê, pô? Tô com o toba coçando aqui, não tem como coçar.
1: Ai, que porcaria, velho. Cara, como é que o cara vai coçar as costas?
8: Nossa, Jessiquinha, assim, você quebra nós no meio, né? Mas, ó, eu vou falar a verdade, ô Fefo. O Facebook do Milton tava online esses dias, viu? Fique esperto, hein?
1: Eita! Você tá brincando, sério? Rapaz...
0: Ah, se eu tenho um amigo que não tem um braço, eu podia até ter uma convivência boa com ele. Só que eu jamais chamaria ele pro meu aniversário. Ele ia cantar parabéns?
1: Você tá todo engraçadão hoje, né? Tá todo engraçadão hoje, né? Oi, bom dia! Olha, senhoras e senhores, Gabriele! Oi! Tudo bem, Gagá? É a Gabi, tá com a gente aqui. Valeu, Gabi.
9: Ô, Fefo.
1: Oi.
9: Se só pela voz, só pela... Ô, oh, essa pipoquinha, meu Deus do céu. O cara quebra. Não, o cara quebra. Se o cara engatar nessa pipoquinha aí, o cara quebra. Meu Deus do céu. Ô, oh, Satanás, que voz deliciosa.
10: Fala, Fernando. Bom
1: Fala aí. Ele?
10: Deixa eu falar pra você. Você sabe por que que o Haiti não se preocupou de perder pro Brasil e ainda assim fez festa?
1: Não, não.
10: Porque eles estão acostumados já na zona da morte.
1: Nossa, velho. Seu animal. Calma. Cara, calma. Ô, velho. Cara. Bosta. Cara. Ai, caramba, velho. Ó, até perdi a trilha aqui, tá vendo? Não sei se me desconcentro. Que porcaria de piada, velho. Piada apelativa, velho. Não, os caras são muito loucos. Mó piada apelativa, velho. Pra que isso? Precisa disso, cara? Caramba. Animal, né, velho? O que você quer, ô videogame?
11: Eu fico imaginando essa pipoquinha caramelizada.
1: Não, não, não. Agora a gente quer falar de videogame. Não vem, não. Não. Agora eu quero falar de videogame. Que pipoquinho nada, Gui. Não. Você não quer falar de videogame? Agora você vai falar de videogame. Super Nintendo. Mario Bros. Vamos lá. Ah, rapaz, me respeite. O cara enchendo o saco desde a 1 da manhã. Aí vou falar de videogame, vou falar de videogame. Agora aparece um pouquinho, você quer falar com ela? Não, vou falar de Sonic.
0: Sonic.
1: Não. Não. Ah, cara, vai te catar, rapaz.
12: É o famoso humor negro, né? Famoso humor negro.
1: Não, os caras. Chuta
12: no rabo num animal disso.
1: Não, os caras não tem dó, velho. É. Vai, vamos falar de Mortal Kombat agora.
13: É. Falando da pipoquinha, pipoquinha.
1: Que pipoquinha? Não, agora eu quero falar sobre. É, sobre o Baraka, Baraka do Mortal Kombat. Quem é melhor, Ryu, Ken ou Sagat? Ryu, Ken ou Sagat? Quem é melhor? Hã? E o Guile fala Sonic Moon ou Sonic Boom? O que ele fala? Vai, vamos discutir agora. Não, meu. Oi.
14: Boa noite pra nós. Thiago, motorista de aplicativo.
1: E aí?
14: Interlagos. Você sabe por que não desiste flor preta?
1: Por quê?
14: Porque preta.
1: Não, não, peraí. Eu tô até com medo da resposta. Ó, ó. Na boa. Eu não vou ficar arriscando, não. Eu nem vou ouvir. É que eu, não dá, não dá, não dá. Pessoal, não, de boa, de boa. De boa, não dá, não rola, não rola. Não rola. Ordem aqui, ordem nesta bagaça. Não, não vou colocar. Olha lá, tá vendo? É, não. Não dá, velho. Não dá pra falar essas coisas na rádio. Vocês estão malucos, velho. Não, vocês estão malucos. Não, ó. Ó. Quem fala coisas que não pode falar aqui, vocês sabem o limite. Vocês sabem o limite da bagaça. Eu vou arquivar. Eu não vou bloquear, mas eu vou arquivar. Hoje não participa mais. Titio Fefo vai fazer assim. Não, não, não, não. Vocês estão malucos. Olha o cara, velho. Esse cara tão louco, velho. Não, não. Vocês estão malucos pra caramba. Olha lá. Vamos falar quando que foi lançado o Top Gear. Vocês tiveram Top Gear? Vocês são muito boy, né? Pô, o cara é boy, velho. Os caras, mano, o cara teve Top Gear. O cara é boy, velho. Olha aí, ó. O cara era. É o Jorge do Carrossel. É, o cara era o Jorge do Carrossel, velho. Tá louco, o cara era o Kiko da Vila. Ai, caramba, viu, cara? Vou te falar, hein? Cadê aqui? Oi, fala aí. Peraí.
15: Tá xixi? Tinha um molequinho no banheiro fazendo xixi. Aí chegou o negão. Negão, ó, colocou o manjolo pra fora. O molequinho ficava olhando. Aí o negão veio e falou: que foi, moleque?
16: Ô, tio, pra que esse pinto tão grande?
15: Ele é pra enfiar na bunda de menino que fala fino. Ô louco, tio. Ô louco.
1: Ô louco. Ô louco. Né, o cara mó barítono, né?
13: Brincadeira não, hein? Essa rádio hoje só tem Nutella, hein? Falando negócio de videogame. Porra. Você não deixou falar daí da Pipoquinha? A Pipoquinha anima aí a rádio aí pra caramba, rapaz. Cadê você, Pipoquinha? Solta a voz, meu amor.
1: Pipoquinha, cadê a Pipoquinha? Eu não sei onde tá a Pipoquinha.
17: Até agora eu não tô acreditando, rapaz. A Pipoquinha andando de bicicleta, de shortinho, o cara me entra na frente. Um homem com catuco de braço. Isso é pra acabar.
18: Rapaz, eu ia mandar até um áudio zoando aqui, mas depois desse áudio dessa moça aí, viu? Deu até vontade de bater uma bronha. Você tá doido? Manda outro áudio aí, moça.
1: Ai, mano. Ai, gente do céu, velho. Dá vontade de dar um tapa na nuca, assim, com a mão molhada ainda, com a mão molhada. Pô, velho, me ajuda, velho, me ajuda. Não, piada do caramba. Ô, Fernando, piada. Não, não vou colocar piada. Não é piada. Quem falou que é piada agora? Vocês estão achando que é piada agora? Não é piada agora. Por que vocês estão achando que é piada agora? Ideia. Ou não, gente, para tudo, porque agora Edmilson teve uma ideia. Não! Edmilson falou assim, Fernando, pera só um minutinho. Ideia, tem uma ideia. Pera aí, gente. Edmilson teve uma ideia aqui. Vamos ouvir, por favor.
19: Vocês acham que eu ia falar das atrizes que estão aposentando, né? É um assunto que eu acho que rende. Eu gosto, por exemplo, da Mia Khalifa, atriz internacional, vocês me entendem, né? Dessas aí, sabe? É, deixou um legado, né?
1: Deixou um legado, é? Não, mas ela não se aposentou, não. Você sabe que ela tá ativa ainda, né? Ela tá no OnlyFans. É, rapaz.
20: Bom dia aí. Então, diz que a avó...
1: Cara, sabe que eu não sabia? Caraca, velho. Sabe que eu não sabia? Deixa eu confirmar aqui, pra não falar besteira. Caraca, velho. Luiz Ambiel, né? Ela tá fazendo uns filmão aí, né, cara? Ela tá fazendo uns filmão, não tá, não? Caraca, velho. Aí esses dias, aí os caras me falaram aqui. Eu não acreditei. Falei, não é possível. Eu não sabia. É porque eu não sou inteirado nesse mundo. Eu não sei nada sobre esse mundo aí. Vocês que sabem. Eu não sei nada. É... E aí, cara, esses dias me falaram, não, ela tá fazendo um filme de entretenimento adulto. Eu falei, não é possível. Aí quando eu fui ver, é verdade, cara. Vocês já viram isso? Rapaz! Que mudança de carreira!
21: Bom dia, Léo. Rapaz, você continuar falando de videogame aí, daqui a pouco você vai acordar o Tadeu. Aí vai jogar um áudio aí falando de videogame.
1: Não, é verdade, né?
21: Você tá doido, meu Tadeu.
1: Nossa senhora. Vai chegar o GTA 6 aí. Você não vai mais ver o Tadeu na rádio, cara. Ele vai ficar jogando. Não, o Tadeu não se aposenta. Ele vai ficar jogando videogame.
22: Oi, Fernando César. Ai, Fernando, eles adoram, Fernando. Eles ficam tudo encumbados, enrustidos. Aí quando faz de sexo, eles ficam loucos, Fernando. Ah, Fernandinho, você não é nem um bobo, né, Fernando César? Você sabe como é essas mariconas, né? César, ela fica louca. Se é mulher, se é homem, se é travesti, ela não quer nem saber nada.
1: Vixe,
22: ela quer brincar, é bem gostoso. Você sabe que eu conheço muito bem.
1: Entendi. Você sabe tudo, né? Eita, aí sim, hein? Aí sim.
6: Isso, fica com a mão molhada e dá tapa na nuca, não, né? Pega a mão, deixa molhadinha e dá tapa na minha bunda. Eu entendo todinho pra ti.
1: Ai, gostei. Gostei. Ai, manda mais áudio pra nós. Ai, gostei. Não é bom, é bom, gente. Eu senti uma coisa agora aqui. Ai, gostei. Não. Caramba, cara.
23: Nossa, mais um áudio dela já estoura champanhe aqui.
1: Caramba. Ó, Murilo apareceu. Que foi?
2: É, Fefone, qual a diferença de uma vaga de estacionamento e uma mulher? Nenhuma diferença. Quando as boas já estão ocupadas, vai é deficiente mesmo.
1: Cara, Murilo. Peraí, cara. Não, peraí. Ô, gente. Ei, vocês querem continuar esse programa? Vocês sabem que vocês estão indo muito no limite. Não, peraí. Vamos pro intervalo aqui. Peraí. Calma, gente, calma.
3: Muito genial.
1: Ô, Murilo, me ajuda.

0: Desculpa, é... Vivas mulheres.
1: Tá bom, tá bom.
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6: Olha aí, meu povo, tudo certo por aí, né? Agora 3 horas e 57 minutos, olha aí, última hora do nosso Band Coruja, é reta final, meu
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0: eu tô comendo.
1: Fala aí, fala aí, fala aí.
2: Ô, galera, se liga aí com os palavrão, hein? Se liga que o Fernando arquiva mesmo.
1: Aí, ó.
2: Eu mesmo, eu acho que eu tenho um tempo de fala aqui. Aí eu passei da minha cota e ele vai lá me arquiva. Eu tô no bloco seguinte. Tô ligado.
3: Ô, Fê, quando você gostar de alguma coisa, cuidado ao se expressar, tá aqui. Parece que você atira pedra na lagoa com a mão esquerda e com a patinha levantada, tá?
1: Vai te catar! Deixa o saco! Oi!
4: Ô, Fefo, o Murilo que falou da deficiente aí, eu lembrei de uma... que aconteceu lá na Bahia, lá. Nós tava numa firma lá, tinha um mano que ele era do Belém do Pará.
1: É.
4: Aí nós saímos no final de semana, pai, foi num barzinho lá e... tinha uma menina sentada na cadeira lá, na mesinha lá de boa, né? Aí lá, mano, vou encostar ali e tal, encostou na mesa lá. Conhecido como Montanha, ele, do Belém do Pará. Aí encostou lá na mesa lá, pá, começou a trocar ideia com a menina lá, né? Isso lá em Santa Luz, na Bahia, lá. Começou a trocar ideia com a menina lá e aí... conversa vai, conversa vem e tal, papo bem andado, a menina pá, colocou a mãozinha em cima da mesa, tipo, só o bracinho sem a mão, tá ligado? Aí ele falou assim, ah, mas dá nada. Olhou pra menina assim, tipo, uma mão ela tinha e a outra ela não tinha, né? Era só o braço, só o cotoco. Aí lá, dá nada, aí ela... depois, conversa vai, conversa vem, já tinha tomado umas já.
1: Ah.
4: Aí chamou a mina pra dançar, a mina bora. Quando ela levantou, a perna também,
1: eita,
4: cortada pra baixo do joelho um pouco.
1: Eita!
4: Só tinha uma, mas quem dançava era ela, né? Aí eu falei, e aí? Ele falou, e aí? Que eu já tinha perdido o tempo todinho lá, trocando ideia com ela, filho. Foi dentro.
1: Oxi!
4: Diz que o melhor era quando ela levantava uma perninha que ele braçava
1: de... Não, peraí. Não, calma aí, cara. Calma. Ah, gente, por favor, vai, por favor.
5: Queria agradecer.
1: Não, cara.
6: Eu vou chamar o síndico de Maia.
1: Vou abrir o telefone, vou falar com o telefone, vai. Vocês não estão sabendo brincar. Arquivo! Tchau! Vai pro arquivo! Não. Ouve essa, meu ovo, não mexe o saco. Não, que. Não. Não dá. Vocês estão muito loucos hoje. Não, vou falar no telefone, vai, liga aqui. Vai, quer falar, liga. Não, chega. Não vem com essa de... ah, essa é leve. Não mexe o saco. Aqui, deixa eu ver se é leve mesmo, vai.
7: Foi uma longa noitada de sexo brutal, violento e tchaca, mais de 12 vezes. Aí ele chegou pra companheira dele e falou, foi bom pra você? Aí ela respondeu, bé.
6: Tira essa escada daí.
1: Você entende, gente, você entende? Não dá. Não. Vocês entendem. Não. Merece ou não merece arquivo? Não, que isso? Merece uma arquivada na cabeça, não merece? Arquivada na cabeça. Band Coruja!
8: Alô, tá falando de mais chover, hein?
1: Quem é?
8: É o Roberto Lins, São Paulo.
1: Eita, Roberto! Como é que vai, Roberto? Tudo certo?
8: Certo, ouvindo o programa do Fernando César aí ao vivo.
1: Meus pêsames, então. Não, o que tá acontecendo, rapaz?
8: Não, tô ouvindo o programa aqui, ó. Tô ligado aqui, ó.
1: Tá desde que horas?
8: Eu, praticamente, a noite inteira.
1: Mentira, cara!
8: Desde a hora que você chegou aí e começou a falar.
1: Sério? Você teve essa paciência? Você teve essa paciência?
8: Desde a uma hora, rapaz, que eu tô aqui, doutor.
1: Então vamos ver mesmo, vamos fazer aqui uma prova, vamos ver se ele estava escutando desde o início. Quais foram os assuntos que a gente falou aqui no nosso programa? Vamos ver.
8: Vixe, foi...
1: Olha lá. Nem lembro.
8: Não, mas lembro sim. Calma, Eu tô ligado aqui, tendo ido coisa pro programa do antes do Fê aí, coisa aí, eu tô ligado.
1: Moiou, cara, complicou, cara.
8: É. Essas piadas que ele contou aí, eu tô tudo ligado aqui, eu acho direito isso aí. Cê, o cara agora mesmo acabou de falar que você atira a pedra com uma mão e atira com a outra.
1: Então.
8: Tô ligado, né, na conversa.
1: Não, a gente falou aqui um monte de coxa.
8: Então, agora há pouco você falou assim, eu vou partir pro telefone, eu cartei o telefone e fui ligado.
1: Ah, então pronto, aí ó, provou que isso aí, ó. É,
8: provou. Tô ligado desde a uma que você chegou aí com, ele liberou o outro lá, o Marcelo, acho que é Marcelo.
1: É o Marcelo Dias. Marcelove, o Marcelove. É,
8: você tá tirando o serviço aí daquele outro lá, daquele menino de Sorocaba lá, como é que chama ele?
1: O Léo.
8: Eu tô, me... assim, eu direto, amigo, eu vejo a banda, rapaz, o Pedrão aí é muito meu amigo.

0: Você prefere uma cidade mais agitada?
1: Ah, não, pra mim não dá, porque eu sou deficiente visual também, né? Então.
0: Ah, entendi.
1: Aqui, fico por aqui mesmo.
0: Ah, entendeu? Entendi. Deficiente visual de nascença ou foi durante o tempo?
1: Não, por causa dessa diabetes. Então aí aproveita e fala pra todo mundo nesse mundo inteiro que vocês têm audiência, tomar cuidado com diabetes.
0: Diabetes, é verdade.
1: E isso aí é terrível, cara.
0: É terrível, realmente.
1: Você perde um braço, uma mão, não tem problema. Você vai lá e coloca o braço e uma mão, né?
0: É.
1: Mas a visão não tem jeito de trocar o olho, bicho.
0: É, realmente.
1: Então,
0: é verdade.
1: Cuidem, quem tem diabetes aí na família, cuidem.
0: Quanto tempo você perdeu a visão?
1: Faz 7 para 8 anos.
0: É difícil acostumar, né? Não dá nem pra falar que acostumou, é difícil.
1: Eu já tô acostumando, já, mas tem dia que dá um revertério e que eu vou falar pra vocês.
0: Né? E aí você coloca aqui na Band FM pra dar aquela descarregada.
1: É, mas combina com a bandeira aí.
0: Puta, você tem essa paciência, hein? Você tem que aguentar nós, né?
1: Mas é gostoso, passa a hora com legal, rapaz.
0: É verdade.
1: Obrigado. Sabe qual que é a melhor hora pra mim? A hora que eu tô dormindo. Vai ser depois da fricô, depois do ronco. Porque aí eu acordo, a hora que eu tô dormindo, eu sonho e eu enxergo.
0: Você vai enxergar no sonho, né? No sonho você
1: enxerga. No sonho eu enxergo. A hora que eu acordo, eu caio na realidade.
0: Entendi. É difícil, né? Difícil.
1: Esse pedonço aí é o maior barato, hein, cara? Esse cara aí é um figura mesmo, viu?
0: Não, figura, oxe. Chega às 5 da manhã com aquele pique lá, né, rapaz?
1: Nossa, aquele cara é um figura. Aquele ali, eu falo assim, eu adoro aquele cara ali, viu?
0: Pô, legal. Vou mandar um abraço seu ali pra ele, tá?
1: Oi?
0: Vou mandar o seu abraço pra ele.
1: Tá, manda um abraço pro Pidão, fala que é com o Roberto de Lins, deficiente visual. Tá?
0: Pô, legal.
1: Tá, eu tô ligado nele direto, nele no Ronco, no Vinheta. O Tadeu volta segunda-feira, né?
0: Volta segunda-feira.
1: Ele é um figura também, que eu vou falar pra você aqui, ele é carimbado aqui.
0: Pois é, a galera é figura aqui, né, rapaz? Tem que ver os bastidores, o que acontece cada coisa aqui, cara! Acontece cada coisa aqui, que eu vou te falar, mas tudo bem.
1: Então tá bom, vai. Fica Robertão, com Deus aí, tô ouvindo seu programa aí, valeu.
0: Um abraço.
1: Sucesso, um abraço, fica com Deus e muita saúde. E outra coisa.
0: Amém.
1: Não esqueça de avisar o povo pra cuidar da diabetes, pelo amor de Deus.
0: É isso aí, tá avisado, dado o recado aqui. Roberto, obrigado aí pela sua participação, viu?
1: Falou, querido, tô ouvindo aqui.
0: Valeu, meu velho, valeu.
1: Fica com Deus.
0: Tchau. É, fica a dica, né? É realmente complicado, diabetes é uma doença traiçoeira pra caramba, ela é silenciosa, né? Valeu, meu querido. Deus te abençoe. Boa

0: Notícia triste, notícia. Cadê a música da notícia triste aqui? Notícia triste, notícia triste. Infelizmente, tenho que avisar a vocês: Bahamas Clube encerra as atividades da cidade de São Paulo. Após mais de 3 décadas de funcionamento, o Bahamas Clube acaba de fechar as portas em São Paulo. O encerramento foi confirmado pela assessoria dos proprietários. Tá aí, gente. Essa maldita crise que atrapalha o entretenimento da cidade de São Paulo. E eu estou aqui fazendo essa difícil... trazendo essa difícil informação, esse pronunciamento aqui no nosso Band Coruja. É a dura realidade do mundo, é a dura realidade da crise nacional que a gente confere agora, né?
1: Ô, Vê, deixa eu te falar. É o Bahamas encerrando as atividades. Pra onde vai esse monte de puta?
0: Não, pera aí.
1: Se quiser, eu adoto, hein?
0: Não, pera... de aqui. Não, não, pera aí, pera aí. Calma, o caminho não é assim.

0: Putz, cara, o que tá acontecendo com vocês hoje, hein? Se quiser, eu adoto. Se quiser, eu adoto aqui umas três, né?
1: Ô, Fefo, um rapaz aí falou que é deficiente visual, certo? Eu sei que quando é deficiente visual, a audição fica palpada, 100%. Agora, como que liga pra Band? Como é que coloca o número? Como que sabe?
0: Ah, seu animal, vai.
1: Eu tô zoando, eu tô querendo saber.
0: Ah, ô, Luque, pelo amor de Deus, né, velho? Coloca a mão no teclado aí. Você vai sentir que uma das pelo amor de Deus, velho. Fecha o olho e tenta. Você vai conseguir, vai. Você é inteligente, vai. Você é menino inteligente, vai. Você consegue. Vai. Você consegue discar o número sem olhar, vai. Pelo amor, vai. É. Não, por favor. Alguém explica pra ele aí, vai. Alguém explica pra ele ali, com paciência, vai. Com muita paciência. É.
2: Sabe a diferença de um judeu e um hot dog?
0: É.
2: É nenhuma, ambos vai mostarda.
3: Oi. Não, mas se for ver bem, a visão dele só fica ruim durante a noite, então não vai ter muito problema, né? Mas outro assunto também, que os Bahamas fechou, pelo menos a caminhonete que tinha lá, ficava na...
0: Eu tô fazendo uma força pra entender, mas eu não entendi nada. Oi.
4: Ô Fê, você sabe dizer qual é a diferença entre o avião e o vaso sanitário? É porque o avião vê a mata de cima pra baixo, e o vaso sanitário vê a mata de baixo pra cima.
0: Nossa,
4: é baiano, segurança.
0: Nossa senhora, tá difícil hoje, hein? Oi.
5: Rapaz, a ligação desse moço aí foi mais triste que os filmes que você estava falando.
0: Calma, cara.
5: Moço, mas tava tão bom na pipoquinha lá que... A ligação desse rapaz aí deixou eu triste.
0: Não, peraí. Foi um alerta.
6: Ô, Fefo, Fernandão, vigilante da madrugada, tudo bem?
0: Tudo bem?
6: Ô, Fefo, tava lembrando as piadas aí, cara. Lembrando que continuo vigilante. Mas, cara, quando a gente trabalhava ali na USP Leste ali era terrível, irmão. Ali os caras não davam boi pra ninguém. Ali era muda, era cega, né? Era sem braço, com a perna só. Cara, tinha uma salinha lá, dentro da estação mesmo, que os caras não davam boi não, hein, Fefô? Ali, caiu na rede, era peixe, cê é louco, mano. Pô, ouvi de tudo ali, mano. Pô, os caras pegar muda, pegar cega, foi embaçado, né, irmão?
0: Tá bom. Não, mas não dá. Chega. Cadê o telefone? Eu não sei o que eu faço. Vou atender o telefone. Alô, Band Coruja.
7: Ô, Fefo.
0: Oi.
7: Fala pro rapaz aí.
0: Quem é?
7: Roberto Link.
0: Ô, Roberto.
7: Deficiente visual. Fala pra ele que eu tenho Google. Quem faz a ligação é o Google. Eu penso pro Google, o Google faz a ligação, liga pra onde eu quiser.
0: É o Google, ô seu animal! É o Google, seu animal! É o Google! Pô, pelo amor de Deus, né, cara? Alexa faz a ligação. É Google, animal, seu animal, jumento! Obrigado, Roberto, obrigado.
7: Falou, tô ligado.
0: Valeu, um abraço, tchau. O cara ligou de novo, O cara ligou de novo. Escuta essa, Fernando, escuta nada, pelo amor. Alô, Band Coruja.
8: Bom dia, Fefo.
0: Quem é?
8: É o Renan, motorista.
0: Quem é?
8: É Renan, motorista de caminhão.
0: Ei, Renan, como é que vai, meu querido? Tudo bem?
8: Beleza, só queria fazer uma observação.
0: Uma observação?
8: Você falou, você tava conversando com o deficiente físico, aí não. Você falou assim, tem que ver os bastidores. Vai ver como, Fefo? Só tem um vagabundo mesmo, hein, Fefo?
0: O senhor não vai me dizer que o senhor me ligou só pra falar isso.
8: Não, mas você é um vagabundo mesmo, hein, Fefo?
0: Ah, vai te catar, não me enche o saco, vai pra lá, tchau, não me enche o saco. O cara me ligou só pra me encher o saco. O cara me ligou, só pra me encher o saco aqui. Ai, cara, eu vou te falar, hein.
9: Ô, Pepo, mano, você é fogo, hein. Pô, você pede pro cara fechar os olhos e tentar fazer a ligação. Pô, que discriminação, mano, com o cego. Faz isso não, pô.
0: Ué, mas você quer aquele... Ué, simular, pô. Não foi, não foi legal? Não foi, desculpa. Desculpa aí. Foi. É, não fui feliz, né? Não fui feliz. Não, mas foi, não foi. É o horário, eu acho que eu tô cansado. Cadê o telefone? Liga o telefone. Eu não sei o que, que eu faço, eu atendo o telefone. Eu não sei se eu continuo no WhatsApp. Como é que é? Passa a sua escala de folga aí. Pra eu fazer a minha igual aí, porque eu quero folgar com você.

0: Fefo, me manda um beijo no profissional.
1: Ô Fefo, você tá ao vivo mesmo no estúdio aí?
0: Não.
1: Ao vivo mesmo?
0: Não.
1: Certeza?
0: Não, não tô.
1: Abraço.
0: Não, não, eu vim à tarde aqui. Eu vim na quarta-feira pra gravar o programa. Isso aqui é um programa gravado. É um programa gravado. A gente tira onda falando que é ao vivo, mas na verdade é gravado. Oi.
2: Tá vendo aí, Fefo, seu animal? Agora eu sei como é que o rapaz faz a ligação. Eu não sabia. Tava perguntando pra entender. Tá vendo aí, ó, seu animal? Falou, Robertão. Só ouro pra você aí, pai. Tamo junto.
0: Não, mas eu consigo aqui, ó. Ó, ó, quer ver, ó? Ai, não tem. Isso aqui não tem. Olha. É, a teclinha. A teclinha. É, dos números aqui do telefone, o 5 costumava ter uma bolinha, né? E não tem, é tudo lisinho aqui. Olha, como é que o cara vai fazer? Ah, mas fechando aqui, não pode falar pra fechar o olho, né? Vocês vão achar mal, desculpem. Mas sem olhar, pode falar assim, sem olhar, você não sabe qual é o número 1, seu animal? Você não sabe? Porra! Que saco, cara! Ah, não, que foi?
3: Do jeito que tá as coisas hoje, se o teclado do telefone tiver a bolinha, os cegos vão falar que estão discriminando.
0: Ai, cara. Oi, fala aí.
4: Ô, Fê, você pegou aquela menina lá que também era deficiente visual, que ela acertava o número que você tava digitando? Você digitava o número aí, ela acertava o número.
0: Caramba, verdade. Tinha aquela menina que a gente fazia assim, né? Peraí, mas tem diferença? Tem diferença? Um é esse, ó. Ó, um, dois, três. Porra, a mesma coisa, não é possível, cara. Quatro, cinco, seis. Ah, a mesma coisa. Como é que ela acertava, né? Tira essa escada daí. Como é que ela acertava? Tem diferença? Tá, qual é a diferença, então? Qual é a diferença? Ó, vou apertar aqui. Qual é o número que eu apertei, então? Vamos ver se vocês sabem. Qual é o número que eu apertei? Hã? Hã? Vai? Aqui, ó. Aqui, ó. Qual que é? Ah, aqui tem diferença o quê? Não me enche o saco. Presta atenção. Claro que tem diferença. Hã?
3: Eu só não acerto porque eu não sou cego.
0: Cadê o Roberto? O Roberto acerta. Caramba, apertou o 6. Ah, vá. E era o 6 mesmo, Guilherme, não acredito, cara. Não, peraí, agora eu quero ver com o Guilherme. Não, o Guilherme tá mandando mensagem de volta. Ele acertou, eu tinha apertado o 6 mesmo. Como é que ele sabe? Oi.
5: Cara, tem diferença. Tem diferença.
0: Não, não é possível.
5: Um é mais grave e o outro é mais agudo.
0: Que é grave e agudo? Tá, então eu vou apertar outro. Vamos ver se você sabe. É... Mas como é que vocês vão saber qual que eu apertei, né? É... Vocês não vão saber.
5: Oi, falando sério, eu tenho um amigo que é cego, cara. E nossa, hoje em dia tá muito fácil ser cego, né? Dos aplicativos que descreve as imagens, mano.
0: Pô, ô Murilo.
5: Já aproveitei pra mandar minha bilula pro cara.
0: Murilo. Como assim, cara? Meu Deus do céu, eu tô com medo desse programa. Tá muito fácil. Cala a boca, Murilo! Porra! Fernando Belo não sabe. Cala a boca, cara!
6: Do próximo campeonato!
0: Porra, velho, alguém para esse cara! Vamos lá.
5: Que foi? Ah, não, Fefo, desculpa, agora eu tenho que ser sincero. Ah, tá muito fada. Você era só de mimimi, mano. Onde já se viu, cara? Mulher votar, cara. Mas...
0: Não, deixa eu falar, calma, respirem. Vamos lá, eu quero o desafio da tecla. Qual é o número que eu apertei agora? Qual é o número agora? Aqui, ó. Qual foi esse número? Hã? Ah, vai, vai. Qual foi o número que apertei? Não, errou. Lero, lero. Errou, não é um, não. Lero, lero. Errou. Errou, você não sabe nada. Você não sabe nada. Não foi o número um. Não foi o número um. Não foi o número um. Vocês não sabem nada. Lero, lero, lero. Lero, lero, lero. Digue. Não, também não foi o 2. Não, não foi o 3. Não, também não foi o 4. Não, não foi. Vocês estão errando. Foi o 5, também não. Foi o 8, não foi. Foi o 9, acertou! Como é que você sabe? Uau! Uau! Uau! Claro que foi o 9, seu animal. Foi o 9. Ó, qual que eu vou apertar agora? Qual que eu vou apertar agora? Qual que eu apertei? Qual que eu apertei agora? Hã? Não, não foi nem 8, não foi nenhum desses. Vocês não vão acertar agora. Então você enfiou o dedo no 0, foi. No redondo. Foi. Foi. Nossa, o Davi, ó. Então foi o número 10. Ah, foi, foi, foi. E agora? Qual? Agora vocês não vão acertar. Qual que foi agora? Qual que foi agora? Aí, ó, vocês não sabem de nada. Não. Foi o 30. Foi o 30. Foi o 30. Não. Não. Não foi nem 2, nem 5, nem 7. Não, vocês não vão descobrir. Vocês não vão descobrir. Foi o Enter.

0: foi o Asterisco, aí. Não, Asterisco não, joguinho da velha. Foi o hashtag, foi o hashtag. Foi o hashtag. Vocês não sabem porcaria nenhuma. Vocês não sabem porcaria nenhuma. Que é? 44,
1: Pipo. 44.
0: Não, que 44?
2: Eu não tô conseguindo ouvir direito, que tá muito chiado aqui. Mas acho que você apertou o 9, hein?
0: Não, não, ali não foi. Vocês não sabem nada. Você apertou o cu. Cara, se, ó, veja bem. Cadê, deixa eu pegar aqui o controle do ar-condicionado. Cadê aqui, ó? Controle do ar-condicionado tem o cu, tem o frio. Como é que vocês falariam pra eu apertar o cu? Não é verdade que nem aquele técnico do lado. Ai, caramba, velho. Vou te falar, o que tá acontecendo com o programa de hoje, viu? É, agora 4 horas e 24 minutos, a gente tá no nosso... Cara, os caras tão muito doidos aqui hoje, cara. A gente tá aqui no nosso Band Coruja, aqui na paz, tentando manter o controle. Hoje tá complicado.
3: Bora, Fefo, só mais 36 minutos.
0: Cara, meu.
3: Continua com esses joguinhos de retardado.
0: Eu tô enrolando bem, fala aí, eu tô enganando. Tá joguinho de idiota, né, cara? Tá joguinho de idiota. O que mais joguinho a gente pode fazer? Vamos brincar de que som é esse? Vamos brincar de que som é esse? Vocês querem brincar de que som é esse? Fernando Murilo tem laudo? Cadê o Pirituba? Porque o Pirituba tava chorando aqui. O Marco de Pirituba, ai, ele não tá mais colocando meu áudio. Cadê o Pirituba aqui? Ovo palestra aqui, o que foi?
4: Eu acertei porque eu fechei o olho ouvindo.
0: Ah, vai te catar aqui. Aqui, o que foi?
5: Eu tava chorando não, desgraçado, eu tava brincando.
0: Tava chorando, você tava chorando. Gente, ó, atenção, porque ele tá triste. Eu gostaria que todo mundo mandasse um áudio. O Marco de Pirituba, porque ele tá muito triste. A gente não colocou o áudio dele no ar, aí ele tava triste. Ele tá triste. Vamos me xingar. Não, não vamos, imagina. Imagina, você é muito querido aqui. Você é muito querido. Quer ver, ó? Quer ver, ó? Oi.
6: Marco de Pirituba tá triste porque o Ivanelli deu um pé na bunda dele. Não quer mais comer ele, não.
0: Eu tenho um áudio aqui do Ivanelli, mas eu não vou colocar.
7: Bom dia, bom dia. Esse programa tá muito doido hoje, hein? Tá divertido de ouvir.
0: Cadê aqui? Oi.
8: Ah, isso tá tristinho. Ah, mas um homem só tá vergonha na cara. Então.
0: Ai, cara.
8: Não consegui entender não, porque eu sou mudo.
0: Entendi. Oi.
9: Ah, Marco de Pirituba, eu não acredito. Você é o ouvinte raiz chorando por conta de algo.
0: Não, chorando.
9: Vou fazer igual a palestra fala. Vem chorar na minha caceta?
0: Não. Chorando, triste. Mandou uma mensagem de texto aqui. Triste, muito triste. Falou que não deu atenção. Ai, você não me dá atenção. Ficou triste, gente, triste. Muito triste.
10: E tá triste porque não vai embora da Copa hoje, Pepo. Foi assim, Noruega, fora, que vai tirar, Inglaterra, fora do Noruega.
11: Aí, o Leandro de Posto Caldas. Vou contar uma piada pra você rapidão.
0: Puta, cara, outra.
11: Tinha dois tomates conversando na rua, né?
0: Não, você não vai falar essa.
11: Foi atravessar a rua,
0: não.
11: Foi atravessar a rua, que um foi, outro. Ó, o carro, cadê?
0: Puta, cara. O que vocês acham que eu faço com ele? Não. Não vem dar risada pra mim, não. Caramba, essa cidade tá pior que a música do Chaves Triste. Arquivo, Fernando, arquiva. Não, cara. Oi.
12: Momento de bosta.
0: Nossa.
12: Áudio senhora. De bosta.
0: Não.
13: Depois dessa piada, ele merece passar uma tarde toda com o Ivan Neres.
3: Denuncia como spam.
13: Ô Marcão, vou mandar uma madeira de carne pra você aí, beleza?
14: Não, e o mais foda é que esses caras estão tudo contando essas piadas no Léo aí, porque o Léo tá fazendo o concurso de piadas horríveis.
0: Sabe, não?
14: E essas piadas estão entrando tudo no Léo. Aí eles vêm agora e só porque o Léo não tá aí, eles vêm contar pra você também. Ô povo chato, mano, vamos mudar, muda a piada aí pelo menos, né, meu filho?
0: Olha! Peraí. Cadê aqui? Aí.
15: Liga pra Pipoquinha, liga pra Pipoquinha!
16: Essa piada aí merece o prêmio. Um prato de macarrão com água de chuca do Davi.
0: Araújo da Zona. Que nome é esse? Araújo da Zona. Que é isso, cara? O que tá acontecendo?
17: Rapaz, o programa da semana tá chato, viu?
0: Nunca... Não, peraí. Cadê aqui?
18: Ô, Fefo, você não tá entendendo nada, esse pessoal contando piada, né? É que o infeliz do Léo ressuscitou esse quadro maldito lá do fundo do baú.
0: Eu que falei pra ele. Eu que falei. Ai, caramba, velho. Cadê aqui? Peraí. Cadê o telefone? Vai dar. Me dá o telefone, não dá. Me dá o telefone aqui. Vai, liga aqui. Não vou mais falar com vocês, não. Não vou falar mais com vocês. Não vou ficar dando play no áudio, não. Não vou colocar. Não. Cadê o telefone? Liga pra cá. Eu vou colocar só o áudio do Bora Bora. Fala, Bora Bora, você pode. Fala, Bora Bora.
19: Vai, liga aqui. Aí, Pepo. Coelho começou com ET aí, ó.
20: Não vou falar de você.
19: ET, minha casa, aí, Pepo, aí. Arruma o Hexa, que não vai só em 2030 aí, ó.
0: Não. É muito aleatório, não? Muito aleatório. Alô, Band Coruja.
21: Alô.
0: Quem é?
21: Fala, Fefo, André Fialho.
0: Quem?
21: Deixa eu desligar o Bluetooth aqui.
0: Como é que é?
21: Oi, Fefo.
0: Quem é?
21: André Fialho.
0: Olha aí!
21: Beleza, mano?
0: Beleza, cara, é contigo.
21: Tranquilão, acabei de chegar em casa, graças a Deus.
0: Terminou que horas hoje?
21: Ah, parei agora, tem uns 40 minutos.
0: Você trabalha com o quê?
21: APP, Fê.
0: APP, você tava desde que horas?
21: Tô desde as 9 da noite, mas tá devagar, feriado é embaçado.
0: Feriado é difícil, né? Ninguém. Apesar que deveria ser o contrário, aí que a galera deveria sair mais, né?
21: Ah, mas muita gente viaja, né, Fê?
0: Ah, tem dessa. Mas não tem os esquemas estratégicos, por exemplo, aeroporto, rodoviária e tal. Aí não tem mais movimento?
21: Então, tá devagar.
0: Bahamas.
21: Mas amanhã, a noite de hoje, né, é boa. É. E aí a volta na segunda é boa também.
0: Bahamas fechou, hein, cara? Que triste.
21: Pô, que desgraça, mano. Que desgraça, mano. Ô, Fê, você sabia que o Bahamas é uma das únicas casas que o aplicativo levava lá? Eles pagavam R$60 por cliente.
0: 60 conto?
21: 60 conto, mano. Por cabeça, que a gente fala por cabeça, né?
0: Ah, não era por viagem?
21: Não. Todos os chucheiros aí do São Paulo não pagam para aplicativo, só paga pro táxi. E o Bahamas pagava por cabeça. Você levava 4 clientes, 240 palma.
0: Caraca, velho!
21: Pô, que pena que fechou, viu?
0: Era uma nota, hein? Caramba,
21: será que tem como arrendar o material que sobrou lá, Fefo?
0: Então, é. Ou adotar, né? Vai adotar?
21: Adotar dá pra adotar umas duas, né?
0: Então. Caramba, cara. Mas vem cá, você é casado ou solteiro?
21: Eu sou solteiro, Fefo.
0: Putz, cara, então você tava livre na pista, hein?
21: Tava. Ô, Fefo, eu moro aqui perto de você, cara.
0: Você mora onde?
21: Eu moro aqui atrás do Shopping Interlagos.
0: Porra, legal, cara. É. Atrás do Shopping Interlagos, qual a região?
21: Atrás do Leroy aqui.
0: Tô ligado, velho. Entendeu? E tem um restaurante aí, não tem? Agora aí atrás da Leroy?
21: Ah, tem vários, né?
0: É, mas tem um novo aí, grande, e que tem palco, música e tal, não tem não?
21: Ah, é o Espaço Interlagos.
0: Ah, é legal ou não?
21: É, é, então, antes, pode fazer a propaganda ou não?
0: É, faz, ué, já falou.
21: É, mas já fechou também, antes era o Quintal do Espeto, né?
0: Pode crer, já fechou?
21: Mudou o nome, né?
0: Ah, mudou o nome, entendi.
21: É,
0: entendi.
21: Então, eu moro bem do lado aqui.
0: Ah, então
21: e aí... Aí eu fiquei sabendo que você morava na região também, através do Marcelinho Uber, que um dia que ele falou que a passageira cagou no carro dele e tal, eu parei no posto pra tomar um café. Sério?
0: Pode crer. Pode
21: ele
0: crer.
21: Falou com você, e aí eu parei no posto pra tomar um café. Quando eu fui tomar um café, encontrei o Marcelinho aí, a gente sem se conhecer, que ele também mora aqui na região, né? E aí eu falei, pô, o Fefo tá te procurando. Ele, pô, eu vim tomar um café e tal, e começamos a conversar ali e tal no posto, e aí ele falou que morava, eu já sabia que ele morava aqui perto, e você também morava na região, tal, tal, tal. Aí fica malhando, um cara, gente boa.
0: Gente boa, gente boa.
21: Gente fina.
0: É, e eu trabalhava lá no... na fábrica de gelo ali, sabe?
21: Não, não acredito.
0: É, eu trabalhava lá. Era...
21: Na Geluxo?
0: É, pô, trabalhava lá.
21: Mas você trabalhou que ano lá?
0: Não, o meu estúdio, eu tenho um estúdio, além de trabalhar na Band, eu trabalho também durante a semana em alguns conteúdos para outras rádios, outras emissoras pelo Brasil e tal.
21: Sim.
0: Dou aula, essas coisas, né? E o meu estúdio é ali naquela região ali, perto daquele posto e tal.
21: Eu conheço.
0: Tá mó bate-papo aqui de comadre, nós dois também, né?
21: Sim. Pessoal não, daqui a pouco eu vou falar outra história.
0: Pessoal não tá entendendo nada, né? Porque tem gente que não é de São Paulo.
21: Porque o meu tio trabalhou a vida inteira na Geluxo, né?
0: Ah, pode crer, pode crer. Gente, tinha uma concessionária lá de vidro, onde ele tá falando, que aí um doidão numa... Não sei se foi ali ou se foi na descida da Interlagos ali, da avenida. E era uma concessionária de vidro. Porra, toda de vidrão, assim, tal, não sei o que, tal. Aí um bebaço, velho, acelerou o carro, assim, é uma descida que dá pra acelerar o carro legal. Puta, mas o cara entrou, invadiu, velho, essa concessionária com o carro. É, velho, aí mudaram lá, não teve mais nada, né? Mas enfim, mó papinho de comadre nós
21: então,
0: dois, né?
21: Mas agora eu tenho que contar uma coisa inédita.
0: Fala.
21: Não, inédita pra você, porque a galera já conhece, é do Bando de Coruja. Eu estudei com o Ivan Neres.
0: Mentira!
21: Eu tinha 14 anos, sério.
0: Mentira!
21: Por isso que ele me odeia.
0: É mesmo, cara?
21: É, ele me odeia por causa disso. Que em 90, no Senai Aritores, em Santo Amaro, nós estudamos juntos, um ano e meio juntos lá.
0: É mesmo?
21: Com o senhor Ivanildo, é. Caramba. Aí eu coloquei a filha dele de babão lá no Senai, né? Porque ele dormia na aula e babava.
0: Sério, cara?
21: E agora no Bando de Coruja, quando eu vi a vozinha dele, eu, sabe aquela memória que volta? Aí eu coloquei cabeça de dental derretido.
0: Você chamava ele de como?
21: Babão.
0: Puta, velho, vocês são fogo também, hein, cara.
21: É que ele babava e a carteira ficava toda babada.
0: Puta,
21: né?
0: Que parola, velho.
21: E
0: te
21: agora,
0: contar.
21: Depois de quase sei lá quantos anos, aí eu fiquei olhando, falei, puta, eu conheço. Ah, é Ivan, é Ivanildo o nome dele, né?
0: entendi.
21: E aí eu coloquei, eu falei até pro Fabinho quando eu trabalhava, falei, ô Fabinho, ele não parece um Nantop derretido, mano? E ele fala que ele tem 40 anos, mentira.
0: Mentira?
21: Ele tem a idade, 51, lógico que é.
0: Ah, é, cara? Olha só. Olha lá.
21: Mundão da volta.
0: Tem mensagem aqui que eu acho que é pra gente, quer ver, ó.
1: Ah, vamos. Então tá explicado, porque você erra... Cala a boca, vaca! Porque você erra tanto na rádio, né? Você trabalhava numa fábrica de gelo, né? Enxuga gelo, senhor, né? Tentar enxugar gelo.
0: Não, vai te catar. Ô, Fernando, marca um churrasco vocês dois e conversa. Os caras tão bravos com a gente aqui, tá vendo? Que foi, que é?
2: Na verdade, Fernando, o André Fialho foi quem iniciou o Ivan Neres nessa vida. Ele foi o primeiro que comeu ele.
0: Ah, tô sabendo.
21: Mentira.
0: Tô sabendo.
21: Eu tô ligado.
0: tô ligado. Pô, mas legal que você é da região. Vamos tomar um café um dia aí.
21: Demorou. Eu tô direto na padaria do consórcio ali.
0: Puta, sério, cara?
21: Sério.
0: Caramba, eu morava ali.
21: Pedro, eu moro na mesma casa há 51 anos, mano.
0: Essa padaria aí era na João Peixoto ali, né?
21: Exatamente, João Peixoto Viegas.
0: Eu tava ontem nessa padaria aí.
21: Direto colo lá pra tomar um café lá.
0: Porra, vamos colar, vou colar um dia.
21: É que o café é barato, deve estar uns R$26.
0: Não, aquela xícara, padoca, né? Padoca é mó cara, velho. Que é isso?
21: R$28 uma xícara.
0: Pelo amor de Deus, pelo amor de Deus.
21: É legal.
0: A gente troca uma ideia, chama lá no Insta depois. A gente faz o nosso papo de comadre.
21: Tem uns camarada meu do jiu-jitsu aí, o Samuel, Samuca.
0: Que gostoso.
21: É camarada seu aí, pô.
0: Não, o Samuca.
21: Foi o Renato.
0: Não, mas o como é que é?
21: Samuel Ferronato.
0: Ah, o Samuca, cara. Não conheço.
21: Samuca.
0: Depois a gente troca a ideia. Que aqui no programa ninguém tá entendendo nada. É nóis, meu amigo. Valeu, hein?
21: Abraço.
0: Bom bate-papo. Só nós, né? Bom bate-papo aí. Valeu.
21: Abraço, gente, um bom fim de semana aí. É nóis. Boa,
0: pra nós. Valeu. Mó papinho de comadre nós dois também, né? Tá, eu entendi. Fernando, vocês estão querendo se comer? Então, peraí. Calma. Fiquei feliz. Encontrei o brother, pô. É que vocês moram no interior. Tem a galera que mora no interior que todo mundo se conhece. Aqui em São Paulo, ninguém se conhece. Aí quando você conhece alguém em comum ali, você fala, caraca, velho! O cara quase que vira um primo aqui, entendeu? É, porque aqui ninguém mora perto. Aqui é assim, ó. Ah, não, eu moro pertinho, meia hora de você. É assim que funciona em São Paulo, entendeu? É que vocês estão acostumados, vocês que moram no interior. É. Fernando, que horas vocês vão fazer o troca? Ah, vai te catar, velho. Que troca-troca o quê? Me deixa em paz. Oi.
21: O certo é vocês cozinhar um frango aí pra vocês apanhar a fofoca em dia.
0: Não é muito bom fofocar, não é bom fofocar, velho? É da hora fofocar também, a vida dos outros.
4: O Ivan Neres te odeia porque você não sabia comer ele direito.
0: Não para de falar dele.
21: Vocês vão brincar de bater bolinha, é? Vai marcar pra jogar bolinha, só dois?
0: De catar, não me enche, cara.
5: Dois namoradinhos.
0: Puta, o programa é muito... Não é nem quinta série isso daqui, é primeira série, né?
22: Fala, Fefo, bom dia. Ô, Fefo, o negócio é o seguinte, você e esse cara aí, se você quiser, eu pago um motel, irmão.
0: Ah, vai te catar.
22: Faço Pix. Só que é o seguinte, tem que mandar a foto de vocês dois
0: no motel. Não, vai, sai te catar, sai daqui.
22: Quero só ver quem vai ser a mulher.
0: Não.
22: Tamo junto.
0: Ai, cara... Quanto tempo que falta pra terminar o programa? Fala aí.
21: É calcinha vermelha, Pepo. Ele fica doido. Empurra, tem bundão. Minha mulher fica doida, você também.
0: Não, você... Você fala de calcinha vermelha, você quer que puxe aquele assunto, né, ô Bora Bora? Você quer que puxe aquele assunto, né, Bora Bora? Tô ligado. Olha que vou puxar o assunto da calcinha vermelha, hein? Não me enche o saco.
21: Ô, Fefo, é o André de Jundiaí. Eu acho que esse cara quer pagar o motel pros vocês dois aí. Eu acho que ele quer ir junto, hein?
0: Então,
21: ele faz.
0: Ele é a salsicha do hot dog. Ele é a salsicha do hot dog, eu tô ligado. Ai, caceta, viu?
5: O cara traçou o Ivan Neres e quer te traçar também.
0: Não, filho, cuidado. Sai daqui.
22: Oi. Quero ir com a sua irmã, aquela cachorra!
23: Como é que a galera fala? Marca um date, vocês dois aí, ó. Vai dar certinho.
21: Eu tava só esperando a hora que vocês iam combinar de se encontrar pra trocar papel de carta.
23: Vai brincar de cara e coroa em três aí, ô Fefo. Você, o Ivanelis e o André.
0: Não, obrigado. Fiales. Muito obrigado. Ai, caramba. É 4h42 agora. 4h42, esse é o nosso Band de Coruja. Ó, segura aí. Deixa eu tocar uma musiquinha aqui pra tomar uma água. Pera aí.

0: de Fabrício, te amar é meu talento, agora 4 horas e 56 minutos. E ele, com esse rostinho singelo, com carinha de sono, entrou aqui no nosso estúdio da Band FM com toda essa, com toda essa energia. Pedrola!
1: Oi.
0: Nossa.
1: Oi, Fefo, bom dia.
0: Nossa, que animação.
1: Ah, cara, aqui sabe como é que é, eu já chego no gás.
0: Já, né, chega, irmão? No gás.
1: Chego no gás.
0: Mas,
1: né,
0: como é que é pra você chegar nesse gás? Você acorda e fala, peraí, deixa eu fazer aquecimento, amiga, vocal primeiro.
1: Pra chegar no gás, só tem uma coisa só. Ah. Você peida pra caramba. Essa é a justificativa.
0: Se eu falar pra vocês o que ele fez agora.
1: Não, pior que eu soltei um aí, viu?
0: Então.
1: Eu soltei um aí que.
0: Então, Pedro, essas coisas você não precisa falar.
1: É, mas eu já falei, cara, eu tô com sono.
0: Mas você não precisa falar.
1: Então, como eu tô com sono, a gente vai só soltando os podres.
0: Você sabia que uma pessoa saudável solta 32 peidos por dia?
1: Pô, cara, então minha saúde tá ótima.
2: Tchau, Pedro. Não saia daí. Já já tem muito mais músicas aqui na Band FM. 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

0: Seja bem-vindo, seja bem-vinda. A partir de agora a gente relembra os melhores momentos da semana aqui no nosso Band Bom Dia. Claro que você faz o programa junto com a gente através do WhatsApp 0 operadora 11 999 919197. É gol! Gol! Narração de futebol no rádio, né? Às vezes o pessoal fala muito rápido. Ai, ai, meu Deus, nossa. Sabe quando você tá naquele estado de sono que você não sabe o que você tá falando? Eu tô nessa, só tô deixando levar. Também, eu fui dormir depois de 1 da manhã, né? Agora estou aqui. Ah, a vida. Eu tentei dormir cedo. Eu desliguei tudo, era 11 horas. Ok? Você vai virando pro lado, você vira pro outro, você não consegue cochilar. Mas enfim, a gente tá aqui, firme e forte, graças a Deus. Sempre desejando pra você boas-vindas. Excelente final de semana pra você que tá indo trabalhar, pra você que tá terminando seu expediente, pra você que manda mensagem também via WhatsApp. Claro que a gente tá te esperando. 11 9 999 191 197, é o número que você vem junto com a gente, é o número que você capricha. Já tem gente aqui mandando mensagem, já quero começar ouvindo. Fala, Xambilão, bom dia.
1: Fala aí, Pedro, beleza? Ô, Indiana Jones do Parque de Diversões. Cara, tinha marcado um pedal pra 6h30, mas não vai rolar, mano. Tô morrendo de sono, Pedro, tô com sono.
0: Que homem ridículo, gente, ué. Ah, tica, tá. Gostei que ele me chamou de Indiana Jones do Parque de Diversões. Semana passada eu fui naqueles parques de diversões de bairro, sabe? Aqueles fuleiros que eles montam no meio da cidade, etc, etc e tal. E eu, nossa, desbloqueei um grande brinquedo. Eu fui na montanha-russa da Centopeia Maconheira, velho. Que emoção. Olha, um dos brinquedos mais legais, né? Uma das montanhas-russas mais nostálgicas. Você entra naquela centopeia, aquela centopeia com cara de noia. É sensacional, viu? Viva a montanha-russa da centopeia! Barco viking, roda gigante, trem do terror, nossa, me diverti, viu? Sou o rei do parque de diversão. Bom dia, Pedro, tranquilo? É o Baiano Segurança, obrigado, Baiano. Tem também aqui o Marcelo Teixeira, deixa eu ouvir mais áudio. Fala, Xambilão, deixa eu passar o número de WhatsApp de novo também. 119-999.

0: Ele era um brinquedo suicida, nós era louco, não tinha seguro, hein?
1: Não, é, cara. Mas... Não, o seguro é você rezar. Você reza pra Deus, tá aí o teu seguro. Mas é legal, né, cara? Fala a verdade, eu acho legal. Tem, em São Paulo tem um, que é o Parque Marisa, que é bem tradicional lá em Itaquera, Zona Leste. Vamos lá, mais um.
2: Eu acho um absurdo as pessoas ainda chamarem você de gordão. Você tá parecendo a Mari Maraíza?
1: Que isso, velho? Não, pior que eu tô mesmo, viu, cara? Eu tô magro. Tô com 121 quilos. Aliás, tô triste que essa semana eu não perdi peso nenhum, cara. Mas enfim, tô com 121 quilos, viu, cara? Eu tô... Aliás, mano, tem umas coisas que só acontecem aqui. Instalaram umas televisões aqui na frente do estúdio, mostrando todas as rádios ao vivo, né? Que mostra, agora como o estúdio tem câmera, mostra todas as rádios ao vivo. Cara, desde as 2 horas da tarde, a televisão da Band FM tá travada e tá travada na minha cara. Tá travada na minha cara. E pior que a televisão tá travada, tem aqui da Rádio Bandeirantes, da Band News, da Band FM também. A da Band FM é a única que tá travada. Sabe quem foi que avisou a gente? O rapaz da técnica. Eu falei, pô, se o rapaz da técnica avisou, ele vai providenciar. Pois é, ele só avisou. Agora fazer alguma coisa... Tá lá minha cara, lá desde as 2 horas da tarde que tá a televisão daqui do grupo tá travada na minha cara. Todo mundo já viu. Vamos lá, tem mais áudio chegando. Capricha.
3: Fala, Pedrinho. Bom dia. Ah, emagreceu, perdeu a graça.
1: É, eu sou o novo Leandro Hassum. Vamos lá, mais um.
4: Bom dia, Pedrão. Saudade de você, meu ex-gordinho. Pedrão, mas eu vou deixar meu chupa aqui. Se você estivesse trabalhando na madrugada, essa hora você estaria na sua caminha, dormindo seu soninho. Então chupa.
1: Não, não estaria na caminha. Estaria tentando ir pra casa, viu? Provavelmente estaria... Você acha que eu moro aqui na frente, velho? Eu não moro perto daqui, não, ô, tontão.
5: Você relembrou minha infância, hein, Pedro? Na minha infância, o único brinquedo que eu tinha era uma caixinha de fósforo e a minha bigola pra brincar.
1: O que é isso, velho? Olha, o rei da bigola, hein, gente?
2: Mas pensa bem, né, Pedro? Travou na sua cara. Pior se tivesse travado com a imagem do Robson Ramos.
1: Que isso? Vou respeitar. Se travasse na imagem dele, seria uma imagem linda. Ele é praticamente o nosso modelo aqui, viu?
6: Caramba, Pedrão, você perdeu mais de 20 quilos.
1: É.
6: Suas cuecas estão frouxas? Se você for doar suas cuecas, eu aceito, viu? Pra mim fazer uma rede, pra mim.
1: Olha, as cuecas não, viu? Mas a calça, velho, as calças... Só consigo andar de cinto. Antigamente eu tinha abolido o cinto, porque não precisava. Todas as calças estavam apertadas. Hoje não mais, viu? Hoje as calças precisam de cinto mesmo, senão a calça cai. Vamos lá, mais um, fala.
5: Ô Pedro, tem um amigo que tá tomando Monjaro faz 6 meses e não fez efeito nenhum. Por que será?
1: Sei, bicho. Acho que... Sei lá, velho. Aquele sintope de gordura, não sei. Ô, cara, não me faça pensar uma hora dessa, viu? Tô só aqui no piloto automático. Vai, mais um.
7: Você é louco, Pedrão? Bom dia. Se travasse na imagem do Robson Ramos, você é doido, mano. O cara não nasceu, ele foi cagado, mano.
1: Que? Cala a boca. Você respeite esse homem lindo, viu, seu chambilão? Vai, em você. Ah, se ferrar. Vamos lá, mais um.
2: Você tá tão magro que se você colocar a peruca loira, eu vou achar que você é Ana Maria Brisa.
1: Coitado, só não vai querer me comer, viu? Pelo amor de Deus, viu? Não faço perfil. Bom, vamos lá, gente. Para de bobagem, para de palhaçada. Primeiro personagem desta manhã de sábado. Já já a gente volta falando. O palhaço mais maluco do Brasil vem aí. Bri, bri, bri, bro, bro, bro.

0: Tá aí,
1: e agora ele,
0: peguei o seu sapato. Não, ainda não.

0: país.
1: Aê!
2: Bom dia, bri-bri-bri, bra-bra-bra, um ótimo dia. Como é que você tá, hein, bri-bri-bri?
0: Bom dia, amiguinho!
2: Bom dia, bom dia!
0: Eu tô bom, graças a Deus. E você, amiguinho?
2: Eu tô ótimo, melhor agora com essa sua energia boa, chegando aqui nessa quarta-feira, meio de semana. Como é que tá o circo lá, hein, bri-bri-bri?
0: Amiguinho...
2: Eu só tá indo pro circo ainda? Tem
0: graças
2: um movimento?
0: A Deus, é, amiguinho. Eu tô feliz. Você pode apertar o nariz de novo?
2: Posso apertar aqui, ó.
0: O circo tá bem, graças a Deus.
2: É verdade.
0: A gente fez promoção, né?
2: É verdade.
0: A gente faz promoção, né, amiguinho?
2: Ah, é verdade. Sempre tem. Às vezes, quando o circo chega lá perto, próximo à minha casa lá, é aqueles convites VIP, né?
0: Aí é VIP. Jeito que faz. Porque tá. A gente tem que alugar o terreno.
2: Tá.
0: Aí a gente dá VIP, né, pro prefeito. Dá pros comerciantes.
2: Nas rádios.
0: Eu vou nas rádios da entrevista.
2: Ah, é?
0: Eu fui numa rádio numa cidade uma vez. Deixa eu te contar, amiguinho.
2: Conta pra nós.
0: Eu fui numa rádio uma vez, mas não era igual aqui.
2: Ah, não. Era rádio.
0: Que grande, linda, bonita.
2: Aqui é bonito.
0: Lá eu entrei, era uma casa.
2: Ah, é?
0: Não parecia uma rádio.
2: Caramba.
0: Aí eu entrei, eu falei, eu vou no estúdio, né?
2: Tá.
0: Aí eu, cadê a rádio? Eu entrei, o pessoal tava, tinha um velho deitado no sofá. Que era o vô da casa. Não, é uma cena terrível.
2: Conheço, mas assim.
0: Você sabe aqueles velhos que usam aquela bermuda de jogador?
2: Nossa.
0: Sem cueca.
2: Nossa senhora, aquela azul.
0: Aí deixa eu te contar, amiguinho.
2: Ah, conta.
0: Eu entrei, o velho tava deitado no sofá.
2: Uh-huh.
0: Uma perna dele tava em cima do sofá. A outra tava caída no chão.
2: Nossa.
0: Assim, ele tava assistindo televisão.
2: Tá.
0: Cena terrível, aquele short de jogador sem cueca.
2: Meu Deus.
0: Eu olhei, eu pensei que era uma sacola de supermercado. Eu pensei que era uma sacola de supermercado com dois cocos.
2: Tudo vazando pros lados.
0: Ah, que sabe uma sacola de supermercado com dois cocos?
2: Com os cocos
0: porque
2: vazando.
0: Porque velho, tem um saco grande.
2: O que que acontece, será, hein? Parece que aumenta, né?
0: Dizem que acontece o seguinte, você vai ficando velho, as extremidades do homem vão aumentando.
2: Ah.
0: A orelha aumenta. Você já viu aqueles velhos que tomam orelhão?
2: Ah, é verdade.
0: Gente, eu já vi uns velhos que tomam as orelhas.
2: Será que nós ficaremos assim, bebê, quando a gente ficar velho?
0: Agora a natureza é estranha.
2: É.
0: Por quê? Se aumenta as extremidades... Amiguinho!
2: Oi!
0: Amiguinho!
2: Oi,
0: responde comigo!
2: É.
0: Se aumenta as extremidades... Por que o pipi não aumenta?
2: Pois é, isso é injusto.
0: A orelha fica grande, o nariz cresce. Tudo cresce, menos a nariz.
2: Deveria crescer também lá, né?
0: Enfim.
2: Imagina a gente tiozão com um negoção grandão, parecendo uma vuvuzela.
0: Não, eu acho que o saco de tanto carregar as bolas... Ele arreia. Mas por que as mulheres não têm o seio, não desce?
2: É a força da gravidade, bribibi.
0: Tem cada véio que eu vou te falar.
2: Eu já vi
0: um véio que a gente chamava ali o seu Antônio, o homem bode. Você já viu o saco de bode?
2: Já vi.
0: Nossa senhora, vai andando, vai batendo nas pernas atrás.
2: Ele vai andando. Bom,
0: deixa eu te contar, é a rádio era essa.
2: Ah, tá.
0: Aí eu fui entrando, a pessoa, entra, vai entrar onde?
2: Aí você chegou,
0: pelo senhor, no saco grande.
2: Uhum.
0: Aí, de repente, passou um moleque e uma menina correndo na minha frente.
2: Meu Deus.
0: Duas crianças brigando, puxando o cabelo.
2: Ah, minha nossa.
0: É meu, eu não sabia o que tá acontecendo.
2: Meu Deus.
0: Entra aí, o cara gritava, entra na chave.
2: Isso era uma rádio mesmo?
0: Uma rádio.
2: Deus, escuta, que bagunça.
0: Só. Aí cheguei, na cozinha tinha uma mulher.
2: Uhum.
0: Uma mulher tava com a camiseta de vereador. amiguinho, deixa eu te contar. Ela amarrou a camiseta em cima da barriga aqui.
2: Tá.
0: Aquele nó.
2: Aham. Uhum.
0: Aquela barriga, que você não sabia o que era aquilo. Era uma barriga e eu vi uma coisa terrível.
2: O que você viu?
0: Ela, sabe o umbigo dela?
2: Sim.
0: Ela tinha pelo, assim, um rastro. A mulher tinha pelo embaixo do umbigo.
2: Uma trilha. É.
0: Mas, rapaz, e aí ela cozinhando, e ela tava suando, ela tava fazendo feijoada.
2: Meu Deus!
0: E na cidade, do interior,
2: que
0: tava
2: 37
0: graus. Ela falou, olha, você vai dar entrevista pro meu marido?
2: Isso.
0: Depois você vai comer uma feijoadinha comigo, ela suando.
2: Nossa, é o tempero da feijoada.
0: Meu Deus do céu. Aí, uma beleza. Aí eu escutei, entra aqui. Era o cara me chamando, parecia um labirinto a casa. Eu falei, senhora, desculpa, faz meia hora que eu tô rodando dentro da casa. Onde é o estúdio? Ela falou, aqui, ó, vai vendo o corredor à primeira direita. Entrei, era um banheiro.
2: Nossa.
0: Ele fez o estúdio no banheiro.
2: Meu Deus, o tamanhico do estúdio da rádio.
0: Aí que eu descobri, é uma rádio pirata.
2: Ah.
0: Da cidade.
2: Isso é um problema, viu?
0: Escuta só. Aí eu entrei. Aí eu falei, oi, amigo. Ele falou, entra.
2: Uhum.
0: Aí eu falei, onde eu vou sentar, né?
2: Tá.
0: Ele tinha uma cadeirinha.
2: Tá.
0: Onde ele fez uma... Em cima da pia de lavar boca, escovar o dente, ele colocou uma tábua de compensado. E ele colocou a mesa de som ali em cima. Você tá visualizando?
2: Eu tô visualizando, porque eu acho que a acústica, né? Era o único lugar da casa que fazia silêncio, porque as crianças, o velho, imagina.
0: Não, era, no silêncio não, era terrível, parecia... Você já cantou no banheiro?
2: Já.
0: Alô?
2: Ah,
0: alô.
2: Então ele usava por causa do eco.
0: O eco. Ah. Ele não tinha aquela mesa de fazer o eco. E ele gostava daquele som de eco.
2: Ele montou o estúdio no banheiro.
0: Beleza, falei, onde eu vou sentar?
2: Tá.
0: Adivinha onde eu sentei?
2: Aonde?
0: No vaso.
2: Ah, não acredito.
0: Era o único lugar que tinha. No vaso sanitário. Era dentro do banheiro.
2: Meu Deus do céu.
0: Aonde era o chuveiro?
2: E o cheiro do estúdio, como é que era?
0: Porra, até aí que não tinha. Ainda bem que ele não usava ali enquanto estava no ar.
2: Tá, entendi.
0: Ainda bem, graças
2: a Deus. Já pensou?
0: Mas eu acho que quando não tinha ninguém, ele usava. Porque eu vi dois negocinhos de bom ar. Enfim. Naquele momento eu comecei a dar entrevista pra ele, né? Comecei a dar entrevista, ele espera um pouquinho que eu vou ligar o transmissor.
2: Ah, ele ligava o transmissor na hora. Ligava. Então era piratinha.
0: O transmissor era na cozinha.
2: Nossa!
0: Aí ele foi lá, em cima do fogão. Eu achei que era um exaustor.
2: Sim.
0: Não era, era um extintor.
2: Era o transmissor da rádio.
0: Aí ele foi lá, ligou. Aí eu falei, amigo, onde é a antena? Ele falou, chega aí. Aí eu fui, a antena era em cima da casa.
2: Nossa!
0: Ele comprou na Santa Efigênia.
2: Comprou, tem comprou lá pra vender.
0: Aí deixa eu te contar. Amiguinho!
2: Oi!
0: Aí eu falei, alô, pessoal da cidade. Eu falei, tá todo mundo ouvindo?
2: Ah, você vai pra divulgar o Ciro, tem que ir, tem que divulgar.
0: Eu falei, aí, quantas pessoas estão ouvindo? Ele falou, olha, 25 watts.
2: Olha.
0: É transmissor de rádio pirata.
2: Sim, é verdade, é pouquinho.
0: Aí eu falei, pô, então tem muita gente ouvindo? Ele falou, ah, deve ter umas 4. Não tem audiência? Ele falou, não. É verdade, ele falou, na verdade são 3.
2: É.
0: Meus dois filhos, minha mulher e meu sogro, mas meu sogro tá dormindo.
2: Ah, então ele tá ouvindo.
0: Bom, beleza. Aí eu comecei a dar entrevista. Aí eu falei, alô, pessoal da cidade, chegou o circo. Atenção, você que ligar agora, você concorre a um par de ingressos.
2: Olha.
0: Aí pode ligar, eu falei. Aí eu falei, passa o número. Ele falou, o número do quê?
2: Não tinha telefone.
0: Eu falei, o número da rádio, pessoal, ligar. Ele falou, não tem.
2: Meu Deus.
0: Eu não dou o número, senão vem a federal.
2: Ah, não falava o endereço da rádio,
0: aí
2: nada.
0: Eu falei, tá bom. Eu falei, alô, criançada, você que tá ouvindo a rádio, passa aqui que eu vou dar o ingresso. Você vem na rádio, no estúdio, com esse seu palhaço. Ele cala a boca. Não fala endereço. Eu não podia falar endereço. Você acredita?
2: Meu Deus, que agonia dessa rádio.
0: Endereço. Caramba. Aí tá bom. Aí eu falei, tá bom. Falei, então eu deixei com ele 20 pares de ingresso.
2: Tá.
0: Falei, ó, você dá pra quem você quiser.
2: Uhum.
0: Tá? Sorteio. Não sei, faz aí.
2: É.
0: Nisso que eu tô saindo, aí foi chato.
2: O quê? O que aconteceu?
0: Gritaria na casa, tal, mão pra cabeça, aquela loucura.
2: Meu
0: toda.
2: Deus.
0: É verdade, verdade. Não federal, acredito. Chegou na hora.
2: Chegou na hora federal.
0: A federal é a ANAC. ANAC não, a Anatel.
2: Anatel pra fechar a rádio é a Anatel.
0: Chegou, pessoal, rádio pirata, tal. Você é o dono. Eu falei, não, eu sou palhaço. Ele falou, palhaço, é você. Aí ele achou que eu fui chamado de palhaço.
2: Ele achou que
0: você
2: tava xingando ele de palhaço.
0: Falei, palhaço, sou eu.
2: Meu Deus,
0: brilhante. Falei, amiguinho, aperta meu nariz. Ele apertou, fez barulho. Ele falou, você tá de palhaçada com ele. Algema ele, me algemou.
2: Meu Deus, bri.
0: Aquele dia lacraram a rádio do cara.
2: Caramba, lacraram. Coitado dele.
0: Eu fiquei um mês preso.
2: Poxa vida.
0: Um mês eu fiquei preso.
2: Essa foi sua primeira passagem.
0: Porque o cara, na hora que ele ouviu a rádio, ele tinha uma rota de fuga.
2: Sim.
0: Sabe aqueles vitrozinhos do banheiro?
2: Sei.
0: Era farso.
2: Ah, basculante.
0: O basculante era farso, era de plástico.
2: Aí ele pum.
0: Na hora que ele ouviu o federal, ele pulou.
2: Meu Deus.
0: Só tinha eu no estúdio.
2: Acabou, foi você mesmo pra cadeia. Eles têm que prender alguém.
0: Um mês preso.
2: Meu Deus, Bribi, que coisa.
0: Só uma pergunta, não vai baixar federal aqui não?
2: Não, aqui não. Aqui é tudo certinho, tudo legalizado. Estamos aqui numa das maiores redes de rádio do Brasil, imagina. Aqui você pode ficar tranquilo, sossegado.
0: Ah, eu fiquei um mês preso, um mês com diarreia, sabe?
2: Meu Deus do céu.
0: Porque a mulher me forçou a comer a feijoada. Tchau, amiguinho!
2: Esse é o pior!
0: Oi, Aninha!
2: Tchau, bibibri!
0: Tá feliz, aperto meu nariz, aperta, amiguinho, aperta.
2: Deixa eu pegar a perna.
0: Ai, apertou forte.
2: Apertei forte demais, né, BBB? Peguei o seu sapato na amarrei, eu dei um nó.
0: Quem eu sou? Eu sou o bri-bri-bri, blá-blá-blá. Eu perguntei, amiguinho, tá feliz?
2: Eu tô!
0: Então aperte o meu nariz.

Rádio FM Jorge Mateus, pra quem entender, aqui no Band Bom Dia, são 5h26, galera, 5 horas mais 26 minutos, seguimos relembrando os melhores momentos da semana, já já tem mais um personagem, tá certo? Ao som de Toca do Coelho.

0: que você capricha, manda mensagem 0 operadora 11 99991 9197. Olha, se quiser me seguir no Instagram, né? Essa pessoa que vos fala também está no Instagram, @PedroRafael7779 também, tá bom? Estamos de braços abertos lhe aguardando por lá. É o Instagram de quem vos fala. Olha, você mandando mensagem no Insta, tem aqui a Cíntia, desejando um excelente sábado. Bom dia, Pedro, tô ligado no Band Bom Dia, é o Raimundo Mundo do Jardim Colombo, em Paraisópolis, São Paulo. Tem áudio também chegando? Deixa eu ouvir essa galera.
1: Fala, Gordão. Ô, Gordão, o Band Coruja da semana tá muito bom, os quadros super legal. E a melhor hora do Band Coruja da semana é a hora da música.
0: Tá bom, cara, tá bom. Eu não sou mais desse corpo, tá certo? Agora, se você quiser falar alguma coisa pra mim, você fala da tarde. Aliás, eu estou todas as tardes na Band FM. Pra quem não é de São Paulo, ouve no aplicativo entre 2:30 e 5 da tarde. Vamos lá, vai, fala você, queridão.
2: Pedrão, tira uma curiosidade que eu tenho. Com o uso do Monjaro, você tá perdendo muita gordura, né?
0: Tô.
2: Suas fezes estão amarela ou branca? É, aparentemente dá pra ver a gordura, né?
0: Mano, olha
2: a
0: pergunta que o cara me faz. Vá se fe... Que homem nojento. O cara quer saber das minhas fezes. Vá se ferrar, velho. Fala o seguinte, toma você o remédio. Aí na hora que você for cagar, você descobre como é que estão as fezes. Pelo amor de Deus, né, gente?
3: Nossa, você está só com 121 quilos, né, Pedrinho? E os brinquedos lá do parque de diversão, que riche, né? Esse que se aguente.
0: Não, os brinquedos estão me aguentando, viu, cara? Agora tá melhor. Vamos lá, mais um. Só que foi engraçado. Fui no parque de diversão semana passada. Eu fui subir na roda gigante. Eu tive que esperar entrar alguém, porque a roda gigante estava vazia. E a mulher falou que enquanto não entrasse alguém, eu não podia entrar, porque não ia dar para equilibrar o peso. E aí a roda gigante não ia conseguir subir. Eu confesso que eu tive um medinho. Deu 3 minutos, a mulher mandou eu descer rapidinho. Aí.
4: Bom dia, Pedro. Ivanilda de São Paulo. Tudo bem com você?
0: Tudo bem.
4: Que Deus te proteja.
0: Obrigado.
4: Manhã, viu? Fica com Deus.
0: Obrigado, beijo, querida. Um beijo pra você. Tudo de bom.
5: Ô, Pedrão, me diga uma coisa aí. Já te acompanho há muito tempo. Você tá muito magro. O que você tá fazendo com as gorduras que você tá perdendo aí? Manda um pouco pra mim, fazer umas pancetas aí pro fim de semana. Um abraço aí do Cadinho da Vila em Ocuné.
0: Valeu, Cadinho da Vila em Ocuné. Obrigado, irmão.
6: Ainda bem que você é um cara tranquilo. Se fosse com a Thaís Carla, ela ia processar o parque.
0: Thaís Carla agora emagreceu, né? Ela que fez, ó, lembra que ela fez uma música que tinha que respeitar o corpo dela, tal, tal, tal. Pois é. Mas ela aparentemente não tava muito satisfeita, né? Emagreceu e vi que separou essa semana também, né? Separou do marido. O marido gostava mais dela gorda. Valeu, mais um, fala.
7: Ô, Tadeu, bom dia.
0: Ah, Tadeu, esse tá prestando atenção no programa. Não, corta o áudio dele. Tão falando meu nome aí o tempo inteiro, ele me chama de Tadeu. Bomba nele, não vou ouvir. É o típico cara que ouve, mas não escuta, não é? Ah, não, vai embora, cara, vai embora. Tadeu tá de férias, viu, Xambilão?
6: Ela se separou do marido faz uns 4 anos, é que ele tava perdido no meio da gordura.
0: Que isso, velho? Não fala assim dela, olha, senão vou passar seu endereço, vou passar seu telefone pra que ela possa te processar, viu, Xambilão? Vamos lá, mais um, fala.
8: Ô, Pedrão, você tá muito bonzinho, viu? Eu tava lá em cima no parque lá.
0: Meu, não dá pra entender o que você fala, cara. Você tá cuspindo, você fica. Tá saindo. Tá cuspindo no telefone, não dá pra entender, cara. Tá ruim teu áudio. Eu tentei ouvir, mas não consegui.
9: Bom dia, Pedrão. É a Val aqui de Guaraçaí. Você tá um gato, meu querido. Você tá lindão. Tamo junto. Bora trabalhar. Um bom final de semana pra você, Pedrão. Beijo, beijo, beijo.
0: Olha aí, tá vendo, gente? Tá vendo? Como é difícil essa vida de símbolo sexual que eu levo, viu? Como é difícil ser confundido com Reinaldo Giannichini, Justin Bieber e outros colírios da Capricha. É difícil, viu? Não é fácil ser símbolo sexual, viu, gente? Não é. Não é mesmo,
10: ó. Ô, Pedro, você já consegue limpar a bunda sem sujar a mão? Meter o papel higiênico lá e sem sujar a mão, que os gordos tudo suja a mão.
0: Nossa, como tem porco nesse programa, meu Deus do céu. Como tem cara escatológico, vai mais um.
6: Gato também não, né, Pedro? Você continua aparecendo Sullivan, né?
0: Sullivan? Lembra do Sullivan? Aquele monstro azul peludo. Tem nada a ver. Tem nada a ver. Bom, 5h32, agora chega de falar. Tô com um monte de quadro pra soltar. Já tô atrasado, tá certo? Chega de graça. Vamos soltar quadro porque eu tô atrasado. Zé Bete, é você agora.

0: Quem é?
1: Menê.
0: Quem é?
1: É o Zebete, que tá chegando quem nesta manhã de segunda-feira. Obrigado pelo carinho, obrigado. Alô, Cucô, São 5 horas, vai mudar o digital lá, ó. 5h32, falou. São 5h32, entrando no ar do programa de Zebete pra todo o Brasil. A gente fala pro Brasil e cochicha pro mundo. A gente chega longe.
2: Que é seu Zebete?
1: Oi, Dona, que susto, Clarinha. Senta aqui, bom dia, senta aqui. O que, que foi que você quer? Senta aqui.
2: Zebete,
1: oi.
2: Que dia é hoje?
1: Esse vai começar na segunda-feira, dia 6 de julho, viu, linda? Oi! Mas meu Deus do céu, eu acabei de falar, presta atenção, Clarinha. 5 horas e 32 minutos, 5h32. São 5 horas e 32 minutos. Eu vou lá direto na sonoplastia, central técnica, dar bom dia pra eles. Tá lá, já.
3: Olha
1: lá, a carinha dele lá, Bom dia, é Diego Lopes.
3: Isso, seu Zebete, bom dia. Mais uma vez, um ótimo dia pro senhor. Boa semana, viu?
1: Eu tenho boa memória. Você viu que eu guardei teu nome? Diego Lopes.
3: É, muito tempo de rádio guarda, né?
1: Ah, não, gente. Mas sabe que não tem muitos comunicadores que não tem muito essa prática, a cabeça de guardar?
3: Uh-huh.
1: Anota tudo, faz tudo certinho, anota.
3: Ah, é bom, né?
1: Não tem problema de você ter uma colinha.
3: É verdade. Você sabe que pra eu fazer aqui esse horário aqui, que o Tadeuzinho tá de férias, né? Mas ele é o mestre disso aqui tudo. Eu vim aqui, eu anotei tudo, viu, seu Zebete? Igual você tá falando aí.
1: Não acho nada de... Não, mestre, não, não acho.
3: Não acho.
1: Não. Menino é bom. Tem futuro.
3: Tem futuro, né?
1: Tem futuro. Eu tô dando umas dicas pra ele e tal. Mas você anota tudo, né?
3: Eu anoto tudo, anoto. Tiro foto de tudo, seu Zebete.
1: É bom, né? Mas e a galeria do celular não enche?
3: Já encheu já, seu Zebete.
1: Eu sabia. Gente, são 5h33, olha a hora, o Cuco informa a hora certa, 5h33, falou.
2: Quero ir no banheiro, seu Zebete.
1: Você não foi ainda, Clarinha? Mas que coisa. Ó, esquerda, você já sabe, você já é da casa, esquerda, vai até o final do corredor, esquerda de novo, você vai ver lá o desenho da menininha de sainha, você entra lá, tá bom? Depois lava a mão, que tem pra ir pra escola, não vem com essa conversa fiada não, eu sei, conheço a Clarinha, viu?
3: Ei, Clarinha.
1: 5h34, gente, o cafezinho já tá saindo, manhê. Olha a hora, o galo cantou, bate na porta, chama o Benhê pra acordar, que ele tem que ir lá faturar o franguinho na panela, né? É. Já tá na hora, o pão nosso de cada dia. Ó a mimosa aí balançando o pescoço, ó.
3: Mimosa, acordou a mimosa.
1: Mimosa, vem. A mimosa é minha vaquinha, sabia, Diego?
3: Ah, é, seu Zebete? Que coisa mais linda.
1: É, a mimosa é minha vaquinha, ela é minha pet.
3: Ah, pet? A pet do seu Zebete.
1: É minha pet.
3: Que maravilha.
1: Aí, ó, e aqui, ó, as galinhas.
3: Olha, tá na hora delas botar, né, seu Zebete?
1: Tá.
3: Já tem ovinho fresquinho, né?
1: É fresquinho. Daqui a pouquinho eu mesmo vou pegar os ovinhos lá.
3: Uhum.
1: E aí, cesto cheio de ovo.
3: Que maravilha.
1: Eu levo lá, a gente já faz um omelete. É gostoso demais.
3: Que delícia.
1: Você gosta do ovo branco ou do vermelho?
3: Ah, eu prefiro do vermelho, seu Zebete.
1: Você gosta daquele do pequeno ou do jumbo?
3: O jumbo é o melhor, né? Que mata a fome em um só.
1: Você já comeu aquele ovo de duas gemas?
3: Já, né? Eu só não entendo como é que faz aquilo, seu Zebete, porque deve ter alguma técnica, porque eles conseguem vender o ovo de duas gemas.
1: Você sabe que nós aqui, nós já pesquisamos isso aí, mas aí eu já esqueci, aí também já, mas nós já pesquisamos.
3: Ah,
1: tem uma...
3: Deve ter uma técnica.
1: É, né? Tem um negócio que eles escolhem lá, e aí eu não sei, mas nós já pesquisamos. Mas enfim, é ovo de duas gemas, né?
3: É.
1: Então,
3: aí mais proteína, né?
1: Tem ovo de duas gemas e tem o normal, que é clara e...
3: Gema.
1: Cinco horas, 36 minutos. Vamos jogar água nos gordos.
3: Vamos lá, seu Zebete. Manda aí o seu áudio, manda aí o seu bom dia no 11999919197. Tá na hora de jogar água neles. Bom dia, seu Zebete. Joga água no meu marido que tá atrasado pra trabalhar, mas não acordou ainda.
1: Joga água nele.
3: É o João dos Santos. Um abraço, João dos Santos. Água nele, seu Zebete.
1: Acordar, gordô. Olha a hora, 5:36. Gordo, acorda.
3: Alô. Seu Zebete, joga água na Gigi, ela tá falando o seguinte: bom dia, seu Zebete, aulas agora só em agosto, a criança tá certa, hoje não tem aula, é verdade.
1: Ah, peraí. Clarinha!
2: Será que tem aula hoje, seu Zebete?
1: Desculpa, olha, Clarinha, tá de férias, viu, meu amor? Não vai não. Oi, meu Deus do céu, ainda bem que a Gigi falou. Clarinha, fica sentadinha aqui do lado do vô, e assim você fica aprendendo também que ela quer ser comunicadora, tá?
3: Ah, ela quer?
1: É.
3: Que coisa
1: então,
3: linda.
1: Então fica quietinha aqui, tá bom? Fica quietinha aí. Vamos lá, 5:37.
3: 5:37.
4: Bom dia, Diego. Bom dia, seu Zé Bete. Aqui é a Valdir Guaraçaí. Joga água em mim, seu Zé Bete. Eu tenho que ir trabalhar. Beijo.
1: Isso, jogou água nela. Vamos acordar, linda. Falou. Diego, você quer um pedacinho de bolo de fubá?
3: Ah, eu aceito, seu Zé Bete.
1: É, bolinho de fubá. Só que esse bolinho é daquele que tem que tomar café. E senão dá aquela engasgataia.
3: Com erva doce, seu Zé Bete? Nossa.
1: Como é que se sabe?
3: Porque é gostoso,
1: você
3: né?
1: Você gosta?
3: Eu gosto. Lá no interior é assim, né, Sousa?
1: Só que eu faço o bolinho de fubá com erva doce, ele vai aquele creminho molinho no meio também.
3: Nossa,
1: é gostoso. Você
3: caramba.
1: Gosta?
3: O senhor mesmo que faz, Sousa Bete?
1: Eu mesmo faço, eu gosto. Eu gosto de pôr a mão na massa, né?
3: Com aquele cafezinho passadinho na hora.
1: Eu tenho um fogão de lenha lá, e eu gosto, um forninho do lado, lá eu faço bolo, pão, faço pizza, né?
3: Mas é bom demais.
1: Gostoso. E você sabe que o meu fogão a lenha, ó... Aí, olha o leite.
3: Olha lá, tá fervendo.
1: Manhê! A leiteira ferveu, hein?
3: É, olha lá.
1: Olha lá, tá fervendo. Ih, saudade desse tempo. Olha lá. Olha lá. Você tá vendo? Ali, quando apitou, olha lá. Aí a gente tem que correr.
3: Tem que correr, pra essa desligar. Hora que eu passo, senão derrama o leite, né, Sousa?
1: Ó, vou desligar, ó.
3: Isso.
1: Viu? Desliguei o fogo.
3: Abaixou o fogo.
1: Abaixou e já separou. Aô!
3: Coisa boa!
1: Gente, é o programa do Zebete, são 5:38. Bom dia.
5: Bom dia, seu Zebete. Bom dia, galerinha.
3: Bom dia.
5: Vamos jogar água nesses brasileiros mané que quer torcer pra Argentina agora. Se for pra Argentina, não tem ninguém de camisa do Brasil, seus bocó.
1: É, fica torcendo aí, viu? Aí, tá vendo? Toma recado aí, ó.
3: Gente,
1: vai nessa. Bom, cada um torce pra quem quer também, né?
3: É verdade.
1: Eu sou neutro, eu prefiro ficar na minha, né?
3: É, eu também.
1: É, eu fico na minha aqui, mas tá bom, é provocando, é isso aí.
3: Faz parte do jogo, né, seu Zebete?
6: Fala, Diego! Fala, seu Zebete! Joga água no Roland aí, o Roland, que enfiou duas bolas no Brasil ontem.
1: É, tá certo,
6: joga gente. Joga água fria nesse homem.
1: Ah, tá bom. Ele é da Noruega, é frio, ele é daquele jeito mesmo.
3: Ele,
1: tá dando umas pipocadas, não tá? Você tá percebendo aí? Não,
3: não, o meu não.
1: Não?
3: Será que é o seu ex?
1: Não, fica tranquilo. Gente, vamos lá, toca o barquinho,
3: vamos lá. Ô, seu Zebete, joga água na Valnira, que acordou agora. Diz que hoje tá difícil pra acordar, mais difícil do que nas segundas-feiras normais. O que será que tá acontecendo, hein, seu Zé?
1: Não sei. Talvez o pessoal tá dormindo tarde por causa dos jogos aí, vai saber.
3: Ah, é verdade.
1: É, quem acorda cedo tem que dormir cedo, viu, gente? Eu sou assim, viu? Eu falo igual na Russell, eu durmo com as galinhas.
3: Aí, coisa boa.
1: Hoje, com a minha idade, é verdade, viu, que eu vou falar. Olha lá.
3: Falou delas.
1: Você viu? Eu durmo com as galinhas, é verdade. Eu, quando era mais novo, quando era jovem, viu, Diego Lopes? Eu, quando era mais novo, um meninão, eu tinha lá meus 18, 20 anos... Eu também dormia com as galinhas, viu?
3: Ah, é? Sempre foi assim, então, né, Sousa Bete?
1: Ah, eu já dormia com as galinhas. Ah, desde novinho, né?
3: Dormia
1: com as galinhas. Aí dava, assim, 3, 4 da manhã e mandava elas embora. Assim, pagava.
3: Sousa Bete era até...
1: Eu pagava e mandava... Não, senão
3: pagava
1: meu...
3: e mandava embora.
1: Senão meu pai brigava comigo, né? E sempre dormia com galinha.
3: Esse seu Zé Bete.
1: Às vezes com uma vaca.
7: Bom dia. Joga água no meu patrão. Que quer que eu comece a trabalhar agora e parar só meia-noite. Tchau, obrigado.
3: Caramba.
1: É, mas aí é difícil também, hein? Começar agora a trabalhar meia-noite, que trabalha esse, né?
3: É.
1: Mas posso falar uma coisa, gente?
3: Pode.
1: Bora trabalhar, né? Bora trabalhar, faturar o pãozinho nosso cada dia. Garantir o franguinho na panela.
3: É verdade.
1: É muito importante, né?
3: Não pode parar, né, seu Zé Bete? Mais um aqui?
8: Torcer pra Argentina é meu ovo.
3: Olha lá.
8: Argentina que se lasque.
3: É, o pessoal tá revoltado hoje, né?
1: É, hoje é normal, revoltado e tal. Mas faz parte, futebol mexe muito com o brilho das pessoas, né, gente? Uhum. É verdade, não tem problema não. 5h41, Diego!
3: Oi, seu Zé Bete!
1: Diego!
3: Oi!
1: A gente tem que ir pro intervalo, a gente tem que ir pro break, a gente tem que dar aquela paradinha rápida, a gente também tem que faturar, né, lindo?
3: É verdade, seu Zé Bete.
1: Olha a hora, acerte seu relógio, o cuco do Zé Bete informa a hora certa, 5h42. Vamos acordar, gente! Ei, quem acordou milionário e pode dormir até tarde, é os jogadores lá do Brasil, viu? Só o técnico leva 5 milhões por mês.
3: Caramba, seu Zebete, que coisa, hein?
1: 5 milhões por mês, já pensou?
3: Eu acho que nem fica triste, né, seu Zebete?
1: Ah, fica, porque eles já estão acostumados a ganhar dinheiro. Estão acostumados. Então, fica triste, sim. São seres humanos também. Eu acredito que eles ficam tristes.
3: É.
1: Mas é uma tristeza passageira, que nada que um bom vinho caro de 30 mil a garrafa não cura.
3: É,
1: nada que você chegar numa casa de 10 milhões, totalmente confortável.
3: Nossa.
1: Com 10 empregadas, não cura.
3: Sabe que estou falando isso, dá um acalento até, a gente fica até mais tranquilo, né, Suzabete? Só de pensar assim que eles não estão sofrendo tanto e que a gente também não deve sofrer tanto, né, Suzabete?
1: Vai nessa. Que hora você acordou hoje?
3: Acordei às 3h,
1: então tome-lhe. 5h43, vamos pro intervalo?
3: Vamos faturar, seu Zé Bete.
1: A gente volta, já tem modão já na agulha?
3: Já tem modão na agulha aqui, seu Zé Bete.
1: Daqui a pouco a gente volta, gente, não sai daí não.
9: Maria, ô Maria, sai da lata.
10: Aqui estou, senhor paladar.

0: Olho Maria, o bom da lata.
1: Olho Maria, o bom da lata, ó. Olha a hora, 5h43, Dona Maria, Dona Maria. Acorda o velho aí, tá na hora dele trabalhar, que agora tem modão sertanejo. Taco dele!
2: Vem de lá, ó. Não é que ele fala não, mas quem manda no mundo é os homens.
1: Bora!
3: João Carreiro e Capataz.
1: Chora!
3: Mas quem manda no homem é a mulher.
1: Agora eu quero ver, agora eu quero ver.

0: Aí, ó.
1: E o homem da mulher.
0: Essa é a verdade. 5h46. Gente, depois dessa música eu vou embarcar no meu trenzinho da vida. Obrigado pelo carinho de todos. Obrigado por você estar junto com a gente na Band FM. Um grande abraço pra vocês, obrigado pelo carinho da audiência. O trenzinho não veio hoje?
2: Trenzinho veio, seu Zé Beto.
0: Pelo amor de Deus, já emenda com o trem, senão vai dar 3 horas de programa. 5h47. Gente, obrigado pelo carinho. Se não tem trenzinho, eu já vou me despedir, não tem problema.
2: Obrigado, seu Zé Beto. Um abraço pro senhor, tudo de bom, uma ótima semana, viu?
0: Obrigado pra você, aproveite sua vida, viu, Diego Lopes?
2: Ah, pode deixar.
0: Gente, ó.
2: Que beijo bom.
0: Tchau, seu Zebete.
2: Tchau, seu Zebete.
0: Obrigado
2: pelo
0: carinho. Obrigado, Diego. Obrigado. Vou pra fazendinha.
2: Eu que agradeço. Olha ele lindo. Olha indo lá. Olha indo lá. Que coisa.
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4: Esses são os melhores momentos do Band Bom Dia. Relembrando os melhores momentos da semana. E a gente já vai direto. Tivemos já o Zebete. Tivemos já Bri-Bri-Bri-Bro-Bro-Bro. Ainda hoje vai ter também o Cro. Vai ter o Silvio também, mas agora tem o Severino.
2: Pode entrar, seu Severino. Pode entrar, fica à vontade, seu Severino. Ô, seu Severino. Que coisa boa. Como é bom receber o senhor.
5: Ah, comedor de jumento.
6: Eu vou falar, Cícero.
7: O senhor é de casa. Você vê como é que é a educação, né? Como é de casa, sempre pede licença.
2: É, mas é o povo do Nordeste é assim, maravilhoso. Senta aí, você assente, seu Severino.
7: Eu tô sentando de ladinho.
2: Por que aconteceu?
7: Eu tô achando. Ou é uma espinha ou é um furunco. Nossa, faz tempo que eu não falo de furunco, velho.
2: Furunco faz tempo, né? É aquele grandão, né? Amarelo.
7: Ah, rapaz do céu. Bom dia, seu
2: bom dia, Diego.
7: Diego. Olha, eu esqueço. Eu tenho uma memória, rapaz.
2: É mesmo, seu Severino?
7: Eu falava pro meu painho, seu Zé Vieira. Eu falava assim, painho, eu tenho uma memória de elefante. Ele falava, não é de elefante não, é de jegue, de burro. Pai, era danado.
2: Memória de jumento, seu Severino. Pai, era danado.
7: E tu, rapaz, tu é de onde?
2: Eu sou do sul, seu Severino.
7: Não parece.
2: Santa Catarina.
7: Não é.
2: Não é, não parece.
7: Não é, tu é de lá.
2: Eu sou de lá, é.
7: Que essa cabeçorra que tu tem.
2: É porque lá a gente é cabeçudo também, seu Severino.
7: É,
2: ó, do Paraná pra baixo. Paraná tem uma cabeçona que eu vou falar. Minha mãe é paranaense, até a cabeça desse tamanho. Mesmo? É, também é igual lá pro Norte, pro Nordeste, o pessoal do Ceará.
7: Deixa eu perguntar pra tu, seu Diego. Mas é verdade que quem tem a cabeça grande, o cérebro também é grande e é bom. Tu é inteligente?
2: Rapaz, aí eu já não sei, viu, seu Severino?
7: É,
2: né? Aí eu não sei muito assim. Eu acho que não, né? Porque eu tô aqui, né, seu Severino? Nessa hora, né, seu Severino?
7: Se tu fosse inteligente,
2: não estaria aqui. Severino, mas você sabe que eu tava conversando aqui com o Vinheta, seu Severino?
7: Ligue.
2: Sobre essa época do ano que é a festa de São João. É bom demais, rapaz, né, seu Severino?
7: Posso eu falar, seu Diego? Se tu me permite chamar de senhor, né?
2: Cara, fica à vontade. Pode chamar só de Diego.
7: Pode ser?
2: Pode, claro. É Diego,
7: educação,
2: tá ótimo.
7: Que a gente já tá na idade, então a gente... Você sabe que eu nunca pensei, né, que um dia ia me chamar de senhor.
2: A gente
7: acha que não envelhece.
2: Não, mas a gente não percebe, né, seu Severino?
8: Parceiro, tá na linha?
7: Só um minutinho. Fazia tempo, hein?
2: O que é isso, seu Severino?
7: Agora tu foi bem, hein? Fazia tempo que isso não... Pera só um minutinho.
2: O que é isso, seu...
7: Quer a pé, Joelhos? Quer a pé?
2: Ah, é na portaria.
7: Quer a pé, Joelhos? Alô, Joelhos? Joelhos?
2: Ô, seu...
8: Parceiro, tá na linha?
7: Tô na linha, ô, Joelhos. Eu tô aqui no estúdio da Band FM... Com seu Diego e com seu homem Vinheta. Daqui a pouco eu chego, vice? Aguarde aí, QAP, QRV, QTQ, QTN, QTP, QTP, PT nunca.
2: Tá bom, ele deu ok aí. Ô, seu Severino, então, a gente tava justamente conversando sobre o Nordeste. O senhor é de lá, né, seu Severino?
7: Sou de lá, Palmares, Pernambuco, né? Eu
2: Palmares, sou de lá, Pernambuco,
7: Pai,
2: terra
7: Mainha,
2: boa.
7: Dona Carolina, já se foram, né?
2: Já, né?
7: Agora tem meus irmãos lá, né?
2: Tá tudo lá.
7: Tem, ó, tem... Edileuza.
2: Eita.
7: Tem Aloísio. Tem, olha, o Galego.
2: O Galego.
7: Edmilson.
2: Olha.
7: Fernando.
2: Mas quantos irmãos são, seu Severino? Ah,
7: só de macho eu tenho vários, viu? Eu perdi a... Painho era danado.
2: E não tem mulher não, seu Severino?
7: Tem. Tem Jovelina.
2: Eita.
7: Tem a Edileuza que eu falei. Tem Sim. Mônica.
2: A Mônica.
7: Tem... E outras coisas eu acho que esqueci.
2: Família grande, né, seu Severino? Família não grande. Tinha TV na época, né, do Painho?
7: Não, tinha.
2: Pior que tinha.
7: Mas Painho era danado.
2: Eita,
7: Painho, era danado. Painho...
2: Que coisa.
7: Tinha TV, mas ele quebrava.
2: Ele quebrava só pra dar
7: não,
2: trabalho.
7: Não,
2: pra...
7: não entrava, a televisão não entrava, mas Painho queria frunfar. Lá se chama Viçar, né?
2: Viçar, na rede, na esteira.
7: Ah, uma vez, não, a gente não quer ver, mas eu vi, né?
2: Ah, não acredito.
7: Era nessa época de São João, inclusive.
2: O senhor era novinho?
7: Painho e manhã na rede, eu fiquei... Eu não gosto, ninguém quer ver, né?
2: Mas traumatiza, né? Traumatiza, você vê os pais assim,
7: né? Ixi, Painho. E Painho era lascado de papai era danado, hein?
2: É nada,
7: o
2: sério.
7: Quê?
2: É mesmo?
7: Seu Zé Vieira, vixi.
2: Ô, oh, seu Zé Vieira.
7: Tirando a bexiga. Só pra ter tudo minha ideia.
2: Ah.
7: Seu Zé Vieira, teve uma época que eles envelheceram.
2: Sim.
7: Só que ele queria toda hora viçar.
2: Ah.
7: Toda hora viçar.
2: Mesmo depois de velho?
7: É, ué.
2: Sabe? Rapaz.
7: Manhinha falou pra ele assim, vem cá, Zé. Eu te autorizo, essa história é verdadeira, que Zé Vieira e Dona Carol é avô... Peraí, pô, já vou, gente. Seu bexiga lixa! Eu já vou,
2: seu Calma, bexiga. Seu Severino, ele tá com pressa.
7: É vô e vó de seu Emerson França. É vô e vó.
2: Ah!
7: É. Então eu faço homenagem.
2: Tá, que legal.
7: E aí, essa história é verdadeira.
2: Tá.
7: Aí, Dona Carol chegou pra seu Zé Vieira e falou assim, eu te autorizo a procurar quenga lá fora, mas pare de me aperrinhar.
2: Ela não
7: que
2: aguentou.
7: Que
2: banheiro
7: queria mais.
2: Ela não aguentou.
7: Não aguentou.
2: Mas sabe que o pessoal...
7: A chibata.
2: O seu Severino, eu queria saber, os nossos ouvintes também estão perguntando, qual que é o segredo pra chegar numa certa idade, igual o seu avô, com toda essa vitalidade? Sabe o que, é que o pessoal come lá? Se é a comida de lá? É a cachaçinha? O que, que é, será?
7: A vontade de viver. Por exemplo, a gente tá falando de São João, né?
2: É.
7: Que é uma festa que eu adoro, que eu amo. O povo nordestino, eles têm um sangue quente.
2: Sim.
7: Tem um nordestino me ouvindo agora, pode, não vai deixar eu mentir sozinho.
2: É verdade.
9: Fala, comedor de jumento.
7: Eu tô falando, Cis. Então, o que acontece? A gente tem um sangue... Por exemplo, tu já foi pra lá, não?
2: Eu fui pra Alagoas, Maceió,
7: Tu foi bem recebido?
2: Nossa senhora.
7: O povo lá é demais.
2: Posso falar, seu Severino? Provei um monte de caldinho diferente lá, rapaz.
7: É uma delícia.
2: Caldinho que eu nunca tinha ouvido falar. Caldinho de quenga.
7: Tem.
2: É, caldinho de piranha.
7: Tem, lá tem. Aqui também tem.
2: Aqui tem, mas daqui é diferente, né,
7: seu Severino? Caldinho de piranha aqui é porque você tem que tomar água de banheira de motel.
2: Muito bom.
7: Mas tu tem aí uma música de quadrilha, tu tem uma música de São João.
2: É agora, seu Severino.
7: Mentira.
2: É pra já, seu Severino. Viva São João, seu Severino.
7: Oi. Eu adoro bailar, viu?
2: É mesmo,
7: vixe,
2: é?
7: Eu, quando eu pegava a nega no forró...
2: Eita!
7: Era aqui, aumenta. Ó, aqui, ó.
2: Olha!
7: Ó. Eu segurava aqui no braço dela, aqui assim, ó.
2: Ah.
7: E o salão lotado.
2: Tá.
7: E aí eu ia verificando onde eu podia passar. Então era assim, ó.
2: E olhando. Arroba.
7: Bandfm.com.br,
2: seu Severino Samba, forrozando e olhando pra onde tá indo, ó.
7: Protegendo.
2: É. Olha.
7: Porque era muita gente. E o pessoal fica se esbarrando. E aí, eu ia aqui, ó.
2: É. Pisou no pé, seu Severino. Mas ninguém acha ruim.
7: E aí, rapaz, olha, a noite inteira arrochando.
2: Que coisa boa, né, seu Severino? Eu gosto no forrozinho também.
7: Naquela época a gente dançava tanto, mas que eu vou te falar uma coisa. Chega e esfolava aqui as coxas.
2: É verdade.
7: Falar outra coisa.
2: Era o rala-coxa que chamava, né?
7: Rala-coxa.
2: Umbigo com umbigo.
7: Umbigo com umbigo, coxa com coxa, joelho com joelho. E aquilo com aquilo.
2: Mijador com mijador. Eita, tempo bom, né, seu Severino?
7: Rapaz!
2: Mas hoje em dia as festas juninas também acontecem, né? Hoje, por exemplo, dia de São João, aproveite a sua festa. Quermesse de igreja, ainda tem bastante por aí, né, seu
7: Severino? Tem bastante, viu? Mas, inclusive, eu vou numa nesse final de semana, eu quero ir.
2: Uhum.
7: Eu vou nenhuma. Eu fico muito feliz de poder falar da minha tradição, das minhas coisas.
2: É.
7: Mas eu adorava, vice.
2: É bom
7: adorava
2: demais.
7: Eu posso falar?
2: Pode, claro.
7: Posso falar?
2: Pode, fica à vontade.
7: Eu acho que eu tenho um
9: pirralho. Fala, comedor de jumento!
7: Eu vou falar! Posso falar? Eu acho que eu tenho um bacurinho aí de Esse negócio de forró.
2: Não acredito. Sério? Só tem que ir atrás pra ver, seu Cid.
7: Mas eu... Você sabe que eu acho que eu tenho um bacurinho? Porque eu fui... Porque eu fui atrás.
2: Tá.
7: E eu fui na frente também. Acho que ela engravidou.
2: Ai, aí não.
7: Tchau, Marcha.
2: Obrigado, seu abraço, seu Severino. Abraço. Tamo junto, seu Severino.
7: Arrocha.
2: Arrocha.
7: E se for na quermesse, lembre de mim.
2: Olha lá, ele tá chamando. Ele tá chegando aí.
7: Tá indo,
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0: Muito bom dia pra você, excelente sabadão, como é que você tá? Tudo bem, tudo tranquilo, pronto pra começar mais um final de semana? Ah, e fim de semana é tudo de bom, é tudo de Band, 6:03 agora. Band Bom Dia continua agora com o Cro. 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
5: Bom Dia. Ele vem vindo.
6: Bom dia, meus amores. Ai, desculpa o atraso.
5: Não, tá tranquilo, Cô, tá tranquilo.
6: As dúvidas estão carregadas. Pra eu chegar até aqui foi um... Nossa senhora, em sexta-feira, depois feriado.
5: Não.
6: As dúvidas todas carregadas.
5: Que coisa.
6: Mas cheguei, vocês estão bem?
5: Que bom, que bom. Tudo bem, graças a Deus. Hoje, uma sexta-feira, muitas pessoas pedindo você aqui, Cro, porque o pessoal quer saber dos looks, tem uma ideia, mais ou menos, do que vai usar pra, na sexta-feira, o pessoal que vai sair.
6: Deixa comigo, meu amor, só que eu já vou ter que fazer um Cro Express, então nós vamos alongar muito. Então já vai mandando a foto, já pediu as fotos?
5: Já pedi as fotos, pode mandar agora no 11999919197. Enquanto você vai mandando as fotos, o Cro pode dar aquela palavrinha pra nós aqui na
6: motivacional? Claro, meu amor, no microfone da verdade.
5: O microfone da verdade.
6: Mande suas fotos, mas antes tem o microfone da verdade.
5: Isso.
6: Engraçado, todo mundo vem comentando que a vida tá passando rápido, que o tempo tá passando rápido, que tudo tá rápido. Claro, meu amor. A tecnologia, tudo que nós temos na mão faz com que a gente tenha essa impressão do tempo passar rápido. Por que que antigamente demorava? Porque a gente não se importava com tudo isso que tá acontecendo hoje em dia. Você acordava, você tinha ali a televisão ou o rádio para ser informado e só isso, meu amor. O resto não tinha problema se estava acontecendo isso ou aquilo. Você tinha que ficar buscando informações, o que também não era muito bom. Hoje a informação está na palma da sua mão. Mas o que você prefere ver? Bunda de mulher ou coisa parecida? Porque na maioria das vezes, meu amor, as pessoas não estão procurando ser inteligente. Estão ficando mais tapadas e mais burras. Desculpa falar isso, mas é uma verdade.
5: É verdade.
6: Quando é que você abre o celular para ir no Google e pesquisar o que, que é isso ou o que, que é aquilo? Mentira, meu amor. Na verdade, você dorme com o celular na mão, às vezes cai até na tua cara porque você cochila com o celular. Vendo o quê? Instagram, meu amor, a vida dos outros, achando que os milionários que colocam e postam dinheiro e jogam para cima aqueles colares de ouro, pingentes e aquelas coisas... Meu amor, aquilo tudo é uma falsidade. Você sabe por quê? Porque rico que é rico, que é milionário de verdade, ele fica oculto. Ele não se mostra, meu amor. Ele faz, ele acontece.
5: Uhum.
6: Agora, quem fica expondo essas coisas é para que você acredite que tudo é fácil. Que a vida vai ser fácil, que você também vai ficar milionário da noite para o dia. Meu amor, não faça isso. Não se iluda. Trabalhe. Vá em busca dos seus objetivos. Porque, claro, quem trabalha, conquista.
5: Uhum.
6: E quem conquista, vive. Agora, uma coisa que eu vou falar para vocês, para encerrar rapidinho.
5: Sim, sim.
6: Não é o dinheiro, meu amor. Claro que o dinheiro é importante. Eu amo dinheiro, não vou ser hipócrita. Mas, na verdade, o que importa é a sua paz, a sua felicidade e estar bem com a vida. Porque tem pessoas...

0: conseguiu alcançar o que ele queria e não era aquilo que fazia ele feliz.
1: Não era aquilo que ele buscava.
0: Comprou a Ferrari.
1: Sim.
0: Ele já tem a Ferrari, então ele fala, e agora? O que, que agora? Eu quero?
1: Pois é.
0: Vamos às roupas, meu
1: amor. Vamos lá que tá na hora. É, eu mandei pra você, o primeiro casal aí foi a Ana Paula e o Robson, estão aí, é o primeiro casal.
0: Deixa eu falar uma coisa, eu não sou conselheiro amoroso, por que o pessoal agora só manda foto de casal?
1: Pois é, verdade, é
0: eu
1: verdade.
0: Não sou conselheiro amoroso, meu amor, eu quero falar de look. Vamos lá, esse aqui não?
1: É esse aí.
0: Tá, vamos lá, primeiro porque eles estão mal vestidos, né, nesse momento.
1: É. Já passou, acho que já foi o time, né?
0: É. Por que mal vestido? Eu sou com a camisa do Brasil. Não, tô falando para um momento, meu amor. Passou. É agora, nesse momento, acho que 5, até acabar a Copa, temos que ficar de luto.
1: É verdade,
0: Cro? Verdade. Acabou a Copa, voltamos a usar sim a camisa do Brasil para ser patriotas. Uhum. Mas por enquanto seria uma forma de protesto.
1: Tá.
0: Enfim, não tenho que comentar porque os dois estão vestidos iguais com a camisa do Brasil. Vou comentar o que aqui, meu amor?
1: Tá bom.
0: É verdade,
1: tá,
0: cara. Tem que comentar aqui.
1: Então ali com a camisa amarelinha, né?
0: Eu vou na última aqui.
1: Vamos na última lá, vai.
0: Vamos.
1: A última é a Luana.
0: E é a última mesmo, meu amor, porque o tempo passou tão rápido.
1: Foi mesmo, hoje
0: deixa
1: foi.
0: Como é que é o nome dela?
1: Luana, isso.
0: Luana, deixa eu ver. A Luana tá no quarto dela, gente, de frente para o espelho, aquele espelho de corpo inteiro. Olha a tatuagem dela na coxa.
1: É, ela tem uma tatuagem na coxa aí, viu?
0: Você viu que é um leão?
1: Eu vi que é um leão, é verdade, é um leão.
0: Leão, guerreira. É aquela mulher que vai pra cima. E você sabe que o leão não perde tempo, né?
1: Ele, por quê?
0: É igual ela come os predadores dela.
1: Ela come os predadores.
0: Ela não perdoa ninguém, meu amor. Mas eu gostei do lookinho dela, não sei pra onde ela tá indo com esse vestido aqui, totalmente brilhante, uma mini saia na altura da coxa. Uhum. Ela tem uma outra tatuagem aqui na coxa direita. A roupinha tá boa, não gostei do guarda-roupa, viu?
1: É, o guarda-roupa atrás poderia, né, dar uma...
0: É, esse mogno não tá combinando com o piso.
1: Você tem que analisar mais o look, não é a casa da pessoa.
0: Você nada tá combinando? O mogno, a cortina marrom, o lençol azul. É. Meu amor, eu te dou, deixa eu ver, 8,5.
1: 8,5, tá bom. 8,5 tá legal, tá bacana.
0: Gente, um beijo pra vocês que o Pita me chamou.
1: É verdade, ele tá hoje. Ó.
0: Como é que ele tá?
1: Ó.
0: Sabe por quê?
1: Por quê, hein?
0: Acabou o sagu.
1: Ah, passa no mercado e compra o sagu. Ele gosta, ele gosta.
0: Um beijo, meus amores.
1: Beijo,
0: que o tempo correu tão rápido.
1: Beijo, Cro.
0: Tchau, meus amores.
1: Obrigado, pra ele vai se afastando. Obrigado.
0: Tchau, seu lindo. Pegou a primeira nuvem que passou.
1: É, a primeira que passou, ele foi.
0: Seu lindo.

0: dia.
1: Você conhece Janis Joplin?
2: Janis, claro. Janis Joplin.
1: Você já ouviu a música BMW? Mercedes.
2: É outro
1: Mercedes-Benz.
2: É, BMW.
1: Você já ouviu essa música ou não?
2: Já, claro.
1: Quer que eu faça pra você uma capela?
2: Ah, não acredito.
1: Eu
2: não acredito, cara.
1: Só a capela, só a capela.
2: Ah, só, tá bom. Tá.
1: Você quer colocar aí pra depois fazer uma comparação? Tudo bem.
2: Vamos lá, deixa eu ver aqui, Mercedes.
1: Mas eu já fiz aqui várias vezes,
2: uh-huh,
1: no Band Bom Dia, e o pessoal se impressiona.
2: Caramba, cara.
1: Porque, de verdade, eu não faço uma imitação, eu sou eu, tenho a minha personalidade.
2: Tá.
1: Mas eu vou fazer aqui a capela da música Peugeot Mercedes-Benz.
2: É o carro, gente.
1: Vamos lá?
2: Vamos lá. A capelinha, então,
1: A capela, vai. Aqui, silêncio, tensão.
2: Tá, vamos lá.
1: Conta até três pra eu entrar pra saber o tempo, tá?
2: Você prefere até três ou de 3, 2, 1?
1: Faz a contagem aí pra
2: tá
1: mim.
2: Tá bom, vamos lá?
1: Vai.
2: 3, 2, 1.
1: Acho melhor um, dois, três.
2: Ah, tá bom, vai. 1, 2, 3, vai.
1: Não acho legal, vai.
2: Ah, não, dá só até o
1: outra
2: 3?
1: Coisa.
2: Tá bom.
1: Vai.
2: 1, 2, 3, Pidoncio.
1: Não precisa falar meu nome.
2: Ah, não.
1: Tá. Eu acho que é 1, 2, 3, você fala, dá um toque só pra eu ir aí, tá?
2: Tá bom,
1: senão
2: tá,
1: não vou, senão eu não consigo me concentrar.
2: Tá bom, vai. 1, 2, 3, você.
1: Pra que esse você?
2: Pra você, é pra você cantar.
1: Não, faz o seguinte, faz 3, 2, 1, já.
2: Tá, vamos lá. 3, 2, 1, já.
1: Quem é? É você batendo na mesa, pô.
2: É o
1: lance da música. Ah, é, desculpa, vai lá.
2: Vai lá. É de novo, né? 3, 2, 1, já.
1: Ai, não. 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
2: Caraca, velho. Caramba, que coisa boa. Parabéns. Palmas pra ele, gente. Palmas pra
1: Parece
2: ele.
1: Parece um gato sendo esmagado.
2: Não,
1: né?
2: Foi maravilhoso.
1: Tem
2: parabéns
1: original
2: pra
1: aí?
2: Você, tem.
1: Ó. Oh.
3: Won't you buy me a Mercedes?
2: Cara, idêntico.
3: Benz.
2: Pidoncio.
3: My friends all.
2: Vai, Pidoncio. Vai junto com ela, Pidoncio.
3: I must make amends.
1: Ela não me atrapalhou.
3: Worked hard all my life.
2: Olha.
3: No help from my.
1: A hora que eu pedi, você tira a música.
2: Tá.
1: Lord, deixa tocar.
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1: Nossa.
3: Oh Lord, won't you buy me a Sternarity?
1: Ela.
3: I'm counting on you, Lord.
2: Maravilha, é isso, cara.
3: Please don't let me down.
2: Eu tô arrepiado.
1: It's time for
3: the next round.
1: Meu, sensacional,
3: oh,
1: cara.
2: Mano, que maravilha.
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2: Maravilha, que gente, show, cara, que
1: cê que
2: é que
1: tá
2: isso?
1: Ouvindo? Você que tá ouvindo aí, mande sua nota, faça um comentário.
2: Vai agora, tem que ser agora, vai agora, bom dia.
4: Isso aí, tá com dor de barriga.
2: Ah, isso é inveja, que você não sabe, você não tem o talento do Pidoncio. O Ricardo Miranda tá falando, Diego, foi sensacional.
1: Aí, ó, Pidoncio.
2: O Edmilson Caipira falou que parecia que tava enforcando um gato. Você não manja nada de música, deixa eles. Ai.
5: Puta que pariu, que perfeição, hein, Pidoncio. Você tá doido.
1: Obrigado.
2: Que perfeição, o ouvinte se empolga.
1: Oi, posso falar?
6: Pidoncio, simplesmente nota mil, Pidoncio, é o Emerson de Andradina.
1: Olha, e posso falar? Posso falar? Só pra...
2: Claro.
1: Nem aqueci, viu? A voz.
2: Bem aqueceu. Impressionante que foi no mesmo tom que a Janis Joplin que ele cantou. Ah, faz, meu filho. Você acha que ele fica, que ele é artistinha de ficar baixando o tom de música?
0: É, olha que eu fui, ah. eu fui mais em lá, ré, mi menor. Que é isso?
7: Pelo amor de Deus. O Pidoncio é mesmo o especialista, ah, velho. Ninguém melhor do que ele. Ótimo, parabéns, Pidoncio.
2: Cara, isso foi muito bom mesmo, sensacional.
8: Dica, hein, Pidoncinho? Caraca, mano. Vai, Palmeiras, Jorge de Guarulhos, você é embaçado, mano.
2: Um abraço, Jorge. Obrigado, tá vendo, Pidoncio? Tá vendo, Pidoncio?
0: Eu, você sabe que é, dentro dos os ouvintes estão mandando ainda. Obrigado, gente, pelo respeito. Uhum. Eu de verdade, eu fui convidado uma vez pra receber aquele o Gremlin.

0: Band FM, tá aí Raça Negra, Quando Eu Te Encontrei. E esses são os melhores momentos do Band Bom Dia que continuam. Daqui a pouco vai ter o Silvio e daqui a pouco também tem essa música aqui, ó.
1: Daqui a pouco na Band FM tem mais músicas e tem Gustavo.

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0: Vocês estão falando de mim?
1: Olha o Silvio, ele apareceu do nada.
0: Eu tava passando,
1: Bom dia, seu Silvio, bom dia, seu Silvio, bom dia.
0: Eu tava passando. Eu tava passando por aqui. Eu tava. Aqui é o SBT, não?
1: Não. Aqui é a Band FM, seu Silvio.
0: É a Band aqui?
1: Band, Rede Bandeirantes. Mas só conhece bem por aqui, né,
0: eu
1: seu Silvio?
0: Eu tava passando por uma nuvem. Eu tava numa nuvem.
1: Tá.
0: Eu não. Badr...
1: É. Caiu, seu Silvio, da nuvem.
0: A gente faz Sky Surf.
1: Sky Surf.
0: Eu e o Lombardi, a gente tava passando por aqui. E não é o SBT, né?
1: Não é, aqui é a Rede Bandeirantes.
0: Liminha não tá aqui, né?
1: Não, Liminha não. Liminha tá lá ainda, né?
0: O Carlos Manuel, o Manuel da Nobre, tá?
1: Não, esse já deve estar surfando também, seu Silvio.
0: Aqui, não, o Carlos Manuel, o Carlinhos.
1: O Carlos Alberto, é o filho
0: Alberto,
1: dele.
0: Carlos Alberto. O Manuel já tá lá.
1: O Manuel tá lá.
0: Foi
1: primeiro que o senhor, seu Silvio.
0: A gente tá fazendo, inclusive, o seu nome, desculpa.
1: É Diego, seu Silvio. Diego.
0: Deixa eu te fazer uma pergunta. Você sabia que nós estamos fazendo lá no céu? Tem muitos artistas. Artistas já se foram e eu já tô fazendo lá e eu não perco tempo. Não. Eu sou empreendedor.
1: Ah, é?
0: Oi.
1: Alguns já foram, né, seu Silvio?
0: Já foram, por exemplo, todos esses. Já foi, ó.
1: Já foi?
0: Ó. Acidente de moto.
1: Meu Deus do céu.
0: Pau de Alencar já foi.
1: Já foi. Já foi.
0: Morto.
1: Meu Deus, que música.
0: O Paulo Giovanni morreu também, assassinado. A Hélio de Araújo, uma pena, afogado.
1: Nossa senhora, Silvio.
0: Oi. Mas que vai, agora eu quero ritmo de festa. Vamos ver se você tá bom.
1: Ritmo de festa.
0: Oi. Mas o que eu tava te falando é o seguinte. Seu nome mesmo é?
1: Diego, Silvio.
0: Diego, tá certo.
1: Uma hora só lembra, Silvio.
0: Eu quero te perguntar uma coisa.
1: Tá.
0: Nós estamos montando lá no céu, aqui tem a praça é nossa, não tem?
1: Tem.
0: Nós estamos montando um quadro lá, inclusive o Manuel de Nóbrega que vai apresentar.
1: Ah, é?
0: A nuvem é nossa.
1: A nuvem é nossa, vem aí.
0: Com artistas que participavam da praça já se foram.
1: Caramba.
0: Canarinho. A Vera Verão.
1: Olha.
0: A Velha Surda.
1: A Velha Surda.
0: E juntamente com o nosso querido Sérgio Viana Júnior, que fazia o Apolônio.
1: Ah, lembra que maravilha. Lembro.
0: A popô,
1: ele falava. Né?
0: Já veio essa velha chata.
1: Olha só,
0: não,
1: cara.
0: Não é?
1: Caramba, quase não que é? Ele veio aí, quase que ele desceu. Verdade.
0: Ele sabia que ele morava lá em Itanhaém, era do Gaivota.
1: Ah, não sabia?
0: Era amigo do Emerson França, sabia não?
1: Ah, não
0: Sérgio
1: sabia.
0: Sérgio Viana Júnior,
1: Silvio,
0: lá
1: que
0: também,
1: coisa.
0: Quem mais tá lá? Tem vários.
1: Nossa, mas vai ter um elenco bom pra essa nuvem nossa.
0: Melhor do que tá agora.
1: Bem melhor.
0: Bem melhor.
1: Aliás, teve uma época que eu pensei que o nosso querido amigo Emerson França ia fazer parte do elenco lá, porque ele foi fazer uma visita lá.
0: Foi verdade.
1: Eu falei, nossa, agora vai ficar bom esse programa.
0: Sabe que eu vou fazer uma pergunta? O Emerson França, eu conheço ele, É bom, menino é bom.
1: Menino é bom, vai.
0: Eu não sei o que acontece, parece que, não sei. Mas não teve oportunidade na TV, não sei o que acontece.
1: Eu também não sei, eu nunca vou entender.
0: Tem cada pé de rato da TV?
1: Pois é.
0: Mas eu não sei, se ele não tem oportunidade na própria emissora que ele trabalha, imagina em outra. Você já viu o Emerson França fazer o programa de humor da Band?
1: Não,
0: tem, na TV Band não sabe nem quem é.
1: Mas nós temos ele no rádio aqui, que a gente valoriza ele. Ele faz aqui a nossa festa, ele faz as nossas manhãs.
0: O rádio não dá dinheiro.
1: Não é, infelizmente, né,
0: Silvio? A não ser que faça as correrias.
1: O Silvio falando as verdades hoje.
0: A TV dá dinheiro, a TV, se você der audiência... Pode ser ruim, você não vê o Neto? Pode ser.
1: O Neto é maravilhoso. Ele é polêmico, né, Silvio?
0: Ele foi inteligente. Ele criou um personagem onde ele cria polêmicas e isso da audiência.
1: É verdade.
0: Você é um rapaz que eu levaria pra televisão.
1: Levaria, Silvio?
0: Levaria, você.
1: O que eu me encaixaria? Que tipo de programa o senhor acha, Silvio?
0: Porteiro, nada. Eu levaria.
1: Poxa, Silvio.
0: E já que eu tô aqui.
1: Tá.
0: Já que eu tô aqui, o seu nome mesmo?
1: Diego, Silvia.
0: Diego.
1: Uma hora só vai lembrar.
0: Já que eu estou aqui, Diego. Eu gostaria de fazer a brincadeira. Dá pra participar o ouvinte, não?
1: Dá, claro.
0: Então você, ouvinte, coloca aí, eu quero.
1: Eu quero, manda agora, eu quero.
0: Vai participar ao vivo.
1: A partir de agora, o Silvio, vamos aproveitar que o Silvio tá aqui. É o nosso telefone, né? 3743-1313.
2: Dá pra colocar no ar ou não? Não.
1: Claro que dá. Pode ligar agora pra você participar. 3743-1313. Aliás, é eu que ligo, né?
2: Escreva eu quero.
1: Manda eu quero. No 11999-91997. Pera aí, vou ligar.
2: Lembrando que, se for mulher, melhor, viu?
1: Ah, é?
2: Ah, se for mulher. No meu auditório tinha homem?
1: Não tinha.
2: Eu odeio homem, vai. É?
1: Ah, então pera até aqui. Tem aqui as mulheres.
2: Vamos lá, eu quero mulher.
1: Vamos lá.
2: Lá. Oi. Lá. Oi. Ah, vou brincar. Oi.
3: O Silvio chegou aqui sem querer, já virou uma festa. Que legal. Bom dia, Silvio.
1: Sim, ele é assim, ele é assim.
2: Você é quem?
3: Não, eu sou homem vinheta.
2: Ah, é? Não te conheço. Tá chamando. Vamos lá. Atenção, auditório.
1: A Tati.
2: Auditório, não se manifestem. Alô, bom dia.
4: Bom dia.
2: Você é a?
4: A Tati Perigosa.
2: Tati Perigosa.
1: Sim, ela é perigosa.
2: Ai, perigosa por quê, Tati? Não sei.
4: Não sei.
2: Por que ela é perigosa? Eu não sei. Você é do crime? O que é que você faz, hein?
4: Não.
2: Então por que perigosa? Quero saber. O que é? Tem gonorreia?
4: E outras coisinhas também.
2: DST, tá certo. É um perigo. É. Mas, ô Tati, você é de onde? Caravana de onde, meu amor?
4: Guarulhos.
2: Dá uma salva de palmas pra Guarulhos aí. Só uma. Aí, pronto. Ô, Tati.
4: Oi.
2: Você é casada, solteira ou só fala bobagem?
4: Só falo bobagem agora.
2: Ah, é? É solteira, não tem ninguém? Que pena. Mas quem é que vai querer casar com uma mulher que se titula perigosa? A mulher sem se intitular já é um perigo.
1: Imagina assumindo.
2: Ô Tati, filhos você tem? Não.
4: Tenho sim.
2: Tá vendo? Deu e não casou.
4: Acredita nisso?
2: Eu acredito, lógico que eu acredito. Mas
4: e eu não sabia quem era o pai, né? Até hoje eu tô procurando alguém.
2: Ah, você não sabe quem é o pai? Ah,
4: ele
2: não.
4: Ele é bem parecido com o Diego Lopes, viu?
1: Não me põe nesse rolo, não, Tati.
2: Põe nesse rolo,
1: não. Não me coloca nesse rolo desse balaio, não, que eu já tô bem.
4: Ele já morou em Paris, viu?
2: Ele já tá lascado, mas é engraçado. Não sabe quem é o pai. Vai ver que você tá numa festa, muitas pessoas, você bebeu um pouco. E aí aconteceu de você ficar grávida. Bom, sorte que isso não nasceu latindo, né? Mas vamos, Tati. Ô Tati, conhece a brincadeira 7 o nome? Não.
4: Oi?
2: Você conhece a brincadeira 7 o nome?
4: Bora.
2: Eu perguntei se você conhece, perguntei se você vai embora.
4: Você não
1: vai
4: embora, não?
1: Responde o Silvio, certo, Tati?
4: O dialeto de Guarulhos é assim, bora.
1: Ah,
4: bora.
1: É Guarulhos, tem um dialeto.
2: Tá certo. Você tá alcoolizada, drogada? Não.
4: Tudo que pode imaginar.
2: Tá certo, eu gosto assim. Então, vamos lá. Nós temos 10 nomes de artistas. Eu vou falar o sobrenome, você fala o nome ou o sobrenome. Se você acertar os 10 nomes, você sabe o que você vai ganhar? Não.
4: Eu sei.
2: O quê?
1: Sabe?
4: O bambu, né?
2: Não, eu vou. Lombardi. O que que ela vai ganhar, Lombardi? Olha aí, Silvio, a Tati, perigosa. Se ela ganhar, ela vai levar o... reais.
1: Nossa! Que maravilha, hein, Tati?
2: Eu já tenho aqui os 10 nomes de artistas.
1: Tá.
2: O seu nome mesmo?
1: É Diego, Silvio, Diego.
2: Você tem aí o reloginho?
1: Tem.
2: Então vamos lá, se tira a trilha.
1: Tá.
2: Atenção, Tati, você está pronta?
4: Uhum.
2: Então vamos lá, eu tenho aqui o nome dos meus jurados do show de calouros. Vamos ver se você acerta.
1: Oh.
2: Reloginho na tela, deixa eu ver o reloginho. Não, parou. Reloginho na tela, quando eu falava valendo.
1: Ah, tá.
2: Com o seu nome mesmo?
1: Diego.
2: Quando eu falava, atenção, reloginho na tela. Tá lá o reloginho.
1: Tá.
2: Agora sim, Tati, vamos lá?
4: Bora.
2: Valendo. Lara. Pega aí a vara.
4: Pedro.
2: Então tem que falar o nome e sobrenome, burra.
4: Pedro de Lara.
2: Isso, Pedro de Lara. Montes.
4: Wagner Moura.
2: Ela é boa, hein?
1: Ela é boa.
2: Lima.
4: Tônia Lima.
2: Olha, ela vai ganhar. Malandro, vai ganhar.
4: Sérgio Malandro.
2: Aí, não enrola. Vamos lá. Pitinini.
4: Desce o Pitinini.
2: Ah, ela é boa. Almeida, ela vai levar.
4: Aracide Almeida.
2: Ah, ela vai levar.
1: Ela é sua fã, Silvio.
2: Ela vai levar. É Maravilha.
4: Maravilha.
2: Não, errou. É o que maravilha, eu volto, idiota. É Lara.
4: você tá me enrolando.
2: Lara!
4: De novo, Pedro de Lara.
2: Eu volto, Montes. O tempo tá acabando, Lima.
4: De novo,
2: idiota, vai.
1: Não diga ela,
2: Lima.
4: Lima.
1: Olha o tempo.
2: Você é por baixo ou por cima? É Lima.
4: Eu falei o
1: tempo. Ah, que pena, tá, tipo, poxa,
4: você demora, você fala, você demora.
1: Não, você ficou enrolando, Tati. Você pô, dava tempo.
2: Ela enrolou.
4: Pra ganhar R$200 também, né?
2: Ela enrolou, que pena. É, vamos ver se você ia acertar. Agora não tá valendo mais. É maravilha, vamos lá.
4: É, o que maravilha.
2: Aí, boa, Rubens. Agora eu quero ver Rubens.
4: Rubens.
2: É, agora de novo, maravilha.
4: É o que maravilha.
2: Não, agora é Mara Maravilha, burra.
4: Resolve se você quer a Mara ou se você quer a
2: Elka. Não, não, mas tinha as duas. Tchau, pessoal. Tchau, até a próxima. Tchau.
1: Tchau.
2: Seu nome mesmo?
1: É Diego.
2: Tchau, Diego. Tchau.

Band FM, tá aí o Leonardo com Eduardo Costa cantando um clássico, né? As Andorinhas. Olha você mandando mensagem no WhatsApp da Band FM, 11 99991-9197. É o número que você participa, é o número que você manda mensagem. E claro, agora não, mas daqui a pouco a gente vai ouvir você, que aperta o seu dedo no microfone e grava o WhatsApp, que faz a Band FM junto com a gente, que conta o que tá acontecendo nesse início de sabadão, o que você vai fazer, o que você fez, enfim, estamos esperando por você. Aqui no WhatsApp a gente tem o Rafael do Rio de Janeiro, a gente tem o Teixeira, o Rinaldo, tá em Cachoeira do Paeju, lá no Minas Gerais, que quem conhece não esquece jamais. Tem aqui o Elisandro também, o André Luiz, o Edivaldo e a Heloísa. Obrigado, viu, gente? Obrigado você que manda mensagem no WhatsApp. Tem também aqui a Fátima, ela pede um beijo. Roseli, dá um beijo na Fátima que ela merece, vai, por favor, que ela merece. Beijo, Fátima. É isso. Esse é o nosso Band Bom Dia, que termina.

0: Os momentos do Band Bom Dia voltam amanhã, a partir das 5 da manhã, aqui na Band FM, mas a gente continua se divertindo, a gente continua dando risada. Tá chegando aqui na Band FM o Top 5 da Hora do Ronco.
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10: Bom dia, bom dia, bom dia, bom dia não, excelente, espetacular sabadão, tá chegando, hein, gente, top 5 da hora do ronco, relembrando todas as palhaçadas, as melhores da semana. Melhores ou as piores? Eu acho que os dois.
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10: FM. Agora, entre as melhores ou piores, aí fica o seu critério. Mas sim, são as cinco participações mais importantes, as cinco participações mais notáveis dos ouvintes que ligaram aqui na Band FM durante a semana. A gente vai relembrar até agora, né? A gente vai relembrar dando as cinco melhores posições e, claro, todas as palhaçadas que foram feitas. Tem inglês pra vocês, tem o Lorota, tem o Severino, tem os personagens, tem o momento do ronco também, histórias que a vida conta e tem você que manda mensagem.

0: 97. Claro que a gente começa o nosso sábado refletindo com o momento do ronco.
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0: Querido homem vinheta, que momento é esse?
1: Momento do ronco, desculpa, me empolguei.
3: Brasileiro é muito otimista, né?
0: É.
3: Milhares de brasileiros já haviam comprado ingressos pagando $2,000 para as quartas de final.
0: Meu Deus, é verdade.
3: Do Mundial.
1: É.
3: E as quartas de final não vai ser o Brasil, né?
1: E agora,
3: né? É jogo da Inglaterra aí.
0: Inglaterra, hein?
3: Quem derrotou o Brasil?
0: Ah, é.
1: É a Noruega.
3: Noruega. Inglaterra e Noruega.
1: Meu Deus. É.
3: E agora? Agora tem muitos brasileiros querendo vender ingresso a $50.
0: É.
3: Alguém quer?
0: Putz, nem de graça. Nem pagando.

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0: Chegou a hora da Unip.
1: É a primeira aula, querido, do inglês para vocês.
0: É agora. Cadê as crianças? Onde estão? Ah, já estão aqui.
2: Bom dia, as criancinhas todas felizes. Hoje elas ganharam na entrada. Tem uma empresa aí que é também é tudo jogo de marketing.
0: É, né?
2: É tudo jogo de marketing.
0: Jogo de marketing.
2: Eles querem divulgar e deram pacotinho, é, amostra grátis de bolacha para as crianças.
0: Sempre teve isso, né, Pidão? Você lembra quando era criança eles faziam
1: isso?
0: Ah,
1: na escola tinha de tudo isso. É. E quando os caras vendem livros?
0: Também.
1: Aqueles baita kit de livro?
0: É.
2: É verdade. É, mas hoje for vender livro, coitados, não vende, porque hoje em dia tem molecada com o celular na mão.
0: É.
2: A única coisa que é ruim é o seguinte, que não vende livro. Por quê? Porque hoje tem os aparelhos eletrônicos, você pode ler livro no aparelho.
0: É verdade.
2: Agora pergunta qual é a criança, qual é o moleque que lê livro no celular.
0: Ninguém.
2: Então, hoje morreram os livros, morreram as coisas importantes da vida.
0: Olha só,
1: você tá tão filósofo.
0: Pois é,
2: não se intromete, hein?
0: Pidoncio, vamos lá. A nossa ouvinte Ana Paula significa, quer saber o significado da palavra? Post.
2: Primeiro lugar, Inipili.
0: Inipili, isso.
2: Muda o nome, lembrando. É,
0: tem a ver com o que você tava falando agora, post.
2: É, inclusive tem uma Ana Paula que voltou ontem.
0: Ah, é?
2: O Brasil foi desclassificado, agora não tem o que fazer lá, né?
0: Ah, é verdade, é verdade.
2: Agora
0: é verdade.
2: Fica lá, o pessoal fala, e agora, o que que eu vou fazer?
0: Pegou o avião e voltar.
2: Voltou. Aí encontrei com ela ontem no corredor aqui, falou, olha, obrigado, que a única coisa boa pra ela foi a aula do inglês.
0: Ah,
2: que aí ela fluentemente...
0: Usou bastante lá, né?
2: Usou. Cara, que felicidade. Só até, ó, até arrepia.
0: Até arrepiou, que coisa, né?
2: Bom, vamos lá.
0: Ela quer saber o significado da palavra post.
2: Post.
0: Post.
2: Inclusive, ela mesmo falou.
0: É?
2: Problema. Que assim, as pessoas quando vão pra lá, tem que tomar muito cuidado. Ai. É outro país. Não pensa que vai chegar lá bagunçando.
0: Não.
2: Fazendo o que quiser.
0: É outra cultura.
2: Lá tem regras, viu, Aninha? Lá tem regras no trânsito. Tem regras no trânsito. Ela tomou uma multa incrível.
0: Ah, é?
2: Porque além dela entrar na contramão, ela bateu num posto e aí o que aconteceu? Eu não entendi sua risada.
0: Bateu num post, professor.
2: Eu não entendi se ri da desgraça dos outros.
0: Não, é post, é postagem. É o que a gente faz na rede social, Ana Paula. É postagem, não tem nada a ver com poste. É poste.
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0: Poste, querido.
2: Você gritou comigo, né?
0: Não.
1: Não, ele só tá comentando que você é burro.

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3: É, estamos falando sobre o paraíso?
4: Sim.
3: São Pedro, no paraíso, convocou 100 mulheres casadas.
4: Eita.
3: Queria ter uma conversa com 100 mulheres casadas. Botou elas enfileiradas assim, falou: meninas, quem já pelo menos uma vez

0: de amor.
1: Band FM, Gustavo Lima, Milu. 7:09 e todo mundo tem problema com o vizinho. O meu, inclusive, é uma verdadeira mala, viu? O cantor solitário também tem, gostei do nome, cantor solitário. E foi assim que ele levou a quinta posição do nosso Top 5.
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3: Alô, seu Pedro.
4: Bom dia.
3: Bom dia.
4: Quem é?
3: Aqui é o cantor Lênio Santos.
4: Cantor o quê?
3: Cantor solitário Lênio Santos.
4: Ah, cantor solitário.
3: Só canta pra ele, né? Já sou virando sócio aí, já.
4: Opa. Muito bem. E o cantor, já teve...
3: Vou dar um abração pra galera aí.
4: Pode ser.
3: Fala, Diego.
2: Fala, cantor.
3: Tudo bom? Alô, me vinheta.
2: Alô, queridão.
3: Pedoncinho.
5: Olha, filho da mãe, tô ligado em você. O cantor solitário. Isso. Só canta pra ele.
4: Só. Ô, cantor solitário, já teve problema com vizinhos?
3: Então. Eu moro sozinho, né? E aí, ultimamente, a vizinha pegou na casa nova, né? Eu não tô entendendo que toda vez que eu lavava roupa, ela botava fogo no lixo na calçada, cara.
4: Nossa.
3: Aí já sabe, né? A minha roupa ficava defumada.
2: Ai, aquele cheiro de papel higiênico.
4: Nossa.
3: Um dia eu não aguentei, peguei a mangueira e falei, apaguei o fogo. Né? Ela veio no meu portão tirar satisfação. Vamos quebrar pau, brigamos. A moral da história. Nos apaixonamos e estamos juntos agora.
4: Olha só.
3: Deu ruim pra mim.
4: E hoje ela pega na mangueira?
2: Que é isso, seu louco?
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2: É ele.
3: Chegou.
2: Lorota.
3: Chega mais, querido.
4: Lorota é malandro do bem. Bora na vila com a mãe.
3: Presta esse apito aí, Pidoso. Presta o meu.
2: Vai lá.
4: Sai na correria.
2: Olha.
4: Faz sua função. Mas nunca faz mal pra nenhum cidadão. Ele acorda.
3: Gostou? Cedo. Gostou?
2: Pô, legal, hein, Lorota? Caramba, você manja de tudo, hein? Bom dia, Lorota.
3: Você tá bem?
2: Tudo bem. Você como está, Lorota?
3: Eu tô bom, mas se melhorar, melhora.
2: Aê! Muito bem.
3: O Diego, né?
2: Isso.
3: Diego, eu sou bom de memória.
2: É, eu tô vendo.
3: Eu sou passista, né, malandro?
2: Ah!
3: Passista, sou dançarino e tal.
2: Sim.
3: Já desfilei em muitas escolas de samba.
2: Uhum.
3: Já fiz muito enredo, sou compositor, mano.
2: Ah, também?
5: Caramba, que legal. Você sabia que o Diego é compositor também?
2: Pois é.
3: É nada, sério?
2: É verdade. Precisamos escrever alguma coisa juntos, hein?
3: Vamos compor juntos.
2: Nunca fiz um samba, Lorota.
3: Nunca fez um samba?
2: Nunca fez, é.
3: Poxa vida, tô aqui agora. Posso dizer que gosto de tudo. Olhei pro nosso Diego, rapaz, é um grande cabeludo. Posso dizer com muita fé. E vou dizer com emoção. Essa é a hora do ronco, programa da nação.
2: Ah!
3: Aí já nasceu
2: caramba,
3: uma coisa.
2: Caramba, que facilidade. Isso é um dom, né, Lorota?
3: É, mano, é um dom.
2: Rapaz.
3: Aí a gente pode fazer junto, mano.
2: Claro, vamos
3: aí
2: fazer.
3: Pra escola de samba, aí a gente...
2: Bom, pô, já, né, pensou, mano? Cara?
3: Aí, pô, pensou? É samba enredo, pá. Oh. Diego Lopes e Lorota.
2: Vai ser uma honra, vai ser uma honra.
3: Mas eu já tive problemas também, né, mano? Porque eu desfilei.
2: Uhum.
3: Uma vez, e aí eu não era porta-bandeira, eu tava com a porta-bandeira.
2: Ah, sim, era o mestre-sala.
3: Mestre-sala!
2: Isso!
3: Mestre-sala! Aí eu tô lá, malandro, gira daqui, gira de lá. Ô, malandro, você acredita que eu me apaixonei pela porta-bandeira?
2: Ah, sério?
3: Maravilhosa, acontece.
2: Maravilhosa.
3: É. Enquanto ela girava ali, porque ela gira, né? Vai girando a bandeira e tal.
2: É.
3: E eu fui só aqui na orelha dela, né?
2: No meio do samba.
3: Só que aí teve um momento que teve um negócio que eu olhei, o pessoal tava. A bateria. Malandro, achei no meio ali da avenida, no AMB.
2: Sim.
3: Oh, inclusive o papo hoje é esse, né? De achar
2: os perdidos. É verdade. O papo é esse. O nosso tema é esse, Lorota.
3: Achei, mano. Achei uma carteira, mano.
2: Ah, no meio do sambódromo?
3: R$5.000.
2: Que isso, Lorota? Se deu bem, hein?
3: R$5.000, mano.
2: E aí, o que você fez?
3: Aí, o que que eu fiz? Eu cheguei pra porta-bandeira ali, depois do negócio. Falei, vamos beber uma, vamos. Aí eu tô lá, malandro, bebendo uma, levei ela pra um restaurante.
2: Lógico,
3: top,
2: tava assarado, né?
3: Pô, R$5.000, malandro.
2: Ah.
3: E aí à noite, adivinha onde eu dormi?
2: Aonde?
3: Na cadeia, a carteira era de um policial, malandro.
2: Lascou,
3: Meu Deus, Lorota. Ainda tive que pagar 3 pau pro cara, tinha gastado 3 mil.

0: Santa, belo reinventar. Esse é o Top 5 da Hora do Ronco. Daqui a pouco a gente vai ouvir o seu áudio, né? Você que manda áudio aqui no nosso WhatsApp, 11 99991-9197. E o frio chegou, hein, gente? Então presta atenção nesse próximo recado aqui, ó.
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2: Vai, girou.
3: Namorado, padre, papagaio, pastor, português.
4: Tá parando, Pidó.
2: Pode girar, Diego. Ele já tá girando.
4: Põe o fone, Pidó.
2: Frutas.
4: Nossa,
2: frutas.
4: Frutas.
2: Ixi. Ah, tá. A mulher tava comprando frutas na quitanda. Aí, de repente, ela olhou, tinha um homem comprando. E tinha com um monte de carrinho. Tudo quanto é ovo, ele comprou da quitanda. Ovo, tomate, comprou tudo, ele tá lavando tudo.
4: Nossa.
2: A mulher se ligou, né? Falou, ah, já sei. O senhor tá comprando tudo isso aí pra... Hoje vai ter aquele jogo nosso aí, pra jogar um juiz, né? Ele falou, não, eu sou o juiz.
4: Aí, caramba, ele tava se prevenindo.
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2: Você, Fabiano! Você!
3: Pode entrar, seu Severino.
2: Se não liberar, não entra.
3: Não, pode entrar, seu Severino. Fica à vontade.
4: Entra,
3: fica à vontade,
4: seu Severino.
2: Oi! Como é que tu tá? Como é que tava tu? Passei a noite costurando. Vamos lá.
5: Fala, comedor de jumento.
2: Eu falo, sim, Severino.
3: Bom dia, seu Severino.
2: Ah, bom dia, tudo bem, moço?
3: Tudo bem, como é que você tá, hein?
2: Eu tô bem, graças a Deus, nossa parecida Padim Padim. Abençoe todo o povo, amém, que tá ouvindo a gente.
3: Amém, amém.
2: É muito ouvido, é?
3: Muita, seu Severino.
2: E é mesmo, é?
3: A número um em audiência.
2: Ô, pai do céu.
3: É, sim.
2: Então é cheio de gente, tá me ouvindo agora?
3: É muita gente, seu Severino.
2: Rapaz, mas engraçado isso da rádio,
3: gente,
2: né?
3: Gente a dar com pau.
2: Porque a gente tá aqui.
3: Aham.
2: E as pessoas estão ouvindo a gente.
3: Pois é.
2: Em casa, no carro, essas coisas. Tu, se tiver o radinho, tá ouvindo.
3: Tá, o radinho tá ouvindo.
2: Seu Severino,
3: carro.
2: Até no celular hoje em dia. As pessoas põem o fone de ouvido. É nada.
3: É, exatamente.
2: Eu fico feliz, viu? Até porque eu às vezes eu saio na rua, né? Eu tava ontem lá na Casa do Norte.
3: Tá.
2: De Dito Frieira.
3: Dito Frieira. É.
2: A gente pôs o apelido dele lá no futebol que a gente joga domingo.
3: Seu Dito Frieira.
2: Aí tem uma Casa do Norte.
3: Uh-huh.
2: E eu fui lá, teria um pedacinho de charque. Conhece charque, não?
3: Conheço.
2: Carne demais. Seca, né?
3: Nossa,
2: pra vocês
3: é
2: aqui.
3: É, aqui a gente chama de carne seca.
2: É o chá, carne de sol, carne
3: sim,
2: seca.
3: Sim, sim.
2: E eu tenho meu canivetinho, eu tirei uma lasca.
3: Uh-huh.
2: Já entrei, porque fica pendurado, né?
3: Sim.
2: Aí eu já tirei uma lasca, fui lá, pedi uma pitu. Mandei ver.
3: Coisa
2: e
3: boa.
2: Ele de verdade falou: rapaz do céu, eu comprei um rádio.
3: Olha.
2: Só pra ouvir a Band e quando você vai lá, eu fico feliz.
3: Ah, que coisa boa! Né?
2: Então,
3: um abraço pra ele. Como é que é o nome dele?
2: Dito Frieira.
3: Dito Frieira! Alô, seu Dito Frieira, um abraço.
2: Eu lá tenho uns meninos lá, né?
3: Tem
2: que
3: lá,
2: vai,
3: né?
2: Na casa do nosso Dito Frieira.
3: Uh-huh.
2: Tem um Zequinho, um bigo raso. A gente vai pôr no apelido, né?
3: Zequinho Bigo Raso.
2: É.
3: Gente boa, gente boa.
2: É. Tem o Tonhão Bufa.
3: Tonhão Bufa? Eu imagino por quê, seu Severino.
2: Ô, Severino, a gente tá falando negócio de vizinho. Eita, mano.
3: Eita.
2: Eita, passou uma vergonha ontem.
3: É mesmo?
2: Verdade, negócio de vizinho.
3: Ontem, seu Severino?
2: Não, e ontem. Ainda bem que vocês perguntaram. Eu não falei que fui no Dito Frieira?
3: Sim, sim.
2: Comi lá uma lasquinha de chá, tomei.
3: Aham.
2: E aí deu uma... Deu umas mamás, sabe?
3: Deu ruim.
2: Eu fiquei meio zureta.
3: Eita, nós.
2: Eu tava andando igual... Você já viu o fiscal da prefeitura?
3: Fiscal da prefeitura?
2: Como é que bêbado anda é igual o fiscal da prefeitura. Eu vou mostrar.
3: Como é que é? Mostra.
2: Tem a rua?
3: Tem.
2: Aí ele vai andando assim, não vai?
3: Aí ele
2: bate de um lado da calçada e vai do outro. Ele vai medindo. Vai medindo na rua.
3: Ele vai medir na rua, seu Severino.
2: E aí eu tava chapado, né? Não é? Fazia tempo que eu não bebia.
3: De pitu ainda,
2: seu Severino. E o corpo já...
3: Desacostuma, né?
2: Eu não cheguei. E eu tô lá, eu cheguei, eu fiquei olhando a casa assim. E eu tô batendo palma.
3: Sim.
2: E ninguém sai.
3: Tá.
2: Eu tô batendo na minha própria casa. Eu batendo palma e ninguém sai. Aí a vizinha saiu, falou: seu Severino, tá batendo palma por quê? Falei: não, pra ver se alguém abre pra mim, que eu tô sem a chave.
3: Tá.
2: Mas o senhor vai ficar batendo palma o dia inteiro, é que o senhor mora sozinho?
3: Ah, meu Deus, seu Severino, pelo amor de Deus, seu Severino. Um abraço, seu Severino.
2: Sozinho, mano.
3: Tava ruim.
2: Agora, né, porque eu morava com a...

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0: Agora, Jornal do Ronco. Atenção, a médica veterinária Ana Laura Furigo, do Santos, de 34 anos, criou uma academia especializada, sabe para quem? Para cachorro, no interior de São Paulo. O local conta com piscina, hidroesteira e pista com diferentes obstáculos e superfícies e também áreas específicas para exercícios.
2: Ao serem matriculados, os cães começam com uma avaliação física, na qual é elaborado um programa individualizado de exercícios, adequado à sua idade, condição física e objetivos.
0: Além da rotina de treinos, é montado um plano de dieta, tanto para cães que comem ração, quanto para aqueles que têm uma alimentação natural.
2: Atualmente, a academia trabalha com planos mensais, trimestrais, semestrais e anuais, todos definidos após a avaliação inicial e que custam a partir de R$ 299.
0: Os comentários é do personal trainer Pedro Luiz Ronco.
3: Personal trainer não. 299?
0: É. Isso.
3: Com tudo isso?
0: É.
3: Vamos escrever.
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0: Grande FM, Zé Felipe com Ana Castela, sua boca mente. E a Lili fez o seu desejo para o gênio ronco e ganhou aqui a quarta posição.
1: Pai, da hora do ronco!
2: Bom dia!
3: Quem
4: bom
3: é?
4: Dia. Bom dia, Diego!
0: Bom dia!
1: Bom dia, querida!
4: Bom dia, Pidon!
3: Como é seu nome, linda?
4: Lili!
2: Lili! Ai, Lili! Ai, Lili! Ai, ó! Lili, qual é o seu pedido? Qual é o seu desejo?
4: Então, meu desejo é muito importante e eu tô com dificuldade. É que eu queria fazer festinha todo dia e não tô conseguindo.
2: Você é casada, Lili?
4: Casada.
2: E o marido não tá mais funcionando, nada?
4: Não, ele tá bem também, mas eu não tô encontrando tempo. Tô trabalhando demais. Ai. E aí eu não tô conseguindo.
1: É difícil.
2: E você trabalha com o que, Lili?
4: Eu trabalho de auxiliar de higiene.
2: Auxiliar do quê?
4: 12 horas todo dia.
2: Não entendi, auxiliar do quê?
1: De higiene.
4: De higiene.
1: A higiene.
2: Certo, e você vai assim em alguns lugares para ver problema de higiene?
4: Não, eu trabalho no hospital.
2: Leva o marido lá.
0: Tá precisando.
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0: Daniel, cantando o sucesso de Eliana de Lima.
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0: Desejo de amar. Olha você mandando áudio, tem áudio chegando, você que manda, a gente ouve você aqui no nosso WhatsApp 11999919197. Fala, meu amigo.
2: Bora, Pedrão, bora remada aí pra tirar, pra Noruega embora hoje, pra Oslo, olha.
0: Ó, remadinha.
2: Vai embora, tudo pra você pra Inglaterra aí. Bora, bora aí, eu te sabe você aí, bora aí.
0: Você vê que ele fez até uma remada improvisada, né? Que é da torcida da Noruega. É o que restou pra nós brasileiros. Torcer contra a Noruega, que droga. E contra a Argentina também.
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6: 7 minutos faltando para as 8 da manhã. Muito bom dia para você. Como é que tá esse sabadão? Tá bem? Tá beleza? Tá tranquilo? O meu tá ótimo também, viu? Graças a Deus. Dia 11 de julho. Bora agora girar a roleta de piadas do Pidoncio. 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
8: FM.
9: Já rodei.
7: Baiano, parada.
10: Soninho hoje, viu?
9: Tá com soninho, né?
8: Preguiçoso.
10: Não, preguiça não é sono mesmo. Fui dormir tarde ontem.
8: Ficou vendo jogos?
10: Não, não.
7: Português.
10: Religião. Gato.
8: Profissão.
9: Você tem gato?
10: Não, no telhado. Puxa, não dormia.
9: Senhoras.
11: Senhoras.
10: Senhora, senhorinha. Senhoras.
11: Senhoras.
10: Duas senhoras conversando, tomando chá da tarde.
11: Uhum.
10: Alzira, que foi, Helena? Não sei, eu tô com 83, você com 87. Você tá bem? Eu falei, tô bem, graças a Deus, e não tem problema nenhum.
11: Uhum.
10: Aí outra falou, mas eu não sei, eu também tô legal. Mas sabe, não sei, eu tenho medo, sabe, de ficar doente. Ela falou, mas não vamos ficar, a gente tá bem de memória. Não, eu tenho medo de ter Alzheimer, tenho medo de ter, sabe, essas coisas. Não, não tem não. A outra falou, você sabia que... tenho medo de um monte de doença. A outra falou, eu tô ótima. Aí acho que eu vou pegar alguma doença. Aí a outra veinha bateu na mesa, né? Isola, né? Querendo isolar. A outra veinha olhou pra trás e falou, quem é?
9: Cara, a gente tava falando disso agora.
10: É, a gente tava falando disso agora.

0: Band FM, Henrique Juliano, Amor dos Outros. E durante a semana, a Hora do Ronco falou sobre Pesadelo. O Wagner contou o dele e ganhou a terceira posição, a medalha de bronze.
1: Pai da Hora do Ronco.
2: Alô?
3: Bom dia.
2: Bom dia.
3: Quem é?
2: É Wagner Ronco, tudo bem?
3: Bem, Wagner. Vamos, vamos falar.
2: Calma aí, você dá um bom dia pros meninos aí.
3: Eu tô calmo.
2: E aí, Diego?
3: Tá bom calmo. Dia, Wagner.
2: Bem?
3: Beleza.
2: Lúcio?
4: Ô, meu querido, bom dia.
2: Bem, Vinheta, tudo bem também?
5: Graças a Deus, vamos tocando.
2: Então é nóis, bora lá, Ronco.
3: Qual foi teu pesadelo?
2: Cara, eu tenho um pesadelo que desde os meus 8 anos me acompanham. Não é constante, mas eu sonho que tem um gorila gigante, tipo um Kong da vida, me perseguindo na cidade abandonada, e eu não consigo correr por causa do vento. Eu corro, corro, corro, mas não saio do lugar.
3: Meu Deus, nossa, gente.
5: Gente, meu Deus.
3: Um Kong. Não vai me dizer que o gorila está apaixonado por você.
5: Se ele te pegar...
3: Corra, corra mesmo.

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0: 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Aonde você está? No carro? No trabalho? Em casa? Não importa onde você esteja, a balada do Vinheta vai levar você para outra dimensão. 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Cura. 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

0: Você tá pronto, Diego Lopes?
1: Eu estou pronto e posso falar, os nossos ouvintes também. Estão aqui esperando pra mastigar o que quer que seja.
0: Diego Lopes.
1: É nóis.
0: Não esqueça, Diego com Y.
1: É, e três S's no final do Lopes.
0: Porra! Balada. Deixa acontecer.

0: FM. Balada do Vinheta. E aí, aonde você está? Tá fazendo mastiga?
1: Ai, meu Deus,
0: a personal trainer. Rô acabou de engolir um halteres de 3 quilos.
1: O Marcão acabou de mastigar todas as entregas que ele ia fazer agora.
0: Uou, depois tem que devolver, hein?
1: É.
0: O Roberto é entregador de ovos. Acabou de engolir 4 dúzias.
1: O Vicente diz que o som ficou abafado porque ele acabou de engolir o rádio.
0: O quê? Será que é um Rod Star? Lembra?
1: É.
0: Lembra do amplificador Tojo?
1: Tojo? É. Caramba! O nosso querido Rafael acabou de engolir o ajudante Everton.
0: O Everton! Também não servia pra nada, hein, velho?

0: aí? E aí? Mais uma rodada para você se preparar para a sexta-feira.
1: Vamos.
0: A pergunta é: tá sentindo a coceirinha?
1: Você está preparado? Aquela mastigada gostosa de sexta?
2: Bora!
1: Bora!
2: Mais uma, hein?
1: Vamos!

0: Parou.
1: Que foi?
2: Oi.
3: Não dá, meu. Os caras ficam dançando igual a minhoca.
2: Oca é a dança da piroca.
1: Que isso? Que isso, seu louco? Pelo amor de Deus.

0: Band FM, Tiaguinho, pensamentos intrusivos. Bom dia, meu amigo, fala aí.
1: Bom dia, meu amigo. Meu amigo locutor Pedroca, Antônio Carlos de Guarulhos, o açougueiro. E aí, Pedroca, cadê o bom dia dos açougueiros, Pedroca?
0: Opa, galera do churrasco, fim de semana, galera da carne, valeu!
2: Daqui a pouco.

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1: 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É, vem cá, você sabe que dia é hoje?
2: Hoje? Hoje é dia!

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4: 8 horas mais 16 minutos. Bom dia.

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2: 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Segunda aula do inglês pra vocês. Agora é a hora de você falar.
3: É, agora fala, professor. As crianças aí, ó.
4: Só pra avisar aí, a mãe do Lorenzo ligou pra diretoria depois do recado que eu mandei. Ela tava ouvindo.
3: Ela tava ouvindo?
4: Ela não é de ouvir, mas tava ouvindo.
3: Tava ouvindo, é.
4: A mãe do Lorenzo ligou, falou que tá pensando em tirar o Lorenzo dessa aula.
3: Ah, não.
4: Aí eu queria a sua opinião. Você acha que é certo o que ela tá fazendo?
3: Não, eu acho que não.
4: Porque
3: imagina.
4: Porque só ele não ganha nota alta?
3: É, não. Tem que ser justo.
4: Vocês estão aqui, ó. A Aninha deu o depoimento dela ali, falou que é a aula. É. Agora a mãe... Ah, não, porque o Fabinho tirou a nota boa e o meu menininho não tirou por quê? Porque não estudou, mãe.
3: Exatamente. Ô, Pinos, fala pra ela. O pau que dá em Chico tem que dar em Francisco.
4: Quem é o Chico?
3: Deixa
4: eu não tenho nenhum aluno chamado
3: Chico. Esquece.
4: Deixa pra lá.
3: A Natália quer saber o significado da palavra nose. Nose. Ô, Pinoso, professor. Tá na hora da aula, né?
4: Como é que é o nome dele?
3: A Natália.
4: Nitili,
3: é. O significado da palavra nose.
4: Bora pegar a cabeça aqui, ele também é
3: muito. Presta atenção aqui, professor. Nose.
4: Repete pra mim.
3: Nose.
4: Ah, ok. Isso aí não é nada mal. Isso é dois amigos conversando.
3: Hã?
4: Dois amigos conversando.
3: Como assim, dois amigos?
4: É, começaram a falar de futebol e tal. É, mas um defendendo o Brasil, o outro não, né? Aí defende, porque o Brasil foi melhor. O outro olhou e falou: não, Zé.
3: Não, Zé.
4: Não foi.
3: Não, Zé.
4: Era Zé o nome dele, né?
3: É, o Zé. Não, Zé. Não, mas não é, Pidonço. Natália, nose significa bocal. Bocal significa bocal. Não tem nada a ver com nose. Ele tá conversando. Gente,
2: deixa ele.
3: Deixa ele.
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2: Olha só, linda! Que bela.
0: Ela anda de mobilete. Curte a Gretchen.
2: Olha, curte a Gretchen.
0: Gosta de chiclete?
2: Gosta.
0: E ama fazer uma bó?
2: Ó, bó, bó!
0: Com vocês, Paulette.
3: Bom dia!
2: Ai, que linda! Bom dia, Paulette!
3: Só pra avisar, bolinha de sabão, tá?
2: É bolinha de sabão, é.
3: Ama fazer uma bó? Linha de sabão.
2: Ah, muito bem!
3: Ai, gente, deixa eu só encerrar o papo. Rafa, então fica assim, tá?
2: Tava conversando com o Rafa ali, né?
3: Então, eu tava conversando com o Rafa, lindo esse menino, aqui do nosso Chega Junto.
2: Tá.
3: E assim, ele tava conversando e tal, eu pedi uma oportunidade, ele vai conversar com as meninas, pra ser uma bandete, chama?
2: Bandete? Como é que chama? O Rafa, nossa dúvida sempre foi, é bandete, bandidinha, como é? Bandete,
4: bandidinha.
3: Então, aí eu conversei com ele. Vou te mandar as fotos, tá?
2: Isso.
3: Ele me pediu fotos, eu de biquíni.
2: Rafa.
4: Ô, oh, Rafa, mas peraí, Rafa, precisa de foto de biquíni?
2: Aí, cara. Que é isso?
4: Ah, Rafa!
3: Então, gente, eu vou tirar uma, inclusive lá em Praia Grande, que eu tirei umas pé.
2: Olha, que legal!
3: Fui passar um final de semana lá com as minhas amigas, e aí tiramos fotos na praia, tudo foi sensacional, e foi um final de semana incrível. Mando pra você, tá, Rafa? Manda no seu direto da Band? No seu?
2: No
3: Tá bom. Então eu vou colocar no seu, tá? Lá ele. Ai, o Rafa é demais, gente.
2: Ah, ele é demais, né, Paulette?
3: Lindo, gente. Bate a profissional, gosto dele, viu?
2: Ele é demais,
3: menino bom, tá? O tamanho dele é o coração dele, gente.
2: Você vai trabalhar com ele se você for
3: eu
2: a bandete.
3: Eu sei. Ele é danadinho?
2: Ele é danadinho. Ó,
4: para
2: carinha.
4: Que ele é comprometido, Rafa.
3: Não, mas não tem problema.
2: Ai, meu
3: Depois
2: Deus.
3: Depois eu dou umas dicas pra ela.
2: É.
3: Deixa eu te falar, Diego, sou gostoso.
2: Fala comigo.
4: Ô, Paulette, você tá assanhada, hein, querida?
2: Hoje ela tá, né?
3: Deixa eu te falar, eu fui pra Praia Grande nesse dia, né? Ai, eu preciso fazer minha unha.
2: É verdade, preciso.
3: Como é que você vê a unha? Deixa eu ver quando precisa fazer, deixa eu ver.
2: Como é que vejo a unha?
3: Você viu? Gente, é assim, você viu a mãozinha dele?
2: Você viu de cachorro? Parece um
3: homem vê assim, cara. Ó.
2: É verdade.
3: Isso. Não é assim.
2: Ah, não é assim, não? Ah,
3: é assim. Assim é mulher.
2: É, tá.
3: Bichona
2: tá.
3: Louca. Eu falo mesmo.
2: Para, Paulo.
3: Então, deixa eu falar, fui pra Praia Grande.
2: Tá.
3: E aí foi engraçado, porque aconteceu uma loucura lá. Diz que é amor de praia não sabe a serra, né?
2: Na é verdade, eu ouvi falar isso aí bastante,
3: Eu não me arrumei um menino lá.
2: Jura, Paulette?
3: Vendedor e raspadinha na praia.
2: E aí, Paulette?
3: Eu já te falei que eu já tive um caso com aqueles meninos que se vestem Teletubbies, que vendem algodão doce.
2: Nossa, coitado, é passa um calor danado,
3: e,
2: né?
3: E ele se veste Teletubbies, já viu?
2: Tem, Homem-Aranha.
3: Homem-Aranha. Você já viu as roupas do Homem-Aranha?
2: Já vi.
3: É rasgado, o olho fica de fora, a boca, a parede. Ai, eu adoro!
2: Meu Deus.
3: Então, e eu fiquei com o menino da raspadinha.
2: Tá.
3: Ai, gente, foi demais.
2: Louco
3: de pedra.
2: É mesmo?
3: Verdade, nós ficamos juntos. Aí ele falou, olha, eu saio às 6. Que aí termina o expediente na praia.
2: Sim, o sol vai embora, né?
3: E aí, acredita que nós... Gente, posso falar?
2: Meu Deus.
3: Eu nunca tinha feito amor na praia.
2: Ah, na praia? Você fez na praia?
3: Fiz amor na praia.
2: Como é que foi a sensação?
3: Ai, foi a luz da lua, né?
2: Ai, que romântico.
3: Ele super romântico, ele super lindo. Só que ele... Ai, que vergonha, gente. Ele, assim, tava escuro, né?
2: Tá.
3: Lua minguante, não clareia tanto. Aí ele foi colocando a mão em mim, né?
2: Tá,
3: foi colocando a mão em mim, aí colocou a mão em mim. Ele falou, nossa, Paulette. Bom dia, Nelson!
2: Bom dia, Nelson!
3: Sempre foi meu sonho dar bom dia pro Nelson.
2: Ah, pronto, conseguiu, Léo.
3: Ai, que homem lindo, gostoso. Gente do céu, se eu te pego, Nelson.
2: Ela tá demais hoje, gente.
3: Então, aí ele falou pra mim assim, ai, gente, que pena, eu sou trabalhador, faço algo na praia e, infelizmente, não tá raspadinha.
2: Ah, meu, vai te meu catar, Deus,
4: sai daqui.
2: Paulette!
4: Sai daqui, sai daqui,
2: Paulette.
4: Sai daqui!
3: Você gosta de raspadinha?

0: FM Luan Santana, MC Kekel, Vingança. E a Hora do Ronco perguntou: o que você gostaria de encontrar no paraíso? Que o Armando respondeu pra pegar aqui a segunda posição?
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2: Alô, bom dia!
3: Bom dia! Quem é?
2: É o Armando, caminhoneiro!
3: Ei, Armandão! Pergunta de hoje, Armando, o que você gostaria de encontrar no paraíso?
2: Opa, posso dar bom dia pros meninos?
3: Pode, Armando.
2: Bom dia, Diego.
4: Bom dia, Armando.
2: Ô, Vivieta, me chama de DDH.
4: Ah, delícia de homem.
2: Ai, que delícia. Pidoncho, filho da mãe.
5: Ô, filho da mãe, abraço pra você.
2: Vamos lá, Ronco.
3: Vamos.
2: Então, Ronco, o meu desejo quando eu morrer lá no paraíso...
3: Sei.
2: É que de meia e meia hora, a minha esposa venha no meu ouvido e fala... Me perdoa, eu estava errada. Você tinha razão, você está certo.
3: Ô Armando, você... qual é o nome da esposa, Armando?
2: Mariane.
3: Mariane, há quanto tempo você é casado?
2: Eu sou casado há 15 anos.
3: E em 15 anos ela nunca falou que você estava certo, que ela estava errada?
2: Nunca, nunca.
3: Posso te falar uma coisa para ficar contente?
2: Pode.
3: Nunca vai ouvir.
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0: Nem depois que...

0: E Cristiano, cadeira cativa no nosso Top 5 da Hora do Ronco. Daqui a pouco tem a primeira posição.
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0: Top 5 da Hora do Ronco, que continua com o Momento Vamos Rir. 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
1: A partir de agora.
3: Vai, vinheta.
1: Desculpa. Depois desta linda música do nosso querido grande cantor Daniel.
3: Alô, Band FM, cantor Daniel. Abraço pra vocês.
1: Vem aí, Pidoncio, e o Momento Vamos Rir.
3: Eita, nós! Obrigado, Vinheta, aí. É, o Vinheta tá tentando se redimir,
0: Pidoncio.
3: Eu ia contratar você, viu, Diego?
0: É.
3: Pra você fazer as aberturas, pra gente mudar um pouco dessa coisa do mesmo.
0: Ah, mas peraí, hoje, por exemplo, o Daniel jamais apareceria se fosse comigo. Tá vendo? Ele é diferenciado.
3: Isso é verdade,
0: ele
3: falou verdade.
0: É, hoje foi sensacional.
3: É, aí você falou verdade.
0: É, não tem como, né?
3: Então você mal tá empregado, eu já te demiti.
0: Tá bom, tá ok.
3: Ô, Diego.
0: Diga lá, Fidão.
3: Dá um beijo pra todas as afiliadas Band FM.
0: É verdade.
3: Você que tá aí pelo Brasilzão ouvindo a gente, tanto lugar. Eu queria que você, ouvinte, além de mandar a palavra casa...
0: Tá.
3: Pra nossa querida Aninha, pra ela pegar e saber que você quer participar ao vivo.
0: Uhum.
3: Eu gostaria que o ouvinte falasse assim.
0: Tá.
3: Eu sou fulano e tô ouvindo de tal lugar.
0: Pô, que
3: pra
0: legal.
3: Pra gente saber aonde a pessoa tá.
0: Bacana.
3: Eu sou fulano, tô ouvindo em Floripa.
0: Sim, Floripa.
3: Tô no Amazonas, dentro do barco.
0: Isso.
3: Eu quero saber.
2: Então manda daqui a pouco, aí. Mas primeiro é o momento, vamos rir.
0: Isso,
3: tá.
0: Isso,
3: Ó, tá. O... Guarda, piriri, é o guarda pitano, tá?
0: Tá, esse é o guarda pitano?
3: Piriri, o cara parou, era um senhor, já com seus 80 anos, dirigindo. É engraçado, o senhor estacionou num lugar onde não pode.
0: Sim.
3: Não, mas eu já vou sair. Não, o senhor estacionou num lugar onde não pode. O senhor é um velho folgado, o policial falou.
0: Meu Deus.
3: Aí o velho olhou pra ele e falou, vá tomar banho.
0: Ei.
3: Olha.
0: Que susto.
3: Aí o guarda falou, opa, desacato.
0: É, não
3: algenou,
0: pode.
3: Algenou.
0: Tá.
3: Algenou. Vão preso. Chegou lá o velho de 80 anos preso, algenado.
0: Tá.
3: Aí chegou lá pro delegado, o policial falou, doutor, ó, esse velho folgado aqui, sabe o que ele falou pra mim?
0: O quê?
3: Falou pra eu tomar banho. Aí o delegado, pô, o senhor com 80 anos falar uma coisa pro meu policial?
0: É feio,
3: não pode falar isso. Por que o senhor fez isso? Não. O seu policial primeiro falou que eu era folgado. Que é isso? Não pode. Tá, o senhor é aposentado? Sou aposentado, mas eu sou juiz da Polícia Federal. Aí o delegado já afastou, falei...
0: Ih, caramba. Fedeu.
3: Aí chegou pra... O delegado chegou, falou pro policial. O cara é juiz, meu. E agora? O que eu faço?
0: Deu ruim, hein?
3: O policial olhou pro delegado e falou... O senhor, eu não sei. Eu tô indo tomar banho. Ele mandou, eu tô indo.
0: Mas mandou, tá? O cara é juiz, tá maluco?
2: É, meu, quem tem medo, tá certinho.
0: Nossa, Maria!
3: Hora do Ronco! O cara não é bobo, não, meu.
0: Não?
3: Muito bom.

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2: Negócio de distração. Essa não foi culpa minha, hein? Mas aconteceu. Tava voltando em Las Vegas com a família. E parada na Cidade do México. 6 horas lá. Deu vontade de fazer o quê? Xixi.
3: Xixizinho.
2: Aí eu, com pouca visão, falei pela Cleide, minha esposa. Me fala aí onde é o banheiro aí, masculino. Eu falei, ó, que era a primeira direita. Peguei e fui. Pô, não achei o mictório. Só tinha lá as portinhas lá. Fui na portinha, não tinha ninguém. Fiz o xixi amigo. Quando eu saí, tinha umas 8 chinesas e minha filha Marcela. Pai, o que você tá fazendo aqui?
0: Você errou o banheiro?
2: Entrei no banheiro.
4: Meu Deus, seu
2: Ainda bem que não fui preso.

0: bom dia.
1: Bom dia, quem é?
0: É o Vinícius.
1: Tudo bem, Vinícius?
0: Tudo bem, posso dar bom dia pros meninos aí?
1: Pode, Vinícius.
0: Oi, Diego.
2: Bom dia, Vinícius.
0: Bom dia, Pidoncinho.
3: Oi, Vinícius.
0: Fala, Emerson França.
4: Fala, meu querido, um abraço.
0: Bom dia.
1: Vinícius, perdeu ou achou?
0: Cara, eu achei. Eu aluguei uma casa. Uma semana depois, fui mexendo no porão, né? Pois eu não achei uma caixinha de sapato cheia de brinquedo adulto, bicho. Ô, que negócio constrangedor.
1: Você tá brincando?
0: Nossa, mas... o dono da casa era um pessoal da igreja, sabe? Um
2: negócio nossa, mano!
1: Cheio de brinquedinho de... sexuais, é isso?
0: Isso,
4: porra. Que será que tinha, hein?
1: Não sei, mas usou?
5: Pegou pra ele!
2: Deixa no ar!
3: Que brinquedinho é esse, hein, gente?
1: Vai ver com ele!

0: Tarde FM, Sorriso Maroto Dependente, encerrando o nosso Top 5 de hoje. Obrigado a você pela companhia, obrigado a você que manda mensagem, obrigado a você que continua junto com a gente. Tá chegando amanhã show, segunda-feira, 6 horas da manhã, tem a Hora do Ronco aqui na Band FM. Mas antes da gente ir embora, nós temos as histórias que a vida conta.
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3: Olha, tem coisas que a gente perde, objetos assim, que a gente fica chateado, né?
4: É verdade.
3: Em 1990, eu trabalhava aqui, trabalhava na Bandeirantes AM e fazia os grandes prêmios de Fórmula 1 do Brasil. Fiz o grande prêmio de Jacarepaguá, pedi pro Ayrton Senna nos boxes para me dar o bonezinho, que era patrocínio do Banco Nacional.
4: Nossa, aquele azul, aquele clássico, né?
3: Isso.
4: Meu
3: aí,
4: Deus.
3: Ele falou, não importa. Eu tenho que ficar com o bonezinho. Eu falei, pô, por favor, sou teu fã e tal. Ele falou, ó, eu vou até outro box lá. Eu não posso ser ele. Quando eu voltar, eu pego outro chapéu e dou pra você. Mas você assina? Assino.
4: Uau.
3: Quando ele voltou, ele falou, ô penteiro, ainda tá aí? O penteiro era eu, tá?
4: Caramba.
3: Você prometeu? Pegou, me deu o boné e assinou. No ano 2000, fiz a mudança de residência.
4: Uhum.
3: Sumiu meu chapéu.
4: Nossa, sumiu!
3: Não acredito!
4: Ah, perdi. Hoje valeria muito, mas muito dinheiro.
3: Nossa, não, imagina! Mais sentimental do
4: não,
3: que...
4: Não, sim, eu não venderia.
3: Claro.
4: Trocaria numa redoma.
3: Ladrões! Cadê, hein? Ah, sumiu, gente. Hein?
4: Eu perdi a cueca do Kid Bengala, ele assinou.
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6: Vamos que hoje é sábado, eu já cheguei pra te fazer companhia nesse sabadão, dia 11, isso, dia 11 de julho, e vamos nessa que eu não tô sozinha não, tem uma turma comigo e tem você que tá aí do outro lado do rádio, sintonizado aonde? A sua rádio do seu jeito e tá na hora dela.
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6: Sábado também tem caixa premiada na Band FM, tá acumulada, tá no valor de R$200. Deixa eu dar bom dia pra Dan Falcão, que dia de sábado é dia de Dan Falcão aqui na Band FM no Manhã Show. Bom dia, Dandan.
8: Bom dia, Catinha.
6: E
8: seja
6: aí,
8: muito bem-vinda.
6: Como é que você tá? Quanto tempo?
8: Nosso primeiro sábado depois das suas merecidas férias.
6: Tava descansando, tava passeando pela Bahia.
8: Já tá no bronze aí.
6: Eu não sei onde você vê esse bronze.
8: Ó, tá aí, ó, toda no...
6: É o bronze que ele tá na mente,
8: e tá,
6: né?
8: No shape aí também, rapaz. Rapaz,
6: tá,
8: olha,
6: você também tá no shape. Dan Falcão tá de visual novo, tá usando óculos. Ô, Zé Cagado, bom dia, Zezé. Você fez um sucesso nesse São João, onde eu passava.
9: Rapaz, foi
6: mesmo. O pessoal
9: mesmo
6: perguntava,
9: cara,
6: por você, rapaz.
9: Mas o pior que o São João passou, rapaz. E eu não arrumei uma moça
6: não
9: pra morar
6: ainda,
9: comigo.
6: Zé?
9: Eu não arrumei nada.
6: Rapaz, eu tirei 20 dias de férias, tem 25 dias que eu não te vejo. E aí você chega me dizendo que você não encontrou ninguém. Eu acho que o problema tá em você, Zé.
9: Não tá não, rapaz.
6: Não tá, não,
9: o negócio é que o pessoal tá exigindo demais.
6: Rapaz.
9: E eu, assim, ó, a senhora sabe que eu tenho também as minhas exigências, né? Eu acho que o pessoal não quer morar na roça, não.
6: Nessas minhas férias eu tava com as meninas, que era a Denise e a Deise Velame, né? As filhas do meu amigo Velame, da Empório Velame, e elas estavam dizendo, eu acho que ele tem algum problema, porque ele acha um monte de mulher e não quer essas mulheres.
9: Será,
6: aí pediu pra ver uma foto sua. Aí eu mostrei, ela falou assim, ele até que é arrumadinho.
9: Olha, rapaz.
6: Tá vendo até que é arrumadinho?
9: Tá vendo, dona Cátia?
6: Ai,
9: o problema não é meu físico, não, dona Cátia. Eu acho que o problema é outras coisas aí, viu?
6: Ô, Tião, bom dia, meu amigo. Como é que você tá, Tião?
10: Bom dia,
6: te liguei várias vezes pra pegar uma informação com você. Você não me atendeu.
10: Rapaz, mas eu acho que é porque, dona Cátia, chega desse período aí, a gente dá uma parada, vem o São João, comer um negócio dos amendoim.
6: Deu diarreia, né?
10: Não, dona Cátia, eu já tô acostumado com essas coisas, rapaz. E a senhora sabe também que amendoim também serve pra outras coisas também, né?
6: Ah, sim. Então
10: dona Santinha que o diga, rapaz.
6: Ô, meu Deus do céu, um abraço pra dona Santinha. Dona Santinha, eu consegui falar com ela. Ela disse assim, ó, Tião tá no banheiro. Aí por isso que eu achei que tinha
10: dado. Não, dona Cátia, eu tava consertando a torneira.
6: Ah, tá, mas consertou direitinho a torneira?
10: Eu sou um homem prendado, entendeu?
6: A torneira ainda funciona direito?
10: Graças a Deus, é uma mangueira lava-jato, dona.
6: Ai, meu Deus do céu, que bom. 9-2, nosso programa tá começando. Você não tá vendo, Danilo, certo? Você botou eles no eixo
10: pois
6: aqui,
10: Danilo? Pois é, rapaz, mas tem que controlar, porque essa turma aqui, se deixar, vai embora, viu, dona Cátia?
6: Lembrando que hoje tem a Smart TV de 43 polegadas, a gente fala daqui a pouquinho, mas agora eu vou dar a primeira dica da caixa premiada. Atenção, Danilo Falcão, atenção, Zé Cagado e Tião Peixeira. Primeira dica da caixa premiada, e você ouvinte que tá ligado, que quer faturar R$200 no seu sábado, dia 11, vem da natureza e pode ser consumido puro ou em receitas. É uma coisa que pode ser usado em receitas e vem da natureza.
10: Rapaz, tem muita coisa aí que
6: tem
10: pode...
6: Muita coisa.
10: É, tem muita coisa.
6: A primeira dica ainda não ajuda, né?
10: Não.
6: Mas
10: não,
6: se
10: não
6: botar a cabecinha pra funcionar, vai...
10: Não, aí eu acho que a partir da segunda a gente já começa a ter uma ideia do que seja.
6: Ah, você gosta do que tem na minha caixa, viu? Ah, eu também gosto. Depende.
10: Eu acredito. Eu espero que não seja alguma pegadinha.
6: Vamos começar o programa. Daqui a pouquinho a abertura oficial do Manhã Show.

Há momentos em que a vida nos fere, nos decepciona e nos faz chorar. Nem sempre Deus nos livra da dor, mas Ele promete estar conosco em cada momento e transformar um sofrimento em um crescimento. Assim como um Paulo que foi picado por uma víbora, você também pode enfrentar situações difíceis. Elas podem machucar, mas não precisam definir o seu destino. O que Deus permite passar pela sua vida não é maior do que a força que Ele coloca dentro de você. Confie, a dor ela é passageira, mas o propósito de Deus é eterno. Continue caminhando, mantendo a sua fé. O que hoje parece uma ferida, amanhã será um testemunho de fidelidade de Deus. E essa dor que você está sentindo agora, neste momento, alguns instantes, pode se tornar uma felicidade. Basta você aprender nessa dor e não errar de novo. E vamos nessa começar o Manhã Show.

0: na voz dela é massa.
1: Vixe,
0: ai, Maiara e Maraísa, que alegria. Muito bom dia pra você hoje, sabadão. Tá começando mais uma edição do nosso Manhã Show. E Manhã Show, um dia de sábado, eu não tô só, eu tô com Dan Falcão. Bom dia, Dandan.
2: Bom dia, Catinha. Vamos pra mais um sábado. Vamos. Você voltou, finalmente.
0: Ai, eu voltei pra sabadar com os meus ouvintes queridos. E voltei com muita coisa boa, porque esse sábado é um sábado importante. Sai a Smart TV de 43 polegadas.
2: A última.
0: Isso, promoção torcida da Band bombou. A gente bateu um recorde de participação de ouvintes. Já agradecer a cada um que mandou mensagem pra gente, que anotou os horários que rola aqui na programação. Lembrando que você anota o sinal, manda pra gente pelo 71999476363 com a hashtag torcida. E quando a gente ligar, o que é que acontece, Danilo?
2: Tem que falar tô na Band, não pode dizer alô, tem
0: nenhuma
2: que falar tô na Band.
0: Atendeu, a gente deixa chamar três vezes. Atendeu, você diz tô na Band. Se não atender, a gente liga pra outra pessoa, tá bom? Hoje é a última TV e tem a ligação próximo ao meio-dia, no finalzinho do programa a gente vai ligar pra você. Mas hoje tem caixa premiada que tá valendo R$200. Tem o que mais, Danilo, aqui no nosso Manhã Show de hoje?
2: Vai
0: além
2: ter
0: da caixa premiada.
2: Também vai ter caixa premiada, Smart TV e o teatro stand-up.
0: Isso mesmo. Então,
2: vai
0: se você
2: ter
0: tá
2: o ingresso pra um teatro.
0: É, você que gosta de teatro, peça stand-up. Pra você dar muita risada, você vai faturar aqui hoje também. Caixa premiada primeiro, stand-up e por último a nossa TV. À tarde também tem prêmios, é isso?
2: À tarde vai ter é prêmio de hora em hora, né?
0: É.
2: E pela manhã tem prêmio e à tarde também não pode deixar faltar. Vai ter liquidificador, vai ter ingresso pro show do Geraldo Azevedo. Esse aí é um presentão, viu?
0: Grandes artistas, né, do nosso Brasil. Exatamente. Vai estar aqui presente sábado, semana que vem.
2: Isso, ó. E vai ter também cinema, vai ter um par de ingressos pro cinema. Então é oportunidade também de, ó, o marmanjo aí levar a patroa pro cinema.
0: É isso, fazer uma boa ação, né, gente?
2: Exatamente.
0: Lembrando que à tarde quem vai estar aqui por aqui com você, ele que tava aqui nas minhas férias, Pietro Badini, hoje a partir das 14h aqui na Band FM, a sua rádio do seu jeito. E olha só, você que tá em casa, no trabalho, no trânsito, tá descansando, tá trabalhando, já pode participar com a gente, né, Tião? Bom dia, Titi!
3: Bom dia, dona Caio. Como vai a senhora? Como passou de férias aí?
0: Passei bem, Tião, com saudade de você. Fui na sua fazenda várias vezes lá, na sua e do Zé, ninguém me atendeu.
3: Não, rapaz, é porque eu tava na... Talvez na hora que eu tava na de Zeca, a senhora foi lá na minha, e quando o Zeca tava na minha, a senhora foi na dele, rapaz.
0: Lá ele. Lembrando que você pode participar com a gente, né, Zé? Bom dia, Zezé. Já achou a mulher nada,
4: bom
0: né?
4: Bom dia, dona Cátia. Rapaz, eu vou dizer uma coisa à senhora, viu? Tá difícil.
0: Ai, meu Deus,
4: ninguém
0: nada.
4: Quer nada.
0: Você que
4: ninguém
0: tá exigindo demais.
4: Não.
0: Hoje,
4: não,
0: hoje a gente vai achar uma mulher pra você, eu tenho certeza.
4: Não,
0: Carlinha,
4: não,
0: bom
4: rapaz.
0: Dia, Carla.
5: Bom dia, Kátia. Bom dia.
0: Politeama.
5: Da Band FM.
0: Prazer falar com você.
5: Aqui é a Carla do Politeama. Passando pra desejar um ótimo final de semana pra você e todos os ouvintes da Band FM.
0: Oh, meu
5: amor. Melhor do Brasil.
0: Oh,
5: um
0: gostosa.
5: Beijo, Kátia.
0: Beijo pra você. Alô, Bruno, bom dia.
6: Muito bom dia, Kátia. Estou ligando na Band FM. Meu nome é Bruno do Santo. Em Camaçari, Bahia.
0: Alô, Camaçari. Alô, Janine.
7: Bom dia.
0: Pituba tá com a gente.
7: Band FM.
0: Prazer falar com você, Janine.
7: Um feliz sábado,
0: pra você
7: Janine,
0: também.
7: No bairro da Pituba.
0: Ótimo sábado pra você. Priscila, bom dia, Priscila.
8: Bom dia, meu amor.
0: Oi, minha vida.
8: Bom sábado pra todos nós.
0: Pra você também.
8: Liga pra mim hoje, Catinha.
0: Ai, meu Deus do céu. Boa sorte, viu, Pri? Tudo de bom pra você. Alô, Kelson.
9: Bom dia, Catinha.
10: Bom dia a todos da Band. Tô na Band, tô na melhor.
0: Tá na melhor mesmo, Kelson.
10: Kelson, de 7 de abril.
0: 7 de abril também tá na Band.
10: Aqui é a senhora esperando vocês.
0: Boa sorte pra você hoje. Alô, Tarcísio. Tarcísio, na verdade.
11: Bom dia, Catinha.
0: Bom dia, Tarcísio.
11: Liga Zé Cagado aí que tem uma vizinha aqui que eu vou apresentar pra ele.
0: Ai, meu Deus, tá vendo, Zé?
11: Eu quero ver.
4: Depende da idade.
11: Agora dessa vez, agora ela gosta de Pix.
0: Pixinho. Ele gosta
11: bom
0: de fazer
11: dia,
0: Pix.
11: Bom dia, bom sábado a todos aí, viu?
0: E aí, Zé, vai fazer o Pix?
4: Ô, dona Cátia, depende da idade. Se ela for 25 menos, aí tá tudo certo.
0: Se
4: viu?
0: Não for, não tem Pix nenhum.
4: Não tem nada.
0: Ai, meu Deus do céu. Pascoal, fala, Pascoal.
12: Bom dia, maravilhosa.
0: Bom dia.
12: Tudo bem?
0: Tudo
12: forte
0: ótimo.
12: Abraço.
0: Pra você também, Pascoal.
12: Eu ainda não consegui saber o que tem na caixinha.
0: Não sabe ainda,
12: e também,
0: Pascoal.
12: Às vezes, até eu fico assim, desiludido, porque nunca liga
0: Ai,
12: pra mim.
0: Ai, meu Deus do céu, não fique desiludido.
13: Bom dia,
0: Zé
13: Cagado. Bom dia, te amo. É Tatiane Carvalho dos Santos, mora aqui no Alto do Peru. Kátia, me liga, viu? Eu já sei o que é que tem na sua caixa.
0: Já sabe.
13: Beijo. Tô na...
8: Bom dia,
0: Ellen
8: de
0: Simões Filho. Tudo bem, Ellen?
8: Eu praticamente tenho toda a possibilidade. Essa caixa misteriosa, viu? Hoje tá muito misteriosa.
0: Tá misteriosa hoje, não tá?
8: Mas pode ser essa, pode ser outra pessoa.
0: É, vamos lá, Nilson.
14: Bom dia, Catinha, sua
0: dia,
14: linda. Bom dia, ouvinte.
0: Bom
14: Ô, Catinha, hoje eu tô aqui.
0: Tá ótimo.
14: Ralando. Bom dia, tchau, ouvintes. Nilson Caçambeiro.
0: Grande Nilson.
14: Catinha, me liga aí que eu, já na segunda dica, eu vou desvendar essa caixa misteriosa aí.
0: Será que você
14: aí,
0: vai desvendar? Alô, Adriana.
15: Olá, Cátia. Bom dia. Bom dia, Tião. Aqui é a Adriana, do Belo Horizonte. Não sei o que tem na caixa ainda não, viu, Cátia? Vou aguardar a segunda, a terceira dica. Me
0: boa
15: liga, Cátia. Tô precisando dessa grana.
0: Paloma.
16: Bom dia, Catinha. Oi, bom dia.
0: Tudo bem, minha
16: bom
0: linda?
16: Bom dia com Jesus. Aqui que tá falando é Paloma de Paripe.
0: Alô, liga pra mim
16: que hoje eu preciso desse dinheiro. Eu tenho fé que você vai me ligar pra me comprar meu gás. Tô com
0: meu
16: agora,
0: Deus, o gás acabou.
16: Embora.
0: Meu Deus, o gás só termina quando a gente não tem dinheiro.
16: Eu vou perder minha fé.
0: Perca sua fé, não. Tu já viu que o gás é assim, Danilo?
2: Ô, Catinha, você já viu que o gás só acaba na hora que a gente tá fazendo a comida e não pode parar.
0: E geralmente é de domingo.
2: E bolo, e o pior é quando é bolo também,
0: porque
2: o bolo vai solar.
0: O meu já sai solar mesmo com gás, imagine sem. Fala, Elias.
17: Bom dia, Kátia.
0: Bom dia.
17: Bom dia, Band.
0: Tudo bem,
17: bom
0: Elias?
17: Bom dia,
0: bom dia, meu lindo.
17: Aqui é Elias, de Mata de São João.
0: Alô, Mata de São João,
18: bom dia,
0: André.
18: Bom dia, Band FM, é tudo de bom, é tudo de Band.
0: E aí, Andrezinho?
18: Bom dia, minha querida amiga Kátia.
0: Bom dia, minha vida.
18: Bom dia, sábado de luz, proteção e livramento.
0: Amém, Davi.
18: Bom dia, Catinha.
0: Bom dia, Davi de Brotas.
18: Davi Brito que fala aqui.
0: Não é Davi Brito do Big Brother,
18: tudo
0: não.
18: Tudo de bom pra você nesse final de semana. Deus te abençoe.
0: Ai, meu Deus.
18: Quero essa TVzona hoje.
0: Boa sorte pra você. Smart TV de 43 polegadas só hoje. Fala em Davi Brito, tá até namorando o rapaz, né? Arrumou a menina lá de Jequié. Bonita até a menina.
2: Pois é. Pra aguentar ali é complicado.
0: Eu acho que ele tomou jeito. Vai, Edivaldo.
19: Bom dia, Cátia.
0: Bom dia, Edivaldo.
19: Bom dia, Tião. Bom dia, Zé Cadado.
0: Bom dia.
19: Eu não sei o que tem dentro da caixa, mas com certeza, com as outras dicas.
0: Você vai acertar, eu tô na torcida por você. Vamos começar o nosso programa com aquele louvor maravilhoso pra abençoar o nosso sábado. E esse é incrível porque é o Davi cantando com a Simone Mendes. Deus de promessas. Deus sem promessa na sua vida. Bom dia.

0: FM. Você tá à vontade, Danilo, aqui na Band FM?
1: Mais do que à vontade, Catinha.
0: A gente é um descobridor de sete mares através da Band FM, porque onde a gente vai, essa rádio tá pegando,
1: tá
0: é incrível.
1: Em todo isso, lugar.
0: Né? Em todo lugar tem Band FM. E aí a gente usa essa música do descobridor de sete mares, o Lulu Santos, pra você, né? Quero descobrir onde você tá me ouvindo e você vai me contar. Participando através do 71999476363. Daqui a pouquinho, segunda dica da Caixa Premiada.
1: Isso.
0: Mas para tudo, porque tem até uma declaração pra uma pessoa aqui. Ô, Tião,
1: tem,
0: você já recebeu, Tião?
1: Deixa eu falar
0: com o Tião, porque eu quero saber.
1: Diga,
0: se o
1: dona Cátia.
0: Já recebeu alguma declaração de amor? Já recebeu,
1: Tião? Rapaz, dona Cátia, eu vou dizer a senhora. Dona Santinha, a única declaração de amor que ela faz pra mim é um prato de comida muito gostoso.
0: É mesmo?
1: É, ela não é de muito se declarar não, viu?
0: Agora a esposa do Dan Falcão mandou mensagem aqui pra gente, porque hoje eles estão fazendo...
1: Foi.
0: É, um ano de casada.
1: Eita,
0: é isso, Dan? Confirma?
1: É, isso aí.
0: Rapaz,
1: um beijo,
0: você
1: meu amor.
0: Enrolou ela quanto tempo pra casar?
1: Rapaz, eu enrolei aí 7 anos.
0: Então agora vocês estão na lua
1: aí,
0: de mel
1: agora,
0: no casamento.
1: Exatamente.
0: Aí ela
1: tia
0: botou assim,
1: já
0: ó.
1: Há 8 anos juntos e 1 ano de casamento.
0: Na verdade, 8 anos de casado, né? Bom dia, Catinha. Que bom ouvir de volta a voz da dona desse programa estourado. Obrigada, Natália. Hoje eu tenho um pedido mais do que especial. Toca a minha história de timbalada como dedicatória pro meu maridão lindo. Ó, ainda botou que você é lindo, viu?
1: Tá vendo?
0: A beleza tá nos olhos de quem
1: pois
0: ama,
1: é.
0: Viu? Brinque. Hoje comemoramos o aniversário de casamento. E essa música faz parte aí da nossa história. Um beijo grande e um programa maravilhoso pra vocês. Natália Falcão, esposa do Dan Falcão.
1: É. Um beijo, meu amor.
0: Agora faça a sua parte, né, amigo?
1: Claro, eu tô aqui pra dizer que eu sou muito grato por ter uma pessoa como ela na minha vida, né? E que me aguentou todo esse tempo, né? A gente sabe tudo que a gente passou e ela tá comigo até hoje aí junto. E firme e forte que agora que esse ano se torne 10, 20, 30, 40 anos,
0: 90 anos.
1: E que a gente fique junto aí, velhinho, com a mesma leveza que a gente tem na nossa relação.
0: Que massa, tá vendo? Tá vendo, Zé? Pega esse exemplo aí, Zé, tá vendo?
2: Ô, dona Cátia, eu não tô querendo invejar ninguém, não. Mas eu queria uma moça assim na minha vida.
0: Ai, meu Deus,
2: rapaz.
0: Você fica aí procurando sua menina nova, não sei se menina nova quer comprar esse nome.
2: Mas, dona Cátia, veja bem, é porque de velho basta eu, entendeu?
0: Entendi.
2: Aí eu quero uma pessoa nova.
0: Aí você vai estar velhinha gagá, ela vai estar arrumando outro
2: eu
0: novinho
2: quero,
0: pra
2: eu
0: namorar.
2: Quero, mas, dona Cátia, eu quero uma pessoa pra eu me sentir mais jovem.
0: Tá certo.
2: Aí, inclusive, dona Cátia, eu queria fazer um pedido à senhora de uma música. Sabe aquela música, Peão, todo tatuado?
0: Ah, sim.
2: Porque eu também vou me tatuar, dona Ré, pra eu ficar mais jovial, aquela coisa, pra as meninas verem que eu não sou um velho assim.
0: Depois do
2: intervalo
0: eu vou tocar essa música e vou explicar porque ele quer essa música.
2: Faz favor, dona Ré.
0: Fala, Wellington, bom dia.
3: Bom dia.
0: Oi, meu lindo.
3: Eu já sei o que tem na caixa, viu?
0: Já sabe mesmo, Wellington?
3: Logo na primeira eu já tô sabendo o que é. Pode ligar pra mim aí, que eu quero esses duzentinhos aí. Pra comprar tudo de cerveja.
0: Será que
3: quem
0: ele
3: tá
0: sabe?
3: Falando é o Wellington da Liberdade.
0: Alô, Liberdade, alô, Luzinete.
4: Bom dia, Catinha.
0: Tudo bem?
4: Bom dia, equipe Band FM.
0: Prazer,
4: cheiro pra
0: você.
4: Todos. Luzinete Aleixo dos Santos.
0: De Brotas.
4: Ótimo final de semana.
0: Pra você também,
5: bom
0: diga,
5: dia,
0: Silvia.
5: Catinha, tô na melhor, tô
0: na
5: melhor.
0: Você tá
5: Band,
0: na melhor,
5: viu?
0: Sim.
5: Silvia de Cosme de Farinha.
0: Alô, Cosme de Farinha.
5: Viu que eu sei o que tem na sua caixinha.
0: Mari,
6: bom
0: do
6: dia,
0: Cabula.
6: Família da Band.
0: Tudo bem, Mari?
6: Mari do Cabula, um ótimo final de semana pra todos nós, nesse sábado ensolarado.
0: E sábado
6: tô
0: de sol.
6: Tô ligadinha aqui sempre, na melhor das melhores.
0: Um beijo pra você, minha linda. Tem a Larissa
7: dia,
0: também, Marinha.
7: Tem a Larissa do Tancredo Neves.
0: Tancredo Neves
7: tô
0: tá com a gente.
7: Sintonizada com as crianças. Eu
0: com as crianças.
7: Estou esperando.
0: Coisa boa, criançada, me ouvindo. Obrigada,
7: liga pra mim, mãe.
0: Inclusive, ela mandou até foto, tomando café da manhã, botando café das crianças, compartilhando a vida com a gente.
1: Que
0: responsabilidade nossa fazer parte
1: a
0: da vida
1: nossa
0: com...
1: É, pois é, a gente acompanha você e vocês nos acompanham aqui, né, nos ouvindo, nos mandando mensagem, né, da Bahia toda aí, todo mundo acompanhando a gente, a Band tá em todo lugar.
0: Alô, Léo, bom dia,
8: bom
0: Léozinho.
8: Dia,
0: arrumou outro parceiro, não foi, Léo?
8: Aqui é meu, de abril.
0: 7 de abril.
8: Meu parceiro.
0: Como é o nome dele?
8: Henrique Queiroz.
0: Henrique Queiroz.
8: 7 de abril também.
0: 7 de
8: Catinha.
0: Abril. Oi, vida.
8: E a Zé Cagada aí, que é a vizinha aqui, que é o Pix.
0: A vizinha que é o Pix.
2: Não tem
0: aí?
2: não.
0: Você nem viu, você é novinha?
2: Não, no negócio de assim, esse negócio assim, rapaz, primeiro eu tenho que conhecer, eu quero ver.
0: Ah, é mão segura esse
2: amor,
0: cara.
2: Amor, as escuras aí, tá, esse negócio tá por fora, dona Cátia.
0: Depois eu vou fazer um Tinder pra você, viu?
2: E botar o que é isso?
0: Botar umas fotos de você todo tatuado.
2: O que é isso,
0: você virar um Cátia? Peão tatuado,
2: botar um chapéu.
0: Não, a gente pode fazer uma coisa diferenciada. A gente vai pegar uma foto sua, vou tirar, vou botar no IA. Porque aí lá, você sabe, né?
2: Sim,
0: você fica bonito,
2: botar. Mas eu sou um cara simpático, dona Cátia. Eu não sou de se jogar fora, não.
0: 9h38, eu vou trazer aqui, ó, as previsões astrológicas com o Mantovani pra você e daqui a pouquinho a gente volta.
9: O sol continua em câncer e o céu dos próximos dias favorece conversas importantes. O encontro entre sol e mercúrio vai ampliar a necessidade de falar sobre aquilo que vinha sendo guardado. Ao mesmo tempo, uma tensão envolvendo Vênus e Urano pode provocar mudanças inesperadas. Nem tudo vai seguir previsível, mas muita coisa vai começar a mostrar seu verdadeiro valor. Agora a gente vai entender como esse movimento no céu conversa com cada signo do zodíaco.
10: Áries.
9: Você vai sentir necessidade de resolver assuntos emocionais que estavam sendo evitados há algum tempo. Conversas sinceras, Áries, vão ajudar você a reorganizar relações e reduzir desgastes acumulados.
10: Touro.
9: Mudanças inesperadas podem alterar planos afetivos ou financeiros neste ciclo, exigindo mais flexibilidade diante do que foge do controle. Touro, evite decisões precipitadas motivadas apenas por insegurança. É hora de ter calma.
10: Gêmeos.
9: Questões ligadas a dinheiro, estabilidade e prioridades pessoais ganham destaque agora na vida dos geminianos. Antes de mudar de direção rapidamente, tente avaliar o que realmente faz sentido no longo prazo.
10: Câncer.
9: Com o Sol, Mercúrio e a Lua Nova movimentando seu signo, Câncer, emoções vão se tornar mais intensas. E decisões pessoais, claro, ganham mais força. Esse é um momento importante para iniciar mudanças que tragam mais segurança para o campo emocional. Já já eu volto com mais previsões para Leão, Virgem, Libra e Escorpião.
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11: Olá, Kátia, muito bom dia para você e para o ouvinte da Band FM. Trânsito lento agora na Barão de Cotegipe por causa das obras do VLT no Largo da Calçada. Para você que segue em direção ao Acesso Norte, vale pegar a General San Martín, que está fluindo melhor agora. 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Renata Falcone para a Band FM, a sua rádio do seu jeito.
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11: Trazendo agora informações para você que quer sair da cidade pela BR-324, vai encontrar um trecho de lentidão na chegada a Simões Filho, reflexo de obras na região para recuperação da pista na altura do quilômetro 604. Vale a pena o desvio por dentro de Simões Filho, pegando a Elmo Sérgio de Farias, onde você encontra melhor fluidez. 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Renata Falcone para a Band FM, a sua rádio do seu jeito. 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
0: Estão de volta aqui na Band FM, a sua rádio do seu jeito. Sinal da TV rolou, viu? Anotou? Quando eu te ligar, não diga alô, diga tô na Band. Quem sabe você não leva Smart TV de 43, hein? Band FM. 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

0: que homem não chora, hein, Zé Cagado? Me conte, meu amigo. Você é do tipo de homem que chora ou que não chora, Zezé?
1: Dona Cátia, sendo um homem de coração aberto que eu sou, às vezes eu choro pensando
0: na vida,
1: na vida, né, na solidão que eu me encontro.
0: Você tá na solitude, né?
1: Pois é, dona Cátia.
0: Meu Deus, essa solitude de sua vai acabar, porque tem muito ouvinte aqui mandando que tem pretendentes para você. Ou seja, hoje você não sai solteiro desse programa.
1: Será,
0: viu,
1: dona Cátia?
0: É, tem uma vizinha, tem uma amiga, tem muitas histórias aqui,
1: eu
0: viu?
1: Vou dizer a senhora, porque às vezes assim, né? Tem gente que bota aí, oferece, mas tem gente também que não vale um tostão e se vende como outro. Dona
0: é
1: Cátia.
0: Verdade. Nove... Olha como ele tá inteligente, como ele tá esperto. Ninguém bota Zé Cagado no bolso, não.
1: Não pode, não, dona Cátia.
0: Tião, você tem um recadinho aí pra gente, não é isso? Você tem um recadinho aí pra
2: gente? Eu tenho sim, dona Cátia. Eu vou falar uma coisa aqui pra senhora. Não sei se a senhora gosta, viu?
0: Eu adoro.
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0: Eita,
2: Cátia.
0: Coisa boa, gostei. Olha, Patião, o tio tá arrasando. Agora você tem um sotaque meio lá do povo do
2: Sergipano. Você tá pensando que eu sou brincadeira,
0: você é
2: rapaz?
0: Você é baiano, tio?
2: Graças a Deus, dona Cátia, eu sou do sertão. Por isso que
0: boa.
2: A gente tem um sotaque mais carregado, entendeu?
0: Ah, nordestino. Olha, Noelia, bom dia, Noelia.
3: Bom dia, bom Cátia, dia, maravilhosa. Bom dia, Tião. Bom dia, Zé Cagado.
2: Bom dia, bom dia.
3: Acho que eu já sei o que tem na sua caixa
0: já
3: hoje,
0: sabe,
3: viu,
0: Noelia?
3: Cátia?
0: Oh,
3: Rama Carvalho, de Pernambués.
0: Alô, turma de Pernambués. Alô, Carlito.
4: Bom dia, Cátia. Que
0: fez
4: Deus abençoe
0: ontem
4: o nosso dia, Carlito Camassari.
0: Prazer falar com você,
4: ontem não adivinha o que tinha na caixa.
0: Oi,
4: hoje acho que essa caixa vai ser minha hoje.
0: Boa sorte. Aí, viu?
4: Tô ligado nela.
0: Valeu, fala.
4: Oi, Tatinha,
0: Natália.
4: Bom dia, Nath.
0: Tudo bem, Nath?
4: Jandaíra.
0: E aí, maravilhosa?
4: Liga pra mim, viu? Hoje tá fazendo 2 meses e 11 dias.
0: 2 meses e 11 dias que ela tá ouvindo a Band.
4: Que eu já sei o que tem na sua casa.
0: Ai, meu Deus.
4: Eu quero esses R$200.
0: Boa sorte. Heloísa tá com a gente no bairro da Ribeira. Mandar um abraço pro meu querido Elcio, que esteve aqui, ó, todo arrumadinho, todo cheirosinho, hein? Ele e sua esposa Geisa, sempre na sintonia. Ó, tem aqui também
4: bom
0: a Noine.
4: Oi, Noine.
0: Oi,
4: Noine. Da cidade de Catu
0: tá comigo.
4: Sua
0: Paloma de
5: bom
0: Narandiba,
5: dia,
0: saudade de você,
5: tá
0: Paloma.
5: Aqui a Paloma de Narandiba, que maravilha ter você de volta na programação, saudades, viu?
0: Uma coisa linda.
5: Olha, eu sei o que tem dentro da caixa, viu? Me liga.
0: Boa
5: tenho
0: sorte
5: quase
0: pra
5: certeza
0: você.
5: Aqui que sei o que
0: vou
5: é.
0: Vou soltar a segunda
5: gosto.
0: Dica, eu também gosto.
6: Oi, Catinha,
0: Jô, tudo bem, Josinha?
6: Dia.
0: Prazer falar
6: FM.
0: Com você. Paripe, não é isso?
6: Cátia, liga pra mim, eu sei que tem dentro de sua caixa.
0: Rapaz, se eu
6: te
0: ligar.
6: Meu nome é Jô Andrade.
0: E você errar, mulher. É Lucimária.
7: Bom dia, Catinha, que é Lucibária de Pojuca.
0: Alô, Pojuca.
7: Cátia, a minha sintonia total na Band FM. Quero faturar o prêmio da caixa premiada hoje,
0: hoje
7: viu?
0: Tem caixa premiada.
7: Liga pra mim, eu acho que eu sei o que tem na caixinha.
0: E tem Smart TV, rolou um sinal aqui no Manhã Show, viu? Você que não pegou o sinal durante a semana, você pode mandar esse sinal pra gente também. Tem que mandar o horário do sinal, a hashtag torcida da Band, mandar o seu nome. Quando a gente te ligar, não pode dizer alô, tem que dizer já, tô na Band. Se falar qualquer outra coisa, você perde.
4: Bom
0: Jadson.
4: Dia, Catinha.
0: Oi, Jadson.
4: Dia,
0: saudade de você. E aí, Jadson?
4: Me chamo Jadson, da Boa Vista, São Caetano.
0: Boa Vista, São Caetano.
4: Que eu sei que tem sua casa.
0: Você sabe
4: tava
0: mesmo,
4: com saudade,
0: Jadson.
4: Catinha, da sua voz.
0: Oh, obrigada.
4: Você é mais animada.
0: Eu sou mais
4: me
0: animada?
4: Me liga, Catinha.
0: De vez em quando eu tô desanimada também, viu, Mariana?
8: Bom dia, maravilhosa. Bom dia, Catinha.
0: Bom dia,
8: Dan. Bom dia, Zé. Bom dia,
1: Paraíba. Bom dia,
8: bom dia. Band FM, que nosso sábado seja abençoado.
0: Vai ser sim. Alô, Léo.
9: Bom
0: tudo
9: dia,
0: bem?
9: Catinha.
0: Grande Léo.
9: Aqui é Leonardo 7 de Abril. Tô com o meu parceiro.
0: Ah, Léo já falou com a gente, né? Que tá aí com o parceiro dele. Tem também a Paula.
10: E
0: a Paulinha.
10: É, tia,
0: oi, Paula.
10: Tem que brincar com os clientes.
0: Ai, meu Deus.
10: Mas meu cliente tá achando que é ovo. Eu
0: será
10: tô
0: ovo?
10: Medo.
0: Hein, Tião? Será, Tião?
2: Samadão. Eu acho que não, viu?
0: Será ovo?
2: Eu acho que não, dona Cátia. Eu tô com
0: ovo?
2: Essa. Eu ovo só de galinha.
0: Ah, mas e outra coisa?
2: Não, eu não sei. A senhora vem com essas conversas melindrosas aí.
0: Tião, sua cabeça tá muito poluída.
2: Não.
11: Bom dia, tudo Alessandra bem? Jordani, do bairro da Saúde. Tô aqui ligadinha em você. No sábado também, não, tá? Bom, me liga que eu quero participar da Caixa Premiada.
0: Boa sorte, Noélia, meu amor.
12: Bom dia, mais uma vez. Aqui é Noélia do IAPI. Kátia, também quero fazer. Quero concorrer da televisão, Kátia, porque a minha televisão é daquela televisão do fundo, que tem o fundo grande.
0: Você ainda tem dessa,
12: né? Antigamente, mas eu tô assistindo. E se eu ganhar, você vou ficar e minha cara vai ficar muito, muito feliz, Kátia.
2: Boa sorte pra você. Dona Kátia, eu vou dizer a senhora que é igual a minha, viu? É a minha ainda é aquela de tubo.
0: Rapaz,
2: eu fiz um armengue aqui e, rapaz, a bicha não é que funciona até hoje.
0: Tadinho de Santinha. Santinha, pede ele pra comprar uma televisão nova, Santinha, viu?
2: Aí, eu até queria também ganhar essa TV, dona Cá, mas infelizmente eu não posso.
0: Não pode.
2: É uma dor no coração, rapaz, pegar um dinheiro e comprar um negócio desse, rapaz.
0: Ah, eu vou dar a segunda dica agora da Caixa Premiada pra vocês que estão ligados com a gente. Vamos nessa.
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0: Ah, e vai facilitar a vida de todo mundo com a segunda dica. Olha só, gente. Ó, é pequeno, mas cheio de energia. É uma coisa que é pequeno, viu, Zé? Mas dá energia pra pessoa, entendeu?
2: Rapaz, tem duas coisas aí que pode ser que eu saiba, viu?
0: Aí o pessoal fica em dúvida essas duas
2: coisas.
0: Pois é. Porque as duas coisas dão energia, hein, Zé Cagado?
1: Oi, dona Cátia, diga.
0: Zé Cagado tava falando aqui que pode ser amendoim.
1: Rapaz, o amendoim também dá energia, né? Mas
0: não é amendoim.
1: E não é, não?
0: Não.
1: Rapaz, então eu já não sei mais.
0: Não é, tá bom? Então quem tá mandando aqui amendoim não é amendoim, não é ovo também. O pessoal tá mandando ovo, não é ovo.
1: Rapaz.
0: Eu não entendi. Ovo dá energia também, é? Não sabia disso, não.
1: É proteína, né, dona Cátia? Que o pessoal diz, né?
0: Ah, tá bom.
1: E dá força, essas coisas, né?
0: Quando você tá fraco, tô fraco.
1: Não, aí eu acho que ovo não é pra isso, não. Um açaí, será que é?
0: Não posso, não. Pare de ficar dando dica pros ouvintes, não é assim, tá bom?
1: Eita, meu Deus.
0: Vamos nessa trazer, ó, a música que o Zé Cagado me pediu, que você vai fazer tatuagem, né, Zé?
2: Dona Cátia, eu não sei o que é que esse moleque descompreendido quer, não, dona Cátia. Quer fazer tatuagem um velho desse?
0: Deixa ele fazer.
1: Tião, você tome conta de sua vida, bicho. Você já tem sua mulher. Deixa eu arrumar minhas novinhas, rapaz.
0: Ó, a música,
1: Eu quero, eu vou fazer minha tatuagem,
0: bora,
1: viu?
0: Bora, a música do momento aí, gente. Você vai pro rodeio pra ver o quê?
14: Não vai pro rodeio pra me mandar cachaça.
0: Eu vou pro rodeio pra me ver cachaça.
1: Eu não, dona.
0: Ó o que ela quer, ó o que ela quer. Ó o que ela quer, ó. Que a novinha aqui, ó.
14: O que é que
0: ela tá interessada. Bora.

0: Priscila Senna te amar. Gente, o telefone da Band não para, o WhatsApp não para. Todo mundo querendo ganhar o quê, Dan Falcão, hoje?
1: Tudo. Tá todo mundo querendo ganhar tudo.
0: É verdade, o pessoal diz, eu quero ganhar a caixa premiada, eu quero ganhar a Smart TV de 43 TV. Polegadas, eu quero ganhar ingresso pra Sandra pro final
1: tudo,
0: de semana.
1: Tudo.
0: Que é muita coisa, né?
1: É, rapaz. Porque aqui é prêmio de hora em hora, o sábado inteiro de prêmio, tem pela manhã, tem pela tarde.
0: Tem um vídeo que mandou assim, eu quero ganhar a Smart TV e ainda quero esses R$200 pra eu curtir o final de semana.
1: Pois é.
0: O pessoal tá nessa pegada aí, né? E ainda à tarde tem mais prêmios, né, Danilo?
1: Tem liquidificador, tem ingresso pra Geraldo Azevedo.
0: Que showzaço, viu?
1: Pois gente, é.
0: Vai ser um espetáculo, o show do Geraldo Azevedo.
1: Não, é um artista espetacular. E ainda tem um par de ingressos pro cinema.
0: É coisa boa. A Edinalva Teixeira tá curtindo a gente de Castelo Branco, sempre ligadinha aqui no Manhã Show, mandando abraço pra você, Danilo, e também pro Tião e pro
1: beijo.
0: Zé. Ó, nada como uma tigela de açaí bem gelada pra renovar as energias em um dia quente. Liga pra mim, a Lucimária de Pojuca, achando que é açaí que tá na minha caixa. Será que é açaí? Valendo 200
1: reais. Eu acho que não.
0: Tem também aqui, oi Kátia, sou de Arembépica, Massari, tô te ouvindo e eu sei o que tem dentro da sua caixa. Primeira vez ela comigo, que é a Nádia, e ela tá dizendo que sabe o que tem na caixa.
1: Será que ela sabe?
0: É, será? Fico na dúvida. Vamos em Candeias?
2: Bom
0: fala,
2: dia,
0: Vila, tudo bem?
2: E eu sei o que tem dentro da sua caixa.
0: Você sabe? Tava com saudade de você, lindona.
2: Essa caixa é minha.
0: Ai, meu Deus, Noélia.
2: Bom dia,
0: oi,
2: Katia.
0: Noi, tudo bem, minha linda?
2: Aqui é Noélia, da Ilha de Vera Cruz.
0: Ilha de Vera Cruz?
2: Liga pra mim.
0: Olha onde essa rádio chega, um abraço pra você,
2: Noélia.
0: A Graça.
2: Bom dia,
0: oh, Graça.
2: Bom
0: grande
2: dia,
0: Graça, Estela Mares.
2: Bom dia, Tião. Muita graça de Estela Mares. Estou aqui na minha faxina.
0: Oh, a turma da faxina do Salgadão.
2: Vocês, a número um.
0: Obrigada,
2: Band FM.
0: Meu amor. Um beijo pra
2: Catinha,
0: você.
2: Catinha, tava com saudade, viu?
0: Também Ponte tava com saudade de vocês.
2: Volta.
0: Que bom, que bom. Cléia também tá com a gente.
3: Bom
0: fala,
3: dia,
0: Cléia.
3: Catinha. Bom passando dia. Pra desejar um bom dia, um excelente final de semana, viu? Cléia aqui, mãe de Juninho.
0: Oi, Cléia.
3: Ó, diga Zé, que eu tenho uma amiga pra apresentar ele. Que ela
0: Zé.
3: Nunca namorou, tá esperando o príncipe encantado.
0: Oh, então ela é virgem.
4: E qual a idade dela?
0: Você quer saber a idade?
4: É isso que eu quero saber.
0: Manda a idade da sua amiga aí que Zé ficou interessado, viu?
4: Sim,
0: agora,
4: sim,
0: agora, se
4: senhora.
0: Ela nunca namorou, ela deve ser muito exigente, igual a você, viu? Será que ela vai querer um velho assim, igual a você? Ah, desculpa,
4: eu não
0: velho
4: sou
0: não.
4: Velho, rapaz.
0: Desculpa,
4: eu
0: Zé,
4: sou
0: desculpa.
4: Experiente.
0: Ah, desculpa. Um cara experiente
4: eu
0: como
4: sou,
0: você.
4: Eu vou dizer à senhora que eu sou um cara mais animado que sanfona em dia de forró.
0: É mesmo?
4: É, rapaz.
0: Ai, você ia ficar animada a noite toda? Ora, ou é só uma animação só?
4: Ora. Eu como é muito amendoim, rapaz.
0: Ai, meu Deus do céu, Nete.
2: Oi, Kátia, bom dia.
0: Bom dia, Nete. Nete tá com a vozinha triste.
2: Meu dia de
0: amém,
2: todos.
0: Vai abençoazinho.
2: Só pelo amanhecer.
0: Já é de agradecer, né, não, Nete?
2: Eu estou aqui só no aguarde do liga.
0: André, tudo bom?
5: Bom dia, Catinha. André da Valéria, se sintonizando agora na Band FM, ainda tô na melhor, viu?
0: Obrigada, André.
5: É tudo de bom, é tudo de Band.
2: Bom dia, Catinha.
0: Oi, que linda.
2: Boa volta aí, Deus abençoe você e todos aí da Band.
0: Você também.
2: Na melhor, que é Enio de Pojuca.
0: Alô, Pojuca?
2: Não sei o que tem na sua caixinha ainda, mas liga pra mim, Catinha, na segunda dica. Vou saber o que é.
0: Fábio, bom dia, Fábio.
6: Bom dia, Catinha. Bom dia.
0: Sabador.
6: Deus abençoe nosso dia. Nos dê um dia abençoado.
0: Amém.
6: Catinha,
0: Fábio.
6: Quando é que você vai me ligar, Catinha? Pelo amor de Deus.
0: Meu Deus do céu.
6: Me ligue, que eu sei que tem a sua caixa premiada.
0: Márcia,
2: bom
0: tá
2: dia,
0: comigo.
2: Catinha.
0: Oi,
2: Sabador. Tô aqui ligadinha, viu?
0: Tá bom.
2: Liga pra mim, eu quero participar dessa promoção aí da caixa, viu?
0: Tem mais
2: ligadinha,
0: aqui,
2: massa da Boca do Rio.
0: Rosana.
7: Oi, Catinha,
0: oi,
7: bom dia,
0: vida.
7: Aqui é a Rosana de Pernambués. Eu já
0: alô,
7: sei que tem na sua caixa.
0: Um beijo pra
7: um
0: você.
7: Um beijo, liga pra mim, Catinha.
0: Boa sorte.
8: Bom dia, Katia House.
0: Bom dia,
8: como é que
0: meu
8: tá
0: brother.
8: Você?
0: Tô ótima.
8: Aquele Nilson.

0: Wilson.
1: Bora, Marechal Rondon, Marechal lembra de mim Rondon. Que eu fui aí pegar o convite pro. Meu nome, pro circo.
0: Ai, meu Deus,
1: você me deu assim. Quatro convites.
0: Ai, tá vendo como eu sou boazinha?
1: Me tira uma dúvida, a rádio ainda continua no mesmo lugar ou mudou de,
0: no mesmo
1: de
0: lugar.
1: Bairro?
0: A gente continua no mesmo lugar, mesma sintonia, o mesmo lugar, Lenilson, tá vendo? É. Tirando dúvidas ao vivo aqui na Band FM, tá vendo, Zé?
2: E aí, é assim.
0: Danilo, o que foi, Danilo? Você viu o que? Danilo fica aqui conversando nos bastidores com o Zé, ele fica aprendendo um monte de coisa ruim. Eu quero que a Natália lhe pegue, você quer aprender essas coisas aí com,
2: não,
0: com
2: não, o Zé, não, viu? Não, Zé, Zé não, que é gente boa,
0: mas
2: rapaz.
0: Não é uma
2: Zé
0: companhia pra essas coisas, não.
3: Ô, oh, oh. Oh, dona Cátia, eu vou dizer uma coisa, senhora. Eu não sou só um rostinho bonito, não. Eu também sei prosear, dona Cátia.
0: Tá bom. Ó, gente, falar em prosear agora, a gente vai saber aonde? 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Você gosta de fazer compras, hein, Zé Cagado? 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
3: É bom, rapaz, é bom.
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3: hein? Inclusive, forneço algumas coisas pra esse supermercado aí, dona Cátia.
0: Tá com dinheiro, você?
3: Não, dona Cátia, eu tento ganhar um dinheirinho, né, pra sustentar a minha fazendinha.
0: Ai, meu Deus, eu vou direto a Guarajuba falar com o Micael Hora.
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0: 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Depois do intervalo tem a ligação da Caixa Premiada.
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8: Vamos com o Mantovani? O céu desta fase favorece recomeços emocionais, mas também mostra que nem toda estabilidade permanece igual para sempre. Algumas mudanças chegam justamente para revelar o que estava frágil.
6: Leão.
8: Você poderá sentir necessidade de desacelerar e observar melhor as suas emoções antes de tomar decisões importantes, Leão. Nem toda resposta precisa acontecer imediatamente. Vá com calma.
6: Virgem.
8: Com Vênus no seu signo, relações e autoestima ganham destaque. Mas mudanças inesperadas podem mexer com expectativas afetivas. Valorizar quem demonstra constância vai ser mais importante do que acreditar apenas em promessas.
6: Libra.
8: Questões familiares ou emocionais, Libra, podem exigir conversas mais maduras nesse período. O diálogo honesto vai ajudar a evitar interpretações equivocadas.
6: Escorpião.
8: A lua nova favorece reorganização emocional e decisões ligadas a planos futuros. Viagens ou mudanças pessoais também ganham energia agora. Esse é um momento, Escorpião, interessante para iniciar novos projetos com mais consciência. Nosso Band Astral não terminou e já tem as previsões de Sagitário, Capricórnio, Aquário e Peixes. Você não vai perder, né?
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7: Oi, gatinha, tô de volta trazendo informações agora da Rua das Araras, na região do Imbuí. O dia tá bonito e todo mundo tá aproveitando para ir no bar, mas o trânsito ficou carregado nos dois sentidos na região. Quem segue em direção à orla depois, pelo menos não encontra mais tanta dificuldade, só trânsito intenso na Avenida Jorge Amado. 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Renata Falcone para a Band FM, a sua rádio do seu jeito.
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10: Tô de volta aqui na Band FM, a sua rádio do seu jeito, na sua manhã de sábado. Hoje, sabadão, dia 11, dia de sair a última Smart TV da promoção torcida da Band. Já já tem ligação da caixa premiada também pra você. A sua rádio do seu jeito, vai safadão, displicente, com participação de Zé Vaqueiro. Eita, forrozão.
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0: rádio, mas o som dele é do Luan Santana, Olho Marrom, aqui na Band FM, a sua rádio do seu jeito. Agora 10 horas e 30 minutos, 10 e 30, e tem muita gente achando que é açaí que tá dentro da minha caixa. Será, Danilo, que é açaí que tá na caixa? Mas até, mas eu vou dizer que não é açaí.
1: Bom, eu acho que não.
0: Não é açaí.
1: Eu acho que não.
0: Gente, não é açaí, então você que tá falando que é açaí, não é açaí, tá bom, gente? 10 horas e 31, continua participando através do 71999476363. O Fábio já mandou aqui, ó, promoção aqui, torcida da Band. Explica aí, Danilo, como é que funciona a torcida da Band. O
1: pessoal tá confundindo, viu? É simples, é só mandar mensagem pra gente, ficar ligado, né, na nossa programação.
0: Mas a mensagem é a seguinte, é a mensagem com o horário que você
1: ouviu o sinal. Tem que mandar o horário que ouviu o sinal, botar ali, ó, hashtag tô na Band e o nome completo. E na hora que a gente ligar...
0: Deixa eu consertar sua hashtag, torcida da Band.
1: Torcida da Band.
0: Isso.
1: Torcida da... Hashtag torcida da Band, nome completo e o horário que você ouviu a mensagem.
0: Isso.
1: Depois a gente, né, vai fazer o sorteio e vai tocar 3 vezes o telefone. Tocou 3 vezes, não atendeu, perde a vez, mas tocou 3 vezes, a pessoa atendeu, tem que atender, tô na Band, não pode falar hipótese alguma outra coisa.
0: Isso tá? Mesmo, então já sabe, tá ouvindo a gente aí, já participou da promoção, já se cadastrou, quando a gente te ligar, depois do sorteio, a gente vai te ligar, não diga nada, diga tô na Band, falou isso, a Smart TV, a última Smart TV da torcida da Band vai ser sua, tá bom? Então você de toda a nossa Bahia que tá participando, tem turma de Camaçari, Lauro de Freitas, Dias Dávila, turma da Ilha também participando com a gente, muito obrigado pela audiência. Galera em massa de Salvador. Salvador, cidade alta, cidade baixa, em qual você se encaixa. 10h32, bom dia,
2: bom
0: querido.
2: Bom dia, Catinho.
0: Bom dia, maravilhoso.
2: Fala aqui de Areias, que é mais seu vídeo aqui direto aqui.
0: Ô, meu amor.
2: O dia todo ligado.
0: Ô, coisa boa, felicidade em saber disso.
2: Aí,
0: ô, coisa boa.
3: Um beijo, liga pra mim.
0: Oh, meu Deus, um beijo pra você.
2: Bom dia, Catinha,
0: bom dia. Valdir Paz, diga,
2: Valdir. Manda essa caixa aí que hoje eu sei o que que é.
0: Você sabe o que é, Valdir.
2: Valdir, motorista de aplicativo aqui, um abraço.
0: Um abraço pra você. Tem aqui também ouvinte falando com a gente aqui, ó. Lucimara tá de Pojuca, já mandou a participação dela. Tem também aqui, ó, nosso querido André dizendo que é mel de abelha. Será que é mel de abelha, Dandan, ainda?
1: Eu acho que é melhor mudar o palpite.
0: É, será, gente?
1: Eu
0: será?
1: Acho.
0: Ah, meu Deus do céu. Será, Danilo?
3: Será? Daquele meme.
0: Roselma Quadros tá em Sussuarana, também tá ouvindo a gente. Ô, Roselma, um beijo pra você. Obrigadão pela audiência. Um abraço pra Vivi, que também tá ligada com a gente. O Adelmo também tá curtindo a programação da Band FM. O Ednan Alves e toda a família. Fala, Ednan.
4: Bom dia, galera linda. Bom dia, Catinha.
0: Bom dia
4: a todos da bancada da Band Salvador FM. Isso não diz programação aqui em casa, tá?
0: Tá bom,
4: e meus
0: meu amor.
4: Pais, tem um ótimo dia todo.
0: Pra beijo, você também.
2: Bom dia, Catinha. Bom dia,
0: Marcos.
2: Tudo bem?
0: E aí,
2: aqui é Marcos, taxista de Entre Rios.
0: Alô, Entre Rios, Bahia. Coisa boa. Tá bom falar com você.
2: Obrigado.
0: Obrigada, querido. Bom falar com você. Também tem a mamá aqui. Mamá, diga,
3: bom
0: mamá.
3: Bom dia, Catinha. Que é mamá de Mussurunga que tá falando. Eu sei o que é que tem dentro da sua caixa. É amendoim.
0: Será que é amendoim? Amendoim também dá energia, viu? Tá quente.
1: Mas amendoim já descartou.
0: Já descartou, né?
1: Já, a gente já falou que não é amendoim.
0: Eu queria dar uma cafudida.
1: É, mas a gente já falou que não é amendoim.
0: O que é, Zé? O que você quer, Zé?
5: Ô, dona Cátia, o pior que eu tava pensando que era amendoim, rapaz.
0: Porque no início do programa você falou que você usava amendoim.
5: Pois é, rapaz.
0: Você usava pra quê amendoim?
5: É pra comer.
0: Ah, mas você disse que dava o quê?
5: Pra dar aquele negócio, aquela energia, né?
0: Dá energia.
5: Dá energia pra poder a gente ter força pra namorar, rapaz.
0: Pronto. Você gostou da foto que eu te mandei do Iá, que você ficou bonito aí na foto?
5: Rapaz, eu acho que eu sou mais bonito pessoalmente, dona Cátia.
0: Você prefere você pessoalmente?
5: Eu sou, rapaz. Esse negócio de Iá é muito artificial. Por isso que o nome já diz inteligência artificial.
0: Eu peguei a foto dele e botei aqui no aplicativo do Iá pra melhorar, né? Porque ele quer uma menina novinha.
5: Mas, dona Cátia, não adianta.
0: Ele saiu dando coração em todo mundo.
5: Não adianta a gente mentir, dona Cátia. Que aí eu vou lá, boto uma foto falsa. Quando a pessoa vê, ela vai se assustar de uma forma. Poxa, você era até mais bonito do que eu imaginava.
0: Deixa eu te falar uma
5: coisa. Tá vendo, dona Cátia?
0: Aí, gente, eu fiz um perfil aqui no Tinder pra ele, né? Direitinho, botei a foto, botei tudo. Ele tá curtindo todo mundo. Não é assim, não, Zé.
5: Ô, dona
0: Cátia, quando dá match. Que
5: todas as meninas ali, todas as meninas têm menos de 25 anos.
0: Ele botou pra atingir pessoas com menos de 25 anos.
5: Eu botei lá, olha meu povo, eu botei de lá, de 20 a 25 anos. E tá todas aparecendo aqui, eu tô nervoso aqui com esse negócio, meu dedo tá nervoso.
0: Mas pra você trabalhar, tá bom? Deixa eu mandar um abraço aqui pra nossa querida Denise Velame, que tá ligada com a gente. Tá vendo, Denise? Ele fez um perfil no Tinder, colocou a foto dele, um abraço pra Pedro também, viu? Colocou a foto dele e agora ele tá dando coração em tudo, ainda tá dando match aí? Deu match?
5: Lá ele.
0: Não, menino, aí na foto, oxe,
5: meu Deus. Ainda não, dona.
0: Ouve a Delmário Coelho, só tem um.

0: Vênus é construir o Te Amo desde o início, ó. Henrique e Juliano, amor dos outros.
1: É, dona Cátia, o jeito é ser amor dos outros mesmo. Assim? Ninguém quer ser meu amor, não, dona Cátia.
0: Aí você quer ser amor dos outros agora.
1: Oh, e que jeito, né? É, o jeito é ficar, dona Cátia, mais liso do que sabonete molhado.
0: Deixa eu contar um babado pra vocês. Deu match aqui com uma pessoa, foi conversar. Aí a mulher mandou a foto de verdade.
1: Ô, dona Cátia, pra que é que a senhora vai falar minhas particularidades, dona Cátia?
0: Tá vendo que tava lá?
1: Ô, dona Cátia, meu Deus do céu. A senhora quer me constranger, dona Cátia?
0: A menina bonitona que ele curtiu quando a menina mandou a foto, nada, as fotos tudo ia. 10h42, fala minha linda, bom dia.
2: Cátia, tudo bem, meu amor?
0: Tudo, Rose, como
2: é
0: que
2: você tá? Tô aqui te ouvindo, né? Uhum. Mas é muito engraçado esse programa, viu?
0: Você gosta, é?
2: Com esse Zé cagado aí. Tô aqui minha amiga Dila te ouvindo.
0: Ô, Dila, um beijo.
2: Ela
0: pra
2: também
0: você.
2: Gosta muito de você.
1: Um beijo.
0: Tá vendo? Ela tem um salão de beleza,
1: tá,
0: Rose,
1: vendo, dona Cá? Eu vou arrumar meus cabelos com ela.
0: Ela é casada. Ela não tá procurando ninguém.
1: Não, dona Cátia, eu vou arrumar os cabelos.
0: Ah, você vai arrumar os
1: cabelos. Meu Deus do céu, a senhora leva tudo pra maldade, dona Cátia.
0: Não, porque você tá demais. Ô, Tião, ele não tá demais, Tião. Seja sincero, Tião.
1: Ô, dona Cátia, ele tá muito ligeiro, viu?
0: Tá rápido.
1: Eu tô achando que tá muito danadinho. Eu não digo nada a ele. Daqui a pouco ele toma um par de chifre e a nega leva tudo dele.
0: É, também acho.
1: Vai tomar o dinheiro todo dele.
0: Vai ficar liso.
1: Vai ele se fazer de besta, vai.
0: Não vai ficar liso e duro, não. Vai ficar liso e mole.
1: Pois. Nessa idade aí, não tem amendoim que faça milagre.
0: Ô,
1: Zeca, ô, Tião, você fale por você, rapaz. Não fale por mim, não. Eu sei da minha vida.
0: Não briga, não, gente. 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Não quero confusão. Daqui a pouco a gente vai direto do G Barbosa. 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Então, vamos nessa trazer a caixa premiada. Vamos dar a terceira dica e já fazer a ligação. Se a pessoa acertar, o que é que acontece, Danilo? A pessoa leva hoje R$200, né?
1: Duzentão na conta, dois peixão.
0: E se errar, Dandão, o que é que acontece?
1: Acumula pra R$300 na segunda-feira.
0: Isso, ó. Terceira dica da caixa premiada é uma coisa que é crocante. O que tá na minha caixa é uma
1: sou
0: coisa...
1: Sou eu, dona Cátia.
0: Você é crocante?
1: Eu sou crocante.
0: Achei que era murcho. Meu Deus, 10h44, se eu ligar pra nosso ouvinte aqui, daqui a pouquinho tem teatro também. Quando a gente ligar pra você, você tem que dizer com a rádio do seu final de semana e você leva teatro. Vamos ligar, não vou falar o nome pra ver se a pessoa tá ligada mesmo. Tamo valendo R$200. Vamos pra primeira chamada, são 5 chamadas. Se atender nas 5 chamadas, acerta, a caixa leva. Se não atender, a gente liga pra segunda opção aqui, viu? 3 chamadas, vamos pra 4. 4 chamadas.
1: 4.
0: Eita.
1: A
0: alô,
1: derradeira.
0: Atendeu. Alô. Alô?
3: Bom dia, Catinha!
0: Bom dia, tudo bem?
3: Tudo, que surpresa maravilhosa!
0: Ah, com quem eu falo?
3: Com Cleia!
0: Cleia, fala de onde, Cleia?
3: São Marcos!
0: São Marcos, São prazer Marcos. Falar com você. Quem é essa coisa fofa que tá na foto com você? É seu filho, Cleia?
3: É o meu filho Juninho!
0: Juninho tem quantos anos? Juninho tem quantos anos?
3: Dois
0: aninhos! Cleia, você é ouvinte da Band mesmo, todos os dias você tá ouvindo aqui o Manhã Show, né, Cleia?
3: Todos os dias.
0: Maravilha, prazer falar com você. Agora, Cleia, aí você tá no trabalho ou tá em casa agora?
3: Tô em casa, fazendo uma galinhada aqui pra almoçar.
1: Ei, cadê que Deus. Chama pra gente almoçar?
0: Ei, calma, Zé. É o que, Zé?
1: Ô, dona Cátia, quando falou em galinhada, rapaz, olha, eu já fiquei doido aqui.
0: Peraí, ele mandou perguntar se você é casada, Cleia.
3: Sou bem
0: tá
3: casada.
0: Bem casada, tá vendo?
1: Não tem
3: é porque
1: jeito,
3: ele tá querendo, que foi eu que mandei mensagem dizendo que tinha uma amiga que nunca casou, que quer conhecer ele.
1: E qual a idade dela?
0: Conte.
3: Mas por que Zeca gado?
1: É porque é Zeca dos gado.
3: Ah!
0: Entendeu, Cleia?
3: Entendi.
0: Você pensou que ele se cagava todo, né?
1: Não, rapaz, é porque é Zeca. Que tem os gado, é Zé cagado.
0: Entendeu? Homem dos gado, homem dos boi. Pra não dizer que é os boi, aí ele diz que é o gado, entendeu?
1: Aí, lá vem ela dizendo que eu tenho chifre.
0: Entendeu? E sua amiga, me fale de sua amiga, eu fiquei interessada. Sua amiga nunca teve... Como é? Ela tá solteira, sua amiga?
3: Menina, tá.
0: Me conte. Ela é exigente, é?
3: É, muito.
0: E qual a idade dela?
3: Ela, eu não sei exatamente, mas é acima de 30.
0: Acima de 30. E aí, Zé?
1: É, aí já entra no corte, né, dona
0: Cátia? Por que no corte, menino?
1: É de 25 menos, dona Cátia.
0: Meu Deus do céu. Qual conselho você dá pro Zé cagado, Cleia? Me conte aí.
3: O conselho que eu dou pra ele é que ele precisa conhecer pra depois dar prosseguida. Esse negócio de escolher não vai, não. Pela aparência, a aparência é muito enganosa.
1: Mas, Cléa, nessa idade que eu tô. Nessa idade que eu tô, eu não tenho tempo pra perder, não. Pra ficar conhecendo ninguém, não. É muito tempo.
3: Mas o amor não tem idade.
0: Tá vendo, Zé? Entendeu, Zé?
1: Tá bom, eu vou ouvir o conselho, viu?
0: Ô, Cléa, você tá casada há quanto tempo, Cléa?
3: Há 6 anos.
0: Ah, é, há 6 anos, você é um filho de 2 anos. Mas você conheceu seu marido primeiro, né? Não foi pela aparência, né? Você se encantou por ele e não teve nada a ver com a aparência, não, né?
3: Não, e conheceu
0: ele no Buzu? Ai, meu Deus do céu.
1: Amor de Buzu, olha.
0: Ai, que delícia. Me conte mais, vocês se conheceram no Buzu, você tava indo pro trabalho, o que você tava fazendo, hein?
3: Indo pro trabalho todos os dias. Uma coisa que me chamava a atenção nela é que todo dia eu via que ele ia trabalhar e vestia decente, né? Assim.
0: Como é, me conte? Como é, me conte?
3: Esse cara trabalha.
1: O homem ia na beca.
0: E aí você olhou pra ele, quem foi que se abriu primeiro um pro outro, assim? Como foi?
3: Menina, é uma longa história, porque ele é amigo do cobrador, aí eu também passei a me tornar ser amigo do cobrador. Aí a gente conversando, eu conversando com o cobrador, ele entrou na conversa e disso nunca mais parou.
0: Ele foi um entrão, ele entrou na conversa só com o cobrador. O cobrador não tava de olho em você também, não, Cléa?
3: Não, cobrador muito responsável. Aí ele falou, ele que falava comigo, olha, eu acho que ele tá de olho, tu, viu?
0: Ai, meu Deus, e aí, como foi a cantada dele? Conta pra gente assim, pra ver se a gente dá uma aula pro Zé Cagada aqui, pra ver se ele aprende. Ele falou o que pra você?
3: Não teve uma cantada assim, não, sabe? Eu vi que, assim, a gente passou a conversar depois de muito tempo, 1 ano e meio, quase 2 anos, que aí a gente veio sentar pra conversar.
1: Eu acho que ele falou. Meu amor por você não é igual a passageiro de ônibus. O meu amor é eterno.
0: Mas ele demorou demais, 2 anos, cara, pelo amor de Deus.
1: Haja conversa, viu?
0: Haja conversa.
1: Aí depois...
3: de 30, né? Ele já tinha acima de 40.
1: Mas, Cléa, veja, ó, você tava dizendo que era pra Zeca conhecer melhor. Imagine ele ficar 2 anos, Zeca, coitado, não sabe nem se amanhã ele vai estar vivo, ainda mais ficar 2 anos pra conhecer, imagine.
0: Mas vamos mudar de assunto.
3: Só se via no Buzu.
0: Só via no Buzu, ficou 2 anos se vendo no Buzu. Mas vamos pra Caixa Premiada, que é melhor. Ô, Cléa, você já pegou as dicas da Caixa Premiada, Cléa?
3: Por incrível que pareça, eu só peguei uma.
0: Ai, meu Deus, eita. Só peguei uma. Pegou a qual dica? Primeira, segunda ou terceira?
3: Foi a segunda, dá muita energia.
0: Ai, que dá muita energia. Vou te perguntar o que tem na minha caixa. Se você acertar, você vai levar R$200. Se você errar, o prêmio vai acumular, tá bom, Cléa?
1: Pensa direitinho,
3: tá,
1: Cléa.
3: Bom, mas eu jamais imaginei receber uma ligação hoje.
0: Ai, meu Deus, tá vendo? As coisas acontecem na vida da gente quando a gente menos espera. Você tava no Buzu, você menos esperou e encontrou o amor da sua vida e tá casada há 6 anos. Tá vendo?
3: É verdade.
0: Então pronto, pode ser que hoje seja seu dia de sorte, pode ser que não seja, mas você tinha algum propósito eu ligar pra você. Eu já entendi até o propósito pra explicar pro nosso amigo Zé que amanhã ele pode não estar vivo, então ele tem que viver um hoje, parar de ficar escolhendo aí um bocado de mulher, né, não?
1: Mas aí, dona Cássia, a senhora tá indo de encontro. Ela ficou 2 anos conhecendo um rapaz. Já pensou se eu fico 2 anos conhecendo uma moça?
0: Não vai subir mais.
3: Oi. Ô, Zé. Eu casei, eu tinha 37 anos. Aí o que que acontece? Eu não queria um casamento pra dizer eu casei. Eu queria um casamento pra valer, tá entendendo? Zé? Então tem isso também.
0: Porque tem muita gente que casa só por aparência, só pra dizer que é casada.
3: Exatamente.
0: Ela é uma mulher feliz.
3: Eu nunca tinha um namorado fixo, assim, de longa história. Eu quero casar pra valer. E quero casar. Não tem esse negócio de morar junto, essas coisas, não. E de fato eu casei, graças a Deus.
0: Entendeu como é o negócio?
1: Entendi, rapaz. Mas eu também não sei se eu quero festa, não sei se eu quero casar com aliança, essas coisas não.
0: E tu quer o quê, homem?
1: Eu quero uma pessoa pra me acompanhar, pra me fazer companhia, pra na hora de dormir eu encostar, entendeu?
0: Só encostar.
1: Essas coisas.
0: Ô, Cléa, me diz o que é que tem na minha caixa, Cléa, por favor.
3: Ó, pelas dicas que eu vi, eu vou ficar que seja ovo.
0: Você acha que é um ovo que tá na minha caixa?
1: Tem certeza, Cléa?
0: Tem certeza?
3: Não, não tenho certeza.
0: Não quer perguntar
1: não
0: pra
1: quer
0: alguém?
1: Mudar.
0: Não quer mudar, não? Chutar outra coisa?
3: Outra coisa?
0: É.
3: Amendoim?
0: Amendoim eu já disse que não era. Vou te ajudar, porque amendoim eu já disse que não era. Você quer continuar no ovo?
3: Eu não tenho uma Pô, nada de pensamento na história agora. Eu creio que não é ovo, mas eu vou chutar no ovo.
0: Vai chutar no ovo.
1: Opa, lá ele.
0: Ele. Vamos lá, Cleia. Ô, oh, Cleia. Ô, oh, Cleia. Ô, oh, Cleia.
1: Não foi dessa vez.
0: Não é ovo, Cleia. É castanha, Cleia. É uma castanha que tá dentro da minha caixa premiada. É crocante. Tinha no finalzinho da terceira dica, entendeu? É uma coisa que a gente pode usar nas receitas. Eu descartei o amendoim, porque poderia ser amendoim também, né? Mas é uma castanha que tá na minha caixa.
1: É uma pena.
0: É uma pena. Mas acumula, fica pra R$300 na segunda-feira. E eu só queria agradecer a sua participação. Foi muito bom falar com você, viu, Cleia?
3: Maravilhoso, eu agradeço demais.
0: Valeu, minha
3: vida. Um
0: beijo
3: pra você.
1: Valeu, Cleia. Bom final de semana.
3: Obrigada.
0: Agradeço a ele, a ela.
4: Ô, dona Cleia, muito obrigado aí por a senhora ter me indicado a sua amiga. Mas eu vou continuar procurando aqui, viu? Que eu não tenho muito tempo pra ficar conversando, pra conhecer, não, viu?
3: Beijo. Mas se tu procura, pode não achar,
0: viu? Toma,
4: misericórdia.
0: Beijo, Cleia. Um bom final de semana. Tá vendo? Daqui a pouco a gente volta. Vamos trazer o André Mantovani com previsões, as últimas de hoje.
5: Os próximos movimentos do céu favorecem novos começos, mas também pedem discernimento para não agir apenas pela emoção do momento. Antes de iniciar algo importante, vai ser necessário compreender o que ainda precisa ser encerrado.
6: Sagitário.
5: Você vai sentir necessidade de reorganizar relações e compreender melhor suas próprias expectativas, Sagitário. Evitar impulsos ajudará a trazer mais estabilidade.
6: Capricórnio.
5: Conversas afetivas ou familiares ganham destaque e podem trazer esclarecimentos bem importantes. Algumas relações tendem a entrar em uma nova fase agora, Capricórnio.
6: Aquário.
5: Mudanças rápidas no cotidiano podem alterar planos e vão exigir adaptação emocional, Aquário. Manter flexibilidade vai ajudar você a lidar melhor com os imprevistos.
6: Peixes.
5: A lua nova favorece criatividade, afetos e recomeços pessoais. Aos poucos, você vai perceber novas possibilidades surgindo em áreas que estavam emocionalmente paradas. O céu dos próximos dias nos mostra que algumas mudanças vão chegar sem aviso, mas também revela que certos recomeços só serão possíveis quando existir coragem para sair daquele lugar conhecido. A gente vai continuar o nosso papo aqui no Band Astral, mas na próxima semana. E até lá você pode me acompanhar nas redes sociais, @ André Mantovani. Até lá e eu volto sábado que vem.
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8: Aqui eu tô de volta, acompanhando agora a Estrada do Coco, sentido litoral norte. Tem um trecho de lentidão na região do centro de Lauro. 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
2: Tô de volta acompanhando agora a Avenida Jequitaia, trânsito lento desde a saída da Via Expressa até chegada ao Largo da Calçada. Depois, motoristas encontram um pouco de intensidade na região do Largo dos Mares, mas no sentido do subúrbio, você vai encontrar trânsito bom na Avenida Suburbana. 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
4: Tô de volta aqui na Band FM, a sua rádio do seu jeito, agora 10h57, muito bom dia pra você. Daqui a pouquinho a gente vai fazer mais uma ligação, e dessa vez tá valendo o que, Dan Falcão, na nossa ligação?
5: Tá valendo o teatro stand-up.
4: Isso, se você quer ganhar stand-up, já fica ligado. Quando a gente te ligar, você vai bater um papo com a gente e dizer qual a rádio do seu final de semana. Respondeu certinho? Leva stand-up pra casa.
5: Levou.
4: Enquanto isso, a gente sacode, né?

0: Meu Deus, onde é que anda, dona Cátia? Pelo amor de Deus.
1: Por que, menino?
0: Eu fico ouvindo essas músicas, me dá um sofrimento.
1: Por que, menino?
0: Porque eu fico também me perguntando, dona Cátia, onde é que anda a minha mulher, dona Cátia?
1: Ai, meu Deus, anda em algum lugar, você meu tá procurando
0: Deus
1: demais.
0: Meu Deus do céu, eu tô mais perdido que segue em tiroteio, dona Cátia. Eu não sei o que é que eu faço mais da minha vida, não.
1: Ó, daqui a pouco a gente vai ligar pra você e você vai dizer pra gente qual a sua rádio do final de semana e você pode levar pra casa a parte de ingressos pra curtir um stand-up no final de semana. Rose de Mata Escura já tá ligada com a gente. Tem também a nossa ouvinte Rose, a lá que tem um salão de beleza lá em Arembepe. Ela mandou um áudio pra você, Zé. Viu? Você disse que ia visitar o salão dela, né?
0: Tá bom, dona Cátia.
1: Tá bom?
0: Diga
1: Tião,
0: aí.
1: Tião, bota o áudio. Ô, Tião, posso botar o áudio pra ele?
2: Ô, dona Cátia, eu tô observando bem aí. É esse rapazinho que fica escolhendo demais.
1: Também
2: eu não
1: acho.
2: Digo nada a ele.
1: Vai acabar ficando
2: eu
1: só.
2: Eu já disse a ele que ele precisa... É arrumar uma pessoa, porque daqui a pouco ele morre, não tem ninguém do lado dele pra poder acudir.
1: Ai, meu Deus, a Aline também tá ouvindo a gente da Senta Boa. Aline, meu amor, um beijo pra você. Fala,
3: o
1: meu.
3: Kátia, fale pra ele que eu vendo tônico capilar de broto da bananeira. Se ele não tiver cabelo, ele vai usar, que vai ajudar no crescimento.
1: Do cabelo, Zé.
3: Diga Zé cagado aí.
1: Ei, Zé, tem
0: que.
1: Tem
0: diabo é isso aí,
1: é tônico, eu também nunca vi falar, não.
0: Esses negócios aí.
1: Da bananeira.
0: Daqui a pouco meus cabelos, de cabelo que eu tenho já
1: não,
0: cai.
1: Vai ajudar a crescer, que ela disse.
0: E eu sei lá, daqui a pouco dá um efeito reverso aí.
1: Já
0: Deus pensou? É mais forte, rapaz.
1: Vai não, menino, vai lá.
0: Eu tô é fora
1: é
0: desse...
1: É da bananeira.
0: Lá ele. Tô fora.
1: Oi, querida.
4: Oi, Kátia, bom dia.
1: Bom dia.
4: Fala aqui com Karina Macedo, do Bairro Macedo, de Cosme de Farias. Me coloca aí no sorteio aí desse smart de 43 polegadas.
1: É, mas... Lembrando, vamos orar aí, mas lembrando, gente, que pra participar da promoção você precisa anotar o sinal, o horário que você ouviu o sinal, mandar pra gente, tá bom? Lembrando que tá encerrada agora as participações, mas era só mandar e mandar com a hashtag torcida da Band. O que é que acontece? Quando a gente ligar, não diga alô, diga tô na Band, você pode faturar essa Smart TV. Diga, meu lindo.
5: Pode me ligar. Eu fico aqui na caixa. Quem
1: já foi a caixa, Bruno. Um abraço pra você que tá ouvindo a gente. Fala, meu lindo.
5: Ô, Caixa, também tô na Band, tô ligado, né? Esperando a sua ligação. Pascoal de Narandiba.
1: Valeu, Pascoal. Um abraço pra você. Obrigado. Obrigadão pela audiência, viu, Pascoal? Ô, Dan, bom dia, Kátia. Bom dia, Dan Falcão. Sou Marcelo Rodrigues, da Liberdade. Gostaria de dizer pra vocês dois que eu estou ouvindo a Band, que esse programa é muito bom.
2: Que
1: tá bom,
2: coisa né? maravilhosa. Obrigada. Obrigado pela sua audiência. E continue aí, que daqui a pouco tem prêmio também.
1: Ó, o Paulo tá perguntando se o Tião Peixeira não tem nenhuma amiga da Santinha pra indicar pro Zé Cagado.
2: Ô, rapaz, olha, eu já arrumei. Não, é pobre da Santinha, já não tem mais amiga pra poder apresentar esse rapaz.
1: Ele chegou a ficar com alguma?
2: Ô, rapaz, é só desmantê-lo, dona Cátia. Misericórdia, nunca vi um negócio desse. O rapaz, olha, quando não é uma coisa, é outra. Porque o bicho é pão duro, viu?
1: É pão duro, é?
2: Eu não era nem pra eu dizer, né? Porque já afasta meio mundo de gente. Mas ele fica dizendo que quer novinha, mas na hora parece que tem escorpião no bolso desse homem, rapaz.
1: Vamos lá, diga meu.
6: Olá, Quietinha, bom dia. Bom dia, te amo. Aqui é Adriana, Bairro Novo Horizonte. Kátia, por favor, viu? Bote meu nome.

0: Você sabe bem o que eu tô falando? Então,
1: eu tô entendendo tudo.
0: Eu só falo pra todo mundo, eu sou boca de sacola. Eu sou net hashtag.
1: Net hashtag Fortaleza. Disse que aí, se o gatinho
2: aí não tiver quente... Digo, aí eu digo, sabe o quê? Que se mentira fosse mato... Tua casa era floresta, minha amiga, viu? Esse negócio de tu tá falando aí, tu que não sabe de nada, rapaz.
1: Mas ela tá perguntando se o gatilho foi bom.
2: Não, meu negócio hoje tem tantos artifícios pra funcionar, dona Cátia, que a senhora infartar. Não sabe.
1: Cuidado
2: tem,
1: pra não infartar, viu?
2: Tem tanta coisa. Que infarta nada, meu Thaís coração, Carvalho. Coração de ouro.
1: Fica aí reclamando porque a Thaís Carvalho, ela disse aqui que ela quer... Eu quero ele, casa comigo.
2: Meu Deus do céu, é, e quantos anos tem essa moça?
1: Ela deve ter mais de 30.
2: Rapaz, tá difícil, viu?
1: Quer não, né?
2: Tá difícil, Thaís, meu Deus do céu.
3: Gatinha, meu amor, diga Zé que minha vizinha tem 25 anos, mãe solteira, tá precisando de um pai pra filha dela.
2: Eu não quero,
3: é
2: não.
3: Cagado. É esse pai que ela quer, viu?
2: Não
3: é,
2: quero, não.
1: Já vem com filho,
2: não
1: tá
2: quero,
1: ótimo.
2: Não, dona Cátia. Vale brinde, não, dona Cátia. Não precisa, não.
1: Que preconceito é esse, rapaz? Não, solteira, não, não, não. Guerreira aí?
2: Dona Cátia, tem muita mulher guerreira, tem muita mulher que merece respeito. Mas eu tô numa idade que eu não vou ficar também me esquentando a cabeça, criando filho dos outros, não, dona Cátia. Pelo amor de Jesus Cristo.
1: Por isso que tá só, vai continuar sozinho, viu?
2: Pelo amor de... Tá vendo aí, dona Cátia? Tá quando vendo? Eu digo que ele fica escolhendo demais... É. Aí, a moça tem 25 anos, é
1: a
2: nova.
1: A idade que ele procura,
2: pois
1: né?
2: Pois é, mas aí fica com essa conversinha fiada aí, que eu tô achando, na verdade, dona Cátia, é outra coisa, viu?
1: Que é, Zé? Peraí.
2: Eu tô achando que Zeca tá virando disco, viu?
1: Eu ia falar isso.
2: Mas, rapaz, olha, me respeite, viu? Seu descompreendido.
1: Ô Zé, você mandou.
2: Você
1: aqui.
2: Me deixe, ô viu? Zé, você não venha com suas conversas atravessadas, não.
1: Tem que parar de preconceito mesmo, porque ele acabou de curtir aqui o perfil, deu até match. É uma mulher trans.
2: Olha, meu Deus.
1: É Jennifer,
2: Deus.
1: O nome dela.
2: Ela sabe.

0: Léo Santana deslize aqui na Band FM, papai da Liz, adoro o Léo Santana, bom demais. É lindo, é Léo Santana, 11h18, aquele bom dia especial pra você que tá acompanhando o nosso Manhã Show até o meio-dia. Daqui a pouquinho, agora a gente vai ligar pra faturar o quê, Dan? Stand-up, né?
1: Stand-up, final de semana. Par de ingresso
0: pro teatro.
1: No teatro, pra ver demais. Um espetáculo de stand-up.
0: Ô Zé, deixa eu te chamar aqui pra conversa, Zé, porque, olha, escuta isso que eu vou soltar aqui agora, viu, Zé?
2: Quero
0: presta
2: ouvir.
0: Atenção no que eu vou soltar, deixa se eu conseguir aqui. Deixa eu ver aqui se vai dar certo, ó.
3: Pergunta que todos os brasileiros estão querendo saber neste momento.
0: Deixa eu soltar, o pessoal tá me ligando. Não liga, gente, por favor.
3: Então, a pergunta que todos os brasileiros estão querendo saber neste momento. O seu relacionamento com o Vini ainda continua, não continua?
4: Continua, gente, tá tudo certo, acompanha aí. Vocês vão ver, logo logo eu tô lá em Madrid com ele.
5: Arrasou.
6: E é apaixonada por ele? Apaixonadíssima?
4: Com certeza, ele é incrível.
6: E ele também é apaixonado por você?
4: Se Deus quiser.
5: E vai pra festa, e vai...
0: Você
3: então,
0: entendeu?
3: A pergunta que o...
0: Virgínia confessou que ela voltou pra Vini Júnior, que ela está apaixonada por ele.
1: Mas, rapaz...
0: E aí?
1: Tá apaixonada.
0: Tá vendo que ela não escolheu tanto? Pegou Vini.
1: Pois é, rapaz.
0: Você tem o dinheiro que o Vini
1: que
0: tem na conta?
1: Que situação, viu?
0: Você tem o dinheiro que o Vini tem na conta?
1: Dona Kátia, se eu tivesse o dinheiro que ele tem na conta... Eu não tava atrás de uma esposa, não, dona Kátia.
0: Ainda tem o cara ainda deu chifre nela,
1: Eu tava atrás, era de uma casa pra eu botar as minhas esposas, dona Kátia.
0: Ai, meu Deus do céu, que homem é esse, meu Deus?
1: Porque não ia ter só uma, não, misericórdia.
0: Ai. Vamos ligar aqui pra ouvinte,
1: valendo teatro. Deus não dá asa cobra, não, viu?
0: Valendo um par de ingressos pro teatro no final de semana, tá bom?
1: Vamos lá,
0: perguntar
1: Catinha,
0: qual
1: vamos
0: a
1: lá.
0: Rádio do seu final de semana e você fatura um par de ingressos pro stand-up.
1: Isso.
0: Vamos deixar chamar aqui, ó, 5 vezes. Primeira chamada, vamos pra segunda chamada. Aí vamos lá conversar com essa pessoa, viu, viu, Tião? Tião, a gente vai pegar a Zé com essa pessoa, se ela atender aqui, né? 3, vamos lá, 4, não vai atender. 4, 5.
1: Vamos lá.
0: Não vai atender. E agora? Perdeu. Acabou de perder o stand-up, tá bom? Você tá participando com a gente através do 719-9947-6363. Vamos pra segunda opção aqui, de pessoas pra o stand-up. Você que tá ligado aqui na programação da Band FM, tá ouvindo a gente? Quem sabe essa pessoa não pode até dar um conselho pra você, tá bom? Vou ligar pra ela, que tá sempre com a gente aqui. Quem sabe ela não tem um conselho pra dar pra você, viu, Zé?
1: Vamos.
0: Primeira chamada.
1: Vamos ver, né?
0: Vamos pra segunda chamada. Valendo stand-up, tá bom? Segunda, não chamou, não atendeu. A gente vai acumular esse stand-up, viu? Pelo jeito aqui. Então, 3, 4, a última chamada. Atendeu. Oi, Eliana. Tudo bem, Eliana?
7: Oi, tudo bom?
0: Bom dia, você. Eu vou te perguntar qual a rádio do
7: bom
0: seu...
7: Bom dia, maravilhosa. Bom dia com Jesus pra
0: Amém.
7: Você e para todo da Band FM.
0: Qual a sua rádio do seu final de semana, Eliana?
7: Como que é? Band FM.
0: Faturou stand-up.
1: Muito bem.
0: Agora, Eliana, dá conselho pra Zé. Você disse que tem uma vizinha. Me conte aí da sua vizinha.
1: Diga aí, minha amiga.
7: Eu tenho uma vizinha de 25 anos. Ela tem 3 filhas. Tá precisando de um pai.
1: Tem
7: assim,
1: 3 filhos.
7: Ô,
1: Eliana. É 3 filhas, é?
7: 3 filhos.
1: Meu Deus do céu.
7: É toda boa. Maravilhosa, espetacular.
0: Tá vendo?
1: Meu Deus do céu.
0: Ela frequenta academia, Eliana?
7: Academia. Anda na marquinha de fita.
0: Marquinha de fitinha. Imagine, Tião. Tião não, Zé.
7: Imagine, Tião. Zé.
0: Tião não, é Zé, Zé.
1: Não, rapaz.
0: Tião é casado, é Zé.
1: Não vem só um vale brinde, não. Vem 3, né, rapaz?
7: Vem 3.
0: Mas vale a pena, que a mulher é toda boa. Ela trabalha, Eliana? Ela trabalha?
7: Trabalho, graças a Deus.
1: Pelo menos trabalha, né, rapaz? É.
7: Trabalha.
1: A gente pode. Eu vou pegar aqui o telefone pra ver se a gente conversa. Porque depois dos. Depois dos conselhos que dona Kátia me passou aqui, eu já tô com medo até de bater as botas e amanhã eu não ter nem namorado e não ter mais vida.
0: É, tá vendo?
7: Imagina, Zé. Aproveita, viu?
0: Aproveita. Eliana, meu amor, um beijo pra você, viu?
1: Nossa, valeu, Eliana. Bom final
0: valeu.
1: De semana.
0: Daqui a pouquinho tem ligação pra Smart TV de 43 polegadas, hein? Já deixa chamar só 3 vezes.
1: Expectativa aí, o mistério. Quem é que vai levar essa
0: TV?
1: Quem
0: vai levar essa Smart TV de 43 polegadas?
1: É a última.
0: A última Smart TV aqui na programação da Band FM. Lembrando que desde o início de junho a gente tá sorteando TV e essa pode ser a sua. Você que tá ligado com a gente aí, participou das promoções, já sabe. Hoje é a última ligação da Smart TV.
1: Eu te pergunto, Katia, quem foi que deu tantas TVs assim?
0: Ninguém, só a Band. E ainda tem a TV Zona, viu?
1: Pois é, ainda
2: tem a grandona.
0: A grandona. Então já sabe, a Eliana faturou teatro, tá bom? Stand-up. A próxima pode ser você. A próxima ligação já é pra TV, que pode ser sua também. 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
5: 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Bom dia pra você que tá ligado na 104.3, a Band FM, a sua rádio do seu jeito. 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
1: Oi, Catinha, me despeço de você trazendo informações da Rua das Araras, ali no Imbuí, trânsito lento em direção à Avenida Paralela. Já no sentido Orla, o motorista não encontra dificuldades até a Avenida Jorge Amado. Porém, se você está seguindo no sentido Paralela, prefira Pinto de Aguiar. 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Renata Falcone para a Band FM, a sua rádio do seu jeito.
2: Da Band. Valeu aí, Renata Falcone, um beijo pra você, bom de final de semana, mas agora eu volto a saber aonde? Vou voltar a saber aonde? Lá no G Barbosa, viu, Tião? Vou voltar lá pra ver
3: vamos
2: as ofertas.
3: Vamos lá, tem muita coisa boa, muita preço coisa barato.
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2: Tô de volta aqui na Band FM, nessa manhã gostosa de sábado. Você, onde quer que esteja, ligado com a gente, aquele bom dia especial. Manhã show até o meio-dia, já tem Smart TV de 43 polegadas. Tá chegando o som dele, do Tyrone, Dieta Forçada. Bom dia!
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1: Ainda mais o som do Thiaguinho, pensamentos intrusivos aqui na Band FM. Você, meu querido Tião, tem alguns pensamentos, Tião, intrusivos? De vez em quando?
2: Dona Cátia, a gente tem essas coisas, a gente fica pensando na vida, né? Pensando no que pode acontecer, né? Ver se tá tudo certo. Se dona Santinha ainda me aguenta, porque a gente às vezes fica criando coisa na cabeça, da gente.
1: Esses pensamentos
2: é um problema sério, viu?
1: E você, Zé, quais são os pensamentos que você tem, Zé?
2: Eu não vou mais falar, dona Cátia, porque eu já chego, eu fiquei murcho aqui.
1: Tá murcho pensando.
2: É, dona Cátia.
1: Cada música que toca, ele fica assim pensando. Agora me diga uma coisa, você me disse que tava fazendo uma dieta.
2: Dona Cátia, eu faço o regime, né?
1: Qual é o regime que você tá fazendo?
2: Toda vez que a comida acaba.
1: Ah, então, assim não é regime, não entendi.
2: Não, então, dona Cátia, quando a comida acaba, eu fico sem comer, pronto. Aí é a dieta, né?
1: Por isso que eu tô falando que quando o Zé fala que você é pão duro, você é pão duro. Então, quando acaba as coisas do mercado, você não compra mais.
2: Não,
1: Mulher nenhuma vai te querer assim, dona velho.
2: Não, dona Cátia, é diferente. Eu compro, mas quando acaba, eu fico sem comer, né?
1: É mesmo. Deixa eu mandar um abraço aqui pra Heloísa Guedes. Parabéns por essa energia, essa alegria contagiante que vocês são. Vocês são demais. Animam os nossos dias. Chorei hoje de tanto rir com essa resenha de vocês. Heloísa, meu amor, um beijo pra você. Muito obrigado pela audiência. Helena tá falando que ela ganhou aqui o teatro, mas queria ganhar a TV. Todo mundo quer ganhar essa TV. O que é que você quer, meu amigo? Me conte aí, meu brother. Me conte.
3: Bom dia. Quero essa TV zona da Pascoal,
1: que é a TV.
3: Tô precisando muito.
1: Uma galera mandou um sinal.
3: Pascoal de Narandiba.
1: O Lucimário também tá falando aqui com a gente. A Jô, um abraço também aqui pra... Cadê? A Priscila, a Larissa também, no bairro do Tranquedo Neves, tá ligado com a gente. Tem aqui também a galera falando, eu queria o teatro. Tem gente que queria o teatro também, tá bom? Quero ganhar essa promoção, meu Deus do céu. A Aline da Sem Tabu disse aqui pra você, viu, Zé? Essa é pra você, Zé, viu? A Aline dizendo que ela tem 24 anos. Se rola...
2: Tá dentro da idade, né, dona Cátia?
1: Mas ela disse primeiro o Pix, depois o Sim.
2: Não acontece.
1: Não acontece, não?
2: Não.
1: Você tem que conversar 2 anos com ela também?
2: Aí eu digo à senhora que as coisas têm que acontecer primeiro, pra depois os Pix começarem a acontecer, entendeu?
1: Entendi.
2: Não é bem assim também, não.
1: Deixa eu lembrar aqui as pessoas também que a promoção já tá encerrada, tá? Uma participação já tá encerrada na promoção Torcida da Band. Então, quem já mandou, mandou. Quem não mandou, não manda mais, tá bom? Daqui a pouquinho a gente vai estar fazendo a ligação pra pessoa que for sorteada aqui. Se a pessoa atender dizendo, tô na Band, ou seja... Essa pessoa leva um Smart
2: já
1: TV.
2: Já leva.
1: De 43 polegadas.
2: Não pode, de hipótese alguma, falar outra coisa que não tô na Band.
1: Tem que
2: dizer. Se falar alô, perdeu.
1: É isso mesmo, tá?
2: Infelizmente, Catinha, teve uma ouvinte aqui que falou alô.
1: Já perdeu.
2: E perdeu.
1: E não pode ficar muda também. Porque
2: não.
1: Tem gente pra atender, ficar muda, não falar nada,
2: fica
1: a gente vai
2: pensando,
1: desligar a ligação.
2: Ficar esperando a morte da bezerra chegar.
1: Não pode, né? Tem que atender logo e falar. Então vamos nessa, trazer ela. Um erro gostoso.
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0: faz tudo junto e ainda diz que não namora. Você conhece alguém assim, Zé Cagado, que dorme, faz tudo e ainda diz que não namora, que tá solteiro?
1: Não, não. E eu tô querendo fazer essas coisas também.
0: E não tá conseguindo, né?
1: E não tô conseguindo.
0: Nem pra dizer que não
1: nem
0: namora.
1: Nem namorando.
0: Tá difícil.
1: Viu?
0: Difícil, tem que tomar um banho de pipoca, você viu alguma coisa assim?
1: Rapaz, eu pelo visto vou ter que procurar aí uma forma pra poder melhorar essa situação.
0: Tá melhorar mesmo, né? Porque até o Tião tá mais acabado que você. Mas, oh, não, desculpa, Tião.
2: Aí, ó. Eu não tenho nada a ver com isso. Eu não tenho nada a ver com isso e a senhora vem. Não. Olha, dona Cátia. Eu tô observando bem aí a sua situação aí com esse Zé Cagado, certo? E eu tô vendo que do nada a situação pende pro meu lado, sobra pra mim e eu não tenho nada a ver com essa história, rapaz.
0: Ai, meu Deus
2: do
0: céu.
2: Pelo amor de Deus.
0: Deixa eu mandar um abraço ao meu brother, meu querido Jean Moreira. Eu salvei aqui o número dele como Oxi Gordinho, mas ele não é gordinho, né? Ele é sarado. Um abraço pra você, Jean. Obrigado pelo carinho, pela audiência. Grande comunicador também, sempre ligado com a gente. Margarete Borges, também tá ligada na programação da Band. Margarete, minha vida, um beijo pra você. Toda a turma aqui, todo mundo no desespero, viu, meu querido Dan Falcão? Tá todo mundo desesperado, querendo essa ligação, porque todo mundo quer um Smart
2: claro,
0: TV.
2: Claro, todo mundo quer Smart TV, imagine. Que prêmio. Até eu quero essa Smart TV.
0: Me diga uma coisa, quem ganhou o jogo? A Espanha foi classificada? Ou foi
2: a Espanha levou.
0: França também levou.
2: A França levou,
0: a Argentina levou.
2: E agora, hoje, vai ter...
0: Tem Noruega.
2: Isso,
0: vai ter
2: tem
0: Holland.
2: A decisão.
0: É Holland.
2: Mas
0: a gente adequou o nome do rapaz pra Holland, mas o nome dele é Rola mesmo.
2: É Haaland.
0: Não, a gente adequou pra Holland.
2: Não, a gente chama de Haaland.
0: Mas é
2: Holland.
0: É Holland. Fala aí, Tião, o nome do rapaz.
2: Fala com a boca... Tem gente que fala com a boca cheia, né?
0: Tá vendo? Então, hoje tem jogo da Noruega jogando com
2: a Inglaterra.
0: Com a Inglaterra.
2: Isso, então, aí vai decidir quem vai pegar a Argentina, né?
0: É. Eu queria que o Haaland pegasse o Messi.
2: Rapaz, eu acho que é assim. Em termos de dificuldade, eu acho que a Inglaterra pode trazer mais dificuldade para a Argentina, né? Não deixar a Argentina chegar até a final, né? A outra semifinal tem a França e a Espanha, vai ser um jogaço, né? São duas forças europeias aí. E vamos ver se vamos ter um representante da América do Sul, que vai ser a Argentina, na final, ou se a final vai ser composta só por times europeus.
0: Não esperar aí pra vir, né? Eu tava torcendo pelo Marrocos. O Marrocos foi eliminado. Agora
2: pois é.
0: Pode me
2: Marrocos
0: julgar.
2: Não jogou nada
0: pode
2: contra a França.
0: Pode me julgar se quiser, porque eu vou torcer pra Argentina ou pra França.
2: Não.
0: Ou por Noruega.
2: Não sei, eu não consigo. São duas coisas que eu não consigo
0: França,
2: torcer.
0: Pra França e
2: não,
0: pra
2: é
0: Argentina.
2: Pra Argentina e pro Vitória.
0: Ah, isso aí. Pro Vitória eu não consigo, não, mas pra Argentina
2: não.
0: Eu até consigo.
2: Nenhum dos dois aí eu consigo.
0: Mas
2: consigo
0: eu queria muito uma final entre a Noruega e a França, e aí eu ia torcer por Holland.
2: Entendeu? Você tá falando com a boca cheia aí, né?
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2: Eu tô excluído já do programa. Dona Kátia,
0: oi.
2: Ele já tá com ciúme já,
0: tá
2: já
0: com
2: viu?
0: Ciúme.
2: Mas eu já fui conferir lá, viu, Dona Kátia?
0: A moça
2: e
0: da
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0: Pensamento positivo, tô de volta. Daqui a pouquinho tem a ligação, ó, da nossa TV, Smart TV de 43 polegadas. Em instantes a gente vai estar ligando, viu? Cruze os dedos e boa sorte.
2: Fiquem ligados.
0: Fiquem ligados mesmo, viu? Tem que ficar ligado e online, viu?
2: Online.

0: demais o som da Marvila cantando, shortinho da Nike. Ô, Zé Cagado, eu acho massa quando ela como. Pra que você foi dar moral pra homem feio?
1: Pois é, rapaz, eu fico vendo essa.
0: Virginia deu moral
1: pra homem feio.
0: Você é um homem feio ou um homem bonito?
1: Eu sou um rapaz simpático, dona. Eu sou antigo, mas eu sou simpático.
0: Ô, Tião, você acha que a Virgínia deu moral pra homem feio? Quem é mais feio, tu ou Vini?
1: Rapaz, eu vou dizer à senhora que a briga entre Zé Cagado e Vini, a briga é feia,
0: e
1: viu?
0: E você?
1: Eu vou dizer à senhora que se eu fosse feio assim, Dona Santinha não me queria, rapaz.
0: Às vezes
1: e Dona Santinha era a moça mais bonita da vila que a gente morava.
0: Ah, entendi. Na vila que você morava.
1: É. A vila tinha mais ou menos umas 30 pessoas, né? E a maioria delas estava casada, então ali as crianças. Então só tinha eu e mais dois. E aí ela me escolheu, né? Um tava já meio acabado.
0: Bom, chega, quero saber essa história. Deixa você me contar depois.
1: Rapaz, mas eu tenho que contar a história de amor, dona Cátia.
0: Pelo amor de Deus. Aí ela ficou com menos acabado que foi você. Já entendi o final, entendeu? E vamos pro Feliz para sempre. 11h57, vamos pra ligação. Valendo um Smart TV de 43 polegadas. Lembrando que a gente vai ligar aqui pra ouvinte que acertou tudo direitinho. Mandou a hashtag torcida da Band, não é isso, Danilo?
1: E não esquecer de falar. Tô na Band.
0: Isso,
1: não diga alô, pelo amor de Deus.
0: Nossa produção já conferiu tudo certinho aqui no sorteio, tá bom? Ok, participou diversas vezes, mandou diversos horários. Lembrando que se mandar, a pessoa mandar um horário só também tá valendo. Mas essa pessoa que a gente vai ligar mandou diversos horários. Vamos ligar aqui? Lembrando que é só 3 vezes. Se atender dizendo tô na Band, leva Smart TV. Se não atender, a gente liga aí pra outra pessoa até o sortudo ou a sortuda levar pra casa Smart TV da promoção torcida da Band da Copa do Mundo, né? O Brasil foi eliminado, mas você ainda não foi eliminado não. Vamos ligar. Liga aí, vamos para a primeira chamada, primeiríssima chamada, vamos lá, segunda chamada, vamos já.
2: Sua Glória!
0: Oh, meu Deus.
2: Uma banda, Catinha!
0: Uma pena, uma pena. Não, Jô, calma, Jô, não tô falando com a Jô, você falou... Você falou Itagu... Oh, meu Deus do céu, calma. Respire. Sabe por quê? Porque você acabou errando, porque você falou Itaglória. Você tinha que falar... A única palavra que a pessoa tem que falar nas regrinhas aqui é tô na Band. Não pode falar qualquer outra palavra.
2: Eu falei, Cátia, eu tô na Band.
0: Mas você falou Itaglória primeiro, não pode. Infelizmente.
2: Não, eu falei depois Itaglória, mas eu falei... Eu tô na Band.
0: Pra gente apareceu o quê, Danilo? Nosso...
1: Só o Itaglória, depois tô na Band.
0: Só o Itaglória. O Itaglória veio primeiro do que tô na Band. Infelizmente, a gente não pode, porque são as regras do jogo,
2: né? Eu falei, Cátia, eu tô na Band, minha filha de Deus.
0: Aqui, agora, e aí, primeiro foi o Itaglória, né?
1: É.
0: A gente viu aqui...
2: É porque eu falei rápido, eu tô na Band, Itaglória. Vem assim.
1: Mas aqui, pra gente, a gente
0: só ouviu... Você deve ter falado antes até de apertar o telefone. Porque pra gente só veio...
2: Oh, meu Deus!
0: Aí todos os ouvintes estão falando aqui, ó. A moçada apareceu, Itaglória. Todo mundo falando aqui, Itaglória.
2: Oh, meu Deus!
0: Então, infelizmente, são as regras. A gente não pode ir contra as regras, porque...
1: A gente tem auditoria.
0: Auditoria e tudo mais. Aí não tem como. Você falou Itaglória, o pessoal aqui falando. Ela falou Itaglória, né? Os próprios ouvintes estão aqui
2: guardando. Mas graças a Deus, eu sei que Deus pediu pra você me ligar. Mas,
0: na verdade, hoje foi o seu dia de sorte, né? Porque é sorteio e aí você foi a pessoa sorteada a faturar essa TV. Mas o Itaglória veio primeiro do que tô na Band. Pra gente aqui, pra todos os ouvintes
2: estão mandando. Meu Deus, mas eu falei, eu tô na Band, Itaglória.
0: Mas deixa eu te falar uma coisa.
2: Mas aí vocês não escutaram, eu tô na Band.
0: Não, todo mundo, não é só a gente não. Todo mundo tá mandando aqui pra gente. Vem aí, Danilo, confere aí.
1: É, não, aqui no WhatsApp todo mundo falando que ela falou.
0: Mas ela falou Itaglória primeiro, Itaglória.
1: É, foi que nem da outra vez. A moça também falou
0: outra palavra. Mas obrigada, João, aí, ó, por você estar ouvindo a gente, por você participar dessa promoção, tá bom?
2: Oh,
0: eu fico
2: Catinha,
0: triste por você.
2: Deus te abençoe.
0: Amém,
2: cara.
0: Amém. Mas eu acho que você deve vir.
2: Dando bastante saúde e muita paz aí, seu amigo aí que tá junto com você.
1: Tá bom. Pra você
0: mas eu
1: também,
0: tenho,
1: minha querida.
0: Eu tenho certeza que esse Itaglória que você deu aí, que saiu aqui pra todo mundo, deve ser outras glórias que tá vindo pra sua vida, tá bom, meu amor? Um abraço pra você.
2: Amém.
0: Receba. Coisas melhores virão pra você, viu? Um abraço aí pra Ju. Ju, mora onde, Ju? Fala pra gente.
2: Maravilhosa. Deus é contigo, Catinha.
0: Amém. Ai, e a gente fica com o coração partido, gente, porque são regras, né? A gente vai pra segunda opção aqui, o segundo sorteio que a produção fez aqui, que seria a segunda pessoa, caso ela não atendesse, mas ela atendeu e errou. Já tá aqui, isso. conferindo, produção, tudo ok? Vamos lá, né? Essa pessoa também acertou e a gente vai estar ligando pra essa pessoa agora. Se essa pessoa, né, ela, como é que se diz, ela dizer o tô na
1: ela
0: Band,
1: ela
0: certinho,
1: falando,
0: atendeu,
1: tudo
0: a gente
1: certinho.
0: Já tá atrasado pra entregar pra rede aqui, mas isso. Vamos nessa aqui, vamos lá. Vamos lá, vamos lá. Primeira chamada. Duas.
3: Tô na Band.
0: Com quem eu falo? Com quem
3: Oi,
0: eu falo?
3: Gatinha.
0: Oi, maravilhosa.
3: Luciana de Camaçari.
0: Você sabe o que aconteceu com você agora, Luciana? Você acabou de faturar um Smart TV de 43 polegadas. Agora vem depois.
1: Agora vai assistir Netflix de TV nova.
0: Isso, vai ouvir a Band na TV também, vai assistir vídeo e tudo mais. Luciana, você mora onde em Camaçari? Calma, Luciana, calma. Eu vou chorar, eu não aguento. Luciana, você fala de que local aí de Camaçari?
3: Tô toda... Parque das Mangabas.
0: Parque das Mangabas. Você tem TV, Luciana?
3: Tem uma,
1: mas
3: tá quebrada.
1: Oh, coisa Deus. Boa, coisa boa. Já vai.
0: Importante que vem na hora certa.
1: Vai levar uma TV novinha.
3: Com certeza.
0: Você participou aqui diversas vezes.
1: Calma, né? Pra você não infartar e não usufruir da TV, viu? Você, pelo amor de Deus.
0: Você tem que assistir o final da Copa dessa TV, Luciana.
3: Isso não.
0: Luciana, conta pra mim a sua história com a Band FM. Há quanto tempo você escuta a gente, Luciana? Conta aí pra gente.
3: Já tem um tempinho, já desde março que eu escuto a Band FM.
0: E você esperava faturar essa TV hoje?
3: Eu não tava muito confiante, né? Porque eu sempre vinha anotando os horários tudo certinho e sei que um dia você ia me ligar.
1: Aí, eu veio na última. A última TV foi a sua.
3: Ai, na positividade mesmo aqui.
0: Ai, que bom.
3: Acreditando, né? Sempre pensei, né? Positivo, confiei em Deus.
1: Nada é por acaso, né?
0: Ó, você vai ter uma Smart TV daquela top das top pra você agora botar na sua sala, botar no seu quarto. Vai pra onde essa TV? Vai pra sala ou pro quarto essa TV?
3: Vai pro meu quarto essa daí, com certeza.
0: Tá bom, meu amor. Um beijo pra você, tá bom? Nossa produção vai falar com você.
3: Obrigado, Deus te abençoe. Todos da Band.
0: Quero você aqui vindo pegar sua Smart TV de 43 polegadas e fazer festa com a gente, viu, minha linda?
3: Com certeza, com maior prazer em conhecer todos vocês.
0: E agradeço
1: parabéns,
0: a nossa ouvinte
1: Luciana.
0: Jo, né? A nossa ouvinte Jo que errou, né? Jo,
1: mas é isso, nada é por acaso. A Jo errou pra
3: eu
1: Luciana ganhar.
3: FM, tá bom. Eu gosto muito da programação.
0: Que bom, meu amor, que bom, minha vida. Um beijo pra você, tudo de bom, viu, Luciana? Tchau, Luciana!
3: Um abraço.
0: Tchau. Oh, meu Deus do céu.
3: Tchau, meu amor.
0: É uma coisa que a gente fala sempre aqui na programação da Band FM, é que quando chega o dia e a hora da pessoa, tem que ser,
1: não,
0: né?
1: Não tem como.
0: Você viajou, também merecia ganhar, mas aí o que aconteceu? Não conseguiu.
1: O azar de um, de é uns sorte. É a sorte de outros, sorte de né? Infelizmente,
0: mas
1: a Jo não levou,
0: mas... Mas o etaglória da Luciana, da Jo é uma coisa maior que vem pra vida dela.
1: Confia em Deus.
0: Tenho certeza. Obrigado pela participação, Luciana. Parabéns, e você faturou um Smart TV. Queria agradecer, Danilo, de todo o coração, a todas as pessoas que participaram dessa promoção. Foi muita gente.
1: Foi muita
0: desde
1: gente.
0: Desde o início de junho, desde o dia 8, a gente tá sorteando TV.
1: Muito
0: aqui
1: legal.
0: Aqui na programação da Band. Então, parabéns a todos os sortudos, todas as pessoas que se deram bem. Mas vem aí mais uma grande promoção do Dia dos Pais. Aguarde, tá bom? Que a gente vai estar fazendo aqui na Band. Tem sempre promoção todos os dias, tem caixa premiada, tem Tamo Junto, tem promoção à tarde, tem com Pietro Badini a partir das 2 da tarde, vai ter ingresso pro show de Geraldo Azevedo, tem muita coisa boa, liquidificador, muita coisa boa que vai rolar pra você, tá bom? Dan, beijo pra você, até a próxima
1: Catinha,
0: semana.
1: Catinha, mais uma vez, obrigado por mais um programa, muito feliz você tá de volta, mais uma vez também junto aqui com a gente no Manhã Show de sábado, bom final de semana pra todo mundo, foi muito legal, muito bacana tá aqui com vocês e essa participação gostosa de todos os ouvintes.
0: Zé, beijo pra você, Zé, não tem tempo pra mais
4: um
0: nada.
4: Um beijo, dona Kátia, fica com Deus aí e com fé em Deus, semana que vem eu já voltar com a namorada.
0: Amém. E você, Tia, um beijo pra você e pra Santinha também.
1: Um grande beijo, dona Kátia, fica com Deus, aproveita aí seu final de semana, dona Kátia.
0: Amor, vou aproveitar, gente, um beijo pra vocês, bom final de semana, mas antes de dar tchau aqui pra vocês, deixa eu botar na MRV com o meu querido Beto Mendes, que vai trazer informações pra você, tá bom? 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
0: 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Gente, vou ficando por aqui agradecendo o carinho e a audiência de todos vocês, tá bom? Parabenizando a sortuda. A Luciana, moradora de Camaçari, do Parque das Mangabas, levou um Smart TV de 43 polegadas. Se deu bem na Band FM, parabéns, vai assistir o final da Copa do Mundo de TV nova, hein? Felizmente o Brasil não tá na final, mas você tá na final e você se deu bem. Fez um golaço aqui na Band FM. Segunda eu tô de volta, com caixa premiada acumulada no valor de R$300. Às 14h tem Pietro Badini, mas vem aí a festa da Band que tá rolando, eu vou entrar atrasada na festa da Band hoje, viu?
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0: Band FM, Guilherme Benuto, Hugo Guilherme Aja, colírio na nossa festa da Band, é sabadão, é final de semana, muito bom saber que você tá aqui junto com a gente, boa tarde, boa tarde, boa tarde.
1: Boa tarde, festa da Band, boa tarde, sou Neia daqui de Vitória da Conquista.
0: Neia.
1: Tô aqui arrumando minha casa, deixando minha casa cheirosinha. O dia hoje tá lindo,
0: bom,
1: na terra do frio, tá um sol maravilhoso.
0: Que legal.
1: Beijos, não saio da Band, é o tempo todo na Band, beijo,
0: meu amor, obrigada pelo seu carinho, que bom que você não sai daqui, que você tá sempre com a gente.
2: Boa tarde, Milena.
0: Boa tarde, boa tarde.
2: De Campinas, motor de aplicativo.
0: Oi, Má. E aí?
2: Passando pra dizer um abençoado final de semana pra você e pra família.
0: Amém, Má, obrigado pelo carinho da sua audiência, obrigado pela carona aí no seu carro, né, você que é motorista de aplicativo, uma ótima tarde de trabalho pra você, com muita segurança, preste muita atenção, mas fica grudado aqui com a gente na Band FM. Inclusive, todo mundo tem que ficar grudado agora mais do que nunca, porque vai começar o nosso combate.
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0: 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Eu vou te dar um aperitivo aqui do que vai estar valendo aqui, quais são essas duas músicas que estão concorrendo entre si no nosso combate desse sabadão.
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0: É a nossa boiadeira, Ana Castela. Olha onde eu tô na Band FM.

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0: Viana, neste sabadão maravilhoso, tá eu e o
1: João Vitor.
0: Juntos estamos na festa da
1: Bandi.
0: Coloca a gente aí na promoção, Bandi.
1: Yeah.
0: Beijo.
1: Beijo.
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0: Meu pichote nem de graça na nossa festa da Band. Vem de 29 agora. Boa tarde, boa tarde, boa tarde, boa tarde. Como é que tá o seu final de semana? Me conta, vai. O que você tá fazendo? Quais são os planos aí pro final de semana? Ai, se eu estivesse em casa agora. Eu ia estar fazendo um almocinho assim. Sabe aquele almoço que você faz? Porque durante a semana a gente não come, eu falo, né? A gente engole, né? Agora, final de semana, se a gente está em casa, o negócio a gente vai mais de leve, sabe? A gente dá até aquela sentada no sofá, aquela respirada. Ai, sabe, vou deixar o feijão, vou lavar o arroz, vou deixar o feijão de molho, não é? Não é aquela coisa mais tranquila? Ou você tá trabalhando assim como eu? Como é que você tá hoje? Me conta aí.
1: Meu final de semana tá maravilhoso.
0: Ah, que bom!
1: Com a companhia da Band FM e muito com a bom. Festa da Band. Nossa, está show! Só músicas boas. Beijo, Silvana Gomes de Osasco. Uhul!
0: Ai, Sil, você é maravilhosa. Um beijo pra você, Sil. Uhul!
2: Boa tarde, Milena.
0: Boa
2: Estou
0: tarde.
2: Aqui trabalhando com a minha mãe, Marilena, e a minha cunhada, Ana Cristina.
0: Certo.
2: A gente não sai da Band todos os dias. A gente entra pra trabalhar, liga e sai à noite só escutando a Band. E ainda põe um raidinho no caminho pra estar escutando a Band.
0: Eita.
2: Amo vocês. Boa tarde, Milena.
0: Boa tarde.
2: Aqui é a Patrícia de Franco da Rocha.
0: Um beijo.
2: Beijo, beijo,
0: beijo. Beijo, Pati. Beijo, beijo, beijo. Obrigado pelo seu áudio. Obrigado pela sua mensagem. Pelo 11999919197. Você vem, você manda o seu boa tarde. Você conta o que você tá fazendo. Vem aqui, deixa o seu recado pra quem você quiser. Tô esperando você.

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aqui é Ana Paula de Campinas. Eu tô no corre hoje. Pega um filho, busca outro, larga ali, resolve isso. Mas eu tô aqui ligadinha na festa da Band. E hoje temos festa junina. Festa da Band.

FM, aqui é a Gabriele, estou aqui curtindo Festa da Band junto com a família nesse sabadão maravilhoso e vamos que vamos!

0: Band FM, a turma do pagode, Zeca Pagodinho, tô pedindo a conta, jamais. Eu não peço a conta da festa da Band, jamais. A gente ainda tem muito pra curtir na nossa festa da Band, pelo 11999919197, você manda o seu boa tarde, o que que você tá fazendo, o que que você tá fazendo por aí?
1: Boa tarde, Milena.
0: Boa tarde.
1: Aqui é a Maria, de Mauá, São Paulo.
0: Ô, Maria.
1: Tô fazendo um almocinho bem simples, mas bem saboroso, pra minha família.
0: Gostoso.
1: Ouvindo a festa na Band.
0: Tem coisa melhor.
1: Curtindo, dançando.
0: Jura? Que legal.
1: Junto com vocês, a festa não tem como ser ruim.
0: Não tem.
1: A festa é boa demais.
0: Pois é.
1: Um beijo, Milena. Beijo pra vocês. Beijo pra Band, essa rádio que é do nosso jeito.
0: Isso mesmo, meu amor. Um beijo pra você. Que bom que você tá fazendo o seu almoço e você tá dançando junto. Assim que é bom demais.
2: Boa tarde, Milena. Beleza, querida? Bom sabadão pra nós.
0: Beleza, meu amor. Ô, Fernando.
2: Tô aqui em casa fazendo aquele mocotó maravilhoso com a dobradinha e um feijão branco e uma calabresa, paio. Venha almoçar aqui, querida.
0: Eu tô chegando.
2: Venha.
0: Olha que eu vou,
2: tamo
0: hein?
2: Junto. E tô aqui em casa ouvindo festa da Band. Beijão, bom sabadão, um abraço.
0: Outro pra você.

0: Vem cá, Pidoncio. Não.
1: Oi.
0: Por favor, fica ali, por favor.
1: Você vai sentir saudade disso.
0: Eu quero saber, Pidoncio, se você fosse escolher uma palavra que traduza o sentimento que é trabalhar na Band FM. Uma palavra.
1: Uma palavra só?
0: Uma palavra pra traduzir.
1: Trabalhar na Band pra mim, Jadeu, eu gostaria assim de deixar bem claro até pros ouvintes.
0: Obrigado, era uma palavra só. Vamos lá, Pidoncio.
1: Ô, Jadeu, deixa eu te contar uma coisa. Tava o casal. Casal de namorados e tal. Aí a menina falou assim pra ele: amor, você consegue falar assim em palavras também o quanto você me ama, a quantidade, o tamanho de que você me ama? Ele falou: eu te amo do tanto que você é chata comigo. Ela falou: nossa, não imaginei que era tanto, né?
0: Isso que é amor, hein? Daqui a pouco tem mais. Vamos rir.
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0: FM. Eu tenho Lipe Araújo. E turma do pagode, exatamente esse é o lancinho aqui na nossa festa da Band. Qual que é seu lancinho aí nesse sábado, hein? Como é que tá esse sabadão? Me conta tudo, não me esconde nada pelo 11999919197. Boa tarde.
1: Band, hoje os planos são trabalhar muito com meu namorado. É. A gente tá aproveitando esse sol quentinho pra poder trabalhar, fazendo algumas entregas, bem animados, ouvindo Band FM, até porque Band é uma festa, né? Bora lá.
0: Exatamente isso, a Band é uma festa. Que bom que vocês sabem que aqui a gente só gosta de festa, só de música agitada, só daquele agito, aquela coisa gostosa, aquela energia que o final de semana tem, misturou com a Band, gente, o negócio dá bom.
2: Milena, manda um alô pra nós aqui de São Vicente, Baixada Santista.
0: Alô, meu São Vicente.
2: É Reginaldo. Ô, Reginaldo. Só até quarta-feira. E de lá pra cá é 4 dias aí, maravilhosos.
0: Vidão,
2: e
0: hein?
2: E hoje eu vou falar do hoje. Eu tô fazendo um almoço, tomando uma cervejinha, uma bebidinha conhecida de todos.
0: Eita, bem
2: Milena,
0: conhecida.
2: Milena, você é a nossa convidada, desça a serra e vem almoçar com a gente aqui. Tá bom, Milena? Manda um alô pra nós aqui. Estamos sempre Baixada Santista. Um abraço.
0: Gente, eu tô amando. Um beijo pra todo mundo de São Vicente, Baixada Santista, até quem desceu pra praia também, né? É igual o Pedro tava falando aqui agora, falou, ai, não tá tão calor, né? A gente tava comentando com ele, mas tá um solzinho e tal na região aqui, né? Da Baixada aqui, do litoral paulista, vamos dizer assim. E ele falou, ai, eu prefiro ficar na praia com frio do que ficar aqui, né? Sem praia, com frio. Exatamente isso. Gente, que delícia que vocês estão curtindo. Assim, quando vocês estão curtindo, saibam que eu sinto essa energia aqui, é muito bom quando vocês compartilham esses momentos gostosos aqui com a gente. Muita gente tá de folga, né? Não só hoje, mas muita gente conseguiu pegar esse feriadão prolongado, né? Que coisa gostosa. Que bom, gente. Isso mesmo, a gente não pode só ficar assim, só trabalhando, só nesse perrengue todo, nessa luta que é a nossa vida. A hora que tiver a oportunidade, tem que parar um tiquinho, tem que curtir, tem que aproveitar. Bom, você que ainda não me conhece, vou te falar. Você que não me segue ainda lá no Instagram, vai ser um prazer te conhecer. Tô recebendo vários convites aqui de almoço. Eu estou adorando, quero conhecer vocês, tá bom, gente? Pega lá meu Insta, o meu arroba é o Milena Barros, 2 S's no final. Me adiciona lá, gente, vai ser um prazer conhecer vocês, tá bom? Ó, e continua mandando sua mensagem também, eu tô esperando você também, ó, 11 9 9 9 9 1 9 1 9 7.
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3: Já parou pra pensar em quanto o campeão da principal disputa internacional do futebol ao levantar o troféu? Pois bem, a Band FM te traz essa informação. A seleção que conquistar o título levará para casa a bolada de 50 milhões de dólares, pouco mais de 250 milhões de reais. Isso sem contar as premiações das fases anteriores. Já o vice-campeão vai levar 33 milhões de dólares, cerca de 165 milhões de reais.
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0: 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Tô em casa aguardando meu esposo chegar do serviço pra gente poder ir pra chácara pra comemorar nossa festa julina esse final de semana. E estamos ouvindo a festa da Band. É, amo vocês muito, escuto vocês todos os dias, todos os finais de semana. Amo vocês.
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16: Opa, tô de volta, Pietro Badini no comando, hein, desse sabadão. E você comigo, hein? Vamos lá, vamos comigo, sabadão, bebê. É aqui na Band FM, a sua rádio do seu jeito, vambora!
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16: Maravilha, maravilha, que saudade que eu tava de vocês, hein? Que coisa boa, sabadão especial, Pietro Badini no comando desta tarde incrível! E com certeza você colado comigo, colada comigo, participa 71999476363, vem pro WhatsApp mais famoso do Brasil. Olha só, Super 6 começando nesse clima pra cima, jogando toda a positividade lá em cima, negatividade lá embaixo, sabadão 11 de julho. Que coisa boa, esse solzinho em Salvador, muita gente pegando praia, muita gente aí curtindo esse sábado, outras pessoas trabalhando ainda, mas é claro, ligadas na Band FM, a sua rádio do seu jeito. Olha só, gente, hoje tá rolando um super liquidificador, que beleza, hein? É, tem que falar rápido, três vezes, liquidificador, liquidificador, liquidificador. Que coisa boa tá com você aqui hoje, manda aí o seu zap, o zap zap, vai tá com a voz aqui na Band FM, que chique, hein? Que beleza, manda o seu zap pra concorrer e, é claro, votar na sua música preferida, aquela música que você ama, que vai meter dança dentro de casa, tenho certeza, manda o vídeo também, rapaz. Eu quero ver aqui no WhatsApp, que maravilha, alegria, alegria, que saudade imensa que eu tava de cada um de vocês, olha só, hein, música 1, vai votando aí, digo, hipnotiza, é pra hipnotizar os corações apaixonados neste sabadão especial, Kleber e Cauã, Muito Estranho, música 2, música 3, lá em cima, Léo Santana, Zona de Perigo, hein, quero ver todo mundo metendo dança, música 4, Parangolé, Pernabamba, eita, só musicão, música 5, Felipe Araújo, Atrasadinha, e pra fechar aquele sambinha gostoso que todo mundo ama, é o Péricles, Simplesmente Acontece, participa 71999476363, você tá comigo, hein? Olha, eu não abro mão de você, então vem pra cá, vamos hipnotizar, porque tá na hora de Super 6 dessa tarde especial, valendo liquidificador, eita, vamos balançar, balança, hipnotiza. Digo, chega mais, rapaz. Vamos lá. Começando as Super 6.

0: Maravilha, você ouviu o som de Léo Santana, é o nosso GG, Zona de Perigo, por aqui Kleber Cauã, muito estranho, é aquela música romântica pra você curtir também a dor, é que beleza, hein? Se não tá dois, vai estar, que eu tenho certeza que você vai encontrar o seu amor, rapaz. Pois é, música 1, Digo, hipnotiza aqui na Band FM, é pra hipnotizar o seu coração e também ó, o seu requebrado, aquele seu remelesco, eita, que coisa boa. Olha só, hein? Chegando muitas mensagens por aqui, feliz demais de ter você aqui mais uma vez, saudade grande, rapaz. Vamos matar essa saudade hoje? É coisa boa. Ela chegou, viu? Eliana Ribeiro, a mulher, a máquina, a lenda. Ela que está por aqui com a gente hoje. E é claro, na Super 6, ouvindo as melhores da programação. Alô, Eliana, muito, muito boa tarde.
1: Boa tarde, meu amigo Pietro. Tô aqui dançando, escutando o Léo Santana.
0: Eita!
1: Essa música 3 aí hoje, viu?
0: Boa!
1: Um abraço, Pietro. Eliana Ribeiro de Sussuarana Velha.
0: Maravilha, Eliana! Coisa boa, tá se remexendo. Eu me remexo muito. É, tinha um desenho assim, né? Não me lembro agora qual é. Mas todo mundo dançando, metendo dança dentro de casa. Sabadão merece, combina com certeza. Você com certeza por aqui. Alô, Carla Dória! Ela tá na área e ela vai participar. Vamos lá.
2: Boa tarde, Pietro.
0: Boa.
2: Seu Luiz, eu estava com saudade de você.
0: Ah, né? Eu também, querida.
2: Eu escolho o Léo Santana, do Carlos do Sul, quero muito ver esse liquidificador. Eita. Um beijo, fique com Deus no comando. Tô por cá,
0: sintonizada
2: na melhor Band FM.
0: Na melhor.
2: Das melhores, com o melhor. Pietro,
0: eita, que chique! Alô, Eliana, alô, Carla Dória, vocês por aqui hoje, que coisa boa, alegria, alegria demais ter vocês no carinho dessa audiência. Mais participações chegando? Vamos lá.
3: Boa tarde, Pietro, aqui é Thaís Carvalho, mano, no Alto do Peru. Quero muito conhecer liquidificador.
0: Boa!
3: Me coloca aí no Super 6, Digo, hipnotiza.
0: Eita, ela quer ser hipnotizada pelo liquidificador. Meu Deus do céu, é uma lenda, ela fala bem demais. Olha só, ela chegando. Alô, Mari, muito boa tarde pra você.
4: Beijo, Mari.
0: Ó, ela chegou no final, não. Vamos de novo, Mari, fala aí.
4: Boa tarde, Badinho!
0: Boa!
4: Eita. Meu amor lindo, que bom que você está na Band! Estou muito feliz de passar essa tarde com você, cara! Ô, maravilha! Uhul. Tô com saudade de você, querido! Aqui é Mari do Cabula!
0: Coisa
4: e
0: boa!
4: E pra minha Super 6 é o Léo Santana!
0: Eita!
4: Toca aí pra gente, meu amor lindo! Que Eita. Bom, que bom você tá na Band! Hashtag! Fiquei na Band, Badinho!
0: Mãe!
4: Beijo, Mari!
0: Ô, Mari, eu tô na Band, vou falar também pra minha mãe. Mãe, eu tô na Band, viu? Fala também, manda aí o seu recado, manda o seu áudio, porque você também tá... Se eu tô na Band, você também tá na Band. Tá todo mundo na Band, porque não tem jeito, né? É a Band FM, a sua rádio do seu jeito, é claro, nos nossos corações, que faz apaixonar. Que coisa boa, alegria, alegria! Mais por cá, participações chegando! Ele, o nosso querido Fabrício Ferreira, música de Léo Santana e Digo, hipnotiza. Tamo junto com a rádio do seu jeito, ele chegando por cá também, mais áudio chegando, participações que não param.
5: Boa tarde, meu amigo Pedro.
0: Ô, meu amigo!
5: A música de hoje vai ser a de Léo Santana.
0: Eita, qual delas? Vai ser o Zona de Perigo, porque ele faz participação também com o Digo na hipnotiza, né? Mas eu entendi que a música da Zona de Perigo. Tá todo mundo querendo remexer, né? Já percebi. Tá todo mundo querendo remexer as cadeiras, porque hoje é dia de remexer. É sabadão, tem Zona de Perigo, música 3, música 2, Kleber Cauã, muito estranho. Música 1, Digo hipnotiza. Na sequência, tá chegando um cara aí que joga duro demais. Quem será? Será que você conhece? Ele sabe dançar muito bem, ele canta muito bem e ele tem uma esposa que também dança muito bem, uma família iluminada. E é claro, agora pra você aqui, o cara, viu? Tony Salles, Pera Bamba, sucesso do carnaval, vambora!

0: Eu faço o que o meu corpo quer, simplesmente acontece. Pericão aqui na Band FM, essa rádio do seu jeito, 14 horas e 14 minutos. Sabadão, bebê, e você concorrendo a um liquidificador. É difícil de falar, mas é fácil de ganhar. É aqui na Band FM, você curtindo as melhores da programação da Band FM comigo, viu? Pietro Badini tá no comando, é. Vai lá, me segue no Instagram, dá aquela moral, vai. Arroba Pietro Badini e vai também no Instagram. Claro, lógico, Band FM Salvador, onde você vê tudo que acontece, muitas promoções, muita coisa bacana. E é claro, os bastidores dessa rádio sensacional, que é rádio, TV, YouTube, é Instagram, é tudo junto e misturado. E é claro, você está aqui na melhor, com as melhores e os melhores locutores, né? Vou falar bem de mim, por que não? Se eu não falar, quem vai falar? Pois é, então vamos nessa. 14 horas e 15 minutos, vamos para um rápido comercial e na sequência, a vencedora ou vencedor do liquidificador. E também, é claro, a música vencedora que você vai bailar, dançar ou quem sabe se apaixonar.
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4: Opa, tô de volta, Pietro Bardini no comando desta tarde especial demais. 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
4: Maravilha, alegria, alegria, você participando, interagindo, 71999476363. Tô feliz demais de ter você no prazer da essa companhia especial, viu? Tava morrendo de saudade, mas a saudade a gente faz o quê? A gente, ó, mata a saudade e com certeza se abraça. Abraça as músicas bacanas, abraça a energia, porque energia é tudo. Vamos energizar, vamos botar pra cima, porque aqui não tem tristeza não, hein? Sabadão com muita música e muita animação e é claro, até embolei a língua de felicidade, porque, mas embolar a língua também é bom, porque é sinal de alegria. E com certeza você tá por cá, aqui nesse clima especial demais. E é claro, agora você tá esperando, né? Tá esperando que eu diga quem faturou, quem venceu, quem levou esse liquidificador pra casa. Deixa eu mandar um super beijo pra Camila Muriel, tá ouvindo a gente dentro de, meu amigo, dentro de cá, tá fazendo a faxina em casa, tá fazendo reforma e tá ouvindo a Band FM no mais alto bom som, participando através das nossas redes sociais, 71999476363, viu? É direto do RV, rapaz, que coisa boa, que chique, viu? Ah, maravilha, olha só, você participando com a gente, mas agora, sem mais delongas, senhoras e senhores, eu vou anunciar quem faturou o liquidificador. Quem será? Quem será? Quem será? Calma, calma, calma. Quem será que levou o liquidificador pra casa? Que vai passar aqui na Band FM e vai conhecer a galera aqui da Band e com certeza aí vai ficar feliz demais, fazer aquela vitamina, aquele suco bacana. Foi. Eu vou falar, posso falar, produção? Tá liberado? Deixa eu mandar um grande abraço aqui pra Carla Dória, Milena Almeida, a Solange também de Pituaçu, a Eliana, tá todo mundo ligadinho. Mas quem faturou hoje, nesta tarde de sábado, foi ele, Julivaldo Pedreira, final do telefone do Julivaldo 3713. Alô, Ju! 3713, final do telefone do Julivaldo Pedreira. É, tá na casa, viu? Tá na Band FM. E agora, ó, não fica triste que daqui a pouquinho tem mais premiações. Vai rolar ainda hoje ingresso pro show do Geraldo Azevedo, hein? É, fica ligado na Band FM, não vai embora, não desliga o rádio, não desliga o celular, porque tem ingresso pra Geraldo Azevedo, tem ingresso pro cinema e muito mais. É a tarde mais animada do Brasil. É o sabadão aqui na Band FM. E agora, você confere quem faturou, quem venceu e você vai dançar dentro de casa.
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4: Olha só, gente, lembrando também você que tá participando, interagindo, eu quero dizer o seguinte, que hoje é uma data muito bacana, é uma data que você tá aqui com a gente, é uma data que você tá curtindo, é claro, o melhor da programação, mas agora você vai sim, sim, com certeza ouvir ele, nosso GG! Léo Santana, Zona de Perigo, música vencedora da Super 6, sabadão! Aumenta o som, tira os móveis da sala.

0: Nesse clima, Pablo, Mega Sena aqui na Band FM, a sua rádio do seu jeito, só musicão, só sucesso, Gustavo Lima, Vagabundo, meu Deus, que é isso, bebê? Olha só, Léo Santana com Zona de Perigo, a música vencedora aqui da Super 6, você participando, interagindo, 719-9947-6363, manda o seu áudio, manda o seu recado, fala pra mim, o que é que você tá fazendo hoje, nesse sabadão à tarde, né? Eita, aquele clima... praticamente pós-Copa do Mundo, né? Aquela ressaca ainda do jogo que o Brasil perdeu final de semana passado. Ficou aquele vazio, pelo menos pra mim ficou. Mas eu quero saber o que você vai fazer hoje. Tá descansando, meio do mês, né? Ou vai sair hoje? Conta pra mim como é que tá seu sabadão, é claro, na minha companhia. Aqui na Band FM, na sua rádio do seu jeito. Olha só, a Tayana tá dizendo que quer ganhar o ingresso do Geraldo Azevedo. Pois é, daqui a pouquinho tá chegando. É, rapaz, tá chegando um programa muito bacana que vamos sortear aí. E Geraldo Azevedo, esta lenda da nossa música brasileira, vai rolar também por aqui, ingresso pro cinema, muita coisa bacana neste sabadão pra lá de animado. Mas agora tem notícia chegando, e é claro, notícia tem voz e vez aqui na Band FM. Vambora!
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0: E falando em Copa do Mundo, a Copa do Mundo entrou em fase decisiva aí no dia de hoje, com a disputa das primeiras partidas das quartas de final. Os confrontos reúnem alguns dos principais nomes do futebol mundial, como Lionel Messi, Haaland, eu não quero nem ouvir falar desse rapaz, mas é simpático, né? A galera diz que não tem raiva do Haaland, não. Mas a pronúncia não é bem essa, mas eu não posso falar nesse horário. Também o Harry Kane, o Odegaard e o Bellingham, que seguem em busca de uma vaga entre as quatro melhores seleções do torneio. Tá chegando quartas de final, gente, é hoje, abrindo a programação, 18 horas a ela, que poderia ser a gente, poderia ser o Brasil, mas não somos nós. Oh, meu Deus, eu vou chorar. Vamos lá, Noruega encara a Inglaterra. Poderia ser Brasil e Inglaterra no dia de hoje, né? Todo mundo ia estar animado, ia estar lotando as ruas, mas não deu, não foi, estamos fora, temos que agora olhar de fora e bater palma, não tem jeito. Embalada após eliminar a nossa seleção brasileira nas oitavas, a seleção norueguesa do Rolando tenta manter a campanha surpreendente diante dos ingleses. E lembrando que a Noruega, pela primeira vez, está chegando nessas fases aí, viu, gente? Primeira vez, e o Brasil estava no caminho. Meu Deus, eu sempre vou lembrar disso. Então vai ser um jogo muito bacana que vai acontecer, da Noruega contra a Inglaterra, que eliminou o México, um dos países sede. Aí mais tarde, 22 horas, aquele sábado à noite, onde tudo pode acontecer, vai ser a vez dela, viu? Atual campeã do mundo, a Argentina do Lionel Messi, enfrentar a Suíça em Kansas City. Que chique, rapaz. Tentando manter vivo o sonho do bicampeonato consecutivo. Será? Você tá torcendo pra Argentina ou pro Brasil? Pro Brasil não dá mais, né? Tá torcendo pra quê, então? Pra Argentina, o único sul-americano que ficou? Ou tá torcendo pra alguma seleção aí, dita mais fraca? Não é mais fraca, né? Que eliminou o Brasil? A Noruega, né? Que nunca chegou lá. Enfim, coisa boa. Então, os suíços buscam surpreender novamente após deixarem a Colômbia pelo caminho. Vencedores dos dois confrontos vão se enfrentar na semifinal da Copa do Mundo. Olha só, 18 horas, Noruega e Inglaterra. 22 horas, tem Argentina e Suíça. É só jogão pra você acompanhar. E agora, muita música nesse sabadão. Vamos bailar, porque eu tô aqui, ó. Eu tô falando com você, mas eu vou ficar em pé. Eu não vou ficar mais sentado. Eu vou meter dança, porque Tony Salles tá chegando. E com ele, não tem essa. Eita, que panameira é essa, Tony Salles?

0: sucesso.
1: Eita, sonzeira, muito bacana. Você ouviu o som de Maíra Maraíza, Aí Eu Bebo. Olha só, muita coisa bacana acontecendo hoje, nesta tarde, mais do que especial. Você está, viu, na Super 6, bebê, coisa boa. Olha só, lembrando que você hoje está participando, meu amigo, ele, viu, o Ju já faturou um liquidificador interessante, vai fazer aquela vitamina, aquele suco maravilhoso. Deixa eu mandar um grande beijo pra Margarete, que tá ouvindo a gente aqui. Alô, Margarete, é Menezes, é? Ah, não, é Borges. Borges da Costa, olha ela, que chique. Ela botou várias vezes assim, ó: tô na Band, tô na Band, tô na Band. Ó, vai virar hit, viu? Tô na Band, que coisa boa. Você participando, interagindo, quem tá ouvindo, ó, ouvindo de uma forma muito bacana, essa audiência sensacional da Band FM. Ela, viu, que tava aqui de manhã com vocês, nossa Kátia Howlett tava por aqui, comandando esta nave, e agora eu tenho a honra de ter ela como ouvinte. Olha que chique. Pois é, a Katinha tá ouvindo a gente, tá ligadinha na Band FM, tá dizendo que vai dar Argentina e Noruega na final. Ai, meu Deus, será, gente? Manda aí o seu recado, será que vai ser Argentina e Noruega na final? Qual a final da Copa pra você? Tá chegando a hora, hein? É pra semana, rapaz, como diz minha avó. Olha isso, deixa eu mandar um grande beijo pra Laurinha, pro Valmar, pro Cauã. Toda essa galera também tá ligadinha na Band FM. Alô, Laura, alô, Valmar, alô, Cauã. Todo mundo ligadinho na Band, a sua rádio do seu jeito, metendo dança, se apaixonando com várias canções. Que coisa boa! Ó, abraçando ela também, a Rose de Mata Escura. A nossa Thaís Carvalho do Alto do Peru, Alto do Perivis, ela tá por aqui. Nossa Thaís também, a Tayana tá por cá, rapaz. Coisa boa, ó, Tayana, ela mandou um áudio bacana. Alô, Tayana, sua voz vai ser ouvida em alto e bom som.
2: A Catinha maravilhosa acertou o placar de 2-1 contra o Brasil.
1: Sério, então, gente?
2: Eu vou na dela, viu? Se ela tá dizendo, eu acredito.
1: Ela é visionária. Rapaz, acertou o placar, né? Pois é, e hoje tem dois jogos fundamentais aí na sequência da Copa do Mundo. Noruega e Inglaterra, poderia ser a gente, mas não é, né? Não vamos ficar chorando pelo leite derramado, né? Noruega e Inglaterra, 18 horas e 22 horas tem Argentina e Suíça. Meu Deus do céu! É uma coisa atrás da outra, a Copa não para e a vida também não para. E com certeza, porque aqui, meu amigo, aqui tem menos que vira mais. Tem champanhe, é tudo junto e misturado, não tá entendendo nada? Vai entender agora. Menos é mais, champanhe aqui na Band FM, aumenta o som, vamos chambar, chamba, chamba na Band.

juramento do dedinho pra falar de amor. A gente, ó, aqui a gente requebra, aqui a gente dança, aqui a gente tira os móveis da sala e a gente também fala de amor, por que não? Porque a vida é amar, né não? Amar, ser feliz e com certeza prosperidade pra todos nós. Coisa boa! Alegria, alegria, você participando, interagindo, 719-9947-6363. Ó, eu tenho uma má notícia e uma boa notícia. A má notícia é que tá acabando a Super 6 desta tarde. Eu tô indo embora, mas eu vou voltar daqui a pouquinho, viu? Tem hora cheia chegando na aqui na Band FM. E, é claro, com programação intensa de muitas músicas bacanas pra você curtir, se divertir. E, quem sabe, faturar ingressos para Geraldo. Ah, meu Deus do céu. Eu não tô acreditando. Ô, produção, é verdade isso? Pera aí, para tudo, vou desligar. Não, é verdade? Geraldo Azevedo do céu. Que é isso? Pois é, Geraldo Azevedo chegando na programação. Vai rolar por aqui ingressos pra esse showzaço, rapaz. Coisa boa, viu? Daqui a pouquinho eu tô de volta com Hora Cheia.

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1: Opa, tô de volta. Pedro Badini no comando desta nave. 14 horas 57 minutos. Vambora. 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
1: Começou, viu, bebê? Olha só, aqui é pouco papo, muita música, como você ouviu. É uma hora sem comercial, uma hora diretaço, muita música direto pra você. É até, meu amigo, acredite se quiser, minha amiga. Começando 14 horas e 58 minutos, somente 4 da tarde você vai parar de ouvir música pra dar um tempo pra ouvir de novo, porque aqui é tudo de novo e de novo e de novo. Hora cheia começando, na sua rádio do seu jeito, Band FM, com muita coisa bacana por aqui. E você participando, 719-9947-6363. É hora cheia, não é? É hora cheia, sim, senhor, sim, senhora. E valendo um par de ingressos, ingressos aí para Geraldo Azevedo. É dona da minha cabeça, não é? Pois é, Geraldo Azevedo, esse ícone da música brasileira, com passagem aqui na Band FM. Você vai curtir esse showzaço, participando, interagindo. Olha, olha, olha ela! Vamos lá, vamos lá, vamos lá, participações abertas, você mandando seu áudio, 719-9947-6363, vem, Thaís.
5: Boa tarde, Pedro, aqui tá escavado de novo do
1: Alto. Oi, Thaís.
5: Hoje eu cheguei de plantão, estou desde cedo, né?
1: Boa.
5: Quero na melhor.
1: Nunca mais durma, mulher.
5: Viu? E estou aqui querendo ganhar esse ingresso pro Zerado Azevedo.
1: Que beleza. Maravilha, o Fabrício também, o João Pedro de Camaçari também tá querendo faturar aí ingressos para Geraldo Azevedo, o homem tá na casa, o Fabrício também tá por aqui, e olha ela, vamos lá, chegando. Rapaz, parece que passou um furacão por aqui. Manda de novo seu áudio aí que não saiu nada, rapaz. Mas manda aí de novo que você tá participando junto com a gente, tá certo? Pra validar sua participação, ela que tem o nome Eu. O nome Eu no WhatsApp. Quem será você? Meu Deus, misteriosa. Ai, ai, ai. Participa, interage, manda o seu recado. Alô, Idinete de Feira de Santana. Eita, Feira de Santana. Meu amigo, coisa boa, viu? Feira. Conheço, já fui muito em Feira de Santana, cidade muito bacana. Princesinha do Sertão, que beleza. Aí, a Idinete Vilela participando junto com a gente. Concorrendo ingressos para Geraldo Azevedo. Olha só, Lindinalva também tá por cá. Lindinalva de Cana Brava, tá me ouvindo? Obrigado, viu? Tem pessoas que são simplesmente agradáveis. Abre aspas para a nossa querida ouvinte Lindinalva. Tem pessoas que são simplesmente agradáveis. E você é uma pessoa assim. Gosto quando é você quem está no comando desta nave maravilhosa. A tarde com você é tudo de bom, é tudo de band. Beijo, querido. Um beijo carinhoso pra você, viu, Lindinalva? Fico feliz demais com essas palavras maravilhosas. Tava morrendo de saudade de vocês. E com certeza, tô colado aqui, viu? Eu não vou embora. Eu vou me amarrar nesta cadeira e não vou sair. Ai, ai, ai. A Lorena Figueiredo. Boa tarde, quero participar. Ingresso pro cinema. Tem pro cinema daqui a pouquinho. Mas agora aqui tem Geraldo Azevedo, viu, Lore? Tem Geraldo Azevedo aqui na Band FM. Daqui a pouquinho tem ingresso pra cinema também. É a tarde iluminada. Lá vem ela. Nossa querida Eliana.
6: Boa tarde, meu amigo Pedro. Já estou aqui de novo com você. Não largo sua mão de jeito nenhum.
1: Eita! Filme, vambora!
6: Ouvinte, Eliana Ribeiro de Sussuarana Velha. Mande aí um alôzinho pra minha amiga Carla Dora do São Gonçalo do Retiro. Também ligadinha de você, viu?
1: Alô! Alô, Carla Dora. Grande beijo pra você. Grande beijo, Eliana. Aqui também mandando um grande abraço aqui pra João Pedro de Camaçari. Tá ligado na Band FM. Esta galera que tá aqui, que não vai embora nunca. E não vão, não. Fique aqui, viu? Na minha companhia. Eu não quero me sentir só, meu Deus, não vou embora. Olha só, aqui a Márcia participando, vamos lá.
7: Boa tarde, Luan Dias.
1: Luan Dias também tá por aqui, eu acho. Oi, Luan.
7: Quem vai ganhar é França.
1: Boa, boa. Nossa,
7: da Boca do Rio.
1: Maravilha, viu? O Glan Dias, grande parceiraço, não tá aqui hoje, mas ele volta. O homem é igual um bumerangue. Ele vai, mas ele volta, rapaz. É, segunda-feira ele tá no comando dessa nave. Olha só, mandando um grande beijo pra Tayana, que tá por cá. Deixa eu ver aqui a Tayana. Alô, Tayana.
8: A Catinha maravilhosa acertou o placar de 2-1 contra o Brasil, hein?
1: É verdade, é. Até coloquei esse áudio dela, que ela falou o seguinte, que a Catinha acertou o placar do Brasil, que é que ia perder da Noruega, e agora tá cravando. A Catinha mandou uma mensagem pra gente aqui, que tá ligadinha na Band FM, que vai ser Argentina e Noruega a final. Será? Crava aí, qual é a sua final da Copa? Porque hoje tem jogão da Copa do Mundo. A Eliana tá dizendo aqui, ó, jamais Argentina. É, isso aí, Eliana, jamais Argentina. Vamos lá, façam sua... É, rapaz, quem você acha que vai levar essa Copa? Quem você acha que vai estar na final da Copa do Mundo, que é daqui a pouco, hein? Olha só, pouco papo, muita música. Vamos chegando com esta música sensacional, porque você já é dona do meu coração, já é dona da minha cabeça. Geraldo Azevedo, na Band FM. Tem ingresso pro cara, hein? O homem chegou, viu? É aqui na Band. Manda sua mensagem.

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0: Quem não tá dançando dentro de casa, não é? Bom sujeito, não é? É ruim da cabeça, doente do pé. Já diria, viu? Já diria o poeta. Meu Deus do céu. Musicão, viu? Clássico aqui. Na hora cheia aqui da Band FM. Harmonia do Xamba. Desafio. É a primeira música que eu dancei, rapaz. Me lembro como se fosse ontem. É na época do Orkut. Ai, ai, ai. Vou revelar minha idade. Meu Deus do céu. Você passou por aqui também com Luan Santana, Mulher Segura, Marília Mendonça. Foi por conveniência, nossa saudosa Marília e Geraldo Azevedo, dona da minha cabeça. Lembrando que estamos sorteando pares de ingressos aí para Geraldo Azevedo. Showzão, hein? Showzão maravilhoso, é claro. Os melhores eventos, promoções você encontra na Band FM. E agora tem áudio chegando, sua participação 719-9947-6363. Olha aí, aumenta o som que ela chegou.
1: Boa tarde, Pedro. Meu nome é Tatiana Carvalho de Santos, moro no Alto do Peru. Pedro, manda um alô aí pra sua ouvinte fiel, Mônica Cristina, do Engenho Velho de Brotas.
0: Beijo, Moniquita!
1: Ela não pode mandar áudio, mas ela tá ligada e sintonizada.
0: Ô,
1: ela
0: coisa
1: tá no
0: boa.
1: Hospital com a mãe dela.
0: Ô,
1: viu?
0: Gente.
1: Beijo, tô na Band FM.
0: Beijo, Moniquita, beijo, Mônica. Melhoras aí pra sua mãe, seja o que ela estiver, vai melhorar, vai sair dessa e tudo vai ficar bem, tá bom? Beijo, Mônica! Tudo certo na Bahia e tudo certo na Band FM. Ouvindo a gente do hospital, olha só que bacana, hein? A gente tá, não bacana por estar no hospital, mas bacana por estar ouvindo a gente, né? A gente levando um pouquinho

0: de alegria nos momentos, às vezes, complicados das pessoas. Estamos aqui juntos, tá certo? Um dando a mão pro outro. Ninguém solta a mão de ninguém, tá bom? Olha só, você interagindo junto com a gente. Vamos lá!
1: Boa tarde, Pietro, que é Thaís Carvalho, moro no alto do Peru.
0: Pietro, Thaís,
1: pra sua ouvinte fiel da banda.
0: Ah, aqui, ó. Ela mandou de dois números diferentes, rapaz. Beijo, Thaís. Eu mando um beijo dobrado. Dois, pronto. Dois beijos pra vocês, tá certo? Aqui a Rosilene, aqui do Jardim Santo Inácio, tá ouvindo a gente, mandou áudio também. Alô, Rosi!
2: Boa tarde, Pietro.
0: Boa tarde.
2: Rose, do bairro Jardim Santo Inácio. Mas no momento, Pietro, eu tô aqui na Barra, tô no trabalho, tá bom? Meu dia hoje, minha tarde, tá sendo tranquila, trabalhando.
0: Boa! Maravilha, tá bom, Rose.
2: Eu quero ganhar ingresso pro cinema.
0: Eita! Lindão. Ela quer pegar um cineminha, né? Trabalhando no sabadão igual o Papito aqui, né? Muita gente trabalha no sábado, né? Pois é, isso aí. Trabalhar, né? Porque as contas não se pagam sozinhas. Os boletos não se pagam sozinhos, né não? Tem que trabalhar, curtir quando tem que curtir, descansar quando descansar e trabalhar quando tem que trabalhar. É a vida de adulto, como dizem por aí. Né não? Olha só, você participando e interagindo, 719-9947-6363. A Aquilane tá por aqui também, ouvindo a gente. É o Rian, viu? O filhão dela. Tá fazendo aniversário hoje. Beijo, Rian! Feliz parabéns pra você nessa data querida! Muitas felicidades, muitos anos de vida! Eita! É o Rian, tem tudo! É o Rian que tá fazendo aniversário. Diz aqui, ô mamãe, quantos anos que o Rian tá fazendo, né? Direto na Mata de São João. Que coisa boa, grande Rian da Bahia, rapaz. Tem nome de craque. 15 anos, 15 anos, rapaz, 15 anos de idade. Eita, meus 15 anos, rapaz. Eu nem me lembro mais, tem tanto tempo. Grande beijo, Rian. Grande abraço pra você. Que seja uma data especial, maravilhosa, com a sua mamãe coruja aí do lado. E que muita coisa boa aconteça, não somente hoje, mas na sua vida inteira, tá certo? Grande beijo, meu amigo Rian. Olha só, agora mandando um grande abraço aqui pro André. O André tá por cá também. Alô, André.
3: Boa tarde, meu amigo Pietro. Tudo bem, meu querido?
0: Tudo beleza?
3: André de Lauro de Freitas.
0: Vambora!
3: Quem vai levar essa Copa é...
0: Quem?
3: Argentina ou Espanha.
0: Eita!
3: Minha preferência é Espanha.
0: É, né, rapaz?
3: Forte abraço, meu amigo.
0: Lembrando que a Espanha venceu a Bélgica ontem. A Bélgica que tava... muito forte também, né, com o Lukaku, com o Courtois, né, o De Bruyne, mas não resistiu aí a fúria espanhola e a Espanha eliminou a Bélgica. Os belgas caíram fora e a Espanha tá on, né, tá on e roteando, como diz, né, a geração Z. Ai, ai, ai, olha só, participando, interagindo, manda o seu áudio.
4: Boa tarde, Pietro, toda a equipe da Banga Finge, aqui é Noela do IAPI. Geral, também quero participar desse convite aí, Geraldo Azevedo.
0: Hoje, eita, showzão, né?
4: Assistir também no cinema.
0: É. Rapaz, imagina.
4: Assim que eu seja promovida, tchau, tchau. Uma boa tarde e bom fim de semana. Noela do IAPI, tchau, tchau.
0: Beleza, grande beijo pra todo mundo do IAPI curtindo, ligadinho na Band FM. Geraldo Azevedo tá rolando aqui na Hora Cheia e daqui a pouquinho também tá rolando nosso próximo programa, muito bacana também, tá rolando daqui a pouquinho cinema pra você. Coisa boa, rapaz! É você participando, é o da Play que tem uma Hora Cheia, tem Super 6, muita coisa bacana, é o combo de promoções pra você aqui na Band FM, tá certo? Agora, daqui a pouquinho o seu áudio, muitos áudios, recorde de participações, a Neísa também tá por aqui, ela que faturou a TV 43 polegadas da Band, tava aqui dando entrevista, toda chique, né? Que maravilha, conversando com o nosso Luan Dias, com o nosso Matheus Borges, dizendo como é que foi, né? Rapaz, foi bacana, viu? Ficou feliz demais, sábado passado, fez uma semana hoje, faturou essa TV 43 polegadas, foi em especial, sensacional, grande beijo, Neísa! Ela também tá metendo dança com a harmonia do Xamba dentro de casa, direto de Cama City, Camaçari. Deixa eu mandar um abraço também pra galera de Muritiba, tava lá ontem, um evento muito bacana que aconteceu na região de Muritiba, região serrana, 19 graus, gente, 19 graus em Muritiba, tava muito frio, mas foi muito bacana estar com essa galera. Agora vamos de notícia, que aqui o tempo não para! Olha a polêmica, alerta de polêmica, Pois é, rapaz, Olha só, ele, viu, o Portugal, Jorge Jesus, chegou polemizando na seleção portuguesa e envolveu o menino Ney. Eita, o que será que aconteceu? Olha só, apresentado oficialmente como novo treinador de Portugal, após saída de Roberto Martínez, Jorge Jesus comentou sobre os jogadores melhores do mundo que já passaram por seu comando. Então ele citou lá o Cristiano Ronaldo, citou o Neymar e comenta que deu fim à carreira do Neymar no Al Hilal. Eita, Al Hilal, né, locutor? Locutor maluco? Olha só, segundo o jornal português A Bola, após ser perguntado sobre a utilização de Cristiano Ronaldo, ele disse que não depende de Cristiano Ronaldo pra nada, ele que vai decidir o que vai acontecer, e usou Neymar como exemplo, dando a entender que ao não estar satisfeito com o atacante brasileiro, o português deu fim à passagem dele pelo Al Hilal. Meu Deus do céu, Jorge Jesus, o que é isso? Portuga? Ele disse o seguinte, ó. Eu disse ao Neymar, chegou no Neymar, né, no nosso menino Ney, e disse, to finish. Virou até meme nas redes sociais, to finish. Diz que acabou, ó, acabou pra ele. Acabou pra você, Neymar, aqui no Al Hilal, Jorge Jesus, na apresentação. Aí lá na seleção portuguesa, ele que é muito querido pelos torcedores do Flamengo, devido a diversas conquistas, mas o Mister não poupou críticas a Neymar e tá dando o que falar nas redes sociais no mundo inteiro, Jorge Jesus citando o Neymar. E onde tem Neymar, tem engajamento, tem comentário e você já sabe, né? É daquele jeito, ganhando ou perdendo, Neymar é notícia por onde passa. E agora, você, será que Neymar foi largado às traças como cantam Zé Neto Cristiano? E você, como é que tá seu coração, hein? Fala pra mim, bebê. É Zé Neto Cristiano, largado as traças aqui na Band FM, hora cheia. Tá na casa!

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0: Eita, metendo dança, tirando os móveis da sala, dentro de casa. Eita, quem nunca dançou déjà vu, hein? Me libera, que musicão. Eu quando era menino, não era mais novo, eu ia pra muito show do déjà vu, não vou mentir. Juninho Portugal, toda a galera do déjà vu, muito bacana. Você curtindo, interagindo, 719-9947-6363. Manda o seu áudio, manda o seu recadinho, participa, interage com a gente, porque aqui, ó, é pouco papo, muita música, é claro, sua participação, rapaz. Olha só, participação aqui chegando, você interagindo, tem áudio na casa. Alô, alô!
1: Ô Pietro, boa tarde, aqui é a Dona Luz de Educação. Ô Pietro, eu estou triste porque você e o Luan tá mais falando comigo. Eu não sei o que está acontecendo com meus áudios.
0: Nada,
1: tá
0: chegou, aí. Viu? Chegou!
1: Um abraço, Pietro, diz a ele que eu estou morrendo de saudade.
0: Oh,
1: você coisa... não manda um alô para mim, não fala mais comigo.
0: Alô,
1: não
0: alô!
1: Mim, nem nada. E no jogo... Eu ainda não sei, sabe? Mas eu não quero que a Argentina ganhe, quero outro.
0: Não quer a Argentina,
1: um
0: né?
1: Um abraço, tchau.
0: Pois é, quer todo mundo menos a Argentina, mas ó, grande beijo pra você, muito obrigado pela participação, sempre mande seus áudios pra gente, tá certo, Lourdes? Que eu vou estar aqui, viu? Coladinho com você, colocando sua voz e vez aqui na Band FM, no alto e bom som, tá certo? Grande beijo, Lourdinha! Olha só, você participa, interage, 719-9947-6363, valendo ingressos para... Ele, viu? Rapaz, o homem tá na casa, o nosso querido Geraldo Azevedo, em Salvador, nessa turnê maravilhosa, e você curtindo com a Band FM, que beleza! Manda o seu recado, manda o seu áudio, e você participa, e aí? Final da Copa, quem que vai levar? Quem vai pra final? Qual vai ser a sua final ideal? Brasil tá fora, né? Não tem jeito. Vai fazer uma semana que a gente tá nessa ressaca, meu Deus do céu. Eu não penso em outra coisa a não ser na eliminação. Mas vamos elevar o pensamento. Deixa pra lá, passou. E agora você tá aqui com a gente, ligadinho na Band FM, curtindo o melhor da música, curtindo informação também. É uma hora de música sem parar, rapaz. É hora cheia aqui na Band FM. Mas é claro, além de muita música, tem informação chegando pra você. Vamos lá?
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0: É aqui na Band FM, a sua rádio do seu jeito. Informações que não param, não param, não param, não. E com certeza você, é claro, tá na melhor. Tá aqui na Band. E lembrando que, infelizmente, não é uma notícia tão bacana, viu? Olha só o que aconteceu, gente. O meio-campista, o Jaden Adams, de 25 anos, apenas 25 anos, ele que jogou o Mundial da seleção, pela seleção da África do Sul na Copa do Mundo agora, recentemente. A África do Sul foi eliminada e o Jaden, né, o meio-campo, ele morreu no dia de hoje. A informação foi confirmada por familiares e representantes do atleta. Pois é, até o momento a causa não foi identificada ainda. O Adams ganhou destaque ao integrar a equipe dos Bafana Bafana na Copa do Mundo após 16 anos que a África do Sul não se classificava. Então, durante a campanha, ele atuou nas 3 partidas da fase de grupos e permaneceu no banco de reservas diante do Canadá, onde foi o jogo da eliminação da equipe sul-africana. Então, condolências aí, né, os sentimentos aí aos fãs, familiares e amigos do Jaden Adams, apenas 25 anos aí da equipe da África do Sul. Informação chegando pra você aqui na Band FM, a sua rádio do seu jeito. Vamos de música, a gente volta já com muito mais. Vamos lá!

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5: Alô, Matheus Fernandes, de um jeito diferente, daquele jeito, hein?

Ela dança, eu danço aqui na Band FM. É hora cheia com clássico musicão pra você dançar na sala de casa, dançar aí no trabalho, onde você estiver. Tem, é claro, Band FM com as melhores da programação. É hora cheia que chegou, bebê. Olha só, você participa 719-9947-6363, 719-9947-6363. Manda o seu áudio, dá tempo ainda, viu? Dá tempo de você participar. Tá rolando ingressos aqui pra Geraldo Azevedo. É showzaço. E você, é claro, tá ligadinho na Band FM, tá concorrendo aos ingressos. Vai curtir esse som maravilhoso, muito bacana. E com certeza você vai querer faturar, hein? Olha só, olha só, olha a hora. 15 horas 51 minutos aqui em Salvador, Bahia, na Band FM. Ó, lembrando que você pode também estar acompanhando a gente aí pelas redes sociais, Band FM Salvador. E olha, ó, você que tá querendo saber o que eu faço, Pietro Badini, o que eu faço no meu final de semana, quero curtir hoje, quero curtir uma noite, uma tarde cultural, além dos jogos da Copa do Mundo. Você tem diversas opções em nossa cidade no dia de hoje. Ó, vou passar aqui algumas coisas pra você. Tá acontecendo hoje um showzaço muito bacana da Ana Vitória. Ana Vitória vão estar pra... Na verdade, amanhã, viu, gente? Amanhã vai ter Ana Vitória, na Concha Acústica, a partir das 19 horas. Tem showzaço das meninas Ana Vitória. Tem também o Osba, tá se apresentando no TCA. O TCA que reabriu recentemente. Tá recebendo aí a Orquestra Sinfônica da Bahia. Osba vai acontecer aí de uma forma muito bacana. E você tá convidado também. Muita coisa bacana acontecendo em nossa cidade. É uma cidade extremamente cultural. Tem Djanuman também, hoje tá acontecendo Djanuman a partir das 18 horas no Solar do União. Você tem também peças teatrais acontecendo em Salvador. Tem o Fulvio Stefanini, tá acontecendo o espetáculo O Pai, lá no Teatro Sesc Casa do Comércio. Ariana Nucci, né, stand-up de Repente 40, também tá em nossa cidade. Muito bacana, lá no Teatro Farese, o antigo Isba, né. E você também tem a opção, dele, Geraldo Azevedo. E você pode faturar ingressos, viu, aqui na Band FM. É a agenda cultural completa pra você curtir o seu final de semana numa boa e com certeza se divertir em nossa cidade, Salvador, Bahia. E você participa, interage. Daqui a pouquinho tem o quê? Tem ingressos para Geraldo Azevedo pra gente finalizar esse Hora Cheia. Uma hora de música sem parar. Meu amigo, só onde? Sabadão, aqui na Band FM com este que vos fala. Pietro Badini no comando, eu tava morrendo de saudade. Calma, gente, não sou exagerado, não. Será que eu sou, Michel Teló? Conta aí!

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0: E o nome dela é Jennifer. É aqui na Band FM, hora cheia. Olha só, a galera do Tinder se identificou aí, hein? Ai, ai, ai, hein? Essa a galera que paquera pelas redes sociais, meu Deus do céu. Olha só, pois é, no saudoso Gabriel Diniz passando aqui pela Band FM, né? Como esquecer o Gabriel Diniz jamais nessa lenda da nossa música brasileira, que infelizmente precoce, né, de forma precoce nos deixou, né? A Kelly Ki com Baba Baby passando por cá, Michel Teló exagerado, jogado aos seus pés, só musicão, na hora cheia. Mas gente, eu queria continuar até meia-noite, uma da manhã, eu não quero ir embora nunca, eu estou amarrado nesta cadeira nesse exato momento pra não ir embora jamais, porém temos que ir porque a vida passa, o tempo passa, e aí, o que acontece? Vamos ter um vencedor, a parte boa, vamos ter vencedor, quem vai faturar, vencedor ou vencedora, né? Par de ingressos para Geraldo Azevedo. Olha só, o que vai acontecer? Eu vou ligar pra você, ó. Eu quero saber o seguinte, se você sabe qual é a rádio do seu jeito. Se você responder certo, você leva. Se responder errado, você perde. É fácil, é simples, né? Será que você merece? Será que você sabe qual é a rádio do seu jeito? Senhoras e senhores, rufem os tambores. Vamos dar um pouco de emoção para esta casa? Meu amigo, coisa boa. Eu gosto de emoções fortes. Eu sou intenso. Eu sou exagerado, jogado aos seus pés. Aos pés de vocês, nossos ouvintes queridos da Band FM. Eu, Pietro Badini, no comando desta nave. Nesse clima especial, nesse clima de hora cheia, nesse clima de Band FM, que o tempo não passa, não passa, quer dizer, passou, né? E agora vai ter a ligação. Ai, ai, ai, pra quem eu vou ligar? Unidunite, salame, mingui. Ai, ai, ai, ai, ai, quem será? Abraçando o marido Cabula, abraçando a Tayana, que tá por aqui. Deixa eu, ó, tem áudio chegando, você participando, interagindo, vamos lá.
1: Boa tarde, Pietro.
0: Boa tarde.
1: Márcia de São Sebastião do Passé.
0: Oi, Marcinha.
1: Hoje tem a máquina de fazer gol em campo hoje, né, Messi?
0: Eita, é mesmo,
1: hoje,
0: viu?
1: Hoje da Argentina.
0: Argentina?
1: Isso aí no coração.
0: Eita!
1: Bora lá, Los Hermanos.
0: Rapaz.
1: Argentina pra cima dele.
0: Los Hermanos eu conheço também aqui, ó. Ô, Ana Júlia. Vou tocar daqui a pouco essa canção. Pois é. Tem brasileiro que tá pra Argentina também por aqui, tá vendo? Tem pra todos os gostos, rapaz. É a Marcinha que tá por aqui pedindo passagem aqui na Band FM. Também a Tayana, o Leno Pericles tá por cá. Mari do Cabula. Mari, diga aí, mulher. Ela mandou um áudio aqui sensacional. Vamos lá.
2: Badini, rapaz, só música filé, viu? Sucesso!
0: Eita!
2: Maravilhosa! Com essas músicas que você tá colocando aí, viu? Parabéns, parabéns mesmo.
0: DJ Badini.
2: Badini, amei, gostei.
0: DJ.
2: Da programação, viu?
0: Beleza.
2: Beijo, continue assim.
0: Beleza, Mari. Agora chegou o momento da onça beber água, como diria minha querida avó, né? Vamos lá, hein? É o dado momento pra Sino Bia Monteiro também pra estar por aqui. Eu vou ligar e vou perguntar. Qual a rádio do seu jeito? Se você responder corretamente, você leva na hora. Ó, vai tocar 5 vezes no máximo, tá certo? Eu vou dar essa colher de chá, gente. 5 vezes, né? Vamos lá? Ligando em 1, 2, 3, ligação. Tocando. Tocou uma. Tocou duas. Tocou três. Meu Deus, faltam duas. A quarta. Agora último toque. Alô?
3: Alô,
0: falo com o Leno.
3: Fala, sim.
0: Oi, Leno, quem fala aqui é Pietro Badini, aqui da Band FM. Eu vou fazer uma pergunta pra você. Você gosta muito do Geraldo Azevedo?
3: Gosto sim, gosto sim.
0: Você é um cara que ama o trabalho do Geraldo Azevedo.
3: Você.
0: Que beleza, Leno. Então vou perguntar uma coisa muito simples. Se você, com certeza, abrir o seu coração, você vai saber. Essa resposta para faturar ingressos para Geraldo Azevedo. Olha só, Leno. Você está preparado para a pergunta?
3: Sim, sim.
0: Ele está preparado para a pergunta. Leno. Chegou o momento. Leno. Qual a rádio do seu jeito?
3: Band FM em Salvador.
0: Fala de novo, Leno.
3: Band FM em Salvador.
0: Eita, Leno! Rapaz, o homem respondeu corretamente. Você faturou ingressos para Geraldo Azevedo na Band FM. Parabéns, cara.
3: Obrigado, meu irmão.
0: Tá fazendo o que hoje no sabadão? Conte aí.
3: Pô, agora eu tava terminando de ajeitar as coisas em casa, pra agora tomar uma cervejinha.
0: Eita, vai tomar uma boa mais relaxada ainda, hein? Eita, vem Maria. Leno, você atendeu. Valeu. Faltando um toque apenas, cara. Por pouco, bateu na trave e entrou. Foi gol. Meu gol Deus do Leno.
3: Valeu, meu irmão. Muito obrigado. Bom final de semana pra vocês. Bom trabalho.
0: Valeu. Nossa produção vai entrar em contato com você, tá bom?
3: Perfeito, um abraço, meu irmão.
0: Um abraço!
3: Valeu!
0: Esse é o Leno da Bahia, ele respondeu corretamente com a sua rádio do seu jeito. Meu, pergunta difícil essa, né, locutor? Ai, meu Deus do céu! Finalizando por aqui, essa é a super programação da Hora Cheia. Daqui a pouquinho tem ingresso pro cinema, hein? Tá chegando na casa, sabe o quê? Tá chegando esse programa que é comandado de uma forma muito brilhante pelo Luan Dias durante a semana, que é o Da Play. E eu vou ter essa responsa hoje de comandar o programa nesse sabadão, tá certo? Da Play, daqui a pouquinho você pede a sua música. Diga aí que música que você não consegue esquecer, aquela música que toca seu coração, aquela música que você gosta de meter dança. Pede pra mim aqui no WhatsApp que eu vou tocar pra você. Da Play, viu? Daqui a pouquinho tem mais programação aqui da Band FM. Meu amigo, aqui à tarde é um verdadeiro show, show, show. Tem manhã show. Ô Catinha, vamos criar o Tarde Show? Porque é uma tarde maravilhosa. Vamos nessa, daqui a pouco eu tô de volta com muito mais.
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1: 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Opa, olha eu de volta de novo, o Pietro Badini no comando até 5 da tarde, viu? Tô aqui, viu? Na melhor. Band FM. A sua rádio do seu jeito.
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1: 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Agora sim, viu? Pode travar não, produção, que o locutor fica doido. Olha só, 4 horas e 10 minutos, você está na melhor, na Band FM. A sua rádio do seu jeito, começando o Doppler. Esse programa brilhantemente comandado por Luan Dias durante a semana. Hoje eu tô no comando, rapaz, tô aqui, viu? Tô nesta cadeira sensacional, maravilhosa, comandando essa festa boa nesta tarde, que é um verdadeiro show. E é claro, você participa, pede sua música, e aí eu dou play, dá play, Pietro. Pois é, tá chegando o momento de você pedir a sua música e aí eu toco aqui com todo o amor desse mundo, esse coração grande que eu tenho. Ai, ai, ai. Olha só, pede a sua música 719-9947-6363 e você, claro, participa concorrendo ingressos para o cinema. Você que é cinéfilo, você que é cinéfila, tem muito... Daqui a pouquinho eu vou passar, inclusive, a nossa produção vai passar pra mim a programação dos cinemas. O que é que tá acontecendo nos cinemas do Brasil, né? Que filmes estão rolando pra você saber se você ganhou ingresso, qual filme você pode ver, né não? Coisa boa! Olha só, a Tatiane tá entrando, chegando, pedindo passagem. Alô, Tatiane, bom dia ou boa tarde.
3: Meu nome é Tatiane Carvalho dos Santos, moro no alto do Peru.
1: Oi, Tati!
3: Dá um play aí na música de Marvila, Homem Feio.
1: Me Opa. Identifico muito, viu? Que é isso, gente? Homem
3: Beijo,
1: Feio?
3: Lindão, tô na Band FM.
1: Eita! Ela se identifica com Homem Feio, quer dizer... Ah, vamos abrir uma enquete então, né? O que é Homem Feio?

0: metrô. Por favor, eu espero que você coloque pra mim Batifum.
1: Eita!
0: Boneca Betinho tá mal.
1: Ui!
0: Coloca aí pra mim.
1: Ai, ai, ai.
0: Até hoje não colocaram. Se eu encontrar a Luiz, eu vou dizer que não coloca a música dele.
1: Meu Deus! Não, não podemos brincar com o nosso Luiz. Luiz, gente boa demais, da melhor qualidade. Vai ter Batifum por aqui também, claro, aquele sambinha é direto de Salvador, Bahia. Inclusive, eu tava ontem, né, eu tava falando mais cedo, em uma cidade muito bacana, né, repleta de cultura, Muritiba, né, Recôncavo Baiano. Quero mandar um grande beijo pra toda a galera de Muritiba, né, eu tava por lá fazendo um evento muito, muito sensacional naquele friozinho da serra. Então, Recôncavo Baiano, samba, tem tudo a ver. E, é claro, Bahia, Band FM, a sua rádio, do seu jeito. Olha só, você participa, interage. Alô, Rosália!
2: Pedro, tudo bem com você?
1: Tudo aqui certo?
2: É Franci, de Filósofo Feio. Pedro,
1: dá Franci.
2: Na música de Raça Negra. Carol Carolina.
1: Eita!
2: Alegria das nossas tardes, Pedro.
1: Eita! Feliz demais aí, ó. Sou a alegria das tardes da Franci. Que coisa boa. Coisa boa, muito obrigado, viu, querida? Olha só, tem áudio chegando, vamos lá, Ellen!
3: Boa tarde, Pietro.
1: Boa tarde!
3: Com você, uma honra.
1: Eita, que coisa boa!
3: E eu quero a música Deixa Voar, de Aitan. Ela é dona da guerra. Escuta a raça.
1: Rapaz, ela cortou no áudio, o áudio no meio, mas eu entendi, viu? Entendi. Vamos procurar aqui com a nossa produção essa música que com certeza a gente vai botar pra ecoar nos quatro cantos do Brasil. E a Eliana tá chegando no Da Play.
4: Boa tarde, Pietro. Da Play aí na música Nego Lindo, de Parangolé.
1: Eita!
4: Essa música é muito linda e esse Nego Lindo é meu filho Rian.
1: Eita! Eita, nossa querida Eliana é mãe coruja, né, Eliana? É, já teve foto por aqui no seu perfil com o filhão, nos Jogos do Brasil. Que bacana, viu? Você participa, você interage, pede a sua música aqui da Play. Lembrando que tá valendo ingressos pro cinema. É, daqui a pouquinho vou passar toda a programação dos cinemas da nossa querida cidade de Salvador. Muita coisa bacana acontecendo e você participando, interagindo junto com a gente. Vamos começar de música, daqui a pouco a gente volta com muito mais participações, mais áudios. E lembrando, hein? Cinema aqui no Da Play. E você, claro, comigo até as 5 da tarde. Não vai embora não, pera aí. Vai embora não, tá fazendo o quê?

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1: Tudo bem, Pedro? Eu quero ouvir da Play na música Pablo.

0: Maravilha da Play, você pede a sua música, a gente toca por aqui, ó. Olha só, gente, quando não tivermos a música exatamente, a gente vai tocar o seu artista preferido por cá, tá certo? É aqui no da Play, 719-9947-6363, valendo ingressos pro cinema, rapaz. É coisa boa, viu? Cinemão, você curtindo numa boa. Depois dos comerciais, eu vou passar toda a programação no cinema pra você, é, que vai faturar esses ingressos, vai curtir numa boa aí com seu crush, com sua crush. É coisa boa, é falando de amor aqui no Da Play, com certeza nesse sabadão, é no dia 11 de julho, é, o tempo passa rápido, hein? Amanhã faz um mês do Dia dos Namorados já, imagina isso, faz uma semana amanhã que o Brasil saiu da Copa, não vou lembrar disso. Daqui a pouco eu tô de volta com muito mais, ô Rita!
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5: Opa, tô de volta, Pietro Badini no comando desta nave, 4 horas 33 minutos, você está na melhor, sábado. A sua rádio do seu jeito.
6: Eu gostaria que você passasse a música de Eduardo Costa. Pronto, falei. Essa música é muito linda.

0: Te esperando na programação. É isso aí, você pede, a gente toca aqui no Da Play. Luan Santana te esperando. Eu é o Tchan no Havaí. Passou por aqui também o Thierry com Rita. Polo, Vagalumes, Eduardo Costa com Pronto Falei. Muita música boa, musicão. Você pedindo na programação 719-9947-6363. É 4 horas e 49 minutos. Daqui a pouquinho, 5 da tarde, hein? E vai ter o resultado do ingresso do cinema. Ai, ai, ai. Olha só, mandando um super beijo pra galera participante. A Thaís do Alto do Peru tá por aqui. Tá chorando, calma, tá, chora não, que Luan Santana está arrasando corações por aqui. Olha só, Eliana também tá pedindo música, ela quer, né? Sou eu, né, Golina? É, daqui a pouquinho tem, viu, Eliana? Olha, a Bia Monteiro também passa por aqui, daqui a pouquinho tem áudio da Bia Monteiro. Você pede, a gente toca. Olha só, é, o nosso amigo Antônio César tá querendo música do Djavan também, daqui a pouquinho na programação, hein? Tem pra todo mundo, 719-9947-6363. É aqui na melhor do Brasil, é aqui na Band FM. Sabadão, 10 minutinhos pra 5 da tarde. E você aí, tá fazendo o que nesse sabadão? É, daqui a pouco vai curtir o sábado à noite, né? Os embalos do sábado à noite. Meu Deus do céu, senhoras e senhores, olha só, eu tô por aqui hoje passando pra você muita música, muita alegria, muita informação. Tava morrendo de saudades. Ai, meu Deus! E você vai curtir esse cinemaço daqui a pouquinho. Vou passar a programação, eu prometo, antes de acabar o programa, tem programação do cinema pra você curtir e interagir com a gente. Olha só, notícia chegando, porque aqui, ó, tem informação também no nosso DS. Acho que é só música, é só ingresso, é só pedido musical. Não, tem informação também e você pedindo passagem aqui na Band FM, a sua rádio. Do seu jeito, chega mais!
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0: E olha só, MC Pose do Rodo, nome artístico de Marlon Brandon da Silva, foi condenado pela Justiça do Rio de Janeiro a cumprir 4 meses de prestação de serviços comunitários após uma polêmica envolvendo uma seguidora nas redes sociais. A decisão tem como base uma queixa-crime apresentada pela vendedora Ana Beatriz, que acusou o cantor de injúria e difamação. O caso teve início em 2024, quando Pose chamou a mulher de bolo fofo durante uma discussão no X, antigo Twitter. Pois é, o Pose do Rodo condenado aí a serviços comunitários. De acordo com a sentença, a vítima afirmou que após a publicação passou a sofrer constrangimentos e foi alvo de ofensas, tanto nas redes sociais quanto no ambiente de trabalho. A magistrada responsável pelo caso também entendeu que o artista tentou mobilizar a opinião pública contra a seguidora. E ainda em tempo, o MC Pose se pronunciou sobre o episódio, alegou que apenas reagiu depois que a mulher teria feito comentários ofensivos contra a sua família, viu? Ai, ai, ai, notícia e informação é coisa, viu, que a gente vê por aí, meu Deus do céu. Informação chegando, é claro, você tem que saber de tudo que acontece no Brasil e no mundo, e também no mundo dos famosos. Daqui a pouquinho tem muito mais música pra você. Daqui a pouquinho não, ô locutor, vamos de música agora? Porque se você pede, a gente toca.

0: Vem a pergunta, será que se fosse...
1: Oi, Pietro Badini. Oi, Band FM. Aqui está falando a Bianca Cacheco do Recupero, da Play aí, meu amigo. É, Ana Castela com a música... Nosso quadro, ofereço pra você, pra minha mãe Júlia, tô comendo aqui um caranguejinho e eu vim na Band FM. Eu tô na Band FM e quero ganhar esse ingresso do cinema. Beijo.

0: Maravilha! Fechando a programação aqui do Da Play. Você participou, você interagiu, participou através do 719-9947-6363. É, rapaz, coisa boa, viu? Alegria, alegria ter você hoje nesse sabadão especial junto comigo. É, eu tava morrendo de saudade de você, viu? Que bom que você passou essa tarde junto comigo. Eu, Pietro Badino, no comando, tô indo embora, mas antes eu vou dizer o seguinte. Quem... faturou, calma, Bibi, tá nervosa. Calma, Bia, vai acontecer, viu? Olha, quem faturou ingressos pro cinema dessa vez, no programa de hoje, deste sábado, foi... final do telefone 5673, Márcia Silva. Alô, Márcia, faturou ingressos pro cinema, nossa produção vai entrar em contato com você, tá certo, Marcinha? É o Da Play deste sábado, ficou no final, viu? Acabou! O juiz apitou e acabou. Eu tô indo embora, nos vemos em breve aqui nas ondas do rádio da Band FM, a sua rádio do seu jeito. Segue aí no Instagram, Band FM Salvador, Pietro Badini, no comando dessa nave. Eu tô indo embora, amanhã tem mais pra você. Valeu!
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2: Band FM, Matheus e Cauã com Jorge Matheus, quarta cadeira. Oba!
3: Oi, meus amores da Band.
2: Olá!
3: Suzano.
2: Oi, prazer.
3: Tá bem pra mim na música do Gustavo Mioto.
2: Qual?
3: Pedido de socorro.
2: Claro!
3: Amo muito, ofereço pra todo mundo que estiver ouvindo a Band nesse momento e para vocês, meus amores, estamos juntos. Uhul!
2: Um beijo, obrigado.

0: Tarde FM, Gustavo Lima, Vagabundo, aqui no Da Play, 5:19, momento que a galera participa aqui, e agora é um parabéns pra você, olha, uma mensagem de aniversário tão bonita, eu gostei, quer ver, ó, vocês vão ouvir agora, inclusive tem uma música que eles pedem aqui pro aniversariante, gostei. Oi!
1: Oi, Fefo,
0: tudo bem?
1: Seu lindo!
0: Obrigado!
1: É Andréia do Parque do Lago.
0: Oi, Andréia!
1: Estou ligadinha no Da Play,
0: uhum.
1: E o Da Play de hoje é muito especial.
0: Por favor,
1: conte. Eu quero que vocês deem play pra mim na música Ser Humano.
0: Certo.
1: E essa música eu vou dedicar pra o meu irmão, Ricardo Ciriaco, que está completando mais uma primavera na data
0: legal.
1: De hoje.
0: Ah, que Deus abençoe.
1: Meu amor, que Deus abençoe seus dias na terra com muita saúde, com muita paz, ilumine seus caminhos, te dê direcionamento, que você continue sendo esse irmão, amigo, companheiro, cúmplice de todas as horas. Obrigada por não soltar a minha mão, te amo de bastante. Beijos
0: legal.
1: De luz.
0: Ah, que legal. Ela pediu, a gente vai tocar, né? Zeca Pagodinho, Ser Humano.

0: Band FM Panda, eu te seguro. Tchum-tcha-tcha-tchum-tcha-tcha. É o que a gente curtiu aqui na Band FM. Ah, eu adorei esse pedido musical aqui. Quer ver, ó? É uma música que eu acho que eu nunca toquei essa música aqui. Tô fazendo um mistério aqui. Eu tô fazendo uma expectativa, porque a música é muito boa mesmo. Quer ver, ó? Oi, tudo
1: boa
0: bem?
1: Boa tarde, galerinha da Band. Aqui é a Raimunda Gouveia. Quero pedir uma música pra vocês.
0: Certo.
1: É do Amado Batista, Folha Seca.
0: Opa, tá bom.
1: Beijo, tchau, tchau. Amo vocês da Band.
0: Você começou a falar, eu já dei play na música, porque ela é muito boa. Bora curtir aqui na Band, vai.
2: Fazia.

0: pam, pam. Band FM Maiara e Maraísa, libera ela. E você percebeu a versão? Versão diferente, né? Que você curte aqui na Band FM. É porque essa versão da música Libera Ela é a versão Band FM de pertinho. Maiara e Maraísa vieram aqui cantar essa música ao vivo. E essa versão você só escuta na Band FM. É louco. Tá vendo? Você tá podendo, hein? Você tá podendo. Olha aí, tá vendo? É lógico. Tá vendo? Mas vamos lá, vamos continuar o nosso da Play. Me empolguei. Vamos continuar o nosso da Play. Eu quero você mandando mensagem pra gente aqui, tá? 11 99991-9197. Qual é a música que você quer curtir aqui na Band?
1: Oi, Band! Oi. Aqui é a Vanessa Salles, do Itaquera.
0: Fala, Van.
1: Dá play aí na música do Zé Felipe. Ai, saudade de você!
0: Ah,
1: Band.
0: Ah, também tô com saudade de você. Ah, não, saudade de você é a música. Ah, entendi. Um beijo, valeu!

Natanzinho, que honra. Que delícia. Vamos lá.

0: Natanzinho Lima, à noite, aqui no nosso Da Play, 5h49. Agora tem mais uma mensagem aqui, dessa vez papai e filhinha. Ai, que legal!
1: Grande Da Play, estamos aqui, eu e a minha filha, tá aqui do meu lado.
0: Legal.
1: E a gente quer escutar.
0: Qual?
1: Zé Neto Cristiano, né? Cadeira cativa.
0: Cadeira cativa.
1: Vai,
2: cadeira cativa. Na minha vida não demora. Nosso prazo é até os 30.
1: Ou 25.
0: Ó, pai.
1: Você está agora. Se nós não arrumar ninguém,
0: olá.
1: Nós namora. Nós namora. Valeu,
0: Bandeira. Aê, gostei, gostei. Ele pediu cadeira cativa, Zé Neto Cristiano. Bora curtir aqui na Band.
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Tarde FM, Daniel. Casava de novo pra fechar aqui o nosso da Play com chave de ouro, fala a verdade, né? Gente, obrigado aí, todo mundo participou com a gente, mandou mensagem, pediu aquela música que todo mundo curte. E é por isso que o da Play tem essa, né, essa vibe diferente, essa energia legal. Gente, obrigado todo mundo aí pelas mensagens, tá? Só pra avisar que se você mandou mensagem no WhatsApp, você tá concorrendo ao Big Prêmio. Hoje a gente tem a parafusadeira da Philco. Tem coisas que só a Philco faz pra você. E ó, daqui a pouquinho a gente tem resultado. Você mandou sua mensagem? Então boa sorte, hein?

0: Márcio, é. O que você tá. Quantas vezes eu já falei, Pidão? Se na hora do vamos rir, não fica distraído, cara. Tem que contar. Tem que contar com a sua concentração. O que é que vai me morder?
1: Ó, não. O que vamos lá, o que
0: tá que
1: eu tô.
0: Tá parecendo um cachorro, bravo.
1: Não. O que é que eu tô imitando, ó?
0: Tá parecendo um cachorro.
1: Coelho, pô.
0: Pra mim é um cachorro.
1: Cachorro é assim, ó. Viu?
0: Tá bom,
1: tem
0: entendi.
1: Diferença,
0: tá.
1: Coelho é assim, ó.
0: Tá bom, gente, vamos. Vamos lá, vamos rir, Pidoncio.
1: Bêbado. Tava pra chapado já, viu? Ó, pra lá e pra cá. Aqueles fiscal da prefeitura medindo a rua, pra lá e pra cá. Caiu, bateu a cabeça no meio fio. Ah, morreu.
0: Ai, meu Deus.
1: Tinha aprontado muito, foi pra onde? Pro inferno. Chegou lá e ele chegou lá, não tinha passado ainda a cachaça, tava chapado. Ele chegou, aí. Ó, cadê aqui? Quem é o gerente aqui, ó? Adivinha quem vem, o Lúcifer? Viu? Ah, Lúcifer e tal. Que foi? Eu sou o dono disso aqui. Mas o bêbado, cadê a mulherada? Aí ele falou, meu filho, aqui é o inferno, aqui não tem mulher não. Aí o bêbado olhou e falou, tá, e esse chifre aí?
0: Quem daqui colocou na tua cabeça?
2: Vamos rir! 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

0: estamos aí nesse início de noite de sabadão, tudo certinho? Eu sou o Fernando César e a gente segue a vida. Agora tem Band ao vivo, hein? 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
3: Sejam todos bem-vindos ao show.
4: Pra começar bem, a gente vai começar assim, ó.
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3: Enquanto isso, nós vamos cantando e vamos dançando em ritmo de festa, meu povo.
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0: Minha gente, a partir de agora você vai curtir as músicas que você gosta de ouvir aqui na Band FM, só que na versão ao vivo. E é claro que você pode participar, não só pode como deve. 11 999919197. Deixa eu te falar que daqui a pouco, no final do nosso Band ao vivo, a gente vai ter resultado do Big Prêmio, hoje valendo a parafusadeira da Philco, porque tem coisas que só a Philco faz por você, e daqui a pouco tem resultado. É só mandar sua mensagem pra gente aqui, que automaticamente você concorre, beleza? 11 999919197. Bora começar o nosso Band ao vivo? Simone Mendes, Direitos Iguais.

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0: Band FM Luan Santana, Água com Açúcar, fechou! Foi isso. É isso, meu povo. Valeu todo mundo que participou, que mandou mensagem.
1: Deus, até a próxima.
0: Tchau. Band ao vivo volta amanhã a partir das 9 horas da manhã. E daqui a pouquinho o resultado do Big Prêmio. Fica aqui, hein?
1: Tchau, seus lindos.
2: Até amanhã.
0: Tchau.
3: Valeu, Band FM. Até a próxima.
0: Valeu, Band FM. Obrigado. Valeu, mas antes...
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0: Robito!
5: Fala, Fefão!
0: Como é que vai, Robão? Tudo certo?
5: Tudo certinho, o que que temos?
0: O Robson
5: que temos?
0: Chega na melhor hora, é o Big Prêmio, né? Parafusadeira.
5: Olha, que beleza,
0: o pessoal,
5: hein?
0: Fala, ah, não precisa agora.
5: A hora que você precisa, você vê que não tem.
0: Sai, você vai lembrar
5: assim.
0: Da gente.
5: É sempre assim.
0: É lógico, é lógico. E ó, o André Romero Palombo, se deu bem, ô grande André. Valeu a participação, um abraço. Quando você for montar o armário da sua casa, você vai agradecer a gente, tá bom? Um abraço, Robito.
5: Valeu. Um grande abraço pra você.
0: Um abraço, valeu.

0: Eu tava pensando, Jadeu.
1: O que, Pidoncio?
0: E aí, eu gostaria de falar uma coisa pra Pidoncio, você.
1: Pidoncio, tira a mão da boca.
0: Não, eu passei cola.
1: Aí ferrou. Pensou, Jadeu? Aí já pensou?
0: Nossa, é brincadeira.
1: Aí a gente estaria no episódio do Chaves.
0: É, mas é brincadeira. Eu coloco e tiro a hora que eu quiser. Eu sou bom nisso.
1: Como você é besta, velho?
0: Ô, Jadeu.
1: Vamos rir, vai.
0: Vamos rir? Ô, Jadeu. Cara, foi no médico. Doutor. Pois não? Eu não tô legal, doutor. Eu tô com o meu corpo inteiro. O que que foi? Ele falou, meu, doutor, eu coloco o dedo, esse dedo indicador na cabeça, dói. Eu coloco esse dedo no peito, dói. Eu coloco o dedo no joelho, dói. Eu coloco o dedo aqui no quadril, dói. Oxi. Eu coloco o dedo na rabiga, dói. Eu coloco o dedo na boca, dói. Aí o médico falou, deixa eu examinar, deixa eu ver. Ah, você tá com o dedo quebrado.
1: Tá explicado, né? Pouco tem mais. Vamos rir.
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2: Fala, gente! Comecinho de noite, boa noite pra todo mundo, tudo beleza por aí, né? Eu sou o Robson Ramos aqui pela Band FM, bora meu pueblo! Aqui pra cima sempre, como sempre, na Band FM é bem melhor. 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
2: Não canso de repetir nada pro Brasil tá jogando agora. Era pra gente tá aqui tudo de perna pro ar. Ulisses Costa narrando o jogo aqui na Band FM. Todo mundo com a televisão ligada vendo o Brasil ganhando da Inglaterra. Mas não aconteceu. Tá jogando a Inglaterra com a Noruega e nós estamos aqui trabalhando. Então tem Super 6. Anote a sequência das músicas aí, ó. Pra você. Tem. Ah, deixa eu falar o que tá valendo. Tá valendo o Big Copo Térmico da Band FM, aquele com a marca da Band FM exclusivo. Você deixa todo mundo com invejinha de você. Vai dar aquela ostentada com a marca da Band no seu Big Copo Térmico. Aquele de 1,2 litros. Você tomar aguinha, refrigerante, seu suco na temperatura ideal. E o mascote da Band FM também vai. Esse que você vê na tela aqui, no bandfm.com.br, sentadinho na nossa arquibancada. Você vai levar também o mascotinho da Band FM, então vem com a gente, participe aí, anote a sequência das músicas. Música 1 da Super 6, a Marília Mendonça, Segundo Amor da Sua Vida. A 2 é o Felipe e o Rodrigo Ignora. 3 é o Belo Reinventar. Música 4, Matheus e Cauã com Lauana Prado Admita. 5 pra Zezé de Camargo, Irmão da Lua, Amigo das Estrelas. E a 6 é o Zé Felipe com a Ana Castela, Sua Boca Mente. Qual dessas 6 músicas aí você gosta mais? Vem aqui pelo nosso WhatsApp da Band FM, que é 11 9999.

0: Band FM, Belo Reinventar. É a música 3 da Super 6. Valendo de presente pra você, Big Copo Térmico da Band FM. Aquele de 1 litro e 200. Você vem, participa com a gente aqui. Vem pelo nosso WhatsApp da Band FM. 11 999 919197. Telefone da Band FM, que é 11 3743 1313. Escolha qual dessas 6 músicas você gosta mais, porque é isso que vale. Mais pedida, toca de novo. Boa sorte.
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2: Vocês precisam admitir alguma coisa.

0: FM, Zé Felipe, com Ana Castela, Sua Boca Mente, a música 6 da Super 6. Daqui a pouco tem o resultado pra você aqui na programação da Band FM. Vem, a escolha sua, boa sorte. Estamos te esperando aqui, tá bom? Demora não. Após roubar uma loja em Baltimore, nos Estados Unidos, Jalen Goda ligou pra polícia informando que a sua picape havia sido roubada no estacionamento. Você não ouviu errado, não. Ele roubou a loja. Aí ele foi embora, né? Quer dizer, ele queria ir embora da loja com a picape que ele usou para ir até lá para roubar a loja. E aí quando chegou lá fora não tinha picape nenhuma. A polícia recebeu na mesma hora uma ligação sobre arrombamento nessa região. Quem tinha feito era ele mesmo e também alguém que viu o arrombamento. Porém, os investigadores só ligaram as duas coisas ao notar que o suspeito não tirava a mão do bolso. Por quê? Porque tinha sangue na mão dele por causa de uma janela que ele quebrou para entrar na loja. E aí a rapaziada da polícia deu voz de prisão na mesma hora. Só que no chegado na delegacia, o Jalen continuou querendo prestar queixa. Falou, pera aí, minha picape foi roubada, pô. Faz um boletim aí. O criminoso foi autuado por invasão de prioridade e propriedade, furto e dano ao patrimônio, mas ainda não descobriram quem roubou o carro dele.
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8: Já parou pra pensar em quanto o campeão da principal disputa internacional do futebol fatura ao levantar o troféu? 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

0: do resultado aqui na Super 6. Você já veio, você escolheu a sua, será que você ganhou?
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0: Quem se deu bem foi o nosso amigão Vitor Hugo da Costa Correia. Alô, Vitor Hugo. Parabéns pra você, rapaz. Você ganhou. Vitor Hugo leva Big Copo Térmico da Band FM. Coisa linda. Exclusivão com a marca da Band. Vitão, só passar aqui na Band FM pra retirar. Estamos te esperando aqui, tá bom? Obrigado a todo mundo que participou. Tá na hora da gente ouvir a vencedora. O Vitor Hugo votou na música 1 e ganhou a música 1.
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Sábado à noite pra você, valendo aqui. Vem atrás da sua sanduicheira Britânia. Presente que tem pra você aqui no, na nossa programação do Sábado à Noite da Band FM é pra britanear sua vida. Então vem, participe com a gente. Daqui a pouco tem hora cheia. 9 da noite tem pista da Band do Sabadão. Você tá junto com a gente aqui, vai tá valendo a sanduicheira pra você fazer aquele sanduichão gostosão da hora. Outra coisa, você pode até fazer um bifinho grelhado aí, viu? É muito legal essa sanduicheira. Então vem atrás da sua, participe aqui, vem pelo nosso WhatsApp da Band FM, 11 999 919197. Aproveita, manda áudio, conta como é que tá seu sabadão também. Vamos trocar uma ideia aí, aí você já fica concorrendo.

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4: Fala, galerinha da Band, tudo bem? Opa! Meu nome é Vinícius Sabatino, sou aqui do Sítio Araguá. Ó, sou jornalista.
0: Um louco.
4: Estou disponível no mercado aí, hein? Olha a Band FM. Tô ligadinho na festa da Band.
0: Olha, rapazão, festa da Band é da ganhar amanhã.
4: Sábado, um excelente domingo. Vinícius Sabatino.
0: Valeu, meu. Está na festa esperando a pista. É assim que acontece.

0: noite do sabadão da programação da Band FM. Um beijo pra Sarina, ligada com a gente aqui também. Quem também tá mandando um abraço pra turma da Band FM. Tá aqui, ó, feliz sábado, estamos nas pistas. E ligados aqui no melhor programa, manda alô pra todo mundo do Grupo Birosca Drive, hein? Olha que beleza. É o Darlan Nunes, eles estão em Manaus e estão ouvindo a Band FM na internet também, em todo lugar. Ó, vem que tem hora cheia na sequência aí.
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2: Jair, fala, Pidoncio. O momento Vamos Rir no final de semana. Você tem ideia de quantos anos a gente já tá no ar?
3: Cara, o Vamos Rir, eu vou chutar aqui baixo uns 16 anos, uns 15 anos.
2: Por aí, né, meu?
3: Por aí.
2: E a gente não tem um patrocínio.
3: Bom, enfim.
2: Até porque se tiver alguém que tem patrocínio, faz favor de pagar a gente.
3: Por favor, quero meus royalties,
2: eu
3: que falam, né?
2: Eu quero meus royalties.
3: Meus royalties, por favor, no meu Pix. Anota aí, é o 11, né? 9.
2: Oh, já deu.
3: Ah, fala.
2: Vamos lá?
3: Vamos lá.
2: Comissária de bordo, aeromoça, passando, só que ela tava meio impaciente, que eu vou falar, pra aguentar passageiro, também vou falar, né?
3: Tem dia que você não tá com
2: ela
3: saco na lua.
2: Ela tava meio impaciente, ela passou, aí chegou pro cara e falou, o senhor aceita jantar? Aí ele falou assim, quais são as opções? Ela, sim ou não?
1: Impaciente mesmo, hein? Vamos rir!
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7: Fala, gente! Boa noite pra todo mundo. Bom sabadão pra você. Tá tudo beleza? Tá tudo legal? Que bacana. Eu sou o Robson Ramos. Aqui na Band FM, direto aqui pra cima sempre, como sempre, na Band FM é bem melhor. A sua rádio do seu jeito.
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7: Hora cheia. Uma hora direto com a programação da Band FM, tocando as músicas que você mais gosta sem parar. Vem pra cá, que eu só quero que pare pra uma coisa. Pra você continuar contando pra gente como é que anda o seu sabadão. Então venha, mande mensagem aqui pelo WhatsApp da Band FM em 11999919197. O Big Prêmio é a sanduicheira Britânia da Band FM, tá aqui te esperando. Quero que você mande mensagem no áudio aqui da Band FM e diga por que que você merece ganhar a sanduicheira da Band FM. Pronto, fala. E conta como é que tá seu sabadão também. O que que você tá fazendo, o que que você tá armando. Vai pra baladinha? Vai meter um churras? Vai comer uma pizza? Vai trabalhar? Vai ficar de boas em casa? Conta aí. 11999919197. Manda áudio. O que você merece ganhar essa sanduicheira? Hein? Venha, participe. O Hora Cheia tá no ar.
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0: agora 8h16 no horário de Brasília.
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4: E aí, Robson Ramos?
0: Ô, menino!
4: Beleza, meu amigo? Aqui é o Thomas, motorista.
0: Bem.
4: Tô na luta desde manhã.
0: Tá
4: sempre
0: bom.
4: Com a Band FM. Essa sanduicheira vai ser minha.
0: Oba!
4: Fazer aquele cafezinho da manhã de começar o dia, hein?

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0: Band FM Thierry Rita. Aqui, hora cheia da Band FM. Uma hora direto com tudo que você adora pra você curtir junto com a gente. E vem ganhar presente aqui também. Um beijo pra Denilda de Andrade. Ela tá aqui, tá na Zona Norte de São Paulo, tá curtindo a Band FM, que é a sanduicheira. Quem também? Que é a Thalita, que mandou mensagem pra gente aqui, tá se inscrevendo nas promoções. Ela também quer a tatuagem, tá bom? Vem atrás da sua Band FM. Quero minha tatu. Vem se inscrevendo aí. Manda áudio pra gente. Conta como é que tá o sabadão. Troca uma ideia. Fala por que você merece essa sanduicheira. 11999-919197. Manda aí. Tamo te esperando. O Hora Cheia continua.
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0: Band FM, 15 para as 9, já tem pista da Band.
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0: Robinho, beijão. Aqui é Silvana Gomes de Osasco.
1: Boa.
0: Estou aqui de boa, curtindo o que eu mais gosto de curtir. É ouvir a Band FM. Beijo. Juntinhos aqui a noite
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0: toda.
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0: FM e Bruno e Marrone na Conta da Loucura. Fechou a hora cheia aqui da programação da Band FM. Você continua com a gente por aqui também, porque vem aí a pista da Band FM para este sabadão. Pista da Band no ar.
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